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6: 21 horas e 4 minutos.
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8: Às vezes a gente vê muitas pessoas querendo ser influencer da internet.
9: É.
8: Aí mata e morre por seguidores e por visualizações e tudo mais. Mas é influenciar para o reino de Deus, é influenciar com propósito. Não é você ficar dependente de visualizações, é você saber que você está no lugar para influenciar, nem que seja uma pessoa, mas para o reino.
10: Como você mesmo falou, a gente vive num mundo que hoje qualquer coisa vai para a internet, né?
8: É isso.
10: E se você não tem a mente de Cristo, um comentário que desrespeita você da forma... Já você já se abaixa, você fala, nossa, eu não quero viver isso. Aí pronto, você já não quer mais estar na direção daquilo que Deus tem. Então, mas acho que quando você está alinhado com o propósito de Deus, o mover acontece e é sobrenatural.
8: A gente falava aqui, né, no início da live, que muitas críticas a gente recebe. É fato, porque quando a gente muda a linguagem, traz uma nova cultura, isso gera um choque com quem pensa diferente. Mas lembrando que tudo que nós fazemos aqui é cristocêntrico, é para a glória do Senhor. E é o nosso slogan, vem e vê. E aqui nos comentários, eles estão comentando exatamente isso. Olha, foi muito forte, eu acompanhei pela live. Glória, mas meu filho tá aí, glória a Deus, irmã.
10: É interessante que a gente pode acompanhar o áudio, por exemplo. Olha a quantidade de jovens, de famílias.
8: Exato.
10: É criança no colo, é pai que ainda até agora não soltou a criança.
8: São gerações,
10: sim, gerações,
8: né? Aqui presente. E a gente aproveita essa oportunidade para também dizer e declarar o quanto nós somos gratos a toda a geração anterior a nós, que lutou em oração, né, que lutou em jejum, em tantos sacrifícios para que hoje a gente estivesse aqui. Então a gente não desmerece ninguém. A gente só entende que Deus é um Deus geracional e que o Deus de Abraão, de Isaac, de Jacó, da minha avó, do meu, também é o meu, também é o seu, também é o da minha filha e do meu futuro neto. Né?
9: E é importante a gente falar também que essa cultura da intercessão, ela permanece na nossa igreja e a gente está intensificando isso, né?
8: É algo que a gente trouxe deles.
9: Exatamente.
8: É um legado,
9: né? Por exemplo,
8: né?
9: A gente tem o Ministério de Intercessão no Ministério Jovem, como a Pri tinha comentado. E isso é maravilhoso. Então, os jovens estão ali orando, intercedendo.
8: Sim.
9: No momento do culto todo, tinha uma equipe ali orando, intercedendo para que o mover do Senhor se tornasse real em cada coração.
8: Sim.
9: E a gente viu os frutos. Né? Foi maravilhoso ver ali pessoas cheias de Deus.
8: Sim, a gente tem lutado, né, Pri, para trazer essa mentalidade para os nossos jovens, principalmente. Quem já veio da cultura da oração, lá, já entende tudo isso.
9: Sim.
8: A nossa luta é por essa geração, é por aqueles que ainda não tiveram encontro com o Senhor, né? Para entender que tudo que a gente vive aqui, nesse mundo físico real, primeiro é construído...

0: E a intercessão não é algo só ligado definitivamente dentro da igreja, mas é no âmbito no geral. Talvez no seu trabalho, se Deus vai te levantar para você interceder por alguém. Sim. Deus vai te colocar para você orar por alguém. Então essa intercessão, este chamado para andarmos no Espírito, de ter uma mente Sim. transformada, renovada, ela precisa não só estar dentro do âmbito igreja, mas em uma comunidade em geral, expressando Cristo nas nossas ações.
1: Dentro do que você está falando, bem rapidinho, a gente tem até um testemunho que foi quando foi inaugurada a frente dos intercessores, né, no Ministério Jovem Geral. Eu lembro que nós fizemos uma palestra com os jovens ali no auditório e o Senhor nos levou a falar sobre isso, né, que nós somos intercessores não só na igreja, mas no ambiente onde nós estamos. Aí uma jovem ouviu isso e ela pegou, ela agarrou essa palavra e falou, não, então onde eu estou eu serei uma intercessora. E ela trabalha numa empresa, uma empresa renomada, e tinha projetos que não andavam na empresa. O pessoal até falava assim, ó, não adianta nem falar disso, isso aqui é um projeto morto. Aí ela pegou, estava na mesa comendo com o pessoal, ela falou, olha, lá na minha igreja, olha a importância do impacto na sociedade, não só na igreja. Lá na igreja a gente ouviu uma palestra falando sobre intercessores, a gente poderia orar por isso, né? Aí começou um compartilhar o outro, não, vamos orar então, vamos... é, só Deus para resolver isso, levaram até na brincadeira, né? Só Deus para resolver. Eles começaram a orar por uma semana, na semana seguinte o projeto desenrolou, a menina que estava na frente conseguiu colocar em prática e andou, e o nome do Senhor foi glorificado naquela empresa.
2: Glória a Deus. Coisa linda, né? Quando a gente entende que o evangelho, ele é para qualquer ambiente, é quem eu sou. O evangelho me transforma e todo o meu redor, todas as áreas da minha vida são impactadas pela mensagem de Cristo, porque agora Cristo vive em mim e a gente vai caminhando cada dia mais para se tornar parecidos com Ele.
1: É isso.
2: E é muito interessante, porque grande parte das vezes quando a gente recebe os jovens aqui, existia uma mentalidade de que, ah, eu vou me aproximar de Deus na medida em que eu fizer isso, isso, isso, ou deixar de fazer isso, isso, isso.
1: Era uma condicional, né?
2: Exato. Aí quando a gente se depara com a graça e com a cultura que o nosso ministério traz, a gente entende que não. A partir do momento em que eu me relaciono com Ele, aí sim eu vou me transformando, me tornando cada vez mais um cristão, o que, assim, cada palavra cristão é ser parecido com Cristo.
1: Exato.
2: Completamente diferente. Então, eu sei que por muitas vezes, né, grande parte das críticas, elas são em relação a essa visão teológica que a gente precisa falar, a gente realmente traz de forma diferente, não há nada que a gente possa fazer.
1: Tem gente que quer até voltar atrás porque ela não se sente digna da salvação. Ela entende, não, eu não estou tendo boas obras para que eu seja salvo. Mas a Bíblia fala que a salvação não é pelas obras, é pelo sacrifício de Cristo e ponto. Agora, se você quer galardão, aí sim, o galardão é pelas obras, né? Então, aí quando a pessoa entende isso, não, eu não preciso fazer nada para ser salvo, porque Cristo já fez, aí ela deixa de carregar um fardo que não é para ela.
2: Aí você desfruta,
1: porque Cristo já levou.
3: Isso tem tudo a ver com a palavra que foi pregada hoje.
1: Uhum.
3: Foi surreal. É, Davi falou sobre Paulo, né?
1: Aham. Ah, eu amo esse personagem.
3: Que era perseguidor dos cristãos. Perseguidor dos cristãos. E ele acabou se tornando um grande pregador do evangelho. E daí a gente pensa, uau, o que, que ele fez pra merecer essa transformação de vida?
1: Nada. Foi simplesmente um encontro com a graça.
3: Exatamente. E é isso que a gente precisa entender. Porque a gente vê por aí pessoas falando, né? Ai, quando eu parar com o meu vício, eu vou pra igreja.
1: Esse
3: quando eu parar de fazer tal coisa, eu vou pra igreja.
1: Ela quer se sentir digna de receber.
0: No dia que eu comprar uma roupa igual de vocês, eu vou pra igreja. Essa questão
3: tem afastado muitas pessoas de viver a presença do Senhor.
2: É o que afasta, aquele sentimento de vergonha e culpa.
3: Exato.
2: Por que eu vou pra igreja? O Senhor não vai me aceitar.
1: Daí é o próprio acusador, né? Já começa a acusar. Mas quando a pessoa tem encontro com a graça, que ela recebe o Espírito Santo, aí o Espírito Santo não te acusa, ele te convence.
3: Exato.
1: Filho, isso aqui não tá certo, mas eu tô aqui. Se você cair, eu te levanto.
3: Exato. E sem a graça, a gente não consegue vencer o pecado. Então não existe uma vida longe do pecado sem antes ter o encontro com a graça.
1: Exato.
3: E aí tem uma frase que eu gosto muito que fala... A graça não é licença para pecar, mas é a força para vencer o pecado.
1: Glória a Deus.
3: É, e é disso que a gente precisa.
1: Exato.
2: Alimentar o nosso espírito e entender que, uau, nós não merecíamos, mas Ele nos alcançou. Isso tudo que a gente viveu, hoje eu mesma desfrutando do evento, eu falo, Pai, nossa, não está na nossa força, da nossa organização, ainda que excelência seja um valor do nosso ministério, não é sobre nada que nós fizemos nos bastidores, que nós fizemos aqui para isso acontecer. É a pura graça do Senhor sobre nós.
1: Porque enquanto você fala, eu penso, ainda que a gente lute pela excelência, que é o nosso valor, e a gente faz de tudo para que tudo dê certo, para que seja, né, de uma forma perfeita, vamos dizer assim, mas ainda...
2: assim a gente pode falhar em uma coisa e outra, é um atraso, mas quando a presença de Deus chega, quando a graça se manifesta, tudo fica secundário.

0: E aí você começa a observar, os jovens da noite, a gente começa a observar que é Ele que faz todas as coisas.
1: É, né? E é tudo graça.
0: E o segredo para tudo isso é se envolver com tanta intensidade.
1: Exato.
0: Porque quando nós nos envolvemos com tanta intensidade, né, a gente exala o nosso chamado.
1: Uhum.
0: O nosso chamado, ele é levado a isso. Quando, na medida que a gente está ali na direção do Espírito Santo, daquilo que Deus está nos conduzindo, automaticamente ele vai nos direcionar também para algo grande que ele tem para cumprir nas nossas vidas.
2: E você sabe que até você falando do lounge, das pessoas passando aqui, eu acho que a gente pode aproveitar esse espaço em que a gente fala dos nossos bastidores para falar um pouquinho sobre esse lounge. Você já conhecia um lounge?
3: Eu não conhecia.
2: Não, Carol?
3: Gente, eu tava 2 anos sem conhecer.
2: É mesmo?
3: Tava com saudade já.
2: Sim.
3: E aí eu fiquei maravilhada quando eu vi. Eu via pelas lives, por fotos. Uhum. E ficou muito legal. Ficou um espaço
2: acolhedor,
3: muito
2: familiar, né?
0: Familiar.
2: Exato. Você já conhecia?
0: Conheci no aniversário da igreja.
2: Aniversário. E aí a gente tem que falar o objetivo por trás. Porque tudo que a gente faz, a gente faz, obviamente, com uma intenção. Então eu não sei se os irmãos conseguem acompanhar os detalhes de tudo que está acontecendo aqui. Mas algumas pessoas vão lá e escrevem nas nossas redes sociais. Ah, agora isso aí tá parecendo um shopping.
1: Uhum.
2: Irmãos, sim, nós temos
1: mas
2: uma cafeteria.
1: O shopping atrai pessoas?
3: Atrai.
1: Então, se a gente está fazendo algo, é com intenção.
2: Muito bom.
1: É a intenção de atrair as pessoas, que as pessoas se sintam à vontade. E isso vai gerar o quê? Comunhão.
2: Esse é o nosso objetivo principal. Aos sábados, a gente acaba o nosso culto aqui. Os nossos irmãos ficam mais de 2h30, 3 horas, às vezes, de madrugada.
1: Sim.
2: Em comunhão, eles sentam, comem, conversam, compartilham a vida.
1: Não é nem só jogando conversa fora,
2: não,
1: tem um propósito ali. Essa, a gente jogar conversa fora também é bom e é saudável, a gente dá risada sobre coisas que às vezes não tem nada a ver, né? É, a gente
0: tá
1: é ser humano.
0: Script, né?
1: É, tipo, coisas que são, né, corriqueiras do dia a dia, mas muitas vezes ali, naquela comunhão, sai um direcionamento, você vê alguém orando por alguém, é assim, a presença de Deus está aqui constantemente.
3: E isso é importante porque fortalece o relacionamento entre pessoas que possuem a mesma fé.
1: Exatamente.
3: Né? Porque, às vezes, tantas pessoas... Ai, mas eu sou o único cristão na minha casa, na minha escola, no trabalho, na faculdade. Não tem ninguém que é cristão. E, às vezes, a pessoa se sente tão sozinha. Vem no culto, vai embora, não fala com ninguém. E esse ambiente aqui, ele propicia reencontros, encontros, momentos de conversa, de comunhão. E é essencial.
2: E é tão bom você trazer esse ponto, porque é interessante que, entre a gente, nós demos um nome para o Ministério Regenere. A gente chama de família.
1: Exato.
2: E é porque a família é esse lugar que você se sente bem, que você tem desejo de ir. E aqui essa convivência realmente fortalece a nossa visão de fé, porque é a identidade, é quem nós somos e a gente vai conseguindo construir esse lugar. E também uma crítica que se faz em relação, por exemplo, ao comércio. Aí aqui está um ponto teológico que eu acho que a gente pode sanar rapidinho. Porque quando Jesus chega, e ele realmente chega assim, né?
3: Quebrando
2: tudo. É porque a prática, e aí está a exegese do texto. O que acontecia não era um comércio simples.
1: Exato.
2: Estavam acontecendo estratégias ilícitas, juros abusivos.
1: É porque tem todo um contexto, né?
2: Exatamente.
1: Você jogar ali,
0: comércio.
1: Aí já fala, estou comercializando, olha como é que está a igreja e tal. Mas todo mundo não come, não tem que alguém vender para alguém comprar.
2: Então, fazendo isso de forma justa e saudável é sim biblicamente aprovada. Amém, irmãos?
3: Amém. Ó, texto fora de contexto vira pretexto.
1: Muito bom, Carol. E olha como o pessoal está animado lá fora, é tão gostoso isso, né, gente?
0: É Minas Gerais, pelo jeito que já viu, é Minas Gerais.
1: Cada um quer defender a sua pátria, né, Prió? Mais um aqui querendo defender o cantinho dele, Minas Gerais.
2: Já também começa uma dinâmica que é muito famosa aqui entre nós. Speakers Break. Já ouviram falar?
3: Já ouvi falar, mas eu confesso que eu não sei exatamente como é.
2: Já viram? Opa, alguém tá falando com a gente?
0: Não, eles estão se preparando mesmo.
2: A gente faz aqui uma disputa de conhecimento bíblico.
3: Uau!
2: Então, olha só, é uma brincadeira, é engraçado, mas acaba que vai afiando um ao outro e vai trazendo esse conceito de conhecer a palavra, exato.
3: O que
2: mais a gente tem aqui? A gente tem a nossa loja, o nosso Regenere Coffee, a gente tem um brinquedão, eu acho que não aparece na live,
0: é interessante,
2: né?
0: Que a conferência acabou, mas ainda tem gente adquirindo a camisa ainda.
2: A fila da Store.
1: A gente, mas de verdade,
0: não só a camisa,
1: tá muito
0: linda.
1: Mas
3: muito linda.
0: Tá lá.
1: Todo mundo feliz com a camisa. camisetinha.
3: Gente, olha só, são 10h20 da noite, uhum. E a galera tá assim, alegre, animada. E isso também é reflexo da alegria do Espírito Santo em nós.
1: Exato.
3: É, e isso é importante dizer. Exato. Isso também é manifestação dos frutos do Espírito.
1: Uhum.
3: Porque
1: pronto.
3: Nós que temos o Espírito Santo temos que ser alegres, pronto. Felizes.
1: Então, Carol, cara fechada não é símbolo de santidade. Não precisa ter.
3: Gente.
1: Parece que foi batizado no vinagre pra ser salvo. Não precisa,
3: a
1: né?
3: Pessoa não conhece Jesus e vai olhar, credo, aquela pessoa vive emburrada, eu aqui não quero Jesus, credo.
1: Uhum. E depois de um culto tão gostoso, tão lindo, vendo tudo que Deus fez de forma sobrenatural, administrativamente falando, nas nossas vidas, não tem como não ficar feliz com
0: Jesus. Exatamente.
1: Isso reflete, né, do lado de fora.
0: Você olha pro lado, você tem um chorando, se entregando, aí você olha pro outro lado, outro profetizando, aí você olha pro outro rasgando o coração, você fala,
1: sim.
0: Como que eu vou ser triste, reclamar de tudo, se eu tô vendo uma geração, sabe, sedenta por Cristo. Uhum. Então, acho que a gente vê isso e nos alegra e traz a alegria de Cristo realmente pra nossa vida. E é lindo de se ver.
1: E você...
3: Por que a gente não manifesta esses frutos no nosso dia a dia, alegria, paz, domínio próprio, amor, enfim, a gente não tem o Espírito Santo.
1: Exato.
3: Né? E isso é uma coisa que precisa ser dita.
1: Exato.
3: Porque muita gente sai por aí achando que é cheio do Espírito Santo, mas na verdade não é, é cheio de si.
1: Porque o que diz se você é cheio do Espírito Santo são os frutos que você vai manifestar, né?
3: Exatamente.
0: Não está ligado só dentro da igreja, mas exato. No âmbito no geral. É, porque lá fora as pessoas vão mais.
1: Olha,
0: mas você
1: eu acho que a gente tinha que fazer uma live só sobre o fruto do Espírito. Porque eu encanto esse assunto, é maravilhoso. Porque depois de um encontro com a graça, nós vamos sendo transformados.
0: Exato.
1: Na medida em que esses frutos eles aparecem.
3: Exatamente.
1: Então, assim, não tem como não sermos felizes. Eu. Brincadeiras do Paulo Figueira, mas dizem que Carol é minha gêmea.
3: Ah, é verdade!
1: Eu não tinha notado essa semelhança, mas agora eu posso comprovar que realmente. As duas da área da saúde. E é sempre uma alegria. Eu acho que essa questão de, do viver igreja é exatamente
0: sobre
1: isso.
0: Corpo e da mente, né?
1: Completo. E aí, é isso, essa alegria de chegar aqui, encontrar a Carol, que sim. Já não vejo há tanto tempo.
0: Exato.
1: E compartilhar, Carol, como tá a vida, como fora daqui.
0: Exatamente.
1: Então, pra você, fica aqui o nosso convite. Você que acompanhou a nossa conferência. Conferência.
0: Sim.
1: Já se prepare. A gente tem a data da próxima?
0: Será?
1: Será? Que hoje os tambores?
0: Será? Vamos começar.
1: Mas,
3: sabe que
1: caso?
3: Dia vai ser?
0: É isso aí. Sabe qual é a cor da camisa?
1: Ai, pronto. Vai ter convidado externo. Mas eu tenho um primeiro spoiler que eu já dei na, né?
0: Manda,
1: na primeira
0: manda,
1: live, mas seguinte,
0: a garota
1: você,
0: spoiler, gente.
1: Pastor que já participou do Conexão Mesa.
0: Eita.
1: Reporte
0: Brasil.
1: Mas eu tenho uma observação sobre o Conexão Mesa. O público também poderá em algum momento participar.
0: Meu Deus.
3: Nossa, e eu só ouvi comentários positivos sobre o Conexão Mesa. Pastores relatando que tiveram a vida
1: É virada de chave, Carol. Sim. É virada de chave. Conexão Mesa é profundo. É aquilo que a Bíblia ensina. A gente precisa tomar cuidado com os nossos pensamentos e com a nossa mentalidade. Sejam renovados pela transformação da vossa mente.
3: Sim.
1: E quando você recebe da fonte da palavra do Senhor, você não sai mais o mesmo.
0: É.
1: Então, quando você entende, então essa é a perspectiva do céu, essa é a perspectiva de Deus... Aquilo te transforma.
3: Sim.
1: E a sua vida, não só pessoal, familiar, ministerial, começa a ser transformada.
3: Sim.
1: Foram esses os frutos que a gente viu.
0: É interessante que é algo que a gente volta a falar, né? Tira aquele fardo pesado que você mano nos ombros assim. Agora você começa a viver uma vida na graça.
1: O Senhor já fala que o fardo dele é leve.
0: Aí você fala, nossa, que beleza, né? Que beleza, você tá falando mais ainda. Então acho que é muito interessante isso e a gente aplicar isso pra quem está à nossa volta.
1: É.
0: E talvez ainda exista alguém que tá carregando um fardo pesado, sendo que Cristo já mandou deixar e tem alguém querendo levar uma bagagem pesada. Pesado, de muitas coisas
1: verdade.
0: Que era pra ter ficado.
3: E aí eu lembro de um texto que eu gosto muito, que fala: como a sua alma pensa, assim é.
1: Aham.
3: A alma é o raciocínio.
1: É o meu versículo preferido da
3: Bíblia.
1: Gente,
3: e é isso, às vezes a forma como a gente pensa, a nossa mentalidade, ela vai influenciar no nosso ser, né? E quando a gente encontra Jesus e tem de fato essa mentalidade transformada, a vida por inteiro se transforma também.
1: E esse versículo se conecta exatamente com tudo que a gente viveu agora. Você veio, viveu uma conferência incrível, recebeu do Senhor, sentiu o poder de Deus. Então amanhã, e essa é a função também da graça, independente de estar todo mundo me olhando, eu sigo em integridade.
0: Exato.
1: Eu sigo fiel e obediente ao Senhor, porque eu entendi, eu vi do Senhor, eu me renovei e agora eu vou gero transformação. Exato. Porque isso é a nossa luta. Não é só ter um evento e um movimento
2: bonito,
1: mas é transformação. Uhum. A gente não vive de movimento, é a transformação que o evangelho causa. Então você sai daqui transbordando o que você recebeu. Não é só, eu estive num evento, foi muito legal, muita gente, vi meus amigos, tá, mas o que mudou em você?
2: Uhum.
1: O que você vai carregar lá pra fora, entende? Estão nos chamando aqui, tudo acontecendo, tudo em movimento.
3: Entendemos, produção.
0: Mas estão, o
2: querem transmitir o que a gente ouviu da produção?
1: Eu sempre sonhei em falar assim, fala produção.
0: Não, eu já fui lá na gravação, sim, produção, tô entendendo.
3: E em complemento...
1: Diga, Carol.
3: Complemento a isso que a Mi falou...
1: Tira para o ímpar, cadê?
3: Não é apenas dizer, eu creio em Deus. É viver como quem crê.
1: Exato.
3: E eu sinto que a gente tem uma dificuldade na atualidade de pessoas viverem, de fato, como filhos de Deus, né?
1: Sim.
3: Porque todo mundo fala, eu creio em Deus. É, tipo, é moda, é lindo, é maravilhoso ser crente, é moda. Mas será que, de fato, você está vivendo uma vida de transformação?
1: A moda do céu, você está vivendo?
3: Exatamente.
2: Quantas vezes, né, pessoas assim, filmam um culto de domingo, influencers e tal, mas o comportamento não revela um fruto de quem realmente teve um encontro com o Senhor. Porque isso te transforma, isso molda as suas escolhas de ambiente, de amizade.
1: E um ponto, Pri, ele faz você mudar de rota, entendeu?
3: É
1: o que foi pregado hoje sobre o arrependimento. É legal a gente chorar, entender que a gente pecou, mas não sentir remorso. Se arrepender e mudar de rota.
3: Uhum.
1: Isso é o arrependimento e é isso que o evangelho faz. Então, quando a gente vem num evento como esse, tem um encontro com a graça, é constrangido pelo Senhor, a gente sai daqui diferente. Ou então alguma coisa está errada em nós.
3: Exato.
0: Tanto que vocês estão falando, aqui o Marcos Antônio ele comentou, não sou evangélico, mas gostei de acompanhar muito.
1: Glória a Deus, Marcos,
0: pela sua vida. E as ministrações, que Deus abençoe. A Silvia também comentou, acompanhei a live, foi tremendo, olha pra você ver.
1: Glória a Deus.
0: Imagina se estivessem aqui viver o que nós vivemos também. Então eu creio que tudo que está acontecendo neste tempo, nesta fase, nesta era, nesta geração que está aqui, é para ser aplaudido e glorificado ao nome do Senhor em
1: si. Sim, e um convite, já aproveitando esse adendo, esse gancho aqui.
2: Verdade, eu já ia fazer esse convite, Michelle.
1: Você aí que acompanhou a live, foi tocado por Deus, sentiu a presença do Senhor. Não é porque já passou que não pode abençoar alguém. Então compartilha com alguém da sua família, com um amigo, para que outras pessoas sejam edificadas pelo que o Senhor derramou no nosso meio aqui nessa noite.
2: E se você for de São Paulo, por favor, fica aqui o nosso convite. Venha ao nosso culto jovem, todo sábado, 19h, culto Regenere. E se não for de São Paulo, procure o Expansão da sua cidade.
0: Então faz uma caravana e vem cultuar aqui também um dia.
2: E lembra, gostei da sua ideia.
0: Exatamente, é a união. Vamos unir. Fala, hoje o culto vai ser especial. Vamos todo mundo descer para São
1: Aproveita
0: Paulo.
1: Que jovem, né, trabalha, tem dinheiro, para de comer um Mac, um Burger King, um Madeiro e faz uma caravana e vem pra cá. Pronto.
3: E além disso, tem também a transmissão dos cultos. Né?
1: Exato.
2: Ótimo ponto, Carol.
3: Todo sábado às 19, né?
1: É 19h.
3: O culto, e eu sempre assisto, gente.
1: E tem algo também, assim, que não é inédito, mas dá pra compartilhar. Quem mora aqui em São Paulo, na sexta-feira, nós temos um culto que é secreto, é ali sem câmera, é sem filmagem. Então, vocês que moram aqui em São Paulo estão convidadíssimos a vir fazer parte do Fire, que acontece toda sexta-feira, às 20h. Então, estão todos convidados a vir. Tem gente que às vezes até se incomoda com câmera e tal. Então, venha, você vai participar de um secreto com o Senhor. E eu tenho certeza que você será muito bem-vindo, muito bem-vinda, para a glória de Deus, em nome de Jesus.
2: Olha só, a irmã Silvana comentou aqui que o marido dela também assistiu a live, não é evangélico e amou.
1: Deus abençoe a irmã Silvana, seu esposo, sua casa.
0: Essa família seja a cada dia
1: abençoada. Sua família, seus animais de estimação.
2: Grava essa tela aqui, irmã Silvana, seu marido está convidado a estar com a gente no nosso próximo evento.
0: Isso aí.
3: E Mi, sobre o que vocês falaram, né, do Fire, é importante dizer que para essa conferência teve toda uma imersão espiritual, né? E teve a transmissão, né?
2: Pela primeira vez a gente transmitiu o Fire.
3: Sim, e foi maravilhoso, gente. Eu assisti o primeiro Fire lá da minha casa.
1: Que bênção.
3: E depois eu mandei mensagem pra Letícia. Miga, que incrível, eu chorei o pai inteiro, foi maravilhoso.
1: Só um adendo, a Letícia é de fato a gêmea dela.
3: Exato.
4: Temos uma invasão nessa live aí, hein?
0: Tá chegando alguém lá de fora.
4: Tem uma invasão nessa live aí.
3: Vai chegar aqui.
1: Portiolinho, você invadiu a nossa live?
4: Está chegando a nave do Templo da Graça de Deus.
3: Exato.
4: Está chegando a nave do Speaker's Break.
1: Estão nos falando que está chegando aqui uma coisa muito boa, gente.
4: É, tá vendo? Pode ser para vocês, bancada.
3: Olá!
4: Tá boa a conversa aí?
1: Tá pesado aí, Gabriel. Mas Campos tá aí, misericórdia,
4: o
1: pesado.
4: O Campos tá aqui, ó. Campos tá, linha aberta, Gabriel Campos.
5: Paz, como estão? Tudo bem por aí? Santa Catarina, Minas Gerais, tá uma mistura aí.
4: Tem host de novo.
0: União, família, unidade, propósito.
4: Ó, o papo de vocês tá muito bom, tá?
1: Tá mesmo.
4: E vai continuar o papo de vocês, por quê? Nós vamos ficar aqui no Speakers Break, vai estar transmitindo também, mas vocês continuam aí.
1: Tá bom.
4: Por quê? A gente vai fazer um bate-bola, vez ou outra a gente joga aí, depois vocês vêm pra cá, a gente vai pra aí, vai invadindo uma live do outro.
1: A gente pode responder quando alguém não souber?
4: Gostei da ideia. Mas eu quero saber se esta bancada estará preparada.
3: Será que a gente vai estar?
5: Eu quero fazer a primeira pergunta, então. Eu quero fazer a primeira pergunta para vocês aí.
4: Olha aí, olha aí. Olha aí,
0: o padre.
1: O reverendo.
5: Reverendo.
3: Vai, Gabriel.
5: Vou pensar numa bem difícil aí.
3: Manda que a Priscila quer responder.
5: Quantos versículos tem no Novo Testamento? Tudo.
3: Nossa, não sei.
5: Pronto, vai ser assim o nível das perguntas, hein?
4: É daí pra cima. Se não for assim...
5: Hebraico, na versão grega. Na versão grega.
4: Na versão coiné.
1: Qual foi a pergunta?
3: A pergunta foi quantos versículos no Novo Testamento em hebraico?
4: Não, no grego coiné.
5: No grego.
3: Porque
5: o hebraico é antigo, né? O novo é o grego. Quantos versículos tem no Novo Testamento na versão no grego? Vamos lá.
1: Pode responder, Gabriel.
5: Eu não sei.
1: Professor do ETDA, entendeu? Então nós não estamos no seu nível. Vai com calma, varão.
5: Aproveitando, façam suas inscrições nos cursos CFO, CBDA, que vocês saberão responder essas perguntas. Inscrições não estão abertas.
4: Professor emérito aqui, o mestre.
5: Mestre.
4: Em teologia.
5: Então, quem quiser fazer suas inscrições, não estão abertas agora.
4: Já foi.
5: Mas em dezembro está.
4: É isso aí. A gente vai continuar daqui. Nós temos equipes já se preparando. Segurem aí, não saiam daí que vocês vão ficar até o final. Vai ter que aguentar. Vocês estão sentados, nós estamos em pé.
5: Exatamente.
4: Vai ter que aguentar. Gente, já tem equipe aqui. Temos duas equipes já, produção, preparadas? Eu até esqueci o nome da primeira.
5: Eu não vou te ajudar, gente.
4: É que a referência
5: eu não vou
4: é
5: ela. Eu vou deixar você... Da
4: gente,
5: primeira eu já mostrei que não vou te
4: vamos
5: ajudar.
4: Lá. Temos duas equipes, então. Qual é a equipe produção que tem aqui? Como é que é? Ah, tá. Então, peraí. Vamos lá. Então, vamos começar.
5: Peraí, vai.
4: Tem pizza aí, gente, na live de vocês?
3: De vocês ontem teve, então nós também merecemos, tá? Vamos chegar até o final.
1: Pizza?
3: Ai, que delícia.
4: Nossa live com pizza foi na quinta-feira passada.
3: Não, foi na sexta-feira.
4: Foi na sexta?
3: Foi ontem.
4: Não, sexta foi conferência.
5: Foi na quinta-feira que eu estava na mesa e comi cinco pedaços.
4: E não me deixa, gente. Produção, temos duas equipes, então, para começar essa brincadeira. Qual que é? Cadê a produção que está me dirigindo aqui? Foram arrebatados. Vamos falar diretamente com as equipes aqui. Cadê? Norte? Vem da onde, do Norte? Puxa aí, Gabriel Campos, a primeira equipe pra nós.
5: Vem ao Pará. É Pará isso?
4: Pará? Pará?
5: Qual
4: direção?
5: Vocês?
4: Tô começando aqui, hein?
5: Pará, muito bem.
4: Olha lá,
5: muito
4: Pará.
5: Pará.
4: Pode por se favor. Alojar aqui. Bem-vindos à equipe do Pará. Bem-vindo à equipe do Pará. Vamos lá. Campos, qual é a próxima equipe que tá aí?
5: Próxima equipe... Rio de Janeiro.
4: Pará contra Rio de Janeiro? Vamos lá, Rio de Janeiro.
5: Terra
4: sobe
5: do
4: aqui.
5: Elias, terra do Bruno, terra do Luta.
4: Mas nem o Elias está aqui.
5: Sejam muito bem-vindos.
4: Nem o Elias está aqui para torcer para vocês, pô? Cadê o Elias?
5: Não, Elias...
4: Nem o Elias está aqui para torcer para vocês?
5: Na primeira, o Elias já abandonou a equipe, já.
4: Vamos lá. Já vamos fazer um racha na bancada. Bancada aí do Aquário. Bancada do Aquário. Diga para mim, Pará ou Rio de Janeiro vence essa rodada? Olha lá, som na caixa, DJ. Pará. O Aquário ali tá dizendo. Não tá chegando pra gente. Não tá chegando nem o meu de lá, nem lá de cá. Depois a gente joga pra lá, disseram que é Pará. A equipe
5: faz
4: do
5: o
4: Pará...
5: seguinte, Muniz, rapidamente. Quem é a favor do Pará, faz barulho aí!
4: Aonde tá a caravana do Rio de Janeiro?
5: Achei... E quem é a favor do Rio de Janeiro, faz barulho aí!
4: Bom,
5: eu acho que o Pará tá...
4: Eu também acho.
5: Ok.
4: Vamos lá. Campos, nós estamos iniciando nosso Speakers Week.
5: Muito bom.
4: Nós vamos começar nas quartas de finais.

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Vamos ao momento de informação aqui na Rádio Deus é Amor. Envelhecimento dos brasileiros. Apenas 17% acham que envelhecer é ruim. Aqui no Brasil, apenas 17% das pessoas enxerga o envelhecimento de uma forma negativa, enquanto 97% demonstram algum nível de interesse pelo tema. Uma nova pesquisa indica que, embora a consciência sobre a longevidade seja alta, ainda existem lacunas em planejamento e prática para envelhecer com qualidade. Um dado relevante diante do crescimento da expectativa de vida do brasileiro e da população idosa no país. Em 2050, a expectativa é de que quase 30% da população, ou seja, mais de 66 milhões de pessoas, terá mais de 60 anos, isso de acordo com o IBGE. Ainda de acordo com a pesquisa, 84% das pessoas consideram a longevidade como prioridade ou se importam muito com o tema. O interesse pelo assunto aumenta com a idade. Pessoas com mais de 50 anos lideram o interesse para aprender mais sobre o tema, enquanto mais jovens demonstram o menor engajamento. A pesquisa mostrou ainda que os cuidados com a saúde mental é um desafio para a população mais jovem, mas é mais fácil entre as pessoas maduras. De acordo com o levantamento, a satisfação pessoal cresce com a idade. 56% das pessoas com 50 anos ou mais dizem sentir-se bastante ou extremamente bem consigo mesmas.

meu nome é Priscila Nunes, eu tenho 26 anos, nasci, né, na Igreja Pentecostal Deus e Amor, e meus pais também são da Igreja Pentecostal Deus e Amor, meu pai é pastor, diácono, minha mãe é obreira, e por serem da Igreja Deus e Amor, então desde pequenininha eles sempre me levaram para os eventos da igreja, né, nas vigílias, nas reuniões, sempre me levaram, assim, nos eventos, em tudo. Então, eu tava bem entrosada mesmo, assim, na igreja, né? E aí, eu sempre tive a curiosidade de sentir as mesmas coisas que as pessoas sentiam nas vigílias, né? Tipo, aquele fogo, aquele Espírito Santo que eu via bastante. Foi na igreja onde meu pai dirigia, na Sacadura Cabral, né? Eu tinha mais ou menos 14 para 15 anos. E era um culto normal, culto de semana, né? E eu cheguei na igreja, dobrei o joelho, tava orando, tinha um senhor abrindo o culto. A oração dele não era assim voltada para Pentecoste, era uma oração orando pela família, pelos familiares. Não era um culto assim, um evento especial nem nada. E aí eu tava de joelhos dobrado e um jovem, que Deus usava muito ele para poder, tipo assim, entregar revelações, ele chegou em mim e falou assim: jovem, hoje o Senhor ele vai te batizar com o Espírito Santo, apenas dá lugar. E ali eu continuei minha oração, e aí foi quando o irmão, né, que tava abrindo o culto, ele passou pro pregador, e foi onde o pregador fez uma oração com a igreja, né, antes de começar a palavra. Aí ele começou realmente assim orar: irmãos, vamos dar lugar, o Senhor está aqui em nosso meio. E a igreja já tava assim repleta de pessoas, e eu em sã consciência, né, assim bem tímida mesmo, que é coisa de jovem, na minha mente assim, eu queria ser batizada, mas ao mesmo tempo eu ficava naquela preocupação de como seria, se eu seria assim em forma de choro, ou se eu iria pular, como que seria. E eu tinha realmente assim um pouco de timidez, então eu falo que eu realmente tive a visitação do Espírito Santo, porque em sã consciência eu jamais faria o que eu fiz, porque quando ele começou a igreja, dá lugar, né, e eu comecei a glorificar, o chão, ele parecia que era como se fosse aquele colchão inflável, pulava, e aí eu comecei a pular e comecei a sentir, dali pra frente, em todos os cultos eu era visitada, né, fui marcada, porém não tinha recebido ainda o dom de línguas. Foi quando eu comecei a buscar esse dom de línguas, aí depois de um certo tempo, assim, depois de muita oração, indo nos cultos, um dia eu tava em casa, né, meus pais tinham ido pra igreja, e eu tava passando por um momento muito difícil mesmo na minha vida, assim, né, tava passando, assim, por uma lutinha, assim, das travadas. E foi quando eu cheguei em casa, meus pais foram pra igreja e falei assim: Senhor, hoje o Senhor vai conversar comigo, eu e o Senhor, nós vamos conversar, né, e eu fiz realmente, assim, que ele fala, né, que ele faz isso, que ele pegou um banquinho, assim, colocou

0: Santo pra me confortar. Foi uma alfa sentimental que eu passei, né? Uma alma, assim, chorando mesmo. E aí foi quando eu realmente senti, assim, a visita do Senhor ali no meu quarto. E aí eu comecei, assim, pedir pra Deus me dar força, né? Me ajudar mesmo. Aí foi quando a língua, ela foi desenrolando, assim. O fato de eu começar a conversar, assim, com Deus, você visitar... Porque toda vez que eu sinto a presença de Deus até hoje, eu sinto através do choro. Eu começo a chorar, assim, posso estar na igreja. Se Deus tá falando através da palavra, eu começo a chorar mesmo, assim. E aí é onde eu começo a sentir a graça, né? Porque, assim, eu falo que foi algo que Deus me surpreendeu bastante. Porque eu pude perceber, assim, que em meio às adversidades, o Espírito Santo de Deus, ele é o nosso melhor amigo. Onde ele derrama esse renovo, porque eu tava naquele momento, assim, onde eu só derramava lágrimas. E a partir do momento da visita do Espírito Santo, eu fui preenchida com alegria, com renovo, com esse presente. Então, às vezes eu tô dentro de um ônibus, às vezes tô escutando um louvor, Deus tá falando, o Espírito Santo de Deus tá falando. É, às vezes eu tô em casa, lavando louça, e o Espírito Santo de Deus tá falando. Então, assim, eu tenho o Espírito Santo de Deus, assim, realmente como meu melhor amigo, entendeu? Que através, assim, tipo, pode o que acontecer, assim, de adversidade, por mais momentos difíceis que a gente possa passar, a gente tem a certeza de que o Espírito Santo de Deus sempre tá ali para nos consolar e interceder por nós.
1: E há de ser que depois derramarei do meu Espírito sobre toda a carne, e vossos filhos e vossas filhas profetizarão, os vossos velhos terão sonhos e os vossos jovens terão visões. Em todos os templos da Igreja Pentecostal, Deus e Amor no Brasil e no mundo, estamos em campanha para buscar o batismo e os dons do Espírito Santo.

Amados e diletos ouvintes, mais uma vez, aceite a gloriosa paz de nosso Senhor e Salvador Jesus Cristo. Que prazer, que alegria, que felicidade nesse exato momento estar falando com todos vocês para convidar a todos estarmos conosco domingo, dia 13 de setembro. Nós estaremos iniciando a grande campanha do Ministério da Oração e do Ministério do Jejum. Serão três domingos, das 10 horas da manhã até o meio-dia. Vai ser aqui na sede mundial das nossas igrejas, Deus é Amor. Estamos aqui muito felizes. Qual é o motivo? Sabendo que você vai participar desta campanha, que você vai vir estar conosco. E aqueles que não puderem estar conosco, estará também ouvindo e assistindo a transmissão ao vivo. Estaremos no altar de Deus, orando, clamando, e estaremos juntos nesta fé. Jesus disse, tudo que nós pedirmos em oração, crendo nós receberemos. Estamos nesta fé, nesta comunhão, porque dia 13 começa a campanha de três domingos, Pai, Filho e Espírito Santo. Assim está escrito na palavra de Deus. Pedir e dar-se-vos-á. Buscai e encontrarei. Batei e abri-se-vos-á. Porque aquele que pede, recebe. O que busca, encontra. E o que bate, abre-se-lhe-á. Eu tenho certeza, você que está me acompanhando nesse exato momento, vão ser várias orações. Estaremos orando para o Senhor revestir a igreja com poder e glória. Lembra em Atos dos Apóstolos, capítulo 2, a partir do versículo 1, quando todos estavam reunidos naquele lugar, o Espírito de Deus se apoderou daquele povo. Línguas estranhas, aonde eles falavam em mistério, e todos foram cheios do Espírito Santo. Da mesma forma vai acontecer domingo, dia 13. Nós vamos começar esta campanha. Serão três domingos de oração, das 10 da manhã até o meio-dia. E eu tenho certeza que esta campanha vai ficar guardada em teu coração. O motivo é por quê? Porque Deus vai se manifestar com poder e grande glória. Estaremos também orando para Deus fazer milagres. Você que crê que Jesus é capaz de fazer, então venha. Convidamos também pessoas que estão debaixo de tanta maldição, estaremos fazendo a oração da libertação. Pessoas oprimidas, pessoas que estão encarceradas espiritualmente, amarradas espiritualmente, cadeias vão ser abertas, correntes serão quebradas e algo sobrenatural Deus vai fazer. Você que me escuta agora, me acompanha nesse exato momento, que alegria saber que você está conosco nesta fé. Venham todos. Você mesmo, de outras igrejas também, você que me acompanha, todos estão convidados. Vai ser o trabalho de um culto de oração. Vamos, sim, orar para Deus batizar com fogo e com o Espírito Santo. Por isso, serão 2 horas de oração. Oração, eu tenho certeza que nós vamos buscar os dons do Espírito Santo. Ninguém pode perder. Estamos deixando bem claro para você. Vai ser de uma fé muito grande. Vai ser de uma comunhão muito maravilhosa. Vamos unir a nossa fé. Vamos dar as mãos erguidas aos céus, clamando, misericórdia, Senhor. Não esqueça, dia 13 de setembro, às 10 da manhã até o meio-dia. Eu quero chamar a sua atenção para você estar conosco em jejum. Eu tenho certeza que você vai ver as maravilhas que Deus vai fazer. Os sinais que vão acontecer, algo sobrenatural. Que Deus abençoe, amados ouvintes. No decorrer desta programação, retornaremos a falar com vocês, para que vocês não se esqueçam do trabalho da igreja Deus e Amor. Estamos unidos na fé e na coragem e no amor. Que Deus vos abençoe, amados ouvintes.

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1: 2:04 e 4 minutos.
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2: Existe muita gente que gosta de dar fora. Eu não vou dizer que gosta, vai. Não vou dizer que gosta, não, mas... Existe muita gente que dá cada fora assim, que só Deus para ter misericórdia, né? Uma senhora, por distração... Imagine você que isso aconteceu. Essa senhora entrou numa fila para comprar sorvete... E comprou o sorvete que tinha que comprar e tal. E na distração, o que, que ela fez? Ao invés de colocar só a carteira dentro da bolsa, ela colocou a carteira e o sorvete. E ela, mas cadê meu sorvete? Cadê meu sorvete? Onde já se viu uma coisa dessa? Eu acabei de comprar um sorvete, eu paguei, vou chamar a polícia, enfim. Alguém encostou nela e falou, senhora... Com todo respeito, mas a senhora acabou colocando o sorvete dentro da bolsa. Ela abriu a bolsa, lá estava o sorvete. Já em estado de, desculpa a brincadeira, mas o sorvete já estava em estado de decomposição, vamos dizer, né? Já estava se tornando, já estava quase um sorvete líquido, né? Distração total, e foi aquele mico, né? Vou chamar, enfim, onde está o meu sorvete? E também conto a história de um pastor... que ele foi a um shopping center, e diz ele que chegando no shopping center, ele teve vontade de ir ao banheiro, se dirigiu ao banheiro, chegou lá, olhou o símbolozinho, né, bombeiro masculino é aqui, entrou pelo corredor, abriu a porta, e já ia se preparando para fazer a sua necessidade, quando uma senhora dentro do banheiro, zangada, que é isso? Onde já se viu uma coisa dessa? Vou chamar a polícia, só faltou começar a gritar, olha o tarado, segura o tarado, pega o tarado. E a senhora, quando ela começou a falar, o pastor, epa, peraí, não, mas saiu lá fora, olhou, não, desculpa minha senhora, mas a senhora está no banheiro errado. A mulher foi lá, olhou, pediu desculpa e, não é, que coisa, foi distração minha, por quê? Falando ao celular. Falando ao celular, entrou no banheiro errado. Bom, quantas pessoas ouvintes vão também, eu diria, não é? Vão acabar por pagar um grande mico, né? No dia do juízo. Que muita gente tem se enganado pelo caminho por distração. Apesar de tantos avisos, apesar da placa, olha, por aqui, curva fechada. Muitas pessoas, infelizmente, têm entrado pelo caminho errado. Muitas pessoas têm tomado atitudes erradas. Pessoas que têm colocado a sua crença erroneamente, assumido posições e credos errados. E, quem sabe, essas pessoas até tentarão questionar quando alguém falar, ó, peraí, ó o erro aí, ó. Você errou, o caminho não era esse, a seta indicava outra direção. Por que você tomou esse caminho? Ah, eu estava distraído. Ah, eu estava distraída. Cuidado com a distração. A palavra de Deus não mudou e não vai mudar. Muito cuidado. Tem muita gente inteiramente distraída por aí. E apesar dos sinais, apesar das setas... Seta que eu estou dizendo são setas indicativas, não é?

nem todo que me diz ou que me chama de Senhor, Senhor, entrará no meu reino, mas somente aqueles que fazem a vontade do meu Pai que está no céu. Quando aquele dia chegar, muitas pessoas vão me dizer, Senhor, Senhor, eu expulsei demônio em seu nome, anunciamos a mensagem de Deus, maravilhas e milagres nós fizemos em seu nome. E Jesus então conclui dizendo que claramente dirá a essas pessoas, olha, eu nunca vos conheci, apartai-vos de mim, vós que praticais a iniquidade. É, pessoas que viviam de uma forma errada, gente que errou, né? A questão nossa, ouvintes, ela vai muito além da religiosidade, milagres ou curas, vai muito além que isso, disso aí, perdão. Vai muito além de expulsarmos demônios. Eu estou falando isso porque eu gosto sim de orar para expulsar demônio, para Deus operar maravilhas, pregar a palavra de Deus, mas é algo maior que isso. É fazer a vontade do Pai. Como Jesus bem definiu, essa é a vontade do meu Pai. Que todo aquele que vê o Filho e crê nele tenha vida eterna. E eu o ressuscitarei no último dia. João 6,40. Você quer fazer a sua vontade? Tem muita gente... Não, tem esse negócio de ninguém mandar em mim. Ninguém quer mandar em você. Eu faço o que me der vontade de fazer. Vai fazer o que me dá a gana. E ninguém tem nada a ver com a minha vida. Tem razão. Se você quer fazer a sua vontade, é uma questão de direito. Você pode? E mesmo assim, garanto a você que nem tudo que é a sua vontade, você tem o direito de fazer, já que eu falei que era uma questão de direito, mas nem tudo. Mas tudo bem. Quer fazer a sua vontade, viver a sua vida, livre na vida louca, enfim. Mas você vai acabar entrando no lugar errado. Quer fazer a vontade de Deus? Então olhe para Jesus Cristo e creia nele. Eu sei, prezado ouvinte, que nós vivemos um momento, não é? O século XXI oferta isso. O século XX também ofertava já, vai. Mas, infelizmente, quando você fala da verdade, não há muito interesse em muitas pessoas. Porque muitas pessoas não querem saber da verdade. Querem saber da sua própria conveniência. A autoridade foi substituída pela visibilidade e pela fama. Preste atenção no seu caminho. O certo não é que uma fonte de autoridade diz, no caso espiritual, né, a Bíblia. Mas o que pessoas famosas, às vezes, ou pessoas públicas, ou midiáticas, pelo menos, dizem. Então, as pessoas desacreditam na autoridade da palavra de Deus porque não está dentro da sua conveniência. Mas as pessoas, às vezes, que têm uma vida pública notória ou têm acesso às grandes mídias, parece que o que essas pessoas falam vale muito mais do que a palavra de Deus. Para outros, na cultura do politicamente correto e também pós-moderna, cada um tem a sua verdade. E todo mundo tem que ser acatado, mesmo que esteja errado. Porque nós temos que respeitar a liberdade de expressão, temos de respeitar as opiniões que nos são contrárias ou contrárias à palavra de Deus. O que importa para muitos é essa pseudo-sinceridade. Tanto faz o que a pessoa crê. O que importa é ter fé. Tudo é certo, nada é errado. Olha, gente boa, há muitas pessoas trilhando esse caminho. Eu entendo que não está fácil, não. Eu entendo que não está brincadeira servir a Deus, não. Ainda mais com tanta oposição e tanta oposição tão difícil, não é? Ainda mais com tantas aberturas, tantas brechas. Num tempo em que ser crente e falar a verdade virou uma coisa assim, para muitos, brega, motivo de gozação.

0: ouvinte, deixa eu dizer pra você, você tá achando que você tá no banheiro certo, mas não tá. Sei que você fica indignado quando nós falamos a verdade, assim como ficam indignadas as pessoas que erroneamente, enganadamente estão no banheiro errado. Mas a verdade é que você está no caminho do engano, você está errado. Não peço desculpas e nem perdão, peço a você que busque o caminho certo. Pergunte pelas sendas antigas, pergunte pelo caminho da salvação e ande nele. Uma pessoa se equivocar numa porta, eu diria que pode acontecer. Recentemente eu li de um rapaz que errou um avião e ninguém percebeu, ele foi para um local totalmente diferente. Pode acontecer. Agora, o erro de uma decisão espiritual não é uma coisa tão tranquila assim. E a tentativa de depois espernear, dizer que não, porque não fui avisado o suficiente, não vai adiantar absolutamente nada. Se você tem que andar no caminho certo, tem que ser agora. Não vai dar para argumentar com Deus no dia do juízo. Não é o que nós pensamos que está certo. Que está certo é o que a Bíblia diz. E ela diz, porque há um só Deus e um só mediador entre Deus e os homens, Cristo Jesus, homem. Jesus Cristo, homem. 1 Timóteo 2, 5. Jesus é o caminho, é a verdade e a vida, e ninguém vem ao Pai senão por Ele. A Bíblia é clara em dizer que em nenhum outro há salvação, porque debaixo do céu nenhum outro nome há dado entre os homens em que devamos ser salvos. Preste atenção ao aviso que Deus está dando a você hoje. Deus não quer o seu mal, Deus quer o seu bem. Deus quer a sua alegria, Deus quer a sua vitória. Em nome de Jesus, preste atenção nos avisos, para que você não chegue no dia do juízo e não adianta gritinhos, esperneios, sem condição de voltar atrás e seja ali condenado. Evite ir para o lugar errado. Como eu disse a vocês, ouvintes, errar uma porta acontece, mas errar a porta do céu, o caminho da salvação, é duro, é difícil. E aconselho você a não fazer isso, em nome de Jesus.
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0: possam contar um testemunho do que Deus fez na minha vida e na minha família. Muitas bênçãos o Senhor tem feito na minha vida e na minha família. Mas o maior milagre que Deus fez, que Jesus fez na minha vida, foi salvar a minha e a minha família. Nos resgatou do lamaçal do pecado, onde nós não tínhamos pais, onde nós não éramos felizes, onde não tinha um casamento abençoado, porque era só brigas, contenda entre eu e meu esposo. Nem para dormir, porque ele não dormia, porque ele andava a noite inteira na casa, tamanha a aflição que era. Até que um dia nós fomos para a igreja, através de um convite, a irmã sempre convidava, e para nós ir na igreja. Aí um dia, lá na igreja, o pastor fez um apelo, e eu aceitei Jesus. E logo, quando eu olhei para trás, o meu esposo também veio. Até minha filha estava dormindo no braço dele. E assim, o Senhor, ele trouxe paz para a nossa alma. Ele trouxe alegria para dentro do meu casamento, restaurou meu casamento. Quando eu fui para a igreja, tinha 8 anos que eu estava com meu esposo, porém, nós não éramos casados, nem não tinha, fizemos a aliança diante de Deus, né? Nós não tínhamos feito essa aliança, nós fizemos a aliança diante de Deus. Porque Jesus, ele preparou para nós oficializar nosso casamento. E desde então, o Senhor, ele abençoou o nosso lar, a minha e a minha família. Eu e minha esposa, hoje temos paz dentro do nosso casamento. Nossas filhas estão crescendo no caminho do Senhor. Quando Jesus entrou dentro do nosso lar, na nossa vida, tudo mudou. O Senhor tem feito uma grande obra dentro do meu lar, no meio da minha família. Então, irmãos, esse é o meu testemunho. Eu sou grata a Deus, a Jesus, por tudo que Ele fez na minha vida e creio que muito mais Ele vai fazer, porque quando o Senhor Jesus adentra dentro do nosso lar, na nossa vida, né, tudo muda. Ele restaura a nossa vida, nos dá paz na nossa alma, restaura o nosso lar, nossos casamentos, a nossa família. E eu agradeço ao Senhor Jesus por tudo que Ele tem feito na minha vida. Na minha família, sou grata ao Senhor. Não tenho nem como expressar a tamanha gratidão que o Senhor fez na minha vida. Amém?
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0: Vamos ao momento de informação aqui na Rádio Deus é Amor. Presença dos avós. Convivência com netos ajuda a transmitir valores e afeto. Sem dúvida alguma, os relacionamentos familiares são fundamentais para o desenvolvimento da criança. Agora, na convivência com irmãos, aprende-se a socializar e compartilhar. E os avós têm um papel que é fundamental nesse processo. A relação entre netos e avós é benéfica para todos os lados. A convivência ajuda a criança a ter uma visão mais ampliada da família e a sabedoria que a idade traz ajuda a focar em pontos importantes para a educação. Os avós são educadores que trazem a história de vida deles e da família, juntamente com valores e regras que formam o caráter. Ao mesmo tempo, também aprendem muito com os netos, principalmente agora nas questões tecnológicas. Então é preciso saber estabelecer claramente tanto a função dos pais quanto dos avós, para que a experiência dos mais velhos não coloque em dúvida a autoridade dos pais. E aí a gente entra numa questão de respeito e coerência, né? A convivência pacífica entre os avós e os pais pode e vai ensinar as crianças sobre a aceitação das diferenças, respeito, confiança e empatia. Bebê prematuro. Cuidados após a alta exigem acompanhamento e atenção da família. Alta hospitalar é o momento mais aguardado pelos pais de um bebê prematuro, viu? Já que representa a vitória na luta pela vida e o fim de uma experiência que para muitos pais é angustiante. Porém, mesmo depois da alta, o prematuro deve continuar o tratamento com especialistas com o objetivo de desenvolver os estímulos motores e respiratórios e ter avaliações relacionadas à visão, à audição, à alimentação, fala e crescimento. O acompanhamento de uma equipe multiprofissional garante melhor qualidade de vida ao bebê, além de oferecer instruções corretas para os pais sobre os cuidados necessários quando ele estiver em casa. Então, muitos bebês que nasceram prematuros vão se desenvolver sem nenhum problema de saúde. Entretanto, quanto menores e mais imaturos nascerem, maior será o risco de apresentarem dificuldades motoras e alimentares. E por isso, pais e familiares devem lembrar que cada criança é única e que seu tempo precisa ser respeitado.
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2: Paz do Senhor Jesus, amados e queridos irmãos do programa Voz da Libertação. Meu nome é Edinaldo, sou da Igreja Pentecostal Deus e Amor aqui de São Bernardo do Campo, bairro Ferrazópolis. Eu me batizei em 1992, desci as águas e graças a Deus hoje eu sou lavado e remido pelo sangue de Jesus. Dessas águas e será transformado por Jesus. 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Sejam bem-vindos, amados e queridos irmãos novos convertidos. 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
3: 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Mas graças a Deus, Deus fez a obra na minha vida e eu creio que vai fazer na vida de todos aqueles que desceram as águas batismais. Aleluia, louvado seja o nome do Senhor.
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1: Estamos chegando com mais uma aula bíblica através do espaço Eu e Mais Um. Vos saúda Débora Miranda, na paz do Senhor. Estou aqui todos os dias trazendo para vocês algo muito importante para crescimento de vossas vidas, no conhecimento de Deus. Nós sabemos que a palavra de Deus é o alimento para a nossa alma. Quando nós não nos alimentamos fisicamente, não tomamos o nosso café da manhã, não almoçamos, não jantamos, não tomamos água, já numa certa altura da tarde, do dia, nós estamos já desnutridos, desidratados e podemos fazer então uma comparação também com a nossa vida espiritual. Todos os dias a nossa alma necessita, ela anela o pão que é a palavra de Deus, a água da vida que é a palavra de Deus. Vejam que no livro de São João capítulo 5, 39, nós lemos para vocês que é a palavra de Deus que nos dá um testemunho de Cristo Jesus. Não é uma obrigação. Eu creio que isso é uma alegria, é um prazer nós abrirmos a palavra e entendermos ela e nos alegrarmos, o nosso espírito, a nossa alma, se alegrarem diante desta palavra. Ela é viva, ela é muito atual, mais do que o jornal do dia de hoje. E podemos então pensar, quem é o autor das Sagradas Escrituras? Nós falamos no último programa que ela foi uma inspiração que veio de Deus. E os escritores obedeceram a esta inspiração. A escritura da Bíblia, ela foi realizada por homens de Deus. Ou seja, Deus encheu com seu Espírito Santo homens como Moisés, Samuel, Davi, Josué e todos os profetas para que eles escrevessem os livros que vieram a formar o Antigo Testamento. E não foi escrito em inglês ou português, não, foi escrito em aramaico e também hebreu. Mais tarde, Deus ungiu a apóstolos e alguns evangelistas para que escrevessem o Novo Testamento já no grego. Resumindo, mais de 40 homens, mais de 40 de distintas épocas e culturas foram os autores humanos das Escrituras, mas o divino coordenador de tudo isso foi o Espírito Santo por obra de Deus. Isso nós podemos chamar de revelação, o que Deus comunicava a estes homens. Deus dava a eles inspiração e eles registravam tudo isso que eles recebiam de Deus debaixo da direção do Espírito Santo. Que maravilha saber isso, não é? É muito importante. Nós podemos dizer que os sacerdotes e escribas, eles, vamos dizer que eles conservaram o Antigo Testamento. Como nós falamos uma certa vez, o livro de Jó é uma obra patriarcal que pode ter sido escrita uns 15 séculos antes de Cristo. Já o Pentateuco, ou seja, os 5 primeiros livros da Bíblia, a gente chama de Pentateuco, conhecido também como os 5 livros da lei, eles foram escritos por Moisés e ficou debaixo do cuidado dos sacerdotes. E juntando o Pentateuco, se somaram os livros históricos, desde Josué até Ester, e foram custodiados pelos escribas. Agora, os livros poéticos, os profetas maiores e os menores foram organizados por Esdras e seguiram debaixo também do cuidado dos sacerdotes e dos escribas. Não vamos entrar muito em detalhes, mas podemos dizer que Deus, ele teve total cuidado para que a palavra do Senhor chegasse de maneira como ele mandou que ela fosse escrita, não é? Vejam que A palavra de Deus não mudou. Ela se conservou, tanto o Velho como o Novo Testamento. E nós vamos falar sobre isso na próxima programação. Vá anotando os versículos, os capítulos, os livros, para depois você ter uma lição de casa aí para você fazer, para você estudar. E qualquer dúvida que você tiver, busque um dicionário bíblico, procure aí na internet mesmo, não é necessário comprá-lo. E se ainda a dúvida permanecer, entre em contato conosco no nosso contato do WhatsApp 11 982923392. Na próxima programação vamos continuar falando desse tema, a importância do estudo da Palavra de Deus. Até a próxima, se despede Débora Miranda, na paz do Senhor.

0: e diletos ouvintes, mais uma vez, aceite a gloriosa paz de nosso Senhor e Salvador Jesus Cristo. Que prazer, que alegria, que felicidade nesse exato momento estar falando com todos vocês para convidar a todos estarmos conosco domingo, dia 13 de setembro. Nós estaremos iniciando a grande campanha do Ministério da Oração e do Ministério do Jejum. Serão 3 domingos, das 10 horas da manhã até o meio-dia. Vai ser aqui na sede mundial das nossas igrejas, Deus é Amor. Estamos aqui muito felizes. Qual é o motivo? Sabendo que você vai participar desta campanha, que você vai vir estar conosco. E aqueles que não puderem estar conosco, estará também ouvindo e assistindo a transmissão ao vivo. Estaremos no altar de Deus, orando, clamando, e estaremos juntos nesta fé. Jesus disse, tudo que nós pedimos em oração, crendo nós receberemos. Estamos nesta fé, nesta comunhão, porque dia 13 começa a campanha de 3 domingos, Pai, Filho e Espírito Santo. Assim está escrito na palavra de Deus. Pedir e dar-se-vos-á. Buscai e encontrarei. Batei e abri-se-vos-á. Porque aquele que pede, recebe. O que busca, encontra. E o que bate, abre-se-lhe-á. Eu tenho certeza, você que está me acompanhando nesse exato momento, vão ser várias orações. Estaremos orando para o Senhor revestir a igreja com poder e glória. Lembra em Atos dos Apóstolos, capítulo 2, a partir do versículo 1, quando todos estavam reunidos naquele lugar, o Espírito de Deus se apoderou daquele povo. Línguas estranhas, aonde eles falavam em mistério, e todos foram cheios do Espírito Santo. Da mesma forma vai acontecer domingo, dia 13. Nós vamos começar esta campanha. Serão 3 domingos de oração, das 10 da manhã até o meio-dia. E eu tenho certeza que esta campanha vai ficar guardada em teu coração. O motivo é por quê? Porque Deus vai se manifestar com poder e grande glória. Estaremos também orando para Deus fazer milagres. Você que crê que Jesus é capaz de fazer, então venha. Convidamos também pessoas que estão debaixo de tanta maldição, estaremos fazendo a oração da libertação. Pessoas oprimidas, pessoas que estão encarceradas espiritualmente, amarradas espiritualmente, cadeias vão ser abertas, correntes serão quebradas e algo sobrenatural Deus vai fazer. Você que me escuta agora, me acompanha nesse exato momento, que alegria saber que você está conosco nesta fé. Venham todos. Você mesmo, de outras igrejas também, você que me acompanha, todos estão convidados. Vai ser o trabalho de um culto de oração. Vamos sim orar para Deus batizar com fogo e com o Espírito Santo. Por isso, serão 2 horas de oração. Oração, eu tenho certeza que nós vamos buscar os dons do Espírito Santo. Ninguém pode perder. Estamos deixando bem claro para você. Vai ser de uma fé muito grande. Vai ser de uma comunhão muito maravilhosa. Vamos unir a nossa fé. Vamos dar as mãos erguidas aos céus clamando, misericórdia, Senhor. Não esqueça, dia 13 de setembro, às 10 da manhã até o meio-dia. Eu quero chamar a sua atenção para você estar conosco em jejum. Eu tenho certeza que você vai ver as maravilhas que Deus vai fazer. Os sinais que vão acontecer, algo sobrenatural. Que Deus abençoe, amados ouvintes. No decorrer desta programação, retornaremos a falar com vocês, para que vocês não se esqueçam do trabalho da igreja Deus e Amor. Estamos unidos na fé e na coragem e no amor. Que Deus vos abençoe, amados ouvintes.
1: Meu nome é Josefa, eu moro no Jardim das Laranjeiras, Goianazes. Eu quero contar da minha vida, Quando eu conheci essa igreja, eu conheci através de um programa de rádio. Eu procurando um programa de música caipira, de repente, estava muito atribulada. Aí me deparei com a Igreja de Deus e Amor. E ali eu fiquei muito encantada, procurando aquela igreja. E eu falei, aqui tem uma coisa boa para mim, eu vou querer ouvir esse programa. Encontrei o endereço e eu vim até aqui. Eu era uma mulher muito atribulada, de alma e de espírito, não conhecia Deus. Tinha um marido que bebia, quebrava as coisas. Não tinha paz na minha vida, mas graças a Deus, me encontrando com esse Deus maravilhoso, me encontrando com essa igreja, Deus de amor, eu encontrei a paz, eu encontrei a felicidade, minha vida foi mudada, minha vida foi transformada, e graças a Deus hoje eu tenho uma vida maravilhosa na presença do Senhor Jesus Cristo. Porque eu me encontrei com esse Deus Todo-Poderoso que tomou conta da minha vida e mudou ela por completa, porque eu era mulher muito incrédula, muito ignorante, mas Jesus Cristo, ele entrou na minha vida e fez uma obra gloriosa. Eu, quando eu conheci esse Jesus maravilhoso, eu estava com problema de pressão alta, de veia do coração entupida. Jesus deu vitória para mim, desentupiu a veia do meu coração, porque ele é o médico dos médicos. Ele colocou a pressão no lugar. Graças a Deus, eu tenho pressão como pressão de uma criança. Graças a Deus, tenho saúde que o Senhor me deu, porque ele é o médico dos médicos. Ele supriu todas as minhas necessidades, cuidou dos meus filhos até agora. Graças a Deus, meus filhos servem o Senhor. Graças a Deus, eu só tenho que agradecer a Deus por tudo. Eu amo essa igreja, eu amo esse povo. O Senhor me ensinou a amar, me ensinou a ter amor, amor pela humanidade que eu não tinha, me ensinou a fazer o bem. Isso para mim é uma coisa mais importante da minha vida. Eu agradeço a Deus de todo o meu coração, de toda a minha alma, até mesmo pelos grandes livramentos, pelos anos de vida que o Senhor tem me concedido. E assim eu quero agradecer essa oportunidade com muita alegria. Eu só tenho que contar que essa igreja foi tudo da minha vida. E assim eu quero agradecer essa oportunidade. O meu nome é Josefa da Silva, moro no Jardim Bandeirante, Guaianazes, São Paulo.
2: Aqui há pessoas.
3: Aqui tem pessoas.
2: Que desde niños.
3: Que desde criança.
2: Foram levados a uma igreja.
3: Foram levados a uma igreja.
2: Você é filho de cristiano.
3: Você é filho de crente.
2: Filho de pastor.
3: Filho de pastor.
2: E estás apartado.
3: Mas está afastado.
2: E hoje o Senhor te
3: diz. E hoje o Senhor te diz.
2: Agora é com minhas forças.
3: Agora é com as minhas forças.
2: Não com as tuas.
3: Não com as tuas.
2: Tenho um propósito contigo.
3: Tenho um propósito contigo.
2: Vem ao altar.
3: Vem aqui pro altar.
2: Arrepiente-te de coração.
3: Arrependa-se de coração.
2: Porque esta vez não serás tu.
3: Porque esta vez não será você.
2: É o Senhor em ti.
3: É o Senhor em ti.
2: Te estou esperando.
3: Eu estou esperando-te.
2: Venga, eu sei que há mais.
3: Vem, eu sei que tem mais.
2: Não tenha vergonha.
3: Não tenha vergonha.
2: Acerca-te.
3: Venha, aproxima-se.
2: Reconcilia-se com Deus.
3: Reconcilia-te com Deus.
2: Hoje é o dia de reconciliar-se com Ele.
3: Hoje é o dia de reconciliar-se com Ele.
2: Que te vuelvas a Ele.
3: Para que voltes a Ele.
2: Mira, esse muchacho viene llorando.
3: Vem, esse jovem está chorando.
2: Algo me diz o Senhor de
3: Ele. O Senhor me diz algo sobre
2: este
3: ele.
2: Este muchacho.
3: Esse jovem.
2: Este muchacho.
3: Esse jovem. Tinha algo com Deus antigamente.
2: Mas estava apartado.
3: Mas estava afastado.
2: Uau! Mientras eles estão de rodillas.
3: Enquanto eles estão de joelhos.
2: E os outros jovens les estão
3: ajudando. E os outros jovens estão ajudando-os.
2: Aonde estão os que querem ser portadores de um avivamento?
3: Aonde estão os que querem ser portadores de um avivamento?
2: Não por tua eloquência.
3: Não pela sua eloquência.
2: Não por tu talento.
3: Não pelo seu talento.
2: Não.
3: Não.
2: Senão por la presença de Deus.
3: Senão pela presença de Deus.
2: E les gostaria sair de aqui cheios da glória de Deus.
3: E você gostaria de sair daqui cheio da glória de Deus.
2: Corra ao altar.
3: Corra aqui ao altar.
2: Venga, hoje Deus te empodera.
3: Hoje é o seu dia.
2: O que quer?
3: Hoje você que quer.
2: Vem aqui, muchacho.
3: Vem aqui, jovem.
2: Ei, ei,
3: vem,
2: levanta
3: vem,
2: a
3: vem,
2: mão.
3: Levanta a mão. Levanta a mão.
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7: 23 horas e 4 minutos.
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7: 23 horas e 5 minutos.
9: E vamos ao momento de informação aqui na Rádio Deus é Amor.
10: Segurança em compras online. 92% dos brasileiros querem alertas sobre vazamento de dados. A preocupação com a exposição de informações pessoais e segurança digital segue forte entre os brasileiros. Não é para menos. De acordo com o levantamento, 92% dos entrevistados querem ser avisados caso os seus dados sejam comprometidos. A pesquisa mostra que mesmo entre pessoas que já adotam medidas de proteção, ainda existe uma forte sensação de vulnerabilidade em relação ao uso dos dados pessoais por sites, aplicativos e plataformas digitais. Segundo o estudo, 79% dos brasileiros dizem revisar ou ajustar regularmente as configurações de privacidade dos sites e aplicativos que utilizam, o que aponta para um comportamento mais atento em relação à segurança digital. A insegurança se torna ainda mais perceptível quando envolve transações financeiras, já que 36% dos brasileiros não se sentem seguros ao inserir informações de pagamento em sites de compras. Ou seja, a preocupação com privacidade também pesa na hora de consumir pela internet. Isso significa que 4 em cada 10 não se percebem totalmente no comando depois que essas informações são compartilhadas. Apesar da adoção de medidas de proteção, a sensação de controle ainda está longe de ser plena. Os dados do levantamento sugerem que apenas 60% dos brasileiros sentem que não controlam a forma como seus dados pessoais são tratados online.
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0: Senhor, irmão. Shalom Adonai, shalom. Quem deseja paz aí, levanta a mão e diga shalom. Lá em Jerusalém, meus irmãos, é a saudação bem conhecida, né? Shalom, shalom. Shalom, shalom, shalom. O que quer dizer? Eu não sei, nem sei o que eu falei, mas shalom eu sei que é paz. A paz do Senhor. Aos Gálatas 5, 22.
1: Gálatas 5, 22.
0: Mas o fruto do Espírito é.
1: O fruto do Espírito é.
0: Caridade.
1: Amor.
0: Gozo.
1: Gozo.
0: Paz.
1: Paz.
0: Tem mais um pouquinho. Eu vou parar aqui na paz.
1: Vou detenerme na paz.
0: Diga comigo a paz do Senhor.
1: Diga comigo a paz do Senhor.
0: Diga comigo shalom.
1: Diga comigo shalom.
0: Shalom.
1: Shalom.
0: Toma os seus lugares em nome de Jesus Cristo.
1: Toma seu centro em nome de Cristo.
0: Quando nós falamos de paz do mundo, nós falamos dessa paz que é a ausência de guerra.
1: Paz do mundo, falamos dessa ausência da guerra.
0: Essa paz do mundo que é a ausência de conflitos.
1: Paz, ausência de conflitos.
0: Mas nem essa paz o mundo tem mais.
1: Nem essa paz o mundo já tem.
0: Mas essa questão de guerra, essa questão de violência é em São Paulo, é nos Estados Unidos, é em Israel, é na Europa. Bobeou, tem um matando o outro.
1: A questão de guerra em todos os lugares, em diferentes países.
0: Por isso, meus irmãos, que eu li esse versículo.
1: Por isso eu leio este versículo.
0: Mas o fruto do Espírito é.
1: O fruto do Espírito é.
0: Tal, tal, tal e paz.
1: Tal, tal, tal, tal e paz.
0: Essa paz é shalom, como eu disse a vocês.
1: Essa paz é shalom, como os dije.
0: Que nas línguas semíticas aparece com o sentido, não só de paz, ausência de guerra, não, mas é a questão de ser completo, cheio, ser pleno.
1: Em línguas semíticas é visto como pleno, completo.
0: Aparecendo no texto o sentido da paz abrangente como salvação, preste atenção, prosperidade.
1: Aparece no texto visto como prosperidade.
0: Para indivíduos e nações.
1: Para indivíduos e nações.
0: E nós temos, meus irmãos, uma explanação bem, eu diria, interessante até no nosso dicionário.
1: Temos explicação até no nosso dicionário.
0: A palavra shalom significa harmonia.
1: A palavra shalom significa harmonia.
0: Plenitude.
1: Plenitude.
0: Tranquilidade.
1: Tranquilidade.
0: Bem-estar.
1: Bem-estar.
0: Saúde física.
1: Saúde física.
0: Prosperidade.
1: Prosperidade.
0: Contentamento.
1: Contentamento.
0: Tudo isso é o significado da palavra shalom.
1: Todo isso é o significado da palavra shalom.
0: Que é exatamente a palavra que o Senhor Jesus se utiliza quando ele diz, deixo-vos a paz.
1: É a palavra que Jesus usa, dizendo, os deixo a paz.
0: A minha paz eu vos dou.
1: Mis paz os dou.
0: Eu não vou lá dou como o mundo a dar.
1: Não os lá dou como o mundo lá dá.
0: Não temas e não se atemorize.
1: Não temas e não te atemorizes.
0: Não é a paz, meus irmãos, exatamente a que nós estamos pedindo.
1: No espaço que estamos pidiendo.
0: Em relação à violência do rio.
1: Em relação à violência do rio.
0: Da violência do mundo.
1: Violência no mundo.
0: Claro que nós estamos pedindo a paz.
1: Claro que pedimos a paz.
0: A ausência de bala perdida.
1: A ausência de bala perdida.
0: A paz.
1: A paz.
0: A ausência de tiros de fuzil.
1: A ausência de disparos de fuzil.
0: Mas no nosso dia de petição por paz.

0: filosofia de petição por paz.
1: Nós vamos ser mais abrangentes, nós vamos falar com Deus, nós queremos o shalom do Senhor, não só para o rio, mas esse dia vai ser especialmente para o rio.
0: É um clamor especialmente para o rio nesse dia.
1: Nós queremos esse shalom do Senhor, que é essa plenitude de paz.
0: Queremos o shalom do Senhor, que é plenitude de paz.
1: Que é essa completude, estar cheio, estar pleno da paz do Senhor.
0: Completo, pleno da paz do Senhor.
1: No sentido da paz, da salvação, da prosperidade, da proteção de indivíduos, cidades e nações.
0: Sentido da paz, prosperidade para cidades, indivíduos e nações.
1: Essa paz, meus irmãos, não é para qualquer um, não.
0: Essa paz não é para qualquer um, irmãos, não.
1: Porque essa paz completa somente Deus a pode dar.
0: Porque essa paz completa somente Deus a pode dar.
1: Quando Deus fez o homem e colocou no jardim, o homem tinha qualidade de vida. Eu gosto de falar sobre isso.
0: Quando Deus fez o homem no Edén, ele pôs qualidade de vida ao homem.
1: Ele não tinha guerra.
0: Ele não tinha guerra.
1: Eu acredito que Adão e Eva no jardim nunca deram uma briga.
0: Eu que Adão e Eva nunca se pelearam no jardim do Edén.
1: Adão nunca falou sua lambisgoia, ele seu gordinho, não.
0: Nunca se insultaram entre si.
1: Viviam tranquilamente, não tinham nenhum tipo de enfermidade.
0: Viviam tranquilamente, não havia enfermidades.
1: Não tinham preocupações com inflação, com dinheiro, com assalto, com roubo, nada disso.
0: Com inflação, com assalto, com roubo, dinheiro, nada.
1: Não tinham nenhum medo do futuro, viviam o presente muito bem, sabiam que o futuro estava assegurado se eles se mantivessem firmes.
0: Não tinham medo do futuro, sabiam que estariam seguros e estariam firmes.
1: Havia harmonia.
0: Havia harmonia.
1: Havia tranquilidade, havia bem-estar.
0: Tinha tranquilidade e bem-estar.
1: Até que veio o inimigo e enganou.
0: Até que veio o inimigo,
1: enganou Adão, perdão.
0: Adão.
1: E eles envergonhados tiveram que sair da presença de Deus.
0: Avergonzados tiveram que sair da presença de Deus.
1: Perderam a paz com Deus.
0: Perderam a paz com Deus.
1: Perderam a paz consigo mesmos.
0: Perderam a paz consigo mesmos.
1: E perderam a paz, essa paz que nós estamos falando sobre ela também, a paz que é a ausência de guerra, porque pouco depois nós já vimos o primeiro assassinato.
0: E perderam a paz, a paz que hablamos de falsa derrota.
1: Quando Caim matou Abel.
0: Quando Caim matou Abel.
1: Mas não foi isso que Deus quis para o homem, não.
0: Mas isso é o que Deus quis para o homem.
1: Deus sempre quis para mim e para você uma vida de paz. Diga comigo, paz.
0: Deus sempre quis para nós uma vida de paz.
1: Fala para a pessoa que está ao seu lado a paz do Senhor, irmão.
0: Diga quem está ao teu lado a paz do Senhor, irmão meu.
1: Essa não é a paz que o exército conquista para nós.
0: Essa não é a paz que o exército conquista para nós.
1: Essa não é a paz que a polícia militar busca preservar para nós.
0: Essa é a paz que a polícia militar preserva para nós.
1: Essa é a paz do Senhor.
0: Essa é a paz do Senhor.
1: Essa é a paz que preenche todos, eu vou dizer, dos arredores de qualquer tipo de paz que possa existir.
0: A paz que vem ao redor de qualquer tipo de paz que pode existir.
1: Adão e Eva perderam.
0: Adão e Eva perderam.
1: Por influência maligna, é verdade.
0: Por influência maligna, é verdade.
1: Mas por decisão própria.
0: Por decisão própria.
1: Isaías dizia que o seu nome será.
0: Isaías dizia que o seu nome será.
1: Conselheiro.
0: Consejero.
1: Deus forte.
0: Deus forte.
1: Pai da eternidade.
0: Padre eterno.
1: E príncipe da paz.
0: Príncipe da paz.
1: Não existe paz sem o príncipe da paz.
0: Não há paz sem o príncipe da paz.
1: Podem se levantar políticos do mundo inteiro, pacificadores do mundo inteiro, pode conseguir algum tipo de paz.
0: Pode levantar-se políticos ou pacificadores, pode haver algum tipo de paz.
1: Mas a paz do Senhor, o shalom do nosso Deus, só o Senhor Jesus Cristo pode nos dar e está à disposição de nós.
0: A paz do Senhor, o shalom somente Deus pode dar e está à nossa disposição.
1: O mundo precisa de Jesus Cristo como príncipe da paz.
0: O mundo necessita Cristo como príncipe da paz.
1: E ele se oferece para ser a nossa paz.
0: Ele se oferece para ser nossa paz.
1: É muito importante, meus irmãos, essa paz. Não há paz a não ser que Deus esteja envolvido no processo.
0: É muito importante esta paz. Não há paz se Deus não está envolto no processo.
1: Existem países no mundo que são países extremamente, não só pacíficos.
0: Há países no mundo que não somente são extremamente pacíficos.
1: Mas eu diria muito mais pacificados.
0: Eu diria mais pacificados.
1: Países pequenos onde existe uma ordem completa.
0: Países chicos onde há leis completas.
1: Ordem completa.
0: Ordens completas.
1: Mas o que acontece é que a partir do momento que você tira a autoridade.
0: O que passa é que tira a autoridade.
1: A partir do momento que você diz, não, o nosso país não vai ter mais policiamento, não vai ter mais lei, mas cada um tem que ter a consciência da paz. Você faz isso, você percebe quem são as pessoas.
0: Desde que quitas a polícia, às vezes vê como são as pessoas.
1: Recentemente nós tivemos um caso.
0: Recentemente houve um caso.
1: De pessoas educadas.
0: De gente educada.
1: Pessoas de primeiro mundo.
0: Gente de primeiro mundo.
1: E terminou o campeonato de futebol americano.
0: Terminou o campeonato de futebol americano.
1: E na cidade do time que foi vencedor.
0: E na cidade do equipo onde han vencido.
1: Ao invés de só comemorarem.
0: Em lugar de solamente festejar.
1: Não.
0: Não.
1: Pessoas educadas.
0: Gente educada.
1: Pessoas de primeiro mundo foram fazer saques.
0: Gente de primeiro mundo hicieron saqueos.
1: Foram destruir lojas.
0: Destruíram as tiendas.
1: Partiram para a briga.
0: Foram na pelea.
1: Se deixaram envolver pelo ambiente.
0: Se deixaram envolver por el ambiente.
1: E nós vemos, meus irmãos, que é só afastar, por exemplo, polícia, por mais que o país seja educado.
0: Solamente se apartar da polícia e por mais que seja educado o país.
1: Aquele sentimento completo de paz desaparece.
0: O sentimento completo de paz desaparece.
1: Porque essa é a paz que é patrocinada pela força.
0: Essa é a paz patrocinada pela força.
1: Se você roubar, a polícia te pega e te põe na cadeia.
0: Se roubas, o polícia te agarra e te põe na cárcel.
1: Se você quiser entrar em atrito com a polícia, você leva um tiro e você morre.
0: Se queres pelear com a polícia, te disparam e mueres.
1: Então, na verdade, parece até que é uma paz que é comprada.
0: Essa parece uma paz que é comprada.
1: É uma paz que ela é, na verdade, construída a partir do momento que existem pessoas para manterem essa paz.
0: Uma paz construída desde que há pessoas que construam essa paz.
1: Nós tivemos aí aquela enchente.
0: Nós tivemos essa inundação.
1: Que matou milhares de pessoas e no meio da enchente tinha gente roubando outras pessoas.
0: Matou milhares de pessoas e houve gente roubando.
1: Alguns se recusavam a sair de casa porque se saíssem eram roubados.
0: Alguns se recusavam a sair da casa porque senão seriam roubados.
1: Tivemos dois estados do Brasil que a polícia entrou em greve.
0: Tivemos dois departamentos aqui em Brasil.
1: Até supostos cristãos foram flagrados roubando lojas, roubando acessórios, roubando coisas para casa.
0: Policiais entraram em huelga e pessoas se sentindo
1: uma vergonha.
0: Roubaram as tiendas, uma vergonha.
1: Esse é o tipo de paz que o mundo conquista.
0: O tipo de paz que o mundo conquista.
1: É uma paz que é conquistada através da força.
0: Paz conquistada através da força.
1: Mas não é que as pessoas realmente têm essa paz.
0: Não é que a gente tem essa paz.
1: Que as impede de praticarem atitudes de guerra, atitudes hostis contra outras pessoas.
0: Que se impede de fazer atitudes de guerra.
1: Por isso que é importante a paz de Deus. Sem Deus não há paz.
0: Por isso que é importante a paz de Deus. Sem Deus não há paz.
1: A pessoa que tem Deus na sua vida não precisa da polícia para viver em paz.
0: Quem tem Deus em sua vida não precisa da polícia para viver em paz.
1: A pessoa que tem Deus em sua vida, na pessoa do Pai, do Filho e do Espírito Santo.
0: Quem tem Deus em sua vida, na pessoa do Pai, Filho e Espírito
1: Santo. Essa pessoa sabe como se comportar diante das situações mais perigosas e ser uma pessoa pacificadora.
0: Sabe como comportar-se em uma situação difícil e ser pacificador.
1: E a Bíblia Sagrada fala que são muito felizes, bem-aventurados os pacificadores.
0: A Bíblia Sagrada diz que são bem-aventurados os pacificadores.
1: Nós precisamos da paz.
0: Necessitamos da paz.
1: Mas não há paz se não há Deus.
0: Não há paz se não há Deus.
1: Não há paz se não há a presença de Deus atuando na vida das pessoas.
0: Não há paz se não há Deus atuando na vida da gente.
1: Primeiro passo para nós termos a paz, meus irmãos, é nós termos paz com Deus.
0: Para ter paz,
1: digam comigo, paz com Deus.
0: Paz com Deus.
1: A paz com Deus é a justificação.
0: A paz com Deus é a justificação.
1: É o perdão dos nossos pecados.
0: O perdão de nossos pecados.
1: É a aproximação que nós praticamos em relação ao nosso Deus.
0: É a aproximação que criamos ante nosso Deus.
1: Através dessa paz.
0: Através dessa paz.
1: Que algumas pessoas chegam a dizer que essa paz é tipo um ato jurídico de Deus.
0: Alguns chegam a dizer que é um ato jurídico de Deus.
1: Que diz que pelo processo somos todos considerados perdoados.
0: Diz que por el proceso somos todos perdonados.
1: Pelo sacrifício da substituição que Cristo praticou na cruz do Calvário. Ou seja, ele morreu no nosso lugar.
0: Ele morreu em nosso lugar.
1: Ele pagou uma conta que nós devíamos.
0: Pagou conta que devíamos.
1: Então isso é uma coisa que nos traz paz com Deus.
0: Algo que nos traz paz com Deus.
1: Todos nós precisamos ter paz com Deus.
0: Todos necessitamos paz com Deus.
1: Isso é igual em tudo e para todos.
0: É igual em tudo e para todos.
1: Todos aqueles que vêm ao Senhor.
0: Los que vienen al Señor.
1: Tem a oportunidade de dizer que estão reconciliados com Deus através de Jesus Cristo.
0: Tem a oportunidade de dizer que está reconciliado.
1: Não tem diferença.
0: Não há diferença.
1: De pessoa para pessoa.
0: De persona para persona.
1: Não tem tamanho, não tem nível.
0: Não há tamanho nem nível.
1: Não é porque eu sou do terceiro mundo, tem gente que é do mundo zero, sei lá, ou você se acha mais rico ou mais bonito que eu. Essa possibilidade é igual para todas as pessoas.
0: Não importa a posição social, sim, não é igual para todas as pessoas.
1: Jesus morreu por todos nós.
0: Jesus morreu por todos.
1: Deus amou o mundo de tal maneira que enviou o seu Filho unigênito para morrer por todos nós, não foi por um ou pela metade, mas por todos. E todos aqueles que creem nele, esses têm a vida eterna, é o que diz a palavra de Deus. Esses adentram uma esfera, a esfera chamada a paz com Deus. Nós não olhamos mais Deus como aquele justiceiro que muitas pessoas pensam que Deus é assim, que fica com uma flecha na mão procurando matando quem possa matar, dar uma flechada por fogo. Deus não é assim, não.
0: Como um justiciero que está com o arco para
1: Deus oferece o perdão.
0: Deus oferece o perdão.
1: E a partir do momento que nós recebemos o Senhor Jesus que morreu por nós em nosso lugar na cruz do Calvário, nós temos essa paz com Deus.
0: Recebemos a Cristo em nosso coração, temos a paz com Deus.
1: Você já tem a paz com Deus?
0: Já tens tu a paz com Deus?
1: Você já tem a paz com Deus?
0: Já tens tu a paz com Deus?
1: Se você não tem, não saia daqui hoje sem ter essa paz com Deus.
0: Se não a tens, não saia daqui sem estar com a paz de Deus.
1: E além da paz com Deus, existe a paz de Deus.
0: E a paz com Deus também existe a paz de Deus.
1: A paz de Deus que é diferente em intensidade.
0: A paz de Deus é diferente em intensidade.
1: Porque ela acontece a partir do momento que nós vamos produzindo um relacionamento direto com Deus.
0: Que produzimos contato direto com Deus.
1: Essa paz de Deus.
0: Essa paz de Deus.
1: Ela vai trazendo a nós uma fortaleza ao redor da nossa mente. Ela vai trazendo, meus irmãos, um sentimento diferenciado em relação
0: tem um sentimento diferenciado em relação
1: às pessoas que nós éramos antes de ter essa paz com Deus e estamos agora produzindo essa paz de Deus na nossa vida.
0: A pessoa que éramos antes de receber a paz de Deus, agora temos a paz em nossa
1: vida.
0: É
1: um descanso interior que nós temos que nos tranquiliza.
0: Descanso interior que temos que nos tranquiliza.
1: E essa tranquilidade nos faz agirmos de forma diferenciada.
0: Essa tranquilidade nos faz actuar de forma diferenciada.
1: Em qualquer circunstância da nossa vida.
0: Em qualquer circunstância da nossa vida.
1: É o shalom abrangente de Deus nos alcançando.
0: Esse é o shalom que alcança nós outros.
1: Essa paz é fruto desse relacionamento com o Senhor.
0: Faz fruto pela relação com Deus.
1: O Senhor Jesus nos deixou essa paz e nos oferece essa paz.
0: Nos é pecado e nos oferece esta paz.
1: A partir do momento que nós estamos em paz com Deus.
0: Desde que estamos em paz com Deus.
1: Que nós temos a paz de Deus.
0: Temos a paz de Deus.
1: Que nós podemos oferecer às outras pessoas essa paz de Deus.
0: A nós todos oferecemos a paz de Deus.
1: Tem uma igreja que ao invés de falar a paz do Senhor, fala a paz de Deus.
0: A gente que habla em lugar
1: como para nós, a paz do Senhor. O nosso Senhor é Deus, paz do Senhor está muito bom.
0: Como nosso Senhor é Deus,
1: mas paz de Deus também serve.
0: Paz de Deus também serve.
1: Para que criar confusão nessa questão paz de Deus, paz do Senhor? A paz de Deus é a paz do Senhor. Quem tem Deus tem o Senhor e ponto final, pronto.
0: Confusão, paz de Deus, paz do Senhor é o mesmo e listo.
1: Tem que criar confusão nisso.
0: Não é que criar confusão nisso.
1: Não.
0: Não.
1: A partir do momento que nós temos essa paz de Deus na nossa vida.
0: Desde que temos essa paz de Deus na nossa vida.
1: Mais uma vez eu repito que vem com esse relacionamento com o nosso Deus.
0: Desde que vem na relação com nosso Deus.
1: Nós nos tornamos pessoas diferentes.
0: Nós somos gente diferente.
1: Porque nós começamos a desfrutar.
0: Começamos a desfrutar.
1: E a fazer exalar da nossa pessoa.
0: E a ser exalar da nossa pessoa.
1: Esse fruto do Espírito chamado.
0: E o fruto do Espírito chamado.
1: Paz.
0: Paz.
1: Paz. As pessoas querem paz.
0: A gente quer paz.
1: O mundo precisa de paz.
0: Necessita do mundo de paz.
1: Então o Senhor Jesus deixou essa paz.
0: O Senhor Jesus deixou esta paz.
1: O Senhor Jesus nos está declarando.
0: Jesus nos está declarando.
1: Que nós precisamos dessa paz.
0: Que necessitamos desta paz.
1: Para que possamos viver uma vida de paz.
0: Para poder viver vida de paz.
1: Quando nós começamos a tomar atitudes de pessoas que têm um relacionamento com Deus,
0: tomamos atitude de gente que tem relação com Deus,
1: nós nos poupamos,
0: nos guardamos
1: de criar situações de guerra,
0: de criar situações de guerra.
1: Alguns jovens entraram num posto de gasolina,
0: jovens entraram num posto de gasolina,
1: e por uma questão de usar um banheiro ou não,
0: e por usar um banho ou não, a questão,
1: dois terminaram mortos e um ferido,
0: dois morreram e um ferido.
1: Meu Deus,
0: meu Deus,
1: que situação!
0: Que situação?
1: Essa é uma situação de guerra, porque
0: situação de guerra.
1: As pessoas envolvidas naquele momento certamente não estavam em paz com Deus e nem tinham a paz de Deus.
0: A gente envolta nesse instante não tinha paz com Deus, nem estava na paz de Deus.
1: Porque senão não teriam matado um ao outro, agredido um ao outro, enfim.
0: Não se haveriam matado um ao outro ou agredido um ao outro.
1: Quando nós temos esse relacionamento com Deus, nós nos tornamos pacificadores, nós sabemos pacificar situações.
0: Quando temos relação com Deus, somos pacificadores, sabemos pacificar situações.
1: Ao invés de colocar lenha na fogueira para criar confusões, brigas e mortes.
0: Ao invés de poner lenha na fogueira e criar peleas e muertes.
1: Nós sabemos falar palavras.
0: Sabemos dizer palavras.
1: Que pacificam as situações mais complicadas.
0: Que pacificam situações mais complexas.
1: Quando nós vemos situações de guerra.
0: Quando vemos situação de guerra.
1: Nós nos levantamos para falar da paz.
0: Nos levantamos para falar da paz.
1: Para falar do amor de Deus.
0: Hablar del amor de Dios.
1: No Salmo 122, a Bíblia Sagrada nos fala para nós orarmos pela paz em Jerusalém. Não é só em Jerusalém, não. No mundo inteiro.
0: Salmo 122 diz de orar por la paz em Jerusalém e também no mundo inteiro.
1: Porque a Bíblia Sagrada nos manda orar pela paz. paz e nós vamos orar pela paz.
0: Porque a Bíblia manda orar por la paz, oraremos por la paz.
1: A Bíblia Sagrada nos fala ainda, meus irmãos,
0: a Bíblia avisa todavía, hermanos míos,
1: que nós devemos deixar a paz de Deus governar em nossos corações.
0: Que a paz governe em nosso coração.
1: Está em Colossenses, no capítulo 3.
0: Colossenses, capítulo 3.
1: Porque assim nós vamos transmitir ao mundo não palavras de guerra, não palavras de brigas, não palavras de fofocas, contendas, de soluções, não. Mas vamos falar palavras de paz e esse mundo será um pouquinho melhor.
0: Assim transmitiremos palavras que não são de peleia ou de guerra, sino de
1: você
0: paz.
1: Recebe a paz de Deus.
0: Receba tudo a paz de Deus.
1: Você recebe, ou seja, você vive na plenitude da paz com Deus.
0: Vive na plenitude da paz de Deus.
1: E você passa a ser um instrumento da paz do Senhor nesse mundo. Pessoa diferenciada.
0: Gente diferenciada.
1: A Bíblia Sagrada ainda nos fala, se não me falha a memória, no Salmo 34, para nós buscarmos a paz e seguir essa paz. Buscai a paz e seguia. É assim que diz a palavra de Deus.
0: Salmo 34, seguir a paz de Deus, buscar e seguir.
1: Nós precisamos dessa paz para viver melhor.
0: Necessitamos dessa paz para viver melhor.
1: Para nos livrarmos um pouco dessa ansiedade do dia a dia.
0: Para livrarmos da ansiedade do dia a dia.
1: Eu sei que muitos irmãos que estão aqui vivem uma vida de ansiedade, uma vida de medo.
0: Sei que muitos aqui vivem ansiosos e com medo.
1: Mas a partir do momento que nós começamos a buscar essa paz e sermos instrumentos da paz de Deus, muita coisa pode mudar ao nosso redor.
0: A partir do que buscamos ser instrumentos da paz de Deus, muitas coisas podem cambiar ao redor.
1: Romanos 12, 18, a Bíblia Sagrada nos fala para nós vivemos em paz com todos.
0: Romanos 12, 18, diz que vivamos em paz com todos.
1: Nós vivemos em paz com todas as pessoas.
0: Com todas as pessoas.
1: Nós vemos tantas brigas por causa de picuinhas.
0: Vemos tantas peleas por causa de picuinhas.
1: Vemos tantas brigas por causa da nossa soberba, do nosso orgulho.
0: Tanta peleia por soberba e por orgulho.
1: Às vezes nós não queremos ceder, não queremos nos humilhar em momento algum da nossa vida.
0: Às vezes não queremos humilhar-nos em algum momento da nossa
1: vida. E dessa forma nós passamos a nossa vida inteira brigando com pessoas.
0: E passamos a vida inteira peleando.
1: Ouvindo coisas ruins, falando coisas ruins.
0: Ouvindo o mal ou fazendo o mal.
1: E vivemos no mais degradante estado de miséria que uma pessoa possa viver.
0: Vivemos no mais degradante.
1: Porque nós não queremos seguir essa paz.
0: Porque não seguimos essa paz.
1: Porque nós não queremos ter essa paz.
0: Não queremos ter essa paz.
1: Porque nós não recebemos essa paz que Jesus nos deixou.
0: Não recebemos essa paz que
1: Jesus nos deixou. E muitas pessoas terminaram mortas prematuramente.
0: Prematuramente.
1: E não só mortas fisicamente, algumas mortas espiritualmente.
0: Físico, espiritual também.
1: Você precisa dessa paz, você precisa desse Deus, você precisa desse Cristo, do príncipe da paz na sua vida.
0: Paz, Deus, Cristo,
1: para que você possa ser o elemento propagador da paz na sua casa.
0: Ser elemento propagador de paz em tua casa.
1: Para que você possa ser o elemento propagador da paz onde você trabalha.
0: Ser elemento propagador de paz onde trabalha.
1: Para que você possa falar em nome de Jesus e pacificar situações de morte e o nome do nosso Deus ser glorificado.
0: E hablas em nome de paz para que seja um momento de morte pacificado. Em nome de Deus glorificado.
1: Antigamente se chamava de ímpio.
0: Antigamente se chamava impío.
1: Os que não eram judeus.
0: Os que não eram judíos.
1: Os que não eram hebreus.
0: Que não era hebreu.
1: Mas hoje a gente sabe, quando a gente fala de ímpio, a gente fala do inconverso.
0: Nós sabemos que dizer ímpio é falar do inconverso.
1: Aquele que resiste o Deus Todo-Poderoso, o Deus da paz.
0: Resiste ao Deus Todo-Poderoso pela paz.
1: E a Bíblia Sagrada fala que os ímpios jamais terão paz.
0: A Bíblia diz que os ímpios jamais terão paz, tendrão paz.
1: Para os ímpios não há paz, diz o Senhor, Isaías capítulo 48, no versículo 22. Para os ímpios não há paz.
0: Para os ímpios não há paz, diz a palavra de Deus.
1: Para o inconverso não há paz.
0: Para o inconverso não há paz.
1: Pode vir a força de paz da ONU e pacificar, entre aspas, o Brasil inteiro.
0: Pode vir a força de paz de qualquer lugar do mundo inteiro.
1: Pode vir, enfim, seja lá o que for, se não for a paz de Deus, não, é pa, não há paz.
0: Se não for a paz de Deus, não há paz.
1: Se não for a paz do Senhor, não há tudo isso que a Bíblia Sagrada traduz como a paz de Deus. Não há harmonia, não há plenitude, não há tranquilidade, não há bem-estar, não há prosperidade, não há saúde física, não há contentamento, não há salvação.
0: Se não for a paz de Deus, não há tranquilidade, não há verdadeira paz, não há...
1: O shalom de Deus é isso, a paz de Deus é isso. Se Deus não estiver no negócio, não tem essa paz. Em 1918 aconteceu a reunião em prol da paz.
0: Em 1918 houve uma reunião em favor da
1: mas
0: paz.
1: Mas lá para 1937, 38, nós já tínhamos uma outra guerra avassaladora. Em
0: 1938 já havia outra guerra avassaladora.
1: Nesse exato momento, depois de tratados de paz, reuniões de paz, cessão de direitos para isso, para aquilo, é país pagando para aquele outro lá e para o outro, e dá dinheiro para não haver paz. Mas nós temos aí os Kim Jong-un.
0: Depois de tratados de entre um e outro,
1: ameaçando o mundo inteiro com bomba nuclear. Nós temos aí também outros grupos que não dizem abertamente, mas nós sabemos que são grupos perigosos.
0: Outros grupos também que não sabem abertamente, mas são grupos
1: perigosos. Nós temos o grupo da bomba atômica que está aí em paz porque estão recebendo dinheiro desse ou do outro país.
0: O grupo da bomba atômica porque está.
1: Mas tiram recursos para ver o que é que acontece, ameaçam o mundo inteiro.
0: Faltam recursos e vão ameaçar o mundo inteiro.
1: Ué, mas não tem reunião de paz daqui e dali? Não existe organização das Nações Unidas? Existe.
0: Aí reunião das Nações Unidas existe.
1: O Brasil esteve tantos anos no Haiti, o Osmar esteve lá, sabe como é que é? Estiveram lá os boinas azuis do Brasil, tanto tempo lá no Haiti, promoção da paz, e tem paz no Haiti? Se não há Deus, não há paz nem dentro da sua casa, quanto mais nos cantos mais escondidos desse planeta. A guerra alcançou um nível tão alto e tão ridículo que hoje em dia basta você abrir a internet para você ver.
0: Hoje em dia basta que abra a internet para que veja.
1: Não é só filho contra pai, não é só irmão contra irmão. Não
0: somente
1: filho
0: contra padre, irmão contra irmão.
1: Hoje em dia alcançou-se o ridículo, meus irmãos, de ver igreja contra igreja, Cristo combatendo contra Cristo. Se é que é Cristo de verdade.
0: Igreja contra igreja, peleando Cristo contra Cristo.
1: E aparece todo tipo de gente, não produzindo a união das igrejas, dos povos e da fé do povo, não.
0: E aí, todo tipo de gente, não somente afetando a fé.
1: O que mais nós vemos, meus irmãos, são desagregadores.
0: Há desagregadores do que há.
1: Bandidos do Evangelho.
0: Bandidos do Evangelho.
1: Desfigurando totalmente a imagem do nosso Senhor Jesus Cristo.
0: Desfigurando a imagem de Jesus Cristo.
1: Falando com arrogância, com mentira, produzindo guerra, contenda entre os povos, até os povos evangélicos em contenda.
0: Arrogantes, fazendo.
1: Que tipo de paz é essa?
0: Que tipo de paz é esta?
1: Essa não é a paz do Senhor, não.
0: Essa não é a paz do Senhor.
1: Que tipo de gente é essa?
0: Que tipo de gente é esta?
1: Essa gente não tem a paz de Deus em sua vida, porque quem tem a paz de Deus na sua vida pacifica. Quem tem a paz de Deus em sua vida é diferenciado. Agora os que produzem guerras, os que produzem contendas, esses são ímpios, e para os ímpios não há paz, diz o Senhor. Mas para você que recebe o Senhor Jesus como seu Salvador, a palavra Shalom para você é essa paz completa que eu acabei de falar para você. Ela te tranquiliza. Ela te traz bem-estar. Ela te faz adentrar a todas as qualidades e benefícios do reino de Deus, do reino invisível, que já está atuante entre nós. Adentra aos portais do reino de Deus. João Batista dizia: chegado o reino de Deus. Jesus está dizendo: é chegado o reino de Deus. O pastor Lorival de Almeida está dizendo: é chegado o reino de Deus. Adentra a esse reino pelo portal da paz que Jesus está dizendo: eu te deixo a minha paz, eu te dou a minha paz. E você vai viver que nem Adão e Eva no paraíso,
0: tranquilo,
1: futuro garantido. Que venham os capetas do jeito que quiserem vir. Eu não estou nem aí, porque eu estou com Deus. Está com Deus, está com paz, está com Deus, está com tudo. Receba a paz de Deus, recebendo Jesus como seu Salvador. Pisa na cabeça de Satanás e fala: espírito da guerra, espírito da contenda, você só vai conseguir vencer o ímpio, porque eu sou de Deus, Jesus está na minha vida, eu desfruto, eu transmito, eu sou um pacificador da paz de Deus. Sai fora, capeta do inferno. Você vai dizer em alta voz: eu sou um justificado.
0: Sou justificado.
1: Eu sou um perdoado.
0: Eu sou perdonado.
1: Eu estou pertinho de Deus.
0: Estou cerquita de Deus.
1: Eu sou um abençoado.
0: Eu sou bendecido.
1: O meu nome está no livro da vida. Eu não tenho futuro que temer.
0: Meu nome está no livro da vida. Não é futuro que tenha que temer.
1: Por mais que você me ataque, Satanás, use alguém para me atacar.
0: Por mais que me ataque, Satanás, use alguém para que me ataque.
1: Eu só posso devolver dizendo: Jesus te ama. Que a paz de Deus esteja contigo. A paz do Senhor está comigo. Receba essa paz.
0: Jesus te ama, Deus te ama, na palavra de Deus está contigo.
1: É fruto do Espírito.
0: É fruto do Espírito.
1: Desfrute.
0: Desfrute-lo.
1: Tenha essa paz no seu coração.
0: Tenha essa paz no seu coração.
1: Busque essa paz a partir de hoje.
0: Busque essa paz de hoje.
1: Receba essa paz a partir de hoje.
0: Receba essa paz de hoje.
1: E seja um pacificador.
0: E seja pacificador.
1: Que terminem as futriquinhas.
0: Terminem as peleas.
1: Que quando você chegar na sua casa, você se sinta num pedacinho do céu.
0: Quando chegas a tua casa, te sientas en un pedacito del cielo.
1: Quando você chegar na sua casa, meu irmão, olha a sua esposa querida, que saudade de você. Dá cá uma beijoca, vai.
0: Chegando a tua casa,
1: tá bom, feijãozinho já, vou te ajudar a lavar a louça.
0: Abraçar a tua esposa e
1: são coisas de pessoas que têm a paz. Ajudar a lavar a louça é meio demais, né? Mas tá bom, eu ajudo lá em casa também quando precisa. Não quer dizer nada, quer dizer que nós estamos vivendo uma vida a dois perfeita.
0: Uma vida a dois perfeita.
1: A irmãzinha, quando chega em casa, vê os filhos, vê a família, dá um abraço em cada um. Que maravilha poder estar com vocês no lar. Chegando na igreja, ao invés de olhar para a irmã e falar aquela lambisgoia, não, não suporto aquela mulher, pai do senhor, irmã, mas não fica perto de mim, não. Eu amo a irmã, mas não quero ficar perto. Não, não, não. Chegando na casa, aqui é um recinto de paz, Deus está nesse lugar. Para com a contenda, para com o mexerico. Assim você não vai ser abençoado, assim você não vai ser curado, assim você não vai ser prosperado. Na casa de Deus é um lugar de paz. É um lugar onde nós podemos aprender a paz de Deus e receber a paz de Deus, conviver uns com os outros em paz, em harmonia, em perfeita harmonia de Deus.
0: Em perfeita harmonia de Deus em paz.
1: Quando entrar dentro do ônibus.
0: Quando entrar no autobus.
1: Bom dia, motorista, minha gente, bom dia, paz do Senhor para todo mundo, ou enfim, que Deus esteja com vocês, que o Senhor nos guarde nesse dia. Não entrar no ônibus com aquela cara feia, esse motorista, ei, Deus me livre, ixi, vou ter que sentar perto daqui. Não, não, para com isso, você vai morrer mais cedo, porque esse tipo de sentimento prejudica as pessoas, prejudica o estômago, prejudica o coração, prejudica o intestino, prejudica tudo, prejudica a sua mente. E espiritualmente o diabo passa a possuir a sua mente.
0: Esse tipo de sentimento afeta ao corpo e também o diabo afeta a tua mente.
1: É muito melhor eu entrar. Bom dia, minha gente.
0: Muito melhor.
1: Tudo bem aí? Vamos cantar um corinho? Tem gente que canta. Bom,
0: temos
1: tem...
0: um corito.
1: Que a paz de Deus esteja convosco, meus irmãos.
0: A paz de Deus esteja convosco, meus irmãos.
1: Muita paz de Deus para vocês. É o desejo de Deus para vocês.
0: É o desejo de Deus para todos vocês.
1: Com a paz de Deus, vocês vão desfrutar muito mais a vida.
0: Com a paz de Deus, desfrutará muito mais da vida.
1: E também a vida espiritual será muito mais abundante.
0: E a vida espiritual será muito mais abundante.
1: Deus abençoe vocês. Para o ímpio não há paz, mas para aquele que tem Deus, sim, há paz.
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0: aqui tem pessoas
1: que desde niños,
0: que desde criança,
1: foram levados a uma igreja.
0: Foram levados a uma igreja.
1: Você é filho de cristiano.
0: Você é filho de crente.
1: Filho de pastor.
0: Filho de pastor.
1: E estás apartado.
0: Mas está afastado.
1: E hoje o Senhor te diz.
0: E hoje o Senhor te diz.
1: Agora é com minhas forças.
0: Agora é com as minhas forças.
1: Não com as tuas.
0: Não com as tuas.
1: Tenho um propósito contigo.
0: Tenho um propósito contigo.
1: Vem ao altar.
0: Vem aqui pro altar.
1: Arrepiente-te de coração.
0: Arrependa-se de coração.
1: Porque esta vez não serás tu.
0: Porque esta vez não será você.
1: É o Senhor em ti.
0: É o Senhor em ti.
1: Te estou esperando.
0: Eu estou esperando-te.
1: Venga, eu sei que há mais.
0: Vem, eu sei que tem mais.
1: Não tenha vergonha.
0: Não tenha vergonha.
1: Acerca-te.
0: Venha, aproxima-se.
1: Reconcilia-se com Deus.
0: Reconcilia-te com Deus.
1: Hoje é o dia de reconciliar-se com Ele.
0: Hoje é o dia de reconciliar-se com Ele.
1: Que te vuelvas a Ele.
0: Para que voltes a Ele.
1: Mira, esse muchacho viene llorando.
0: Vem, esse jovem está chorando.
1: Algo me diz o Senhor de
0: Ele. O Senhor me diz algo sobre
1: este
0: ele.
1: Muchacho.
0: Esse jovem.

0: com Deus antigamente.
1: Pero estaba apartado.
0: Mas estava afastado.
1: Uau! Mientras ellos están de rodillas.
0: Enquanto eles estão de joelhos.
1: Y los otros jóvenes les están ayudando.
0: E os outros jovens estão ajudando-os.
1: Aonde estão os que querem ser portadores de um avivamento?
0: Aonde estão os que querem ser portadores de um avivamento?
1: Não por tua eloquência.
0: Não pela sua eloquência.
1: Não por tu talento.
0: Não pelo seu talento.
1: No,
0: não,
1: senão por la presença de Deus.
0: Senão pela presença de Deus.
1: E les gustaría salir de aqui llenos de la gloria de Deus.
0: Você gostaria de sair daqui cheio da glória de Deus?
1: Corra ao altar.
0: Corra aqui ao altar.
1: Venha. Hoje Deus te empodera.
0: Hoje é o seu
1: usted
0: dia.
1: Que quiere.
0: Hoje você que quer.
1: Vem aqui, Buti.
0: Vem aqui, João.
1: Ei, ei, ei,
0: levanta a mão. Levanta a mão.
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1: mas assim como é santo aquele que os chamou, sejam santos vocês também em tudo o que fizerem. 1 Pedro 1,15.
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1: Vamos falar com Deus, vamos orar a Deus agora, zero hora em ponto, e nós vamos clamar ao nosso Deus. Oremos, clamemos ao nome do Senhor. Senhor meu Deus e meu Pai, em o nome do Senhor Jesus Cristo, nós estamos mais uma vez reunidos diante da sua poderosa presença. Sua presença que eu sempre digo que é indispensável, Senhor. Nós não conseguimos viver sem a sua presença. Sabemos, meu Deus, que tudo o que está acontecendo conosco é misericórdia, é graça do Senhor, porque nós não merecíamos nada. Nós somos merecedores de estarmos aqui falando com o Senhor. Isso só é possível porque a sua graça nos alcançou. O favor imerecido do Senhor nos alcançou. Queremos te agradecer pela sua bondade, pela sua misericórdia. Senhor, somos negligentes, somos miseráveis, meu Deus. A gente reclama de tudo, nada para a gente está bom. E quantas vezes, meu Deus, nós te desagradamos com pensamentos, com palavras, com atos, mas o Senhor é bondoso, o Senhor tem nos alcançado com a sua bondade. Queremos te agradecer. Mais uma vez, Senhor, nos perdoa. Perdoa as nossas negligências, meu Deus. Perdoa as nossas falhas, Senhor. Perdoa, meu Deus, tudo aquilo que fizemos que te desagradou, Senhor. E como o salmista dizia, nós queremos, também queremos dizer, Senhor, não retenhas de mim o teu Espírito, não afaste de mim a sua presença, porque sem a sua presença não dá. Pai, nós estamos agora em oração dentro deste propósito, desta live de oração do Ministério de Intercessão Global. Isso foi revelado, meu Deus, à diretoria, e eu tenho certeza que o Senhor está nos ouvindo. Nós estamos, ó Deus, com uma grande quantidade de pessoas nos acompanhando agora pelo YouTube, pelo rádio, pelas redes sociais da Igreja Deus e Amor. Uma grande quantidade de pessoas, ó Deus, que sempre nos acompanham, que sempre, meu Deus, estão clamando conosco. E eu diria que estas pessoas, elas não vem a hora de chegar o momento da oração. Esta conhecidíssima oração da meia-noite, meu Deus. E agora nós estamos em um propósito junto com estas pessoas, orando por elas. Eu digo, meu Deus, que eu não vim orar por mim mesmo. Não estou pedindo nada para mim mesmo, meu Deus. Eu estou pedindo por estas pessoas. Eu venho aqui, Senhor, para orar por elas neste momento. Eu venho clamar ao Senhor pela vida destas pessoas, meu Deus. Quantas delas, Senhor, estão agora desesperadas, estão, meu Deus, sem saber o que vão fazer. Pois os nossos dias aqui na terra, Senhor, estão sendo, meu Deus, de tanta aflição. Nós estamos, ó Deus, cercados pela circunstância desta vida. Tantas enfermidades, meu Deus, tanta violência, Senhor, tantas coisas ruins acontecendo ao nosso redor. E quantas vezes acabamos sendo vítimas de alguma destas coisas, ó Deus, de uma enfermidade, de um desemprego, Senhor, de uma violência, acabamos, meu Deus, às vezes sendo submetidos a momentos de angústia, de tristeza, de aflição. E é por isso, Senhor, que nós nos posicionamos agora para clamar pelo Seu nome, pois nós entendemos, meu Deus, que tem recursos que já não cabe mais ao homem, já não parte, meu Deus, da sabedoria humana. Nós sabemos que tem recursos, ó Deus, que as pessoas que estão à nossa volta não podem oferecer. Nós sabemos, meu Deus, que tem recursos que a medicina já não consegue nos oferecer, que os advogados já não conseguem nos oferecer. Tem recursos, ó Deus, que não vêm mais dos homens, mas vêm do Senhor. E entendendo isso, nós nos posicionamos. E quando eu digo isso, Senhor, eu me lembro de quando o salmista, ele se posiciona em Salmos 121, ele vai dizer: eleva os meus olhos para os montes, de onde me virá o socorro? E ele mesmo conclui dizendo: o meu socorro não vem senão do Senhor que fez os céus e a terra. Sabemos que era natural naquela época, meu Deus, as pessoas ficarem olhando para os montes. Em época de crise, em época de guerra, em época de aflição, as pessoas olhavam muito para os montes, porque era dos montes que vinham os recursos, era dos montes que vinha, meu Deus, a ajuda militar, os aparatos, os recursos. Era comum. E é por isso que o salmista diz: não é dos montes que virão meu socorro, mas do Senhor que fez os céus e a terra. Ele estava dizendo: não é mais os homens que trarão o meu socorro, não é os homens que vão me socorrer, mas o socorro vem do Senhor, o socorro vem do alto, o socorro vem do céu sobre a minha vida. E nesse instante, Senhor, de oração, quantas pessoas estão na mesma forma? Estão, meu Deus, esperando um recurso que vem do alto. E eu tenho certeza, meu Deus, que usando a fé agora, porque nós precisamos da fé, e estamos usando e executando a nossa fé porque nós acreditamos no Senhor. Caso contrário, Senhor, nós nem estaríamos aqui agora orando. Se a gente não tivesse fé, meu Deus, a gente não se achegaria ao Senhor neste momento. Nós estamos aqui porque nós temos certeza que o Senhor existe. Como diz lá em Hebreus, meu Deus, ora, sem fé é impossível agradar a Deus, porque é necessário que todos aqueles que se aproximam dEle creiam que Ele existe e que é galardoador de todos aqueles que o buscam. Meu Deus, nós acreditamos que o Senhor existe. Aleluia. Nós cremos que o Senhor existe. E sabemos que neste momento, meu Deus, o Senhor está galardoando pessoas. Meu Deus, os recursos estão chegando agora para estas vidas. Aquelas pessoas que estão sendo torturadas, meu Deus, por um câncer. Que estão, meu Deus, entre a vida e a morte, meu Deus. Pessoas que descobriram agora recentemente, talvez hoje, descobriram que estão com esta enfermidade. E isto, meu Deus, trouxe um abalo psicológico. Esta pessoa, meu Deus, já está vendo o fim dos seus dias. A angústia, Senhor, está tomando o coração desta pessoa, a ponto de tirar o sono, a ponto de tirar, meu Deus, o apetite, a ponto, meu Deus, de colocar esta pessoa, meu Deus, já numa sequência, num caminhar para a morte. Mas nós oramos agora, Senhor, e clamamos pelo poderoso nome do Senhor Jesus. Eu sempre digo, meu Deus, que não é no nosso nome, não é no meu nome que nós estamos clamando, mas estamos clamando no nome do Senhor Jesus. E isso não é a gente, meu Deus, que está inventando isso porque a gente achou bonito, não. A gente está usando a Bíblia, Senhor, a Sua palavra. Nós estamos usando, meu Deus, algo que não foi otorgado por homens comuns, mas foram otorgadas, meu Deus, pelo próprio Senhor Jesus quando estava aqui na terra. E Ele vai dizer: o senão vejamos. em meu nome. Tudo o que pedirdes ao Pai em oração, crendo, recebereis. Olha o nome do Senhor Jesus. Ele mesmo vai enfatizar isto dizendo, olha, estes sinais seguirão aos que creem.

as mãos sobre os enfermos e os curarão. Estamos usando este nome, meu Deus. E como se não bastasse, Filipenses capítulo 2, Paulo vai, meu Deus, realçar isto dizendo que o Senhor Jesus, ele veio entre nós como servo, se despiu da sua glória, não usurpou ser igual a Deus, antes foi obediente até a morte, morte de cruz, pelo qual Deus o exaltou soberanamente e deu a ele um nome que está sobre todos os nomes, que todos os joelhos, tanto nos céus quanto na terra ou embaixo da terra, que toda língua, tanto nos céus como embaixo dos céus ou embaixo na terra, terão, meu Deus, que se ajoelhar e confessar que Jesus Cristo é Senhor para a glória do Deus Pai. Olha aí o nome do seu filho, meu Deus. É neste nome, Senhor, o nome em que não há enfermidades ou legiões ou até mesmo o inferno consiga suportar. É no nome do Senhor Jesus que agora nós nos posicionamos para repreender estas enfermidades. Estamos, meu Deus, com essa deliberação, com esta ortogação dada pelo Senhor Jesus para mandar o câncer sair, para mandar o tumor sair, para mandar esta doença incurável cessar os seus efeitos neste organismo, neste corpo, em o nome de Jesus, que todo o mal agora venha a ser repreendido. Tanto, meu Deus, aquelas doenças naturais que chegam ao nosso corpo, meu Deus, por procedências naturais, ou aquelas, meu Deus, também por má alimentação, que pessoas, meu Deus, que se alimentam muito mal, não comem, meu Deus, aquelas coisas que têm nutrientes, que trazem fortalecimento ao organismo, e isso acaba ocasionando, meu Deus, enfermidades, doenças. Nós repreendemos também essas enfermidades causadas, meu Deus, por alimentos. Repreendemos em nome de Jesus todo o mal, as doenças também causadas por espíritos malignos. Quantas pessoas, meu Deus, fazem o check-up que a medicina pediu, fazem os exames, pessoas, meu Deus, que realizam a tomografia, o raio-x, a ressonância magnética, os exames laboratoriais que foram pedidas, meu Deus, pela medicina, mas quando se apresenta no consultório para apresentar os exames, o médico logo diz que esta pessoa nada tem, que esta pessoa está bem, mas com tudo isso, essa pessoa, meu Deus, continua sentindo o efeito de uma enfermidade, continua sentindo dores, continua, meu Deus, sentindo o mal-estar. Meu Deus, isso é espírito de doença. E neste momento nós repreendemos em nome de Jesus os espíritos de enfermidades que se esconderam da medicina, que se esconderam dos procedimentos médicos, mas agora não conseguem se esconder do Senhor Jesus. Em nome de Jesus, a enfermidade bata em retirada agora, deixando este corpo, deixando este organismo. Meu Deus, repreenda, Senhor, as enfermidades que estão alojadas no cérebro desta pessoa, na audição, na visão, na fala. Meu Deus, esta enfermidade que está no estômago, que está, Senhor, no sistema digestivo desta pessoa, essa enfermidade, meu Deus, que está no pulmão, no coração, que está no rim, no pâncreas, na vesícula, no fígado, que está, Senhor, nos ossos, nos nervos, em nome do Senhor Jesus, nós repreendemos agora a enfermidade na pele, a enfermidade, meu Deus, no couro capilar, em nome de Jesus, nós repreendemos agora. Todo mal seja repreendido agora, Senhor, esta pessoa que almeja andar, mas está, meu Deus, paralítica, está em cima de uma cama.

0: Deus visita essas pessoas agora que estão paraplégica, tetraplégica, em nome de Jesus, meu Deus. Os médicos dizem que não tem mais jeito, mas eu entendo, Senhor, que é nos momentos onde as nossas impossibilidades, a impossibilidade humana chega, aonde a gente diz, acabou, não tem mais jeito, é que o Senhor se manifesta com as suas possibilidades. Sua palavra vai nos dizer que tudo que é impossível aos homens é possível para Deus. Senhor, em nome do Senhor Jesus, que o Senhor possa trabalhar agora e que estas pessoas que estão, Senhor, há tanto tempo em cima de uma cama, de uma cadeira de roda ou fazendo uso de uma muleta, que o Senhor possa agora, meu Deus, liberar os movimentos destas pessoas. Senhor, que estas pessoas possam agora se levantar e andar, porque eu sei que o Senhor está operando, meu Deus. Eu sei que o Senhor está presente com elas aonde elas estão agora. Eu sempre digo, meu Deus, que nós somos limitados ao espaço em que estamos, mas o Senhor não. O Senhor não se limita, meu Deus, somente a esse espaço aqui do estúdio aonde estamos orando. E digo que sentimos o Senhor aqui, sentimos a sua presença aqui. E essa mesma presença que nós estamos sentindo aqui, meu Deus, aleluia, estas pessoas que oram conosco, no norte, no nordeste, no centro-oeste, no sul, no leste, no sudeste, estão sentindo agora a mesma presença, aqui no Brasil, fora do Brasil, em todo o mundo, em toda a terra, a sua presença está, meu Deus, sendo manifesta nesse instante. Aleluia, e estas pessoas podem sentir esta presença maravilhosa. Ah, Senhor, se a sua presença se manifestar, não existe mal, Senhor, que consiga subsistir, que consiga, meu Deus, resistir à sua presença. Eu tenho certeza, meu Deus, que tem demônios fugindo agora. Eu tenho certeza que tem enfermidades que estão sendo exterminadas agora. Eu tenho certeza, meu Deus, que a morte está sendo exterminada pelo seu poder. Eu digo isso, meu Deus, me referindo a pessoas que estão planejando um suicídio. Quantas pessoas, ó Deus, que estão dizendo para mim, acabou, eu vou tirar a minha vida. Quantas pessoas estão, Senhor, sendo motivadas por Satanás, porque o inimigo das nossas almas age desse jeito. Escolhe os momentos de debilidades, de fragilidades em que estamos passando. Os momentos, meu Deus, em que nós estamos vivendo naquele momento de angústia, porque as coisas não estão bem para nós. É neste momento, meu Deus, que Satanás se aproxima e começa a incentivar as pessoas a tirarem a própria vida. Coloca em seus pensamentos que a vida não tem mais jeito, que não tem mais razão para viver. Viver para quê? Tanta angústia, tanto sofrimento, viver para quê? E estas pessoas são induzidas a cometerem um suicídio, meu Deus. Talvez agora, acompanhando esta live ou acompanhando o programa de rádio, tem pessoas que já prepararam até a carta, o bilhete de despedida. Ah, meu Deus, o Senhor pode repreender agora com a sua presença poderosa esse espírito de morte. Em nome de Jesus, nós repreendemos o espírito do suicídio. Em o nome de Jesus, nós repreendemos agora todo o mal que está lutando contra esta pessoa, esta vida, para levar esta pessoa à morte. Saia no nome de Jesus, Satanás. Você que tem colocado pensamentos de morte nesta pessoa, o que esta pessoa precisa não é da morte, é da vida. E a vida é o Senhor Jesus. Ele mesmo vai dizer, eu sou o caminho, a verdade e a vida. Aleluia. Senhor, se manifesta nesta pessoa agora, trazendo vida e vida com abundância. Traz vida sobre esta pessoa, meu Deus, e que esta pessoa possa enxergar a realidade. que as intempéries desta vida são passageiras. A gente hoje pode não estar bem, mas amanhã estaremos bem. Não existe nenhuma tempestade que dure para sempre. Não existe nenhuma noite que não venha o amanhecer. Pois concernente a isto, os Salmos também vai dizer que o choro pode durar uma noite, mas a alegria vem pelo amanhecer. Meu Deus, tudo é passageiro, tudo começa e tudo termina. Que estas pessoas se enxerguem a realidade, meu Deus, que essa tempestade está indo embora e que está chegando aí, meu Deus, o amanhecer. Que esse tempo ruim, meu Deus, de sequidão, de escassez, que esse tempo, meu Deus, de angústia está passando e o Senhor está trazendo sobre elas a alegria, a paz do Espírito Santo. Senhor, em nome de Jesus, meu Deus, que essas pessoas possam enxergar que o Senhor tem o poder sobre a vida e o Senhor está no controle de tudo e de todos, meu Deus, e de todas as coisas. Pai, em nome de Jesus, que estas vidas, meu Deus, que iniciaram esta oração conosco, com o coração apertado, com angústia, meu Deus, ah, Senhor, torturando a alma, quantas pessoas, Senhor, estão com a alma, Senhor, doendo de tanta angústia, de tanta tristeza, parece que tem um trator esmagando estas pessoas, meu Deus, que elas possam sentir agora o alívio, porque a sua presença está conosco, meu Deus, e o Senhor traz paz, o Senhor traz a alegria, a verdadeira alegria é o Senhor que traz. Quantas vidas, meu Deus, dependem, meu Deus, de drogas, de entorpecentes, para ter um pouco de alegria, uma suposta alegria, meu Deus, porque a verdadeira alegria é o Senhor que dá. Quantas pessoas precisam se dopar, meu Deus, com drogas. Oh, meu Deus, venha libertar essas vidas, ó Pai. Venha mostrar a elas, meu Deus, que o que elas precisam para preencher este vazio, eu diria que este vazio é do tamanho do Senhor, porque só o Senhor pode preencher este vazio. Meu Deus, preenche, Senhor, esta lacuna, este vazio que este homem, esta mulher carregam dentro de si. Meu Deus, e que eles venham ser libertos das drogas, da bebida alcoólica, porque nada disso, meu Deus, pode trazer a alegria verdadeira. Essas pessoas estão iludidas, meu Deus. Essas pessoas estão, Senhor, sendo enganadas por Satanás, para que elas venham estragar, meu Deus, as suas vidas. E quantas famílias estão sendo destruídas, meu Deus, exatamente por causa dos vícios. Meu Deus, pessoas que tornam extremamente violentas pelo uso, meu Deus, das drogas, da bebida alcoólica. Quantas famílias, meu Deus, estão sendo destruídas. Quantos filhos agora chorando, meu Deus, porque os pais estão à beira de um divórcio. Quantos pais agora estão chorando, meu Deus, porque os filhos estão, Senhor, na vida errada, na vida do crime. Quantos deles, meu Deus, estão agora numa cracolândia da vida. Já saíram alguns dias da casa e até agora não se tem notícia. Ó, Espírito Santo, ouve a oração desta família, orando pelos outros agora, meu Deus, e que o Teu Espírito Santo venha libertar, que o Teu Espírito Santo venha visitar, meu Deus, estas pessoas até mesmo num presídio, onde estão cumprindo pena, meu Deus, por um crime que cometeram, Senhor, e agora se arrependem. Olha esse homem, esta mulher, este jovem, esta jovem, até mesmo este adolescente que está, Senhor, numa fundação casa. Olha, meu Deus, para estas vidas agora e venha transformá-las, meu Deus. O Teu Espírito Santo tem o poder para fazer isto. Oh, meu Deus, o Teu Espírito Santo, quando age, meu Deus, as pessoas nunca mais são as mesmas. Ah, Senhor Jesus, quando o homem encontra contigo, nunca mais ele é o mesmo. E a gente vê esses exemplos, meu Deus, na palavra, na Bíblia. A gente vê, meu Deus, a mulher samaritana, uma mulher adúltera, encontrando com o Senhor e nunca mais foi a mesma, se tornou a missionária, Senhor, ali em Samaria. Meu Deus, a gente vê, meu Deus, Saulo de Tarso, era um perseguidor de cristão, depois de ter um encontro com o Senhor, meu Deus, nunca mais foi o mesmo. Se transformou de Saulo para Paulo. A gente vê, meu Deus, o endemoniado gadareno que colocava terror naquela cidade, naquela província. Mas quando o Senhor chega em Gadara, aquele homem, meu Deus, possesso de demônios, que ninguém dava jeito. Cadeados não davam jeito, jaulas não davam jeito. Mas a sua presença deu jeito, porque o gadareno nunca mais foi endemoniado e se tornou um missionário, meu Deus, ali em Gadara. Ó, Senhor Jesus, o que estas pessoas precisam é da sua presença, e que a sua presença vá em busca agora, meu Deus, dessas pessoas. Nós aproveitamos, meu Deus, para orar também por todos os hospitais, Senhor, por todos que estão hospitalizados, por todos que estão enfermos, por todos que estão numa UTI, numa CTI. Faz, meu Deus, algo acontecer sobre estas vidas. Oramos também, meu Deus, por todos os projetos da Igreja Deus e Amor. Oramos, Senhor, por toda a obra missionária que a Igreja Deus e Amor está realizando a nível Brasil e fora do Brasil. Senhor, oramos pela nossa diretoria mundial. Oramos, Senhor, pela nossa irmã Eleni Miranda, meu Deus, a nossa presidente mundial. Oramos por ela. Oramos pela sua família. Oramos pela sua saúde. Oramos pela nossa irmã Débora Miranda, meu Deus. Oramos pela sua família, meu Deus. Oramos pela sua saúde. Oramos pelo pastor Lorival, Senhor, neste momento. Visita, meu Deus, o teu servo, pastor Lorival de Almeida, meu Deus. Toca sobre a saúde do teu servo. Continua abençoando, meu Deus, o teu servo. Oramos, meu Deus, pelo presbítero Davi Miranda Neto. Oramos, Senhor, pelos projetos que estão no coração do teu servo. Oramos pela sua família, pela sua esposa, pelos seus filhinhos. Oramos, Senhor, pelo grande livramento. Oramos também pelo pastor Milton de Almeida. Oramos, meu Deus, pelo pastor Antônio Osmar de Oliveira. Oramos, meu Deus, pelo pastor Fabrício Beata. Oramos, meu Deus, pelo pastor Marco Magno. Oramos, meu Deus, pela nossa irmã Maria Josefina. Oramos, Senhor, para o Senhor abençoar a tua serva. Oramos, meu Deus, pelo pastor Jerry. Eu oro também pela minha família, Senhor. Eu oro pela minha casa, eu oro pela família dos teus servos. Visita, Senhor, e livra e guarda do mal. Abençoa, Senhor, todos os nossos pastores, desde a maior igreja, a menor igreja. Abençoa, Senhor, o presbitério, diaconato, os cooperadores. Abençoa, meu Deus, em nome do Senhor Jesus. Continua com os nossos internautas, continua com os nossos ouvintes, em nome de Jesus. Amém. E graças a Deus. Amém.
1: Sondam os ouvintes e casa com a gloriosa paz do Senhor Jesus. Quem vos saúda é a sua irmã em Cristo, Maria Lorena. Que Deus te abençoe, ouvinte de casa, que possamos orar, buscar a face do Senhor e crendo que Deus ouvirá o teu clamor, Deus ouvirá as tuas lágrimas e te dará vitória. Creia na tua bênção e na bênção da tua família. O endereço da tua bênção é a igreja, o templo da glória de Deus. Fica na Avenida do Estado, 4568, Liberdade, São Paulo, capital. As portas estão abertas, aguardando por você. em nome de Jesus, não perca as poderosas campanhas já anunciadas. Deus conta com a tua presença. E eu estou com a Bíblia aberta no Salmos 92, e o verso 12. O justo florescerá como a palmeira, crescerá como cedro no Líbano. Os que estão plantados na casa do Senhor florescerão nos átrios do nosso Deus. Eu creio nesta palavra, você que está plantada na casa do Senhor, constantemente buscando a presença do Pai, creia na tua vitória. Oramos ao Senhor. Senhor, meu Deus e meu Pai, aqui estamos diante da tua presença para te dar graças, graças, graças pelo teu grande amor, meu Pai. Eu te dou graças por mais um dia de vitória, por mais uma madrugada, Senhor Jesus. Não temos palavras de gratidão pelo amanhecer de mais um dia. Pai, eu te dou graças, graças pela vida, pelo ar que respiramos, Senhor. Queremos te agradecer por tudo que o Senhor tem feito, pelos grandes livramentos, pela tua misericórdia. Pai, não tenho palavras de gratidão, Jesus querido. Como é maravilhoso saber que o Senhor nunca desampara aquele que confia na tua misericórdia. Não que sejamos dignos da tua presença, mas buscamos a tua face, Senhor. Lembra no teu grande amor da tua misericórdia. Pai, estenda as tuas mãos abençoadora para abençoar aquele lar, aquela família, para abençoar aquela pessoa que neste momento, querido, como é maravilhoso saber que o Senhor nunca desampara aquele que confia na tua misericórdia. Não que sejamos dignos da tua presença, mas buscamos a tua face, Senhor. Lembra no teu grande amor da tua misericórdia. Pai, estenda as tuas mãos abençoadora para abençoar aquele lar, aquela família, para abençoar aquela pessoa que neste momento, Senhor, lembra no teu grande amor da tua misericórdia. Pai, estenda as tuas mãos abençoadora para abençoar aquele lar, aquela família, para abençoar aquela pessoa que neste momento, e palavra, pelo poder do teu sangue, Pai, toda chaga maligna, toda lepra, meu Pai, toda enfermidade, meu Deus, seja ela destruída pelo poder do teu sangue. Pai, eu creio na tua promessa, eu creio no teu grande amor, meu Pai. Repreenda essa enfermidade maligna, essa virose, Jesus querido, em nome de Jesus Cristo, eu creio no teu milagre, meu Pai. Aquela pessoa que está com pneumonia, Pai, alguma bactéria na garganta, meu Deus, alguma bactéria artéria no pulmão, Jesus querido, vai queimando essas enfermidades agora, vai derramando a tua graça, tu rica, lama, siri, clama. Pai, eu creio no toque das tuas mãos, Senhor, repreenda toda a enfermidade, meu Pai, repreenda toda a dor, toda a angústia, repreenda toda a depressão, Jesus querido, entra naquele lar agora, meu Pai, aonde a contenda leva paz, Senhor, aonde a destruição, Jesus querido, levanta a bandeira do livramento, Senhor, eu creio na tua presença, no teu amor, eu creio na tua misericórdia, meu Pai, eu creio, rica o amatune, rica o amaciriclama, quantas almas, Senhor, sofrendo, meu Pai, quantos lares destruídos, Jesus querido, estenda tuas mãos, meu Pai, que haja uma reconciliação, que haja perdão, meu Pai, que haja entendimento no meio da família, repreenda pelo poder do teu sangue, Pai, estenda tuas mãos, Senhor, sobre aquela irmãzinha naquele leito, meu Pai, as criancinhas chorando, Pai, e ela não consegue levantar por causa da enfermidade, repreenda pelo poder do teu sangue esse câncer maligno, Pai, que tem levado tantas vidas à sepultura, essa diabetes crônica, meu Deus, vai queimando pelo poder do teu sangue, estenda as tuas mãos abençoadora, Pai, eu creio no teu milagre, Pai, essas veias entupidas, Jesus querido, este coágulo no sangue, meu Pai, vai queimando pelo poder da tua palavra, Senhor, lembra que o teu sangue é poderoso, passa uma gota do teu sangue agora sobre cada veia, meu Pai, Senhor, toca nessas válvulas do coração, vai desentupindo as veias pelo poder da tua palavra, Senhor, para ti não há nada impossível, Pai, Lázaro já estava 4 dias na tumba fria, meu Pai, no sepulcro, e o Senhor chamou pelo nome, Pai, e a tua palavra me revela que Lázaro saiu para fora, eu te suplico em nome de Jesus, meu Pai, o Senhor não mudou, o Senhor é o mesmo, Pai, o que é para ti curar uma enfermidade é coisa como nada, meu Pai, vai de encontro desta alma sofrida, vai de encontro agora perdoando seus pecados, libertando de todo mal, meu Pai, repreendo o acusador, Jesus querido, quanta acusação mentirosa, meu Pai, quanta acusação falsa, Jesus querido, estenda tuas mãos, vai advogando esta causa, vai levantando os que estão caídos e abatidos, meu Pai, em nome de Jesus eu te peço, a tua misericórdia, Pai. Lembra que está escrito na tua palavra que nenhuma condenação há para os que estão em Cristo Jesus. Pai, eu creio, meu Deus, que o teu sangue já justificou nossos pecados, Pai. Eu creio na remissão da tua palavra, do teu sangue. Pelo poder do teu sangue, nós somos remidos. Estenda as tuas mãos agora, Pai. Levanta a bandeira do livramento. Levanta por amor da tudo o teu nome. Levanta agora, meu Pai, livra aquela alma em desespero, aquela vida envolvida em uma tragédia. Vai de encontro agora, meu Pai, estenda as tuas mãos, Senhor. Repreendo o espírito da morte, Pai, repreendo o espírito acusador, Jesus querido. Assim como Satanás acusou a Jó, meu Pai, ele não mudou, ele é o mesmo, meu Pai. Senhor, mas tu achou justiça, Pai, na vida de Jó, ele era justo perante ti. Pai, o Senhor o justificou. Pai, eu te peço em nome de Jesus agora, justifica aquela alma, meu Deus, justifica a vida daquele jovem acusado, meu Deus. Repreenda o inimigo, repreenda pelo poder da tua palavra, repreenda o acusador da nossa alma. Repreenda pelo poder do teu sangue. Pai, quantas lágrimas, quanto sofrimento, Senhor, alcança esta alma agora, Pai. Este membro que está sem força, Pai, em nome de Jesus, dá um abraço, Senhor. Abraça esta pobre alma, Pai. Fortaleça na tua graça, na tua unção. Repreendo o inimigo, meu Pai, repreendo os laços de traição, repreenda pelo poder do teu sangue, repreenda pelo poder da tua palavra. Pai, vai abençoando a tua querida igreja. Lembra do teu grande amor, meu Pai, quantas madrugadas, Senhor, o teu filho passou em oração, Jesus querido, quanto que ele clamou por esta obra. E agora está aí a nossa irmã Irene Miranda, Pai, a presidente da igreja, passando madrugadas em oração. Senhor, abençoa a vida da tua filha, de saúde, de força, meu Pai. Tira todas as preocupações dela, meu Pai. A obra é tua, eu creio que o Senhor é poderoso para cuidar desta obra. Pai, estenda as tuas mãos sobre esse rebanho. Abençoa a cantora Débora, Pai, que sempre passa horas em joelho dobrado, clamando por essa tão grande obra. Ela, juntamente com o pastor Lorival, Senhor, ajuda eles a descansar em ti. Eu creio que o Senhor é o administrador, administra a vida do Davi Neto, Pai, o presbítero que está na frente, lutando por esta tão grande obra. juntamente com seus irmãos, Senhor. Usa cada um da maneira que te apraz. Senhor, usa cada pastor, cada presbítero, usa cada diácono, meu Pai. Usa cada obreiro, cada obreira, meu Pai. Usa as almas, Jesus querido. Estenda as tuas mãos, meu Pai. Abençoa, Pai, a diretoria executiva. Vai de encontro no pastor Milton. Administra esta tão grande obra, juntamente com ele, com a sua família. Administra a tua obra ali no Peru, meu Pai. Vai de encontro, meu Deus, do país do Peru. Repreenda o levante do inimigo. Repreenda a fúria do diabo, Pai. Repreenda pelo poder da tua palavra. Cada cidade ali no Peru, meu Pai, tem uma igreja de portas abertas. Usa, Senhor, os pastores peruanos. Usa os pastores brasileiros, meu Pai. Usa para a tua glória. Administra a tua grande obra. Ali, Senhor, derrama a tua graça. Dê saúde, meu Pai, para teus filhos. Na saúde para o pastor Marcos Magno e a família. Na saúde para o pastor Jerry, meu Pai. Senhor, te louvamos pela vida do teu filho. Te louvamos pela vida da sua família. Te louvamos pela vida do pastor Wilson, Senhor. Abençoa a grande África na mão deles, ó Pai. Levanta a bandeira da vitória. Como é maravilhoso, Jesus querido. Derrama a tua graça sobre irmã Maria José. Pai, a diretoria da Fundação Reviver vai de encontro agora, meu Pai. Cada projeto, Senhor Jesus, estenda as tuas mãos, abençoa para a tua glória. A Fundação Help, Deus e Amor, vai de encontro da irmã Regiane, vai de encontro de toda a diretoria. Alcança o pastor Jorge Tenório também. Alcança, Senhor, os advogados que lutam em prol da tua causa. Alcança, Senhor, a esposa do Davi Neto, vai de encontro da tua filha. Quanta causa judiciária tão difícil, mas o Senhor é a bandeira. Dá o livramento para cada causa. Senhor, vai derramando agora o teu Espírito Santo. Derrama a tua porção dobrada, meu Pai. Olha que coisa linda, Senhor. Eu já estou sentindo a tua graça. Já estou sentindo, meu Pai, a tua mão estendida sobre este ouvinte. Vai derramando, Senhor, o teu poder, meu Pai. Vai repreendendo todo o dardo inflamado do maligno. Joga por terra toda insônia, toda insegurança, todo medo, meu Pai. Alcança e assilar agora. Abençoa as autoridades brasileira, meu Pai. Vai de encontro de todas as autoridades. Oramos pelo Brasil, meu Pai. Socorra essa pátria brasileira, meu Deus. Dá o livramento da perseguição, meu Pai. Livra o Brasil, Jesus querido. Estenda as tuas mãos, meu Pai. Socorra as tuas igrejas, meu Deus. Dá o livramento para teu povo, meu Pai. Pai, alcança Tonerica, Lama, Ciclama, alcança cada igrejinha, meu Pai, aquela igrejinha, Senhor, ali nas ribeirinhas, meu Pai, aquela igrejinha tão longe, Senhor, levanta a bandeira da vitória, envia as almas, envia, meu Pai, envia a alma, Senhor, para a tua glória, estenda as tuas mãos, Senhor, a tua palavra me revela que é o Senhor que convence o pecador do pecado, Pai, é o teu santo e querido Espírito, só ele tem esse poder, meu Pai. Convença aquela alma ferida, meu Pai, aquela alma angustiada, Jesus querido, aquela alma que já não vê mais uma saída, até pensando em tirar a própria vida por causa do desespero. Senhor, repreenda esse demônio, repreenda esta obra maligna, repreenda esse dardo de Satanás na mente dessa pessoa, esse pensamento maligno, em nome de Jesus agora. Saia, saia, saia, saia da vida dessa pessoa, vai queimando pelo poder do teu sangue, no poder na tua palavra, meu Pai. Repreendo o demônio do suicídio, repreenda, Pai, toda legião maligna, o demônio do homicídio, meu Pai, vai repreendendo, Pai, tu ama aquela alma que está jurada de morte, meu Deus, concede o grande livramento, Pai, o inimigo é tenebroso, meu Deus, primeiro ele seduz a pessoa ao pecado, ele seduz a pessoa à perdição, e depois, Pai, ele põe na mente que não adianta mais viver, que não vale mais a pena. Senhor, repreenda esse acusador, repreenda essa legião, meu Pai, repreenda pelo poder do teu sangue, liberta aquela pobre alma, Pai, que teu evangelho possa chegar até onde está essa alma perdida. Vai derramando a tua graça soberana, Pai, a tua igreja, ela clama de dia e de noite, abençoa as 24 horas de clamor, abençoa, meu Pai, os irmãos que clamam pelo teu nome, Pai, de força na oração, Senhor, livra teus filhos que estão de madrugada de joelho dobrado, clamando pelo teu nome, meu Pai, lembra da tua misericórdia, alcança essas almas agora, alcança pelo poder da tua palavra, repreenda a ira do inimigo, joga por terra pelo poder do teu sangue, joga por terra agora, pelo poder da tua palavra, toda obra de bruxaria, toda obra maligna, meu Pai, todo poder das trevas, em nome de Jesus, Satanás, pega tua bagagem agora, saia, saia, saia, todo espírito de miséria no meio da família, Pai, vai queimando pelo poder do teu sangue. Repreenda, Pai, esta miséria, esta maldição maligna, meu Pai, que atingiu esta família. Pai, aquela empresa já falida, Senhor, que o Senhor possa pôr as mãos, dar uma saída para ele reabrir esta empresa. Vai derramando a tua graça soberana, meu Pai. Eu creio no teu poder. Abençoa os jovens, a mocidade. Abençoa as criancinhas, meu Pai. Abençoa o pequeno Galileu, Senhor, o grupo dos adolescentes, meu Pai. O Regenério Expansão Jovem, abençoa os corais, as bandas, orquestra. Abençoa o trabalho na tua igreja, Pai. Abençoa os irmãos e as irmãs que trabalham, Senhor, ali na secretaria. Abençoa de uma maneira especial. Alcança os que trabalham na portaria. Alcança, Senhor, os que cuidam das livrarias. Pai, abençoa cada um, meu Pai. Abençoa aquela mãe de família que derrama seu suor, suas lágrimas. Pai, ela trabalha incansavelmente para manter a sua família. Pai, leva um abraço, Senhor. Estenda tuas mãos da saúde para tua filha. Vai de encontro desse trabalhador, meu Pai, que trabalha pela madrugada, Jesus querido. Lembra no teu grande amor, meu Pai. Estenda tuas mãos abençoadora. Vai derramando a tua graça agora. Visita, Pai, aqueles que trabalham. Ah, Senhor Jesus, em companhias aéreas. Pai, estenda tuas mãos agora. Nos aeroportos, meu Pai, alcança essas almas, Jesus querido. Vai de encontro nos presidiários. Pai, aqueles que trabalham nos presídios. Pai, que não haja nenhuma rebelião. São almas que estão ali, meu Deus. Livra aquelas pobres almas, meu Pai. Repreenda o inimigo. Repreenda pelo poder da tua palavra. Repreenda este ódio, Jesus querido. Liberta esta vida, meu Pai. Entra, Senhor, restaura a vida daquele presidiário, que ele possa sair daquele presídio transformado, meu Pai. Aquela mãe que está ali, Jesus querido, ali no presídio, aquela criancinha, Senhor, lembra do teu amor, meu Pai. Abençoa os orfanatos, Senhor. Abençoa os asilos, meu Pai. Abençoa agora, Pai, os asilos da Fundação Reviver. Pai, a nossa querida irmã Irini, Senhor, ela se preocupa com cada idoso para dar o melhor para eles, meu Pai. Senhor, supra a necessidade nos asilos, das creches, meu Pai. Supra a necessidade, Pai, da casa de porta aberta, meu Pai. Supra a necessidade, Senhor. Lembra da tua misericórdia, Pai. Vai de encontro do Nordeste, Senhor. Quantas igrejinhas, meu Pai. Leva pregadores, levanta homens homens e mulheres, revestido de poder, meu Pai. Conceda a tua grande vitória, estenda as tuas mãos, Senhor, vai abençoando o teu trabalho em cada continente, Jesus querido. Eu oro pela grande Ásia, meu Pai, lembra da tua misericórdia, os nossos irmãos que estão presos ali na Coreia do Norte, na China Vermelha, no Afeganistão, no Baguistão, na Arábia. Pai, lembra de Filipinas e Japão, do país da Índia, do Nepal, meu Pai. Lembra do teu grande amor, meu Deus. Repreenda a fúria do adversário. Reabre as portas onde já tinha a igreja. Pai, estenda tuas mãos e abençoa. Pai, vai de encontro do Oriente Médio, vai de encontro de Israel, meu Pai. Lembra do teu grande amor da Oceania, Pai, aonde tiver uma alma, Senhor, lembra do teu grande amor. Abençoa as tuas igrejas no país da Europa, alcança teus ministros e as suas famílias. Alcança a membresia, meu Pai. Alcança por amor do teu nome. Pai, estenda as tuas mãos agora sobre o grande continente africano. Pai, lembra da grande África, Senhor. Supre a necessidade africana, meu Pai. Repreenda a ira do adversário. Repreenda todo o poder das trevas. Pai, estenda tuas mãos ensanguentadas. Ajuda a grande África, meu Pai. Vai derramando a tua graça sobre a América Central, América do Norte, América do Sul. Pai, aonde tiver uma alma, que seja alcançado pelo poder da tua palavra. Senhor, eu creio, meu Pai, eu creio na tua misericórdia. Pai, essa pessoa que está com o currículo levantado, a carteira de trabalho, meu Pai, com o rosto banhado em lágrimas, Jesus querido, clamando por uma porta aberta. Pai, abre porta onde não há porta. Derrama a tua graça, tu nem rica, lama, se clama. Arica, lama, tu nem rica, lama, se clama. Pai, eu creio, eu creio, eu creio que o teu nome será glorificado. Pai, estenda as tuas mãos, Senhor, sobre a vida deste homem, meu Pai, que o Senhor está me mostrando, meu Deus, com as mãos postas sobre a cabeça, derramando lágrimas, Senhor, pedindo socorro pela saúde da esposa. Vai de encontro, Jesus querido. Lembra, Pai, que a tua palavra revela que o Senhor não resiste uma lágrima. Pai, seca as lágrimas do teu filho e repreenda essa enfermidade, esse espírito da morte. Saia, saia, saia, saia, pelo poder da palavra e pelo poder que há no sangue do Calvário. Pai, guarda teu povo, Senhor, livra tua igreja, Pai, abençoa teus filhos que choram. Vai derramando a tua graça soberana, Pai, rica, lama, se clama, rica, lama, tu rica. Lama, siri, clama. Ai, que coisa linda, Pai. Eu sinto a tua presença tão real, meu Pai. Entra mesmo neste lar, Jesus querido. Entra e leva a saúde, meu Pai. Leva para a tua glória, Pai. O que o Senhor fizer para a tua glória, Pai. Faça maravilha, Senhor. Derrama a tua graça, Senhor. Derrama teu poder, meu Pai. Derrama sobre a tua igreja amada, meu Pai. Lembra da aliança que o Senhor tem com essa igreja. Lembra da tua promessa, meu Pai. Eu creio, rica lama tuni, rica lama siriclama. Ah, rica lama tuni, rica lama. Ah, siriclama, siriclama. Pai, entra agora, meu Deus, nesse leito, nesse hospital. Visita as UTI, meu Pai. Visita, Senhor, os que estão em isolamento. Visita, meu Pai, tem misericórdia. Leva saúde, leva paz, leva alegria. Que eles possam amanhecer e dizer, Deus me deu vitória. Eu creio essa maternidade, meu Pai. Vai de encontro desta mãezinha. Espírito Santo da verdade, eu creio no teu grande milagre, meu Pai. Eu creio no mover das tuas mãos, Senhor. Derrama teu espírito, aleluia. Derrama tua graça, Senhor. Oh, rica lama tu, rica lama siriclama. Eu creio, meu Pai, eu creio no teu milagre, Senhor. Toca, toca na saúde, Pai. Toca, Senhor, realiza uma grande obra. Vai derramando teu Espírito Santo. Vai derramando a tua graça soberana, meu Pai. Vai derramando, Jesus querido, como é maravilhoso saber que o Senhor não mudou, o Senhor é o mesmo, o Senhor tem poder, meu Pai. Abençoa o agosto verde, Jesus querido, dia 22, meu Pai, aquele grande culto, meu Deus, leva as almas para a tua glória. Abençoa o encontro das crianças, abençoa a cada festividade anunciada, abençoa teus filhos, Pai, toca no coração do povo, meu Pai, em ajudar a tua obra com amor e alegria, em ajudar Jesus levar a sua semente, levar seu donativo, meu Pai, recompensa o esforço do teu povo, recompensa o esforço, Jesus querido, estenda as tuas mãos, Senhor, supre a necessidade da tua igreja, supre a necessidade da fundação, supre para a tua glória, Pai, conceda com abundância segundo a tua palavra, Pai, a tua palavra, ela é tão clara, fazei prova de mim, diz o Senhor, sim, eu creio, meu Pai, que quando nós levamos a semente, o teu nome é glorificado, haverá crescimento em tudo, meu Pai, haverá saúde, haverá paz, haverá alegria, Pai, porque a maior bênção, meu Deus, é a salvação da nossa alma e a verdadeira paz no meio da família. Pai, estenda as tuas mãos, Senhor. Confirma teu grande milagre, Pai. Abençoa para a tua glória. Ah, Senhor Jesus, eu creio na tua bênção. Eu creio, meu Pai. Eu creio que tu fará o que ninguém pode fazer. Maravilha só o Senhor pode fazer. Milagre só o Senhor pode fazer. Pai, eu te louvo por cada milagre, por cada paralítico, Pai, que vai ser curado. Eu te louvo, Pai querido, por cada mudo, por cada cego que já enxergou e vai continuar, meu Pai. Glorifica teu grande nome, Senhor. Exalta tua glória em nome de Jesus.
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1: Uma hora e 9 minutos.
2: Meu nome é Rubens Aniceto dos Santos, moro no Jardim São Roberto. O testemunho que eu tenho a contar aqui hoje é que fui viciado no crack durante 5 anos, vendi tudo que eu tinha, minha mãe tinha uma casa, eu destruí, praticamente, realmente.

Mas me amava, sofrer muito. Minha mãe sofreu muito, perdi uma casa completamente. Olha, eu quero dizer que minha mãe, ela sempre falava, Deus vai salvar meu filho, Deus vai transformar meu filho. Olha, até dentro do meu lar, eu usando crack uma vez, eu e um jovem, quando de repente a gente naquela noia das drogas, de repente veio algumas pessoas subindo o quintal, eu não sabia quem era, era um lugar sombrio. De repente aconteceu que algumas pessoas estavam procurando a gente para matar e a gente nem sabia o que estava acontecendo, porque o motivo é o que acontece no mundo. Muitas vezes a pessoa acaba morrendo sem saber o que fez. A gente aprontava muito, então estava sendo perseguido. Naquele instante, os rapazes entraram dentro de casa, mataram um amigo meu, mataram, foi muito triste, porque no momento daquela confusão eu consegui sair correndo. Por um lado, ele infelizmente correu, se trancou dentro de casa e invadiram a casa e mataram o meu amigo. E foi nesse exato momento, com o decorrer dos dias, eu reconheci verdadeiramente que não tinha outro caminho, que o caminho verdadeiramente era o nosso Senhor Jesus Cristo. Então aceitei o Senhor Jesus e ele fez uma grande transformação na minha vida. Ele mudou a minha vida, ele também vai transformar a sua vida. Você que está sofrendo, você que está aí no leito de dor, você que se encontra numa situação difícil, achando que o seu filho não tem solução para ele, eu quero dizer, tem solução sim. Jesus vai entrar na sua causa, Jesus vai transformar a sua vida, Jesus vai purificar essa pessoa que está no leito, Jesus vai transformar. Pode acreditar, Jesus é o mesmo ontem, hoje e eternamente. Deus fez uma transformação na minha vida, me libertou do crack, das drogas, me libertou do mundo. Hoje, graças a Deus, sirvo a Deus, dou glória a Deus, sou uma pessoa feliz e já não ando mais como andava no mundo, para a glória de Deus. Meu nome é Rubens Anícito dos Santos, moro no Jardim São Norberto, esse é o meu testemunho de bênção, para a glória do Senhor Jesus.

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1: 1 hora e 14 minutos.

Roberto Leal. Eu quero contar o testemunho, irmãos, que eu, minha conversão a Deus é amor. Eu não creio em Deus, eu não creio em esse Deus dos crentes. Então, certa vez eu estava muito angustiado, já estava, comecei a mexer até com drogas e já estava numa vida muito angustiada mesmo. Aí, certo dia, eu liguei o rádio para procurar uma música e foi quando eu ouvi o programa Voz da Libertação. O missionário Davi Miranda estava ouvindo os testemunhos e, através desse testemunho, eu resolvi vir na igreja para saber realmente se isso aqui era mentira ou se era verdade. Aí, quando eu cheguei na igreja, irmão, para a glória de Deus, há 30 anos atrás, Deus revelou para o homem de Deus tudo que estava acontecendo comigo. Eu ia comprar uma arma para matar uma pessoa, que estava tudo isso na minha cabeça, já estava planejado para fazer isso. Foi quando Deus revelou para ele e tirou aquilo ali do meu coração. Eu saí aqui da igreja, graças a Deus, parece que tinha tirado uns 1.000 quilos assim das minhas costas, um peso muito grande, saiu. E desde aquela hora, aquela vontade de matar que eu tinha, acabou tudo na hora, em nome de Jesus Cristo. E se eu encontrasse aquela pessoa na minha frente, eu pediria até perdão, porque realmente Deus revelou. E na hora aconteceu o milagre. Aí eu vi que sim, que realmente na igreja Deus é amor, Deus faz milagre. Eu moro em Betim, Minas Gerais.

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2: A Bíblia fala que muitas são as aflições do justo, mas o Senhor de todas o livra. Então, há duas coisas aqui que eu... Na verdade, três coisas. As aflições são muitas. Aflições de quem? Dos justos. Mas o Senhor as livra de quantas? De todas. Ou seja, não tem margem para derrota. Minha gente, povo de Deus, não tem margem para derrota. Aflições passaremos. É justo, sim. Ou seja, você é justo? Não estou falando da aflição, estou falando de você. Às vezes a aflição também é justa, né? O que você está vivendo como justo, é isso que eu estou dizendo. O Senhor livra, sim, de todas as aflições, o Senhor livra. Vamos entender isso como uma realidade ou vamos trazer isso aqui assim, tipo de... Não, é um apelo que poético. Não. Não, não, é uma realidade. Se nós olharmos hoje, olha, ouvintes, jornais, telejornais, internet, também jornais, esses ainda de papel mesmo, né, revistas semanais, enfim, todos os veículos de comunicação que nós temos acesso hoje estão falando sobre crise, crise, crise. E olha, eu ouço isso desde o tempo que eu comecei a ler. Olha, que eu comecei cedo, hein? Sempre vai existir um tipo de crise. Na década de 70 tivemos a crise do petróleo, né? Crise econômica. Guerra, que é uma das grandes crises, nunca parou. E isso vai afetando, não importa se a nação é desenvolvida ou não, não importa, nós estamos no final dos tempos e isso é assim mesmo, as crises estão aí. O apóstolo Paulo, em sua segunda carta ao jovem pastor Timóteo, ele afirma que no final dos tempos nós teremos dias trabalhosos. Que é mais trabalhoso do que o tempo presente? Cada dia mais nós estamos vendo que nós estamos no tempo do fim, realmente. E as crises estão aí, a âmbito mundial, e posso dizer a vocês que nós temos também as nossas próprias crises, né? Na nossa vida pessoal. Então, crise não é uma coisa assim, tipo, para dizer, entre aspas, o privilégio de país de terceiro mundo. Não, crise, ela é para todo mundo. A crise existe para todas as nações. Algumas em menor, outras em maior escala, mas elas estão presentes nas nações, no planeta e também no nosso particular, né? E as crises, elas estão aí, são inevitáveis porque são inerentes à natureza humana. Agora, essa verdade nos deixa mais tranquilos, né? As aflições são grandes. Nós, mesmo como pessoas justas, vamos viver essas aflições, mas vamos ser livres dessas aflições. Então, isso nos traz tranquilidade. Tranquilidade. Porque mesmo em meio às maiores crises humanas existenciais, né, nós sabemos que nada é definitivo, tudo é reversível quando nós temos Deus. Então nós queremos sugerir, não é, dentro de um processo bíblico, algumas diretrizes para que você que está aí vivendo essa sua crise, que você está achando vou morrer, são coisas que todos nós passamos, e é isso mesmo, você que está no meio de uma crise grave agora, nós passamos crises, não é? Você pode até estar depressivo, tudo, mas você é servo de Deus, você vai vencer isso aí, e nós queremos dar algumas diretrizes para colaborar na superação das crises que você está vivendo nesse momento, e que você possa ter uma vida mais equilibrada, mais feliz, mais esperançosa, mais saudável, tá certo? E nós vamos falar sobre isso hoje, espero que você esteja aberto para que você tome atitudes que possam vir mudar a sua vida, não é? Porque muitas pessoas entram nas suas crises, às vezes apenas as suas crises pessoais, e não querem mudar. Eu até entendo que a natureza humana realmente é muito conservadora e é por isso que se torna tão difícil, às vezes, as pessoas se adaptarem a uma nova forma de viver, até mesmo em detrimento da própria sobrevivência. Mas é preciso pensar um pouquinho mais, né? Que um dos grandes princípios, um dos grandes fundamentos do Evangelho e da salvação é o arrependimento, que é justamente uma mudança de direção, é uma mudança de posicionamento. Então, olha, que Deus possa abençoar você através das diretrizes que vamos trazer a você e que você possa, de repente, ter uma mudança, quem sabe uma metanoia, uma mudança completa, começando pela mente, passando pelos sentimentos, pelos hábitos, para que haja uma transformação nessa sua vida e você possa ter mais esperança em meio a essa crise que está te consumindo. Pense um pouquinho, ouvinte, avalie aí um pouquinho. Entenda, saia desse comodismo, desse ócio, desse sentimento de que não, eu tenho que ser assim, meu pai é assim. Tem muita gente que fala, ah, meu pai é assim, morreu assim, mas não precisa ninguém morrer derrotado desse jeito, não. É preciso mudar, e se hoje é o dia da sua mudança, que Deus está trazendo a você essa oportunidade, que você mude, né? Que você mude. Crise, chegou? Tenha sabedoria, então, para tomar a direção certa. Viu? Isso é uma verdade clara. Uma verdade clara, porque quando a crise vem, às vezes, no meio daquele atropelo da crise, nós acabamos escolhendo mal. E o resultado, então, não é o resultado que se espera. Então, se você, no meio de alguma crise, tem que tomar alguma decisão, pense bem. Às vezes é a crise no trabalho, na família, mas pense bem na hora de escolher. Porque, às vezes, em meio a grandes pressões na vida, nós escolhemos de uma forma emocional, de uma forma não correta, e aí a crise só vai se aprofundar, porque às vezes se escolhe o caminho errado. É preciso perseverar no caminho certo. Crises e pressões e aflições que a vida nos traz não justificam as nossas más escolhas, achando que temos direito por isso ou por aquilo. Segunda diretriz: esteja sempre bem posicionado. E existem duas coisas muito importantes, dentre outras da Escritura. E elas, ambas, essas duas verdades, escritas por Paulo. Olha só. Porque não é aprovado aquele que se aprova a si mesmo, mas sim aquele a quem o Senhor aprova. 1 Coríntios 10, 18. E a outra é a boa, agradável e perfeita vontade de Deus. Ou seja, Deus tem um plano, ou seja, um propósito para a vida de cada pessoa. Aqueles que o amam, é claro. O plano de Deus será executado na vida deles. Agora, Deus tem um plano na vida de todos. Você tem que se dispor ao plano. Nesse plano de Deus está contido um projeto de vida, tempo para a realização em um local. Esse local nós chamamos o centro da vontade de Deus. É, nós temos de estar no centro da vontade de Deus. É a única maneira de descansarmos tranquilamente na sombra do Onipotente. É necessário estar no lugar certo. Não adianta estar fugindo do centro da vontade de Deus. Jonas tentou, não deu certo. E não vai dar certo para ninguém. Se você fugir do centro da vontade de Deus, a tempestade vai aumentar. Mais uma diretriz: não complique. Grande parte das nossas crises, elas vêm de falta de humildade da nossa parte, desentendimentos, né, no nosso relacionamento com outras pessoas. Estamos falando de crise pessoal, né? E nós sempre temos aquela facilidade de achar que o outro sempre é complicado de entender, difícil, e não dá. E a natureza humana é assim. Agora, nós precisamos identificar com mais propriedade a situação. Eu quero aplicar de forma literal algo que é muito interessante. A Bíblia revela que ao encarnar-se, Jesus se identificou conosco. Né? Vamos aplicar isso aqui. Aplicar de forma literal essa palavra significa que nós devemos nos colocar no lugar do outro, sentir o que o outro sente, ver o que o outro está vendo, ser o que o outro é. Foi a forma que Deus se utilizou Eu diria para que depois nós, a própria palavra pudesse dizer, não, tentado em tudo, e foi como nós, um de nós e tal. Algumas pessoas chegam até a dizer, não, foi a forma que Deus encontrou para nos entender e solucionar a nossa crise. Não, Deus já nos entendia tudo, mas era o processo. Não é? Era o processo. Mas de qualquer maneira, foi assim. Jesus, sendo Deus, veio como um ser humano, humilde, cortês. E nós, às vezes, não queremos nos colocar na posição dos outros. Nós, às vezes, só vemos a nossa parte, só o outro que é ruim. E dessa forma não dá. Nós não facilitamos a situação. É preciso facilitar. Vamos facilitar, minha gente. Vamos deixar de complicar situações que, às vezes, estão mais fáceis do que pensamos, mas nós, às vezes, somos o fator complicador de uma crise. Não é? Aí fica difícil vencer a crise, não fica? Fica difícil. E mais uma vez eu retorno a vocês a palavra do salmista. Muitas são as aflições do justo. Num contexto mais amplo, nós estamos em crises. Eu digo crises porque dentro de uma grande crise mundial nós podemos identificar as que mais afetam o nosso país. É a crise do emprego, é a crise moral, né? O nosso país está numa crise moral sem tamanho. É uma crise de fé. Nós estamos vivendo uma crise, ou seja, várias crises dentro de uma crise, que essas afetam todos nós. Mas nós podemos descansar no Senhor, porque o Senhor está no controle da vida dos seus servos. As crises serão superadas. Então você que na sua casa está ruim, dobra-te perante o Senhor, vai. Dá uma oportunidade para Deus e para você mesmo. Facilita a coisa, vamos lá. Você que está em crise financeira, tudo, passando dificuldades, levanta a cabeça, Deus abre portas, mas vai atrás. A sua família, confia que Deus vai estabilizar tudo, mas é preciso sentar, conversar, se colocar no lugar dos outros. Vamos lá, nós podemos, temos a nossa parte. O Senhor vai nos livrar de todas as nossas crises. Isso é certeza. Isso é certeza. Mas nós devemos nos comportar como justos. Dentro do parâmetro, né, que nós entendemos no justo. Nós vamos nos comportar como justos. E nós vamos vencer as aflições.
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2: Que a graça e paz do nosso Senhor e Salvador Jesus Cristo transborde em cada coração. Você ouvinte que nos acompanha numa madrugada como essa, onde Deus nos permite estarmos juntos para nos fortalecer na presença dEle e também colocarmos a nossa vida nas mãos do Senhor, crendo que Ele tem um plano especial para cada um de nós. Você que está nos acompanhando, talvez está no seu trabalho, no seu veículo, está conectado na Rádio Deus e Amor, sendo edificado, fortalecido nas madrugadas. E hoje, dia 6 de setembro, não será diferente. Mais uma madrugada que Deus nos concede para estarmos aqui unidos, crendo que o Senhor está trabalhando em nosso favor. O milagre de Deus alcança aqueles que perseveram. Se nós perseverarmos crendo nas promessas do Senhor, nós viveremos coisas extraordinárias. O Senhor fará uma grandiosa obra em nosso favor. Eu sou o irmão em Cristo, Diácono Matheus Galvão, tenho de estar com cada um de vocês para que nesta madrugada do socorro de Deus, o Senhor venha alcançar você, você que está necessitado, você que precisa de um milagre de Deus, você que está enfrentando uma adversidade, um momento difícil na sua vida, as portas estão se fechando, parece que tudo está dando errado, a luta, a provação está travada na sua vida, mas Deus pode te ajudar a vencer, Deus pode te ajudar a sair desta condição e alcançar aquela condição de tranquilidade, de paz, onde descansam aqueles que estão debaixo da proteção e do cuidado de Deus. Você que está nos sintonizado conosco pode participar desta programação através do WhatsApp 11 98292-3392. Envia na sua mensagem de texto, de áudio, deixando a sua participação. E também você que está necessitado, precisa de uma oração, precisa de um milagre de Deus, você que precisa falar com alguém. Nós temos dois números para você ligar e nós iremos ao vivo aqui conversar com vocês, dar uma palavra de incentivo para que assim a sua vida ela seja por Deus, porque quem opera é o Senhor, mas através da Rádio Deus e Amor, através desta programação, eu tenho certeza que Deus fará algo na sua vida. Será uma porta de escape, será um lugar onde você terá um encontro genuíno com Deus, porque a palavra é dele. Nós somos apenas os ministros, os proclamadores da mensagem, mas é ele quem traz a segurança ao coração do homem. E você que quer participar conosco, anote estes dois números para você entrar em contato ao longo da programação. Prefixo 11-3208-2790. Vou repetir o primeiro número. Prefixo 11-3208-2790. O segundo telefone para você entrar em contato conosco aqui na Madrugada do Socorro de Deus. Prefixo 11-3208-2743. 3208-2743. Todas as madrugadas, há homens de Deus que recebem ligações de pessoas necessitadas, precisando de uma oração, precisando relatarem as suas necessidades, e Deus, ele tem operado, Deus tem manifestado. Temos ouvintes na linha, vamos atender a pessoa que está ligando aqui para a rádio. A paz do Senhor Jesus. Bom dia, tudo bem? Em que nós podemos aqui na programação lhe ajudar nesta madrugada?
3: Coloca meu nome na oração aí, tá vendo? Tem hora que eu tô meio deprimido também.
2: Qual o seu nome?
3: Oi?
2: Qual o seu nome?
3: João Alves de Melo.
2: João Alves de Melo?
3: É. Coloca da minha mãe também, Maria Salomé de Melo, que perdi Alves de Melo.
2: Maria
3: Salomé de Melo e Perdido Alves de Melo.
2: Amém. Nós estaremos orando sim pela sua vida, As dificuldades, elas vêm, elas surgem na caminhada, mas Jesus dá a vitória.
3: Estou ouvindo todo dia, vocês.
2: Está sempre sintonizado aqui conosco, acompanhando.
3: Não tem nem meu rato no lugar, não.
2: Olha que bênção, está sendo fortalecido por Deus através da programação.
3: Toda noite eu estou ouvindo, mas é duro conseguir, hoje graças a Deus eu consegui.
2: Maravilha, maravilha, muito bom ter a sua sintonia e também esta oportunidade que você, ao ligar para cá, deixe o seu nome, o nome dos seus familiares, para que nós possamos orar por vocês, porque nós sabemos que a oração, ela é o meio pelo qual nós pedimos a Deus a bênção. O irmão crê na bênção?
3: Creio. Eu estou falando de Montazão Paulista, interior de São Paulo.
2: Olha que maravilha.
3: Está você aí. Conhece aqui ou não?
2: Oi?
3: Você conhece Montazão Paulista ou não?
2: Ainda não tive a oportunidade de estar aí, mas já ouvi falar.
3: Da 500 quilômetros aqui em São Paulo.
2: E está aí ligadinho conosco toda madrugada, sendo abençoado, sendo fortalecido.
3: Toda noite eu estou ouvindo, mas para conseguir a linha, ontem já tem uma mulher na minha frente e eu não consegui.
2: Mas olha que benção, hoje conseguiu e o nome já está aqui anotado e nós iremos orar por você, pela sua família e Deus irá operar um milagre. Creia que Jesus está cuidando de você, que Ele está no controle, na direção. E este sentimento de tristeza, de angústia, este sentimento vai cair por terra e a alegria do Senhor, a paz do Senhor vai preencher o seu coração, porque há uma bênção, um milagre de Deus para a sua vida, para a sua família. E através da sua atitude de ligar aqui na Rádio Deus e Amor e pedir oração, Deus já está operando. Irmão, crê?
3: Creio. A minha mãe também tem sono, né? Às vezes ela perde o sono, não consegue dormir.
2: Mas Deus vai dar vitória. Deus vai ajudar vocês nessas situações. E continue sintonizado, continue acompanhando a programação, porque grande será a bênção de Deus para a sua vida. Amém?
3: Eu ouço o Lourival, vocês aí toda noite, eu estou ouvindo.
2: Maravilha, que bênção. Continue, continue, porque quanto mais nós recebemos de Deus, da palavra, quanto mais o Senhor entrega a nós essas oportunidades, Deus manifesta. O irmão já aceitou a Cristo, já tomou essa decisão de seguir nos passos, nos caminhos do Senhor?
3: Eu vou na igreja também, eu vou na Deus é Amor, eu já fui já fazer uma visita umas duas vezes.
2: Já confessou a Cristo?
3: Já.
2: Tá firme com o Senhor?
3: Eu vou. Até na Deus é Amor, eu já fui também aqui em Montazão Paulista, fazer visita. Esses dias a mulher me convidou novamente para ir lá.
2: É isso aí, tem que continuar caminhando com Cristo. Se já tomou a decisão de erguer as mãos e confessar Cristo como Senhor e Salvador da sua vida, agora o caminho é seguir nos passos do Senhor. A atitude é essa. Continuar crendo, confiando, clamando ao Senhor. E Ele vai lhe fortalecendo, Ele vai lhe ajudando. Os momentos maus vão vir, as dificuldades vão surgir. A Bíblia nos relata que as dificuldades vêm tanto para aqueles que estão com Cristo, quanto também para aqueles que não estão. A diferença é, assim como a chuva cai para o justo e para o injusto, a diferença é que a dificuldade que vem para aqueles que estão em Cristo, esses têm ali alguém para lhe ajudar. Então, quando nós enfrentamos momentos difíceis, nós temos alguém para clamar. E esse alguém é o nosso Deus, é aquele que pode nos ajudar. Então, creia no milagre de Deus, creia na providência de Deus, continue firme, continue caminhando, continue crendo nas promessas e o Senhor fará maravilhas em sua vida. Nós estaremos orando por você, pela sua mãe, pelos seus familiares e o Senhor irá cuidar de cada um de vocês.
3: Porque a gente vai na igreja, mas assim mesmo a gente ainda tem a prisão, tem as coisas. Às vezes a gente quer o mal da gente, as pessoas também. Então, tem gente que quer o mal da gente, mas essas pessoas talvez nem conhecem Deus, nem nada. Então, quer ver o mal da gente. Mas eu não ligo isso aí, não. Eu pego com Deus.
2: Tem que crer em Deus e colocar a vida e as causas nas mãos do Senhor. E Ele cuida. as palavras contrárias, o inimigo luta tentando nos tirar da presença, mas Deus, se Ele está conosco, está no controle, Ele cuida disso e nós nem precisamos nos preocupar. O Senhor está no controle e na direção. Creia somente nisso, que grande será a bênção de Deus para a sua vida. Amém? Continue Amém. Sintonizado conosco, continue acompanhando, nós estaremos orando por você, pela sua casa, e o Senhor irá cuidar e operar um milagre em cada um de vocês. Muito obrigado pela sua participação, Deus abençoe sua vida, e que uma próxima oportunidade o irmão possa retornar para contar as bênçãos de Deus que ele operou na sua vida. Amém?
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2: É o Deus que opera sinais e maravilhas e que está em nosso meio. Nós não temos como colocar uma barreira, um impedimento ou até mesmo um limite em Deus. Não há como nós olharmos para a situação e pensarmos que há algo difícil ou há algo impossível que Deus não possa fazer. Pode ser difícil para um homem, pode ser complicado para nós, mas o Senhor é poderoso para operar milagres, sinais e maravilhas, e Ele vai além das nossas expectativas. Se você crer, o Senhor te alcançará. Temos mais um ouvinte na linha. A paz do Senhor Jesus. Bom dia. Qual o seu nome?
4: É Iraci.
2: Iraci?
4: É, de Vitória, do Espírito Santo.
2: Olha, de Vitória, do Espírito Santo. Irmã Iraci,
4: sim.
2: Que bênção ter a sua participação. O que podemos lhe ajudar?
4: Ai, irmã, estou precisando muito de oração. Tenho levantado muito na minha casa, sabe? Eu sou serva de Deus.
2: O inimigo está lutando contra a sua vida. Mas, irmã, crê que Deus está cuidando de tudo?
4: Eu oro aqui no meu quarto e a pessoa estude orando mesmo que eu feche a porta. Aí se levanta de tal maneira, aí se cansa, me xingando, me humilhando. A pessoa tem uma deficiência visual. A pessoa fala, eu tenho olho, eu tenho perna, você não tem. É...
2: O inimigo, ele quer destruir.
4: Uma pessoa de idade, mas Deus é fiel, Deus é da minha vida.
2: Com certeza, ele está cuidando.
4: Oi?
2: Ele está cuidando da sua vida. A irmã tem visto o cuidado de Deus? A luta vem, o inimigo se levanta, mas ele não prevalece.
4: É verdade, irmão, a luta vem. Então a gente está orando, ligando. Se não posso me ajudar em oração, né? Para que esse inimigo venha cair por terra. Os planos de Jesus têm poder.
2: Em nome de Jesus, vai cair por terra.
4: Olha pela minha família, né? Pela minha saúde.
2: Estaremos orando, sim, pela sua vida, é. Pela sua família.
4: Eu não vou botar o nome todo da minha família, porque é muita gente. Não,
2: nós estaremos apresentando toda a família da irmã Iraci e Deus, ele conhecido, ele vai alcançar a cada um com um milagre. As promessas de Deus, elas estão válidas. A palavra de Deus, ela não perde a validade, ela não fica no esquecimento. Creia que aquilo que Deus, ele prometeu, ele vai cumprir e o cuidado de Deus é presente. A irmã, ao tomar esta atitude de ligar pedindo oração, demonstra que confia que Deus, ele pode fazer aquilo que a irmã não pode fazer. Então, nós estaremos orando pela sua vida, pela sua família. Deus, ele opera, ele manifesta quando nós cremos. Ele toca na saúde, ele toca nas finanças, ele toca em todas as áreas e ele manifesta ali a providência.
4: Na minha visão, né, irmão? Na minha visão.
2: Sim.
4: E também, irmão, eu tenho uma irmã. Ela estava internada, entubada, eu pedi oração aí, né?
2: Olha que maravilha. A oração alcançou. A oração teve resposta.
4: Direto, aí quando eu consigo linha, né, aí eu peço oração.
2: É o poder de Deus se manifestando. Continue orando. Quanto mais nós oramos, mais milagres, mais bênçãos Deus manifesta. E nós oraremos pela sua vida, pela sua casa. E o Senhor continuará cuidando. Amém?
4: Amém.
2: Deus abençoe pela
4: sua... Deus abençoe você também, toda sua família.
2: Amém. Participação. Continue sintonizada conosco, sendo fortalecida. Eu tenho certeza que grandes serão as bênçãos de Deus sobre você e a sua casa. Uma hora e 53 minutos, você que está sintonizado conosco, eu tenho certeza que Deus tem uma palavra a falar ao seu coração e trazer um ensinamento, um despertamento, algo que será relevante. Agora nós vamos ao quadro Família em Foco, com o presbítero e psicólogo Jessé Ávila, e ele traz um tema muito importante. Vamos acompanhar, vamos ser edificados pela palavra de Deus.
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6: Olá, queridos casais, sejam muito bem-vindos a mais um episódio do Casamento em Pauta, um espaço dedicado a reflexões sobre relacionamento conjugal, comunicação e construção de vínculos saudáveis. Aqui, falamos sobre os desafios e as alegrias da vida a dois, sempre com base em estudos, mas de maneira simples e prática. Vocês sabiam que muitas frustrações no casamento não surgem por falta de amor? Mas por expectativas que nunca foram expressas. Ou seja, esperar que o outro adivinhe os nossos sentimentos ou necessidades é uma das causas mais frequentes de conflitos conjugais. E por essas razões, hoje nós vamos falar sobre as expectativas não ditas que adoecem o relacionamento. E por que comunicar necessidades é muito mais saudável do que esperar que o outro descubra sozinho.
7: Estudos da terapia de casal mostram que expectativas irreais ou não verbalizadas geram frustrações, ressentimento e distanciamento emocional. A comunicação clara permite alinhar expectativas e evita que o casal transforme suposições em conflitos. Imagine uma esposa que espera receber mais ajuda nas tarefas da casa, mas nunca fala claramente sobre isso. Ela acredita que o marido deveria perceber a sua sobrecarga. O marido, por sua vez, pensa que está tudo bem, porque ela nunca comentou nada. Com o passar do tempo, pequenas frustrações se acumulam até que uma discussão aparentemente simplesmente revela um problema que já existia há meses.
6: Ou seja, o conflito não nasceu naquele dia, nasceu no silêncio. Vocês concordam que o amor aproxima pessoas, mas é a comunicação que mantém um relacionamento saudável? Aquilo que não é conversado costuma ser preenchido por interpretações particulares. E interpretações nem sempre correspondem à realidade. E por isso que nós temos aqui 5 dicas bem práticas que podem lhes ajudar com relação a esse assunto. E a primeira é: expresse as suas necessidades com clareza. Em vez de esperar que o seu cônjuge perceba tudo sozinho, diga com respeito o que você sente e o que espera. Clareza evita frustrações desnecessárias. Número 2, não transforme expectativas em cobranças. Converse antes que o ressentimento apareça. Falar no início é muito mais saudável do que explodir depois de meses em silêncio.
7: Terceira, pergunte ao outro quais são as suas expectativas. Reserve momentos para conversar sobre assuntos importantes, como finanças, tempo juntos, educação dos filhos e demonstrações de carinho. Muitos conflitos podem ser evitados quando essas expectativas são conhecidas. Quarta, revise expectativas irreais. Nenhum cônjuge conseguirá atender todas as necessidades do outro o tempo todo. Um casamento saudável é construído por diálogo, compreensão e ajustes constantes. Quinta, façam alinhamentos periódicos. Assim como empresas fazem reuniões para avaliar resultados, o casal também pode reservar momentos para conversar sobre o relacionamento, reconhecer avanços e ajustar aquilo que for necessário.
6: E foi justamente o que disse John Gottman. Casais felizes não evitam os problemas, eles aprendem a conversar sobre eles. Relacionamentos saudáveis não dependem de adivinhações. Eles são construídos por pessoas que aprendem a falar com sinceridade, ouvir com respeito e ajustar expectativas ao longo da caminhada. Quando o diálogo cresce, obviamente que o casamento também tende a crescer. Mas e aí, casal, vocês gostaram desse conteúdo? Então compartilhem a nossa programação com outros casais. Continuem nos acompanhando e fiquem atentos, porque a qualquer momento estaremos de volta com mais reflexões que podem fortalecer a vida a dois. Um forte abraço e até breve.
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hora, 59 minutos. Você que está sintonizado conosco, já prepare o coração, porque após a identificação das emissoras, teremos a oração da madrugada. Você poderá orar conosco e entregar as suas causas ao Senhor. Acompanhe conosco, fique sintonizado. Vamos ao prefixo, a identificação das emissoras, e daqui a pouquinho retornaremos com todos vocês.

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1: 2 horas e 2 minutos.

0: 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Chegou o momento da oração da madrugada. Vamos, nesse momento, falar com Deus.
1: Soberano Deus e eterno Pai, Deus de poder e graça, Deus de misericórdia, aqui estamos, Senhor, reunidos neste momento de oração e clamor, crendo, Senhor, que Tu és o Deus que está diante de nós e que tem cuidado da nossa vida. Tu és aquele que nos conhece mais do que a nós mesmos. O Senhor sonda mentes e corações, esquadrinha pensamentos, intenções e sabes quais são os propósitos, os projetos, os sonhos que há no coração dos Teus filhos. Somente o Senhor é quem pode, Pai, cuidar, operar, manifestar uma obra especial, algo que leve esta pessoa a vivenciar um algo diferente. Porque a vida dela, Senhor, até o momento, foi uma vida de tomadas de decisões e erros, momentos difíceis, escolhas que as levaram a vivenciar, Pai, conflitos, coisas que aconteceram que geraram no coração dessas pessoas preocupação. Mas quando elas, Pai, dobraram os joelhos e clamaram ao Senhor, quando elas tomaram a decisão de entregar ao Senhor o controle e a direção de suas vidas, quando elas creram na palavra que foi a elas, Senhor, ministrada, e pediram ao Senhor o cuidado, o socorro, pediram ao Senhor o auxílio, pediram ao Senhor, meu Deus, que viesse manifestar sobre elas uma obra especial, algo que, Senhor, fosse marcante, um projeto, uma transformação genuína. O Senhor assim manifestou. O Senhor começou a boa e perfeita obra. O Senhor começou a moldar esses corações, estes vasos que estavam, Senhor, desalinhados. Estes vasos que estavam trincados, rachados, precisando passar pela mão do oleiro. Nós cremos, Pai. Nós cremos no poder que há no Teu nome. Nós cremos, Senhor, no poder que há da Tua palavra. Cremos, Senhor, que a nossa vida está no controle, sim. A nossa vida está sendo conduzida e as Tuas mãos, Senhor, elas são poderosas. As Tuas mãos, Senhor, elas são, Pai. Ah, meu Deus, aquelas mãos que nos sustentarão até o último dia da nossa vida. Nós cremos nisso, porque a Tua palavra sim nos ensina, a Tua palavra sim nos orienta, a Tua palavra sim nos direciona a crermos no Senhor e não duvidarmos, a clamarmos ao Senhor. Diz a Tua palavra: clamas a mim e responder-te-ei. O Senhor falando ao profeta, porque o Senhor é um Deus que responde o clamor daqueles que pedem, daqueles que suplicam, daqueles que com fé. Ah, meu Deus, derramam as suas almas diante do Deus verdadeiro. Clamam de todo o coração. Quando o coração necessitado demonstra, Senhor, esta, Pai, sede e fome pelo Deus Criador, o Deus que pode, que contempla,

certeza e com a convicção de que há um milagre da tua parte para a nossa vida. Há um milagre das tuas mãos para conosco. Nós precisamos, Senhor, disso. Esta pessoa que ora conosco agora, este homem que clama conosco agora, esta mãe de família, este pai de família que estão, Senhor, agora de joelhos dobrados, que derramam lágrimas, pedindo a proteção, pedindo, Senhor, o escape, pedindo a libertação, um milagre genuíno sobre a vida dos seus filhos. Esta mãe que está chorando agora, porque o filho saiu e está, pai, ainda fora de casa, madrugada, ela não sabe quando ele vai voltar. Ela não sabe, ela tem aquela dúvida se ele voltará para casa, porque o inimigo, Senhor, tem o objetivo, o inimigo tem o projeto de destruir, o inimigo tem os planos de ceifar estas vidas. Mas o Senhor é um Deus que pode livrar. Esta mãe de família está clamando ao Senhor por isso. Ela está orando com lágrimas nos olhos. Sim, meu Deus. Ela está suplicando ao Senhor o escape. Ao encontro, Senhor, destes jovens. Ao encontro, Senhor, do filho, da filha, da tua serva, do teu servo, desta mulher, deste homem que clamam agora. Estas pessoas que até mesmo, Senhor, elas não estão firmadas ainda, mas elas creem. Elas sabem que se clamarem ao Deus dos crentes, se clamarem ao Deus que tanto ouvem falar, o Senhor pode mudar a realidade da vida delas. O Senhor pode operar um milagre. O Senhor pode fazer algo extraordinário. Esta pessoa que está, Senhor, enfrentando esta enfermidade terrível. Quantas pessoas, Senhor, sofrendo. Quantas vidas, meu Deus, que estão padecendo. Quantas almas, Senhor, que estão lutando contra as forças malignas. Lutando contra as enfermidades. E elas não conseguem sozinhas. Não sabem a quem recorrer. Não tem capacidade humana, porque não há, Senhor, poder humano, não há, Senhor, capacidade humana que livre esta pessoa. A ciência, a medicina já abriram mão do caso. Esta pessoa foi diagnosticada e desenganada. Não há nada o que ser feito. Nenhum tratamento, nenhum remédio é capaz de solucionar o caso dela. Nada constou nos exames, mas ela sente incômodo constantemente. Ela sente as dores, ela sente, Senhor, esta opressão, esta enfermidade maligna, oprimindo a alma dela, a vida dela. Pai, este espírito do mal, ele cairá por terra em nome de Jesus Cristo. Em nome do nosso Senhor e Salvador Jesus Cristo, esta enfermidade maligna, esta enfermidade baterá em retirada. Esta pessoa que está, Senhor, acamada, esta mulher, este homem, este jovem, esta moça, esta criança, Senhor, que estão, Pai, neste hospital, em nome de Jesus, vá ao encontro deles, Senhor. Envia agora a providência, envia o milagre, envia a bênção dos céus para que eles se alegrem, para que eles testifiquem da providência do milagre, para que eles venham relatar aquilo que o Senhor, meu Deus, Pai, está operando agora. Meu Deus, nós oramos, Senhor, por esses que estão agora nos seus veículos, esses caminhoneiros que estão sempre sintonizados conosco, viajando pelas estradas do Brasil, levando, Senhor, cargas nesses caminhões, enfrentando, Senhor, a insegurança, enfrentando, Senhor, meu Deus, os perigos da noite, enfrentando o cansaço, o sono. Só o Senhor para dar livramento a esses homens, a estas mulheres. Sim, meu Deus, só o Senhor para cuidar desses que estão agora na estrada, livrando-os dos acidentes, livrando-os, Senhor, do inimigo que tenta a todo custo ceifar almas, que tenta a todo custo, Senhor, roubar a bênção destas pessoas. Pai, nós cremos que nesta madrugada, através da humilde oração, através do humilde clamor dos teus servos, através da oração deste homem, desta mulher de fé, através do clamor desta igreja forte e valente, através, Senhor, da súplica dos teus filhos, meu Deus, através da minha humilde oração, o Senhor, meu Pai, manifestará algo sobrenatural sobre nós.
O Senhor irá operar algo especial na vida dessas pessoas. Nós cremos, Senhor. Nós não duvidamos.

duvidamos, Pai, da Tua bênção. Nós não duvidamos, Senhor, do Teu mover. Nós não duvidamos, Senhor, do Teu milagre. Mas nós cremos, Senhor, com toda a nossa fé. Nós cremos, Senhor, com toda a nossa convicção de que a bênção do Senhor sobre a nossa vida já está sendo derramada e transbordará da Tua unção, da Tua capacitação, do Teu poder, do Teu mover, do Teu operar sobre nós, Pai. Nós somos gratos ao Senhor, porque até aqui o Senhor tem nos sustentado. O Senhor é, Pai, a pedra angular, o Senhor é a rocha onde a nossa vida, meu Deus, precisa estar fundamentada. O Senhor é aquele que nós necessitamos ter conosco em cada momento, em cada respirar, em cada ação, escolha, em cada atitude, em cada decisão, pensamento. O Senhor deve ser, meu Deus, aquele que está em prioridade. Pois o que seria do homem, o que seríamos sem o Senhor? O que seria a nossa vida sem a Tua presença? Se o Senhor não houvesse nos alcançado, ainda estaríamos perdidos, ainda estaríamos, Senhor, cegos pelas escamas do pecado, ainda estaríamos envoltos em trevas, ainda os nossos olhos, Senhor, estariam olhando para aquilo que é abominável, para aquilo que é, Senhor, contrário à Sua palavra, à Sua vontade, ainda estaríamos quebrando princípios, ainda viveríamos debaixo da opressão, Senhor, maligna, ainda sentiríamos estas angústias, sentimentos maus, Senhor, dores profundas, mas o Teu amor nos alcançou. A obra de Cristo na cruz do Calvário foi evidenciada em nossa vida. A graça nos foi oferecida, este favor imerecido alcançou a nós. E aqui estamos, Senhor, para, meu Deus, suplicar ao Senhor que esta mesma graça, esta mesma obra, este mesmo favor imerecido seja direcionado também a estas pessoas que estão sofrendo agora, Senhor, sofrendo por causa das suas más escolhas, sofrendo porque, Pai, deixaram de receber a mensagem. A mensagem foi direcionada ao coração delas. A Tua palavra, Senhor, foi apregoada, a Tua palavra, Senhor, foi direcionada a elas, mas elas rejeitaram. Meu Deus, eu creio, Pai, que ainda há oportunidade, a porta da graça ainda não se fechou, ainda há oportunidade desta mulher, deste homem, que estão vivendo esta vida terrível, estão angustiados, estão sofrendo, estão padecendo, sentem, Senhor, meu Deus, o peso e a angústia da morte, sentem, Senhor, meu Deus, diariamente, a culpa sendo sobre eles, Pai, como um fardo pesado, meu Deus, sendo pressionado. Parece que eles estão sendo empurrados para baixo. É o inimigo que lança a culpa na mente e no coração. E essas pessoas, Senhor, já não sabem mais o que fazer. Estão vivendo esta vida terrível. Meu Deus, que elas compreendam, que ouçam a Sua voz, que recebam Teu chamado agora. Em nome de Jesus Cristo, meu Deus, nos alegrará o coração ter esta mulher, este homem, este jovem, esta moça conosco na caminhada. Nos alegrará o coração ter esta pessoa, Senhor, que está padecendo e sofrendo de acusações, sendo livres, porque diz a Tua palavra que o Senhor é aquele que liberta, que a verdade liberta o homem e nenhuma condenação há para aqueles que estão em Cristo Jesus. O escritor aos Romanos do capítulo 8 declara isso, porque esses que estão em Cristo Jesus, esses que estão andando na luz, esses que vivem a verdade, eles já não mais são dominados pelas próprias vontades, eles já não mais, Senhor, meu Deus, andam segundo os próprios desejos, eles não andam segundo a vontade da carne, mas vivem, eles estão
estão sendo direcionados pelo Espírito da Verdade, o Espírito da Vida. Pai, quantas pessoas que estão mortas em si mesmas estão sentindo, Senhor, meu Deus, que a vida delas não tem perspectiva, não tem propósito. O amanhã para elas, Senhor, é incerto. Elas não sabem o que fazer. Tu és a resposta para esta vida. Tu és a resposta para esta alma, a este coração, Senhor, sedento. Tu és o manancial de águas, a esta alma faminta. Tu és aquele quem tem o pão da vida. Tu és este pão da vida. Tu és este alimento, Senhor, para esta alma sedenta, faminta. Meu Deus, Tu és aquele quem traz o bálsamo a corações feridos. Pessoas, Senhor, que foram feridas por palavras. Senhor, tenhas misericórdia. Tende misericórdia, Senhor, desta pessoa que não consegue, Pai, ir a uma igreja, porque em algum momento, alguma situação aconteceu, palavras a feriram. Que ela entenda que o homem pode errar, que o homem pode julgar pela aparência, que o homem pode rejeitar, mas o Senhor é um Deus misericordioso. O Senhor não olha para a aparência do homem. O Senhor, meu Deus, quer transformar estas vidas. O Senhor quer alcançar estas vidas, estas pessoas, e transformar no interior, para que seja, Pai, manifesto, sim, meu Deus, manifestado no exterior, para que seja, meu Deus, evidenciado no exterior, o interior, Pai, ah, meu Deus, precisa ser transformado, modificado, e esta modificação, essa transformação genuína é operada pelo Teu Espírito Santo. Pai, muitas pessoas, Senhor, orando conosco, ouvindo esta oração, precisam passar por este processo, precisam, meu Deus, tomarem a decisão de entregar o controle, a direção das suas vidas nas mãos do Senhor. Precisam agora confessar que Tu és o Senhor e Salvador da alma deles. Que Tu és, Pai, aquele que pode manifestar grandes coisas e transformar toda a realidade e existência delas. Pai, há homens e mulheres agora orando conosco que precisam tomar a decisão de retornar à Tua presença. Filhos pródigos, homens e mulheres, servos, servos do Senhor, que por algum motivo, alguma circunstância da vida, eles tomaram a decisão de seguir outros caminhos, se afastaram do Senhor, esfriaram na fé, enfraqueceram, Pai, na caminhada, mas eles não são rejeitados de forma alguma, eles não, Senhor, estão abandonados, muito menos o Senhor virará as costas para eles, não, mas o Senhor está de braços abertos para os receber. O Senhor está, meu Deus, ah, Pai, ali aguardando a decisão deles de retornar. O Senhor está aguardando eles tomarem a decisão e darem passos de fé em direção ao Senhor, porque o Senhor, Pai, é tão bondoso, e a Tua misericórdia, o Teu amor, Ele quebra todas as barreiras, Ele quebra todos os grilhões, as cadeias. Senhor, quantas almas, quantas vidas estão, Senhor, acorrentadas, que estão, Senhor, aprisionadas, precisando da libertação. Este jovem, esta, Senhor, moça, que tem pensamentos de morte, estão, Senhor, sendo oprimidos pelo inimigo, os pensamentos de derrota, pensamentos de suicídio, pensamentos, Senhor, ah, meu Deus, para que essas pessoas tomem decisões, atitudes errôneas, para que elas venham agir no impulso, para que elas venham agir impensadamente e venham se arrepender pelo resto da vida. Meu Deus, quebra agora, Pai. Desfaz agora. Lança por terra as setas malignas na mente e no coração desses jovens, dessas moças, desses homens e mulheres. Espírito de Deus, quebra agora e desfaz todas as cadeias, todos os grilhões, para que o maligno seja derrotado, para que a vitória alcance a vida desta pessoa, para que o milagre seja evidenciado na vida e no meio do lar,
entrar na família deste teu servo, desta tua serva que clamam agora, desses milhares e milhares de ouvintes que oram agora conosco, que haja um sobrenatural, que haja um milagre dos céus, que haja providência divina sobre estas vidas. Em nome de Jesus Cristo, Pai, que recebe a nossa humilde oração. Continue operando em nosso meio, manifeste o teu querer, faça a sua vontade e proteja livre de todo o mal os teus filhos que clamam e oram conosco. Em nome de Jesus Cristo, é o que pedimos, é o que oramos. Amém e amém.

0: Você que orou conosco e sentiu o toque do Senhor no seu coração, chamado de Deus para viver uma vida diferente. Talvez a sua realidade seja de uma vida onde tudo que você tenta realizar, construir, não vai para frente, dá errado, porque você ainda não entendeu que os propósitos de Deus para você, eles são maiores. E o inimigo está lutando, o inimigo está batalhando para impedir que você alcance aquilo que Deus tem reservado para você. Mas esta é a oportunidade, este é o momento de você tomar esta decisão, aceitar a Cristo como Senhor e Salvador da sua vida, reconciliar-se com o Senhor, independente das circunstâncias, independente do que aconteceu, que te fez ir para longe de Deus, esta é a oportunidade de você retornar. Você irá repetir essas palavras comigo. Você que quer aceitar a Cristo, você que quer receber a presença do Senhor em si, no seu coração, tomar esta decisão de confessar que Cristo é o Senhor da sua vida, ou se reconciliar com Ele. Repita assim as palavras que eu irei dizer, e eu tenho certeza que a presença do Espírito Santo te alcançará onde quer que você esteja. Diga assim: Senhor Jesus, neste momento, eis-me aqui. Eu me rendo, eu me entrego ao Senhor, eu reconheço que Tu és o Deus da minha vida, Tu és o Deus do meu ser. Tu és aquele que está no controle da direção de todas as coisas. Eu sou tão pequenino, tão necessitado, tão dependente deste Deus que me formou, que me criou, que me deu vida, que me sustenta e me tem guardado de todo o mal. Em Tuas mãos eu entrego o controle e a direção dos meus caminhos, da minha vida, da minha família, eu entrego nas Tuas mãos para que o Senhor venha cuidar, para que o Senhor venha, meu Deus, livrar de todo o mal, para que o Senhor venha proteger. Pai, eu reconheço que nada sou sem Ti, confesso que Tu és o Deus da minha salvação. Recebe-me em Tua presença. Escreva meu nome no céu, no livro da vida, para o grande dia da redenção. Reconheço que pequei, que falhei, que errei, mas agora eu tomo esta decisão de retornar aos Teus caminhos. Eu tomo a decisão de retornar à Tua presença. Peço ao Senhor, seja meu Pai, cuida de mim, livra-me, torna-me um instrumento seu, um filho, um servo, obediente, temente, fiel ao Senhor. Que eu venha viver os Teus propósitos e ser um instrumento em Tuas mãos para a glória do Seu nome. Assim eu peço e agradeço em nome de Jesus. Amém e amém.
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0: Cristo é a esperança para a nossa vida. E você que está aí sintonizado, ligadinho conosco, tenho certeza que, independente da circunstância, Cristo é quem pode te ajudar a vencer. Creia nele, confie nele, clame e busque a ele, entregue o controle das suas vidas, da sua vida a ele, da vida dos seus familiares também, a sua família. Coloque aos pés de Jesus, clamando e crendo no milagre, porque ele pode operar coisas extraordinárias. 2:40, nós vamos ao momento de reflexão, uma palavra de Deus ao nosso coração. Estamos numa madrugada abençoada, uma madrugada que Deus marcou um encontro conosco, e ele quer falar conosco em todos os sentidos, através dos louvores, através da oração, através dos testemunhos, através também das mensagens. Vamos acompanhar o Bíblia em Foco com o pastor Júlio Souza e o tema: o justo viverá pela fé. Seja despertado agora e alimentado na sua fé e receba esta palavra de Deus ao seu coração.
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3: Recebam todos a paz do Senhor Jesus e seu irmão em Cristo, pastor Júlio Souza. Estamos aqui para mais um momento de reflexão na palavra de Deus. E o tema de hoje é: o justo viverá da fé. A leitura está na carta aos Hebreus, capítulo 10, versículo 38. Mas o justo viverá da fé, e se ele recuar, a minha alma não tem prazer nele. Abacuque já havia proferido estas palavras, como também o apóstolo Paulo na carta aos Romanos. Não podemos pensar que a fé a qual o autor se refere como base suficiente de vida para o justo seja o conceito superficial de uma crença positiva ou de um raso conhecimento apenas teórico da palavra de Deus. É muito mais que isso. Vejamos o contexto que inicia desde o versículo 19. Ele vai trazer alguns elementos que compõem a fé deste justo, que fazem parte da vida do justo que vive pela fé. Preste atenção. Ele começa dizendo sobre entrar no santuário. Este justo que vive pela fé, ele vive no santuário pelo novo e vivo caminho. Ele vai dizer que este novo caminho, este caminho que leva ao santuário, ele é trilhado a partir de um verdadeiro coração, versículo 22, e também certeza de fé, numa inteira certeza de fé, se purificando de toda má consciência e com o corpo lavado com água limpa. Primeiro, este justo que vive pela fé está no santuário, vive no santuário, no lugar santo de Deus, na habitação de Deus, na comunhão de Deus, por este novo caminho. Em segundo lugar, a partir do versículo 23, ele vai dizer sobre reter firme a confissão. Nos fala da constância da fé. E ele explica o porquê. Porque fiel é o que prometeu. Se Deus é fiel, nós devemos ser fiéis. No versículo 24 e 25, trabalhando ainda o mesmo aspecto, ele diz que é necessário nesta confissão considerar uns aos outros, estimular a caridade uns aos outros. Como também no versículo 25, especialmente, ele fala sobre não deixar a congregação. Esta vida da fé, esta vida pela fé, ela acontece na firmeza da comunhão com os irmãos e dentro da congregação. E estando na congregação com os irmãos, deverá admoestar uns aos outros, consolar uns aos outros, ajudar uns aos outros. Então esta fé, ela não acontece de forma solitária, não acontece de forma isolada. Ninguém é igreja sozinho. Todos somos templos do Espírito Santo, isto sim. Agora, igreja, só podemos ser dentro da comunidade dos santos. E ele diz que nesta vida da fé, nós mantemos a confissão, estando em comunhão uns com os outros e não deixando a nossa congregação. Em terceiro lugar, ele vai falar sobre o pecado. Versículo 26. Se pecarmos voluntariamente, depois de termos recebido o conhecimento da verdade, já não resta mais sacrifício pelos pecados, mas uma certa expectação horrível de juízo. Preste atenção. Em terceiro lugar, ele fala que nesta vida de fé existe a abstinência, existe a distância do pecado. Não se peca mais voluntariamente. Somos pecadores? Sim. Somos pecadores, mas já arrependidos. Portanto, não pecaremos voluntariamente. Não pecaremos por prazer no pecado. O pecado será um desastre na vida do cristão. O justo que vive pela fé, ele foge do pecado. E dentro desta ideia de fugir do pecado, ele explica, no versículo 28 em diante, que quando se quebrava a lei de Moisés, já havia um juízo. E que muito mais seria, diz ele, versículo 29, este castigo para aqueles que pisassem no Filho de Deus. Ele está dizendo, a graça não é um lugar onde não existe juízo. Se no tempo da lei já havia exercício de juízo, diz ele, agora muito mais, para aqueles que pisam no Filho de Deus. Ou seja, aqueles que, conhecendo a eficácia do sangue de Cristo, o valor do perdão de Cristo, o desprezam voluntariamente. E ele cita textos do Antigo Testamento para trazer esta base também para o Novo. Ele vai falar no versículo 30 sobre a vingança de Deus, e no versículo 31 ele cita: horrenda coisa é cair nas mãos do Deus vivo. Por fim, chegando no versículo 32, ele vai falar sobre a perseverança dos cristãos, que suportassem os grandes combates de aflições. Diz ele, versículo 33, que os cristãos foram feitos espetáculo com vitupérios e tribulações. Os cristãos sofriam tantas perseguições naquele tempo. Estavam em prisões, perdiam os seus bens, como ele diz no versículo 34. Sofriam por causa do amor de Cristo. Aqui estava a perseverança da fé do justo. Que suportassem, não rejeitassem a fé, mas que tivessem confiança, sabendo que, versículo 35, haveria um grande e avultado galardão. Que para isso, diz ele, versículo 36, tenhais paciência, necessitais de paciência, para que, depois de haver desfeito a vontade de Deus, possais alcançar a promessa. E falando da promessa, ele introduz o versículo 37, porque ainda um poucozinho de tempo, e o que há de vir virá, e não tardará. Agora chegamos no nosso texto principal, nosso textual, versículo 38. Falando então desta promessa que o cristão aguarda, falando desta promessa pela qual o cristão entra no santuário para ver uma vida de santidade com Deus, o qual retém firme a confissão, estando com os seus irmãos em comunhão na congregação. Este cristão agora, este justo, que já não peca mais voluntariamente, mas que foge da aparência do mal, porque sabe que há um juízo de Deus. Ele persevera, suportando os grandes combates e aflições. Ele sabe que muito breve o Senhor voltará. O Senhor virá para trazer a sua recompensa, para completar a obra em sua vida, a obra da redenção para toda a eternidade. Baseado nessas premissas, é que o autor vai trazer a verdade. O justo viverá da fé. Repito, a fé não é uma simples confissão. A fé não é uma mera teoria. A fé não é uma simples crença positiva. Conforme o autor aos Hebreus, nós vemos que a fé ela está ligada toda a uma vida, a uma conduta, a uma prática, a uma ética, a uma moral, a uma perseverança que os cristãos guardam na expectativa da eternidade. Por isso ele diz que em contrapartida, se este cristão, se este justo recuar, diz o Senhor, minha alma não tem prazer nele. Se o meu justo deixar de viver no santuário, deixar de reter a confissão, deixar a vida de comunhão em igreja, tornar a pecar voluntariamente, quebrando a comunhão da graça, não perseverar nas aflições, diz o Senhor, minha alma não tem prazer nele. Esta é a fé que nós entendemos, pela qual o justo deve viver. Aqueles que vivem pela fé, morrem na fé. Finalmente, se regozijarão na salvação final que está garantida em Cristo. O justo viverá da fé. Esta foi a nossa meditação dentro do programa A Voz da Libertação. Que Deus abençoe a todos.
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2: Amados e diletos ouvintes, mais uma vez, aceite a gloriosa paz de nosso Senhor e Salvador Jesus Cristo. Que prazer, que alegria, que felicidade nesse exato momento estar falando com todos vocês para convidar a todos estarmos conosco domingo, dia 13 de setembro. Nós estaremos iniciando a grande campanha do Ministério da Oração e do Ministério do Jejum. Serão 3 domingos, das 10 horas da manhã até o meio-dia. Vai ser aqui na sede mundial das nossas igrejas, Deus é Amor. Estamos aqui muito felizes. Qual é o motivo? Sabendo que você vai participar desta campanha, que você vai vir estar conosco. E aqueles que não puderem estar conosco, estará também ouvindo e assistindo a transmissão ao vivo. Estaremos no altar de Deus, orando, clamando. Estaremos juntos nesta fé. Jesus disse, tudo o que nós pedimos em oração, crendo nós receberemos. Estamos nesta fé, nesta comunhão, porque dia 13 começa a campanha de 3 domingos, Pai, Filho e Espírito Santo. Assim está escrito na palavra de Deus. Pedir e dar-se-vos-á. Buscai e encontrarei. Batei e abri-se-vos-á. Porque aquele que pede, recebe. O que busca, encontra. E o que bate, abre-se-lhe-á. Eu tenho certeza, você que está me acompanhando nesse exato momento, vão ser várias orações. Estaremos orando para o Senhor revestir a igreja com poder e glória. Lembra em Atos dos Apóstolos, capítulo 2, a partir do versículo 1, quando todos estavam reunidos naquele lugar, o Espírito de Deus se apoderou daquele povo. Línguas estranhas, aonde eles falavam em mistério, e todos foram cheios do Espírito Santo. Da mesma forma vai acontecer domingo, dia 13. Nós vamos começar esta campanha. Serão 3 domingos de oração, das 10 da manhã até o meio-dia. E eu tenho certeza que esta campanha vai ficar guardada em teu coração. O motivo é por quê? Porque Deus vai se manifestar com poder e grande glória. Estaremos também orando para Deus fazer milagres. Você que crê que Jesus é capaz de fazer, então venha. Convidamos também pessoas que estão debaixo de tanta maldição. Estaremos fazendo a oração da libertação. Pessoas oprimidas, pessoas que estão encarceradas espiritualmente, amarradas espiritualmente. Cadeias vão ser abertas, correntes serão quebradas e algo sobrenatural Deus vai fazer. Você que me escuta agora, me acompanha nesse exato momento, que alegria saber que você está conosco nesta fé. Venham todos, você mesmo de outras igrejas também, você que me acompanha, todos estão convidados. Vai ser o trabalho de um culto de oração. Vamos sim orar para Deus batizar com fogo e com o Espírito Santo. Por isso, serão 2 horas de oração. Oração, eu tenho certeza que nós vamos buscar os dons do Espírito Santo. Ninguém pode perder. Estamos deixando bem claro para você. Vai ser de uma fé muito grande. Vai ser de uma comunhão muito maravilhosa. Vamos unir a nossa fé. Vamos dar as mãos erguidas aos céus, clamando, misericórdia, Senhor. Não esqueça, dia 13 de setembro, às 10 da manhã até o meio-dia. Eu quero chamar a sua atenção para você estar conosco em jejum. Eu tenho certeza que você vai ver as maravilhas que Deus vai fazer, os sinais que vão acontecer, algo sobrenatural. Que Deus abençoe, amados ouvintes. No decorrer desta programação, retornaremos a falar com vocês, para que vocês não se esqueçam do trabalho da igreja Deus e Amor. Estamos unidos na fé e na coragem e no amor. Que Deus vos abençoe, amados ouvintes.
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1: 3:03.
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gente de ponta a ponta desse país, nós vamos nesse momento falar com o nosso Deus. Eu quero que você se concentre, que você esteja focado em Deus. Não vamos jogar palavras fora, não. Não vamos fazer orações vazias ou ficarmos com aqueles, de repente, gritinhos que detonam, ou seja, denotam mais histeria que oração. Vamos falar com Deus de coração para coração. Vamos lá, focados no Senhor, vamos falar com o nosso Deus nesse momento.

Muito obrigado, Senhor meu Deus, pela oportunidade de estarmos na sua presença mais uma vez. Agradeço ao Senhor de todo o meu coração por todas as coisas que o Senhor tem feito por mim, por nós, pelos nossos ouvintes. Meu sentimento a Deus está totalmente voltado ao Senhor neste momento. Estou focado no Senhor. Eu sei que não estou falando com pessoas, não estou falando com algo que seja desinteressante. Eu estou falando contigo, ó Deus. E por estar falando com o Senhor, o meu coração está reverente. A minha vida está, meu Pai, até tremendo diante do Senhor. Porque o Senhor é grande em força, o Senhor é grande em poder, o Senhor é grande em misericórdia. Mas o Senhor também é Deus tremendo em todos os aspectos, ó Pai. O Senhor sabe o que eu estou dizendo. Eu temo ao Senhor de todo o meu coração. Não estou dizendo que sou perfeito, Senhor, mas eu temo ao Senhor com toda a minha vida, com toda a minha alma. Obrigado, ó Deus, por ser o meu Deus. Obrigado, ó Pai, por estar nos ouvindo. Eu sei que nesse momento eu não estou orando sozinho. Estou orando com milhares de pessoas ao redor do mundo inteiro. Pessoas que também agradecem o Senhor, pessoas que também têm as suas necessidades e estão expondo diante do Senhor também a sua fé. Pai de poder, Pai de misericórdia. Eu sei, ó Pai, que diante das circunstâncias desse mundo, diante das circunstâncias pessoais, cada um dentro da sua característica, dentro do seu momento, o agir do Senhor se torna importante. Em alguns casos, meu Deus, se o Senhor não agir, eu sei, ó Pai, que verdadeiras tragédias vão acontecer. Pai de poder, eu glorifico o Senhor. Eu glorifico o nome do Senhor com toda a força do meu ser. Eu tenho tanta coisa, meu Deus, a agradecer ao Senhor, mas tenho também tanta coisa a apresentar ao Senhor nesse dia. Eu apresento ao Senhor todas essas pessoas, ó Deus, que nesse momento estão orando comigo. Eu sei que as necessidades estão presentes em lares, famílias. Sei que algumas pessoas, a necessidade é tão profunda que se eu chamasse de miséria, Senhor, eu não estaria exagerando em momento algum. Meu Deus, por saber que o Senhor age mediante a fé. Antes de mais nada, Senhor, ajuda a nossa pouca fé. Ajuda-nos, Senhor. Eu quero orar a Deus sabendo que o Senhor está ouvindo o nosso clamor, o meu clamor. Eu quero orar sabendo, meu Deus, que o Senhor está ouvindo o clamor desse povo que está clamando neste momento. E já começa, ó Deus, a ver o marejamento desses olhos por essas lágrimas que já começam a querer sair. Ó Deus, a lágrima nesse momento, ó Pai, ela não é a representação da tristeza ou da alegria. Nesse momento, ó Deus, a lágrima é a representação do sentimento, da sua presença, do sentimento de que estamos sendo ouvidos, do sentimento de que o Senhor está presente. A presença do Senhor está nos fazendo e nos faz, e faz, Senhor meu Pai, todos aqueles que estão orando conosco, têm o seu corpo tocado de uma forma a se entender a sua presença. Alguns, ó Deus, chegam até a ter os pelos do seu corpo levantados. Alguns, ó Deus, é um tipo de uma coisa que se mistura entre comoção, emoção, um sentimento indescritível, não sei, Senhor, mas de alguma forma o Senhor está se mostrando presente e essas lágrimas, ó Deus, demonstram sim que nós estamos sentindo a sua presença. Meu Deus, faça-se presente nessa casa, nessa pessoa. Eu sei, ó Deus, que a coisa pior que existe no mundo é orarmos sem sentir a sua presença, porque a nossa oração cai no vazio. Porque, meu Deus, estaremos orando a oração sem sentido, sem sentimento. Eu quero orar, ó Deus, e quero sentir a sua presença. Eu sei que esse ouvinte quer orar e quer sentir a sua presença. O Senhor é o nosso Deus, o Senhor é nosso Pai, o Senhor é o nosso socorro, o Senhor é a nossa alegria. No Senhor está todo o poder.
No Senhor está a nossa salvação em Cristo. Obrigado a Deus, obrigado por estar entrando nessa casa, nesse lar, até em recintos, alguns poderiam dizer redutos, onde nós podemos dizer, não, aí é o reduto, o recinto de Satanás. Ah, nesse momento não é, meu Deus, porque tem uma pessoa em clamor ali, tem uma pessoa em oração nesse lugar, naquele lugar. Eu poderia dizer a cadeia, poderia dizer a Deus, essa pessoa que está no prostíbulo, mas acompanhando a nossa programação, ela se lembrou que, quem sabe um dia, lá num passado remoto, ouviu falar do Senhor. E agora lágrimas estão rolando desse rosto, o arrependimento bateu forte pela presença do Espírito Santo. E essa pessoa está falando contigo. Como dizer, ó Deus, que isso ainda é o reduto de Satanás? Porque o Senhor está agindo nessa vida. E essa vida não é mais o templo de Satanás, mas essa vida agora passa a ser templo do Espírito Santo. Eu te glorifico, Senhor. Te exalto. Perdoa também os meus pecados, ó Deus, porque reconheço que sou pecador. Eu não quero, ó Deus, que orando ao Senhor eu encontre essa barreira. Eu não quero orando ao Senhor, a Deus, encontrar...

da minha vida, mas reconheço, Senhor meu Deus, a minha pecaminosidade, reconheço as minhas debilidades, reconheço, meu Deus, que a misericórdia do Senhor, eu preciso dela, nós precisamos dela, nós precisamos do seu socorro, Pai, para nossas vidas, precisamos, meu Deus, da ajuda do Senhor para as nossas vidas, Pai de amor, Pai de poder. Derrama da sua graça sobre nós, derrama do poder do seu Espírito Santo sobre nós, derrama, Senhor meu Deus, da força do seu poder sobre nós, sobre os nossos filhos, sobre a nossa família, sobre os nossos ouvintes. Eu sei que nesse momento, ó Deus, muita gente não encontra palavras para orar, devido, ó Deus, o estado que essas pessoas estão vivendo. E essas pessoas não encontrando, Senhor, palavras para falar, essas pessoas estão gritando socorro. Estão dizendo só socorro. Estão dizendo, eu preciso de ajuda, ó Deus. Quantos estão vivendo a caverna da depressão? Quantos estão vivendo no vale do horror, da depressão? Quantos estão, meu Deus, passando por um momento tão crítico na vida? E os corações estão sofrendo. Esses corações, ó Deus, estão numa dor. Parece que uma espada está transpassando essa vida, atravessando esse coração já tão sofrido. Senhor, meu Deus, estenda as tuas mãos com amor, ó Pai. Esse amor que o Senhor tem, estenda as tuas mãos para visitar essa casa agora. Estenda as tuas mãos para arrancar dessa vida essa falta de perspectiva, essa falta, ó Deus, de uma esperança, essa pessoa que está sofrendo a dor dessa perda, essa pessoa que está sofrendo, ó Deus, a dor de estar desempregada também, essa pessoa que viu a sua família desintegrar-se, afinal de contas foi bombardeada por forças malignas, forças satânicas. Senhor meu Deus, Senhor meu Pai, quantos lares destruídos, quantas famílias destruídas, quantas pessoas, ó Deus, estão vivendo um verdadeiro inferno. Quantas pessoas estão pedindo a Deus uma mudança agora, um socorro agora, em nome de Jesus Cristo. Ó Pai, estenda as tuas mãos, estenda as tuas mãos, estenda as tuas mãos, eu peço ao Senhor. Não é porque eu sou alguma coisa que eu sei que não sou, meu Deus, que sou eu diante do Senhor nada. Sou apenas um servo que procura ser útil, e às vezes, mesmo tentando ser útil, me sinto tão inútil, tão frágil, tão sem recursos, Senhor meu Deus, tão incapacitado para tanta coisa, Senhor meu Pai, que às vezes aparece. Senhor meu Deus, em nome de Jesus, por misericórdia mesmo, Senhor, ouça o nosso clamor, o clamor de todos esses que estão unidos a mim agora, Senhor. São tantos vales, são tantas decepções, é tanto sofrimento, Senhor meu Deus. Em nome de Jesus Cristo, Pai da glória, em nome de Jesus Cristo, faça maravilhas nessa vida agora. Em nome de Jesus Cristo, faça sinais nessa vida agora. Faça coisas grandes, poderosas acontecerem na vida dessas pessoas que estão orando agora, clamando pelo nome do Senhor nesse momento. Deus de poder, o Senhor é Deus de resgate. O Senhor é Deus de curas, o Senhor é Deus de maravilhas, o Senhor é Deus de impossíveis. Senhor, em nome de Jesus, eu peço ao Senhor, exploda esse câncer que tem sido um fator de desesperança para essa família que está enferma, meu Pai, porque esse pai de família ou esse membro dessa família enfermo, enfermou a família inteira. Essa família que está sofrendo junta, essa família que está sofrendo o sofrimento da desesperança, o sofrimento da espera da morte. E meu Deus, é tão triste alguém chegar e alguém dizer, olha, é a espera da morte. Alguém está esperando a morte. Meu Deus, o Senhor é Deus grande, o Senhor é Deus poderoso para agir nessa família agora, para agir nesse coração que precisa do socorro do Senhor agora.
Em nome de Jesus Cristo, meu Deus, em nome de Jesus Cristo, toma nas tuas mãos essa vida.

essa doença agora. Venha extirpar essa doença agora, Pai da Glória. O Senhor é Deus vivo, o Senhor é Deus poderoso. Em nome de Jesus, toma ação agora, meu Deus. Em nome de Jesus Cristo, haja nessa vida, haja nesse coração. Haja nessa pessoa agora, meu Deus. O Senhor é Deus poderoso. Eu insisto, meu Deus, eu insisto. Eu insisto, o nome do Senhor será glorificado. O Senhor é Deus para curar essa doença. O Senhor é Deus para fazer uma operação, um milagre agora. O Senhor é Deus para falar, meu Deus, através dessa maravilha. O Senhor é Deus para falar através desse milagre. Fala, Deus. Fala, Deus poderoso, através desse milagre. Através dessa cura. Através desse prodígio. Senhor, quando o Senhor faz um milagre, quando o Senhor faz uma maravilha, muita gente entende. Muita gente acredita na sua palavra. Alguém pode dizer, mas deveria ser o contrário, deveria. Alguém pode dizer, mas esse não é o processo, não é a regra, mas a sua palavra, ó Deus, nos deixa claro que o Senhor fez milagres para que crescem na sua palavra. Entendemos através de Tomé também que é tão bom não precisar ver para crer. Mas eu entendo, meu Deus, que para a glória do Senhor, o importante é que as pessoas o reconheçam como Salvador pessoal. O importante é que as pessoas aceitem a Jesus Cristo como Salvador, reconhecendo a sua palavra como a palavra da verdade, a palavra da salvação. Métodos e processos. Eu não vou discutir, ó Deus, com o Senhor, porque o Senhor é Senhor, soberano. O Senhor é soberano, o Senhor é Deus vivo, o Senhor é Deus poderoso, o Senhor é Deus criador de todas as coisas. O importante, meu Deus, é que vidas venham ao conhecimento da sua verdade. O importante é que lares sejam resgatados das garras de Satanás. Nesse momento, ó Deus, eu sei que muita gente está morrendo. Eu sei que muitas pessoas estão morrendo. Muitas pessoas morrem por segundo. Por isso, ó Pai, eu peço ao Senhor, preserve essa vida que está orando comigo agora. Essa pessoa que nunca tinha acompanhado uma oração. Essa pessoa que está no mundo das drogas. Essa pessoa que está no mundo da criminalidade. Essa pessoa, Deus, que já até tirou vidas. O Senhor é Deus para dar paz a esse coração. Quantas pessoas estão encarceradas, ó Deus? Algumas delas exteriormente. Algumas exteriorizam, ó Deus, esse sentimento frio. Algumas chegam a dizer, não, eu, para mim é assim mesmo, eu vou morrer assim, eu sou assim. Mas o Senhor conhece a fragilidade lá no recôndito dessa alma. Visita, meu Deus, agora esse coração presidiário. Está aprisionado na cadeia da sociedade, mas também está aprisionado na cadeia de Satanás. Eu repreendo esse espírito imundo. Eu repreendo esse espírito das trevas. Satanás, você não vai mais aprisionar essa vida. Você não vai mais seguir aprisionando essa vida. Em nome de Jesus, eu recorro ao meu Deus. Eu recorro ao meu Deus. Visita, meu Deus, esse que está aprisionado. Visita, Senhor, meu Deus, esse que é prisioneiro. Prisioneiro da injustiça. Prisioneiro da morte. Prisioneiro desse pensamento que não retrata exatamente esse coração. Essa vida que parece tão dura por fora, ó Deus. O Senhor sabe que lá dentro tem um coração que pede socorro. Visita, Senhor meu Deus, as pessoas que estão nos presídios. Visita, ó Deus, as pessoas que estão assaltando, as pessoas que estão matando, pessoas que estão praticando a violência. Algumas delas, no momento, até acham interessante, até acham que é assim mesmo. Mas o Senhor sabe, ó Deus, que na solidão desse coração e dessa alma, lágrimas rolam por esse rosto. O Senhor vê ali vítimas. Vítimas delas mesmas, vítimas de uma sociedade às vezes tão injusta, vidas que estão sendo vítimas até do ambiente que estão vivendo. Algumas, ó Deus, vítimas das injustiças, vítimas, ó Deus, das necessidades. Sei, ó Pai, que
Nada justifica a violência. Sei que nada justifica tirar a vida de outras pessoas. Mas sei, ó Deus, que o inimigo se utiliza dessas prerrogativas para levar a esses corações sentimentos de que tudo se justifica diante de uma situação malfadada. Te repreendo, sentimento maligno. Ó meu Deus, faça essa vida entender que tem uma alma aí, lá dentro, que clama por vida eterna. Faça essa vida entender, ó Deus, que ela não se resume a 30 anos. Essa vida, que nessa vida, desse jeito, ó Deus, não tem expectativa de passar dos 25, 29, alguns 18. Meu Deus, são jovens vidas que estão sendo ceifadas. Sei que o inimigo, ó Deus, tem agido. Sei que o inimigo tem feito o seu trabalho. Tem não só disseminado a violência, mas as drogas, esse sentimento de impunidade, tanto aqui como também, Senhor, na eternidade. O Senhor é poderoso para reverter essa história. Muda a história, meu Deus, dessa pessoa, assim como o Senhor mudou a história do planeta, assim como o Senhor mudou a história da humanidade, quando enviou Jesus Cristo, que morreu na cruz do Calvário e ressuscitou ao terceiro dia. Muda a história, Senhor, meu Deus, muda a história no poder do nome de Jesus Cristo. O Senhor é Deus vivo, o Senhor é Deus poderoso. O Senhor é Deus tremendo para fazer dessas vidas, vidas transformadas, vidas livres do peso do pecado e vitoriosas contra as forças do inimigo. Visita nossa juventude, levanta os nossos jovens, ó Deus. Levanta nossa juventude, meu Pai, para pregar a sua palavra, para anunciar as boas novas. Levanta, ó Deus, todos aqueles que o Senhor os separou e deu a eles dons. Que esses dons sejam colocados em ação, meu Pai, para alcançar vidas, para a salvação. Senhor, meu Deus, o Senhor é conhecedor do quanto a sua obra precisa de pessoas honestas e pessoas sinceras. Clamo ao Senhor agora, limpa-nos, ó Deus, purifica-nos, ó Pai. Envia poder do alto, Senhor Jesus, envia do mover do seu Espírito Santo sobre essas pessoas que precisam receber esse tratamento espiritual, mesmo que seja o tratamento de choque, ó Deus, para que se despertem para a realidade do seu chamado e façam a obra que o Senhor tem colocado em suas mãos. Levanta os nossos adolescentes, levanta os nossos obreiros, as nossas obreiras, dá-nos poder, ó Deus, para vencermos o poder das trevas, dá-nos poder, ó Pai, para vencermos as enfermidades. Repreendo, ó Deus, desde as plantas dos pés até o alto da cabeça, todo o mal que afeta esse corpo, todo o mal que afeta essa vida, essa doença que não é para a morte, mas incomoda, essa doença, ó Deus, que a medicina diz que é uma doença que condena essa pessoa à morte. O Senhor é o Deus da vida, o Senhor é o Deus que age, o Senhor é o Deus que toma ação. Em nome de Jesus, Senhor, opera agora, ó Pai, faça essa pessoa sentir. Não é para a glória do meu nome, Senhor. Eu sei que não sou nada e não falo isso da boca para fora, Senhor, porque eu tenho entendido a sua palavra. Eu falo isso com o meu coração e com a minha vida. Nada sou, mas servo sou. E o Senhor é poderoso para me usar, sim, nessa oração, para usar os nossos ouvintes nessa oração, para visitar também, ó Deus, essa pessoa que está em estado terminal nesse hospital. A família já chora, meu Deus. A família já está inconsolável, Senhor. Esse ente querido, essa pessoa que recebeu uma bala perdida, essa pessoa que foi atropelada, essa pessoa que sofreu queimaduras de primeiro, segundo e terceiro grau. Meu Deus, meu Pai, eu vejo, Senhor, meu Deus, a mão do Senhor agindo agora. Eu vejo a mão do Senhor agindo nesse coração, nessa vida agora, aleluias, trazendo descanso para essa alma, trazendo a paz para essa vida, trazendo o socorro que essa pessoa tanto precisa. Aleluia, louvado seja Deus. Eu sei, ó Deus, que tudo isso se transforma em instrumento para a salvação de tantas vidas.
através do testemunho, aleluias. Através, ó Deus, do testificar de tanta gente que efusivamente, com o coração agradecido, testemunha e haverá ainda de testemunhar. Meu Deus, levantar os seus pastores para que sejam homens, ó Deus, de palavra, que o Senhor os use da sua palavra. Levantar os seus pastores, ó Pai, com poder e autoridade, para que quando abrirem a boca, Senhor, caia temor nos corações pela veracidade e presença do Senhor na palavra que transmitirão. Senhor, meu Deus, nós estamos precisando, a obra do Senhor precisa, de homens e mulheres de Deus, ó Pai, que quando abrem a boca, o temor cai nos corações pela presença do Senhor e pelo mover do Senhor das ondas sonoras, das vozes daqueles, ó Deus, que estão falando do seu poder, estão falando da salvação, do seu amor. Em nome de Jesus Cristo, ó Pai, eu repreendo todas as potencialidades do inferno. Eu repreendo, meu Deus, todas as hostes espirituais da maldade. Eu repreendo todas as potestades, todos os principados de Satanás, repreendidos e derrotados no poder do nome que é sobre todos os nomes. É nesse nome que você se curva, Satanás. É diante desse nome que você treme, espírito imundo. Eu te repreendo, saia dessa vida. Não me importa a sua confluência, não me importa o seu modus operandi, não me importa a forma de ação, não me importa de que maneira você tem entrado nessa casa, se é através dos processos culturais, pseudo-espirituais. O que me importa é que a mão do meu Deus está agindo agora, e pelo dedo de Deus eu te repreendo, e conseguintemente a chegada, a palavra de Deus a esse lar, a essa família, a esse presídio, a esse ouvinte, em nome de Jesus Cristo. Em nome de Jesus Cristo, meu Deus, faça o tudo do Senhor em todos os que estão agora, meu Pai, se derretendo diante da sua presença. Estão orando conosco, aleluias, aleluias, louvado seja o nome do Senhor, aleluias. Teu é o poder, ó Deus, como também ao Senhor pertence o agir. Aliamalá, suriando, aliamasteias, aleluias. Veja essa criancinha que está agora sofrendo tanto. Por essa criança oro eu agora, meu Pai. Por essa criancinha intercedemos agora, meu Deus. Em nome de Jesus, pelo adolescente, pelo ouvinte de uma forma geral. Se bondoso mais uma vez, ó Pai, como o Senhor sempre tem sido. Graças te dou, ó Deus, por estar ouvindo o meu clamor, a minha oração. Graças te dou, ó Pai, por estar ouvindo o clamor desse que ora comigo agora. Responda o nosso clamor, a nossa oração. Faça a sua obra e que o nome do Senhor seja glorificado, meu Pai. De hoje e para todos sempre, que o nome do Senhor seja exaltado. Em nome de Jesus Cristo, responda-nos, ó Pai. Amém, Senhor.

0: Eu sou o seu irmão Lourival de Almeida e esse é o nosso programa Voz da Libertação. Muito obrigado, ouvinte, pela fidalguia da sua audiência. Fique com Deus.
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1: Busquei ao Senhor e Ele me respondeu. Livrou-me de todos os meus temores. Salmos 34:4.
2: 3 horas e 32 minutos.

0: natureza, o homem esquecido. Esquece dos fatos, datas, pessoas e compromissos. Por outro lado, a tendência humana é para não esquecer certos fatos que ocorrem na vida, principalmente quando se trata de perdoar ou pedir perdão. Vemos e ouvimos muitas pessoas afirmarem: eu perdoo, mas não esqueço. Perdoo, mas não quero mais amizade com ele ou com ela. Isto não é perdão. O perdão que a Bíblia ensina é cheio de amor, misericórdia. E normalmente, se perdoando, se esquece, se sepulta no passado. Isso é possível se a pessoa experimentar o perdão divino, tornando-se revestida do grande amor de Deus. Deus é onisciente, é onipresente, é onipotente, mas, sem dúvida alguma, Ele esquece dos nossos pecados. Pois eu mesmo, o Senhor de Israel, apago as tuas transgressões por amor de mim, e dos teus pecados eu não me lembro mais. O Senhor Deus lança os teus pecados perdoados para trás de suas costas e joga nas profundezas dos mares. Caro amigo ouvinte, o sangue de Jesus Cristo nos purifica de todo pecado. Através do seu sangue que temos a comunhão uns com os outros. E o sangue do Cordeiro de Deus, o Filho de Deus, nos purifica de todo pecado. Isso se conhecermos a Jesus Cristo e sabermos que Ele é o Senhor. Mantemos a comunhão uns com os outros. E o sangue do Cordeiro nos purifica, nos lava e nos limpa de toda iniquidade. Amigo ouvinte, pare, pense, confesse os seus pecados. E a partir de hoje, você será uma nova pessoa em Cristo Jesus, o Filho de Deus. Aprenda a perdoar e serás perdoado. Pois quem conhece a Deus, sabe perdoar. 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
5: A paz do Senhor Jesus, querida audiência que nos acompanha através desta maravilhosa programação, chegou um momento tão importante da nossa meditação na palavra de Deus. Quero convidá-los agora a lermos a Bíblia, a palavra de Deus, para esta tão importante meditação. No livro de Números, capítulo de número 16, livro de Números, capítulo 16, diz assim a palavra de Deus, no versículo 48. E estava em pé entre os mortos e os vivos, e cessou a praga. A palavra de Deus separada para nós nesta tão importante meditação traz a revelação deste capítulo 16, aonde você sabe, já leu a Bíblia e também já conhece esse texto áureo, um dos textos mais lindos da Bíblia em seu desfecho, porque trata da revolta do povo, o povo de Deus, contra Moisés e contra Arão. E a Bíblia diz que neste então, quando toda aquela comunidade se ajuntou contra Moisés e contra Arão, e se voltaram para, com suas próprias forças ou autoridade, executar juízo contra eles, dizendo: não, não é só Moisés e Arão que possui aqui as destras ou autoridade para julgar, porventura não é santo todo o povo do Senhor? Então Moisés chama Arão. Então Moisés, ele chama Arão e entra até a tenda do Senhor e vai buscar a face do nosso Deus. E quando ele entra de encontro a Deus na tenda, diz a Bíblia que a nuvem do Senhor os cobriu e a glória do Senhor apareceu Então Moisés e Araão foram para a frente da tenda do encontro com Deus e disse o Senhor a Moisés: sai do meio desta comunidade para que eu acabe com eles imediatamente. Mas eles se prostraram em terra. E Moisés disse a Araão: pegue o seu incensário agora, ponha incenso nele com fogo tirado do altar e vá depressa até a comunidade para fazer propiciação ou expiação por eles, porque saiu grande ira da parte do Senhor e a praga já começou. E Araão fez o que Moisés havia lhe ordenado. Ele se levantou e quando ele colocou o seu incensário, um em sua mão direita, um em suas mãos esquerda, um incensário na sua mão direita e o outro incensário na sua mão esquerda, diz a Bíblia, que ele pôs-se em pé e ele viu duas multidões, mortos e vivos. Muitos já haviam morrido porque a ira do Senhor havia se acendido por causa da murmuração, por causa de toda aquela batalha e conflito espiritual que não estava saindo de Deus. Deus não queria aquilo no meio do seu povo. Deus não queria aquilo estorvando e prejudicando a sua comunidade santa. Então diz a Bíblia que Araão, como sacerdote, aceitou o que ordenou Moisés e ofereceu incenso, e ele fez propiciação por eles. E quando Araão começou a oferecer incenso, a Bíblia diz que foram 14.700 os que morreram daquela praga, além dos que haviam morrido por causa de Coré e também de Datã e de Abirão. Mas o interessante, no versículo de número 48, é que a Bíblia diz que quando Araão levanta as suas mãos, cessa-se a praga. E Araão, com mãos abertas entre os mortos e os vivos, não era simplesmente Araão, mas era a tipologia perfeita de Cristo, que quando foi levantado no Calvário, estava ali Cristo sendo colocado, oferecido como sacrifício para os nossos pecados. E ele foi levantado entre os mortos e os vivos. Quem eram os mortos? Aqueles que não o reconheciam, aqueles que mesmo vendo que Jesus estava morrendo para lhe dar as vidas, estava derramando o seu sangue para que eles do seu sangue fossem poupados. Mesmo assim eles passavam pelas ruas, olhava ao Senhor de braços abertos, o Salvador. Eles meneavam a sua cabeça e dizia: salvou a tantos e não pode salvar a si mesmo. Jesus estava naquele momento de braços levantados como Araão, entre os mortos e os vivos, fazendo cessar toda a praga, toda a maldição do pecado que havia matado de Eva e Adão até a Cristo. Agora estava tendo um ponto de observação. Jesus Cristo, o Filho perfeito encarnado de Deus, sendo apresentado, sendo crucificado, sendo exposto à morte para nos dar a vida. Naquele dia em que Araão levantou os seus incensários, muita gente morreu. A Bíblia diz que foram 14.700 que morreram daquela praga. E muitos outros morreram fora daquela congregação. Mas a Bíblia nos deixa uma palavra de consolação, que depois daquela expiação, cessou-se toda a praga. A ira de Deus tornou atrás. O Senhor retirou as suas mãos e disse: não, chega de destruição. Tem alguém intercedendo, tem alguém na brecha que está fazendo o trabalho perfeito do sacerdote. Ouvintes, a Bíblia diz que Deus busca alguém que tenha nele esperança
6: e que se coloque na brecha do muro e clame pela cidade para que ele não a destrua. Mas porque Deus quer ver em nós esta intercessão, esta intervenção de clamor? Porque o Senhor sabe que grande é a ira que pesa sobre a humanidade por causa dos seus pecados, por causa das suas revoltas, por causa das suas rejeições. Mas Deus também, ele nos preparou o sacrifício perfeito, que não vai cessar, já cessou toda praga, toda morte, toda sentença, toda condenação. E agora é a sua escolha, é a sua decisão que fará a diferença na sua eternidade, aonde você vai passar os seus dias, se com Deus ou apartado de Deus. Aqueles mortos do livro de Números, capítulo 16, versículo 48, tiveram oportunidades, viram Deus operando, as mãos estendidas do Senhor atuando, mas eles não deixaram, não permitiram estes sinais lhe convencer. Eles não permitiram estes sinais lhes convencer. Eu digo para você, tudo aquilo que Deus fez em Cristo Jesus é para mim e para você. Se você ainda está vivendo a sentença da condenação, os efeitos desta praga, os efeitos nocivos e horríveis desta pandemia, saiba que ela não vai cessar. Em Cristo Jesus, ela já cessou. Saiba que ela não vai passar. Em Cristo Jesus, ela já passou. Porque ele se levantou como sacerdote eterno segundo a ordem de Melquisedeque. E ele disse assim: em mim foram crucificados todos os pecados para que você tenha perdão. Em mim você recebe a vida e você recebe eternidade e perdão. Receba a Jesus Cristo. Receba eternidade. Receba agora o seu perdão. Você não tem que viver os efeitos destruidores desta praga maligna conhecida como rebelião, como pecado, como desobediência. Não. Você precisa agora abrir o seu coração e entregar a sua vida para Jesus. E estava em pé entre os mortos e os vivos e cessou a praga. De que lado você está? Dos mortos ou dos vivos? De que lado você vai estar? Entre aqueles que vão desfrutar da eternidade com Deus ou daqueles que estarão da eternidade sem Deus? Receba esta palavra. Receba Jesus. Receba o sacrifício perfeito que ele fez na cruz do Calvário para te salvar. Receba esta palavra no teu coração e que Deus te abençoe. E que Deus possa te confortar, te consolar e te livrar de todo mal.
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ano de 1962, através do saudoso missionário Davi Martins Miranda, o Senhor Deus levantou a Igreja Pentecostal Deus é Amor.

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1: Oi, a paz do Senhor Jesus Cristo, do seu irmão Wagner da Silva Alves. Eu conheci a Igreja Deus Amor através da minha mãe. Hoje eu estou bem, eu estou na direção de Deus. E graças a Deus, até aqui o Senhor tem me ajudado.
2: Meu nome é Eva, é de Viçosa, Minas Gerais. E eu estou aqui para testemunhar, sim, para os irmãos que têm recebido muitas bênçãos do Senhor nas igrejas pentecostais Deus e Amor. Eu conheci a Igreja Deus e Amor há uns 25 anos atrás, através de uma cunhada, minha cunhada, congregando na Igreja Deus e Amor, me convidou para conhecer e eu era muito enferma, problemática, e passando muita dificuldade, e compreendi que precisava de Jesus, né? Minha cunhada me convidou, fui com ela, recebendo as orações dos homens de Deus, aqui na Igreja de Deus e Amor de Viçosa. E Jesus tem abençoado nossas vidas. Estou muito feliz com Jesus, servindo a Ele na Igreja Pentecostal Deus e Amor. Deus abençoe a todos em nome de Jesus.
3: Sou a irmã Gilvane de Itapsirica, da Serra, São Paulo. Eu conheci a IPDA pela Voz da Libertação. Quando a minha avó era viva, ela escutava todos os dias. E assim eu aprendi também a escutar. E hoje Deus me libertou e me curou de muitas enfermidades. A minha família também deu muitos livramentos. Só tenho a agradecer. Essa rádio é uma bênção. Muito obrigado por ela existir. Deus abençoe. Amo muito. Fica com Deus.
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1: 4 horas e 1 minuto.
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3: Pai do Senhor, irmão, meu nome é Eloide Rodrigues Gomes, eu moro aqui na região de Barueri, São Paulo. Eu conheci o Senhor Jesus e na Igreja Deus e Amor, eu estava desempregada. Eu fui para a igreja e Deus abriu uma porta para mim. Estou até hoje, eu tenho 24 anos que eu estou nesse emprego. E hoje eu estou na presença do Senhor e também estou no meu trabalho. E hoje eu estou aqui só agradecendo a Deus. E muitas bênçãos o Senhor ter feito na minha vida e na vida da minha família.
4: Olá, meu nome é Elias, sou do Rio Grande do Sul de São Paulo. Conheci a Igreja Deus é Amor através da minha avó, que frequentou muitos anos aí. Eu ainda, quando bebezinho, fui apresentado na igreja. O livramento que Deus me deu foi referente à minha filha, a Manuela. Quando tinha 20 dias de vida, teve uma bronquiolite e uma parada na minha frente, na frente da minha esposa. E nós, ali no hospital, caímos de joelho no corredor mesmo do hospital, fazendo oração. E Deus concedeu a minha filha de volta a nós. Hoje em dia, ela está com 2 anos de idade, está tudo bem, graças a Deus. Estamos sempre frequentando a igreja. Deus abençoe a todos. Muito obrigado.
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Esta é a Rádio Deus é Amor. Eu sou a Cristine Luiz. Seja sempre bem-vindo à nossa programação. E vamos a um resumo de notícias. Epidemia global. Dieta e uso de telas podem trazer riscos crescentes de miopia. A Organização Mundial da Saúde estima que metade da população mundial será míope, isso até 2050. Um problema impulsionado não apenas pelas telas, mas também pela má alimentação. Um estudo com 1.005 crianças mostrou que o consumo de ômega 3 reduz o risco de miopia. Em contrapartida, dietas ricas em gorduras saturadas aumentaram o risco da doença em 25%, resultando em um maior comprimento axial dos olhos. O avanço digital agrava o cenário, tornando as telas as maiores inimigas da visão infantil na atualidade. Os médicos especialistas alertam que os músculos ciliares das crianças se desenvolvem até os 8 anos. O uso excessivo de telefones e eletrônicos causa espasmos nesses músculos, forçando os olhos a focarem apenas em objetos muito perto. Atualmente, uma em cada três crianças entre 3 e 5 anos já ultrapassa o limite diário de telas recomendado. Para proteger os olhos na infância, a mudança de hábitos diários é fundamental. Especialistas recomendam incluir fontes de ômega 3 na dieta, como peixes gordos e nozes, que fortalecem a esclera e melhoram a circulação ocular. Simultaneamente, os pais devem reduzir drasticamente a oferta de alimentos ultraprocessados, açúcar e gorduras saturadas, que aceleram aí a deficiência visual. O controle de tempo de exposição digital e o incentivo a atividades ao ar livre completam aí esse plano de prevenção. A luz natural do sol é um fator essencial que ajuda a evitar o alongamento do globo ocular. E, por fim, os responsáveis devem monitorar comportamentos como apertar os olhos ou sentar-se muito perto da TV, agendando consultas médicas ao menor sinal de dificuldade de enxergar. A famosa dor nas costas. Massa muscular atua como um fator de proteção. A lombalgia é a principal causa de incapacidade no mundo, afetando 619 milhões de pessoas, isso até 2020, com previsão de chegar a 843 milhões até 2050, segundo a OMS. E diante desse cenário, pesquisadores na Alemanha publicaram um estudo para identificar fatores de risco modificáveis. A investigação focou na relação entre a composição muscular corporal e o desenvolvimento desse tipo de dor nas costas. O estudo com mais de 30 mil pessoas utilizou ressonância magnética e inteligência artificial para mapear a composição muscular dos participantes. A análise concluiu que altos níveis de gordura entre os músculos das regiões torácica e lombar aumentam o risco de dor crônica, enquanto maior massa muscular atua como um fator de proteção. O estudo aponta caminhos para prevenir e tratar a gordura intermuscular ao focar na composição muscular, embora não tenha ainda avaliado o impacto direto da perda de peso. Especialistas destacam que os fatores como sedentarismo, envelhecimento, dieta e genética influenciam esse acúmulo, indicando a necessidade de futuras análises que incluam aspectos psicológicos e nutricionais. Programas de reabilitação combinando treinos de força, controle nutricional e emagrecimento surgem como alternativas eficazes para reverter esse quadro e reduzir a gordura intermuscular. No entanto, os médicos alertam que os resultados costumam ser modestos e lentos. O sucesso do tratamento depende diretamente da intensidade, da regularidade e da individualização dos exercícios para cada paciente.

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4: Paz do seu irmão, aqui é o Elias de Tijuca, Santa Catarina. Estou na escuta desta programação.
5: A paz do Senhor, amados e queridos irmãos e irmãs do programa A Voz da Libertação. Aqui quem nos cumprimenta com a paz do Senhor, a irmã Cristo é a irmã Ana Paula da cidade de Unaí. Esse programa ele tem sido uma bênção do nosso lar. Que Deus abençoe a todos, aqueles irmãos e irmãs que têm orado por nós. Fica na paz do Senhor Jesus.
6: A paz do Senhor Jesus, aqui é o Carlos de Muré, Minas Gerais, a Igreja Pentecostal Deus de Amor. Gostei muito desse programa, Discipulado de Discípulos. Muito importante isso. Que Deus abençoe. A paz do Senhor Jesus, meu irmão. Aqui vai um abraço do Carlos de Muré, Minas Gerais, da Igreja Pentecostal Deus de Amor.
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0: É a Igreja Pentecostal Deus e Amor, sede mundial, que diariamente tem uma programação especial para todos aqueles que querem participar e acompanhar também através das principais plataformas para serem abençoados. Hoje, dia 6 de setembro, a partir das 7 horas da manhã,

0: grandes coisas e você é convidado a estar conosco. Às 9 horas, prosseguimento da campanha Famílias em Busca do Espírito Santo, na ministração, presbítero Kleber Koss, trazendo uma palavra especial, falando de Jesus, trazendo uma reflexão e fazendo aquela oração para que Deus derrame da sua presença, do seu Espírito e renove as forças daqueles que estiverem presentes conosco e que irão nos acompanhar através da programação da Rádio Deus e Amor. Às 11h30 é o terceiro culto da manhã para você participar, estando conosco aqui, recebendo a palavra de Deus, podendo adorar e orar conosco e viver um milagre para a sua vida. Às 15 horas, nós temos o início da campanha de 3 domingos em favor dos casais. Primeiro domingo será um casamento firmado na rocha. É hoje, a partir das 15 horas, o início desta campanha de 3 domingos. Um casamento firmado na rocha é o tema deste primeiro domingo e na palavra, presbítero Fabrício Beata, trazendo uma mensagem de Deus ao nosso coração. E você sendo edificado porque Cristo está falando e a igreja está ouvindo a sua voz.
1: Não tema essas dificuldades. O seu problema para Deus não é nada. O seu Deus é maior do que o seu problema. O seu Deus é maior do que a sua angústia. O seu Deus é maior do que as suas preocupações. E ele vem mostrando ao longo dos anos o seu poder tremendo, o seu poder infinito. A palavra de Deus disse que quando Jó estava passando por aquela provação, uma provação de fogo, às vezes nós passamos por provações também, mas Deus está conosco na prova, Deus está conosco na luta. Tem alguém aqui que você já passou pela prova e você viu a mão de Deus? Então levanta a sua mão e dá um glória a Deus. Mas a palavra de Deus diz que o nosso Deus, junto com a provação, ele traz também o escape, ele traz também a saída. A Bíblia diz que Deus não permite provação nenhuma acima daquilo que você possa suportar. Então todas as situações que você passa, todas as situações que você enfrenta, está controlado por Deus. O Senhor está no controle, o Senhor está no domínio. Talvez você olhe para mim e diz: pastor, mas está difícil para mim, parece que eu não vou suportar. A prova na minha casa é muito grande, a prova no meu trabalho é muito grande, a luta que eu estou enfrentando é muito grande. Prossiga firme, porque Deus tem algo grande para você. Prossiga firme, porque depois desta luta,

0: tá mais.
1: Era tipo entupido e quando eu mexia doía.
2: Busca, busca aí. Não tem mais nada?
1: Não.
2: Não tem mais nada? Pode falar que você que não tem mais nada?
1: Não.
2: Tá curado pra glória do Senhor?
1: Oh,
2: aleluia. Que maravilha, hein, pastor
3: Patrícia? Tem uma unção de cura aqui, irmã Débora.
2: Aleluia.
3: Levante a sua mão porque tá uma unção de cura aqui. Oh, aleluia, Jesus.
4: Irmã Débora, pastor Fabrício Beato, estamos diante de um grande milagre. Como que é o seu nome, minha irmã?
5: Irmã Ivanilda.
4: Irmã Ivanilda, qual foi o milagre que Deus operou na sua vida agora através da oração?
5: Eu estava com muita dor no meu corpo, né? Inclusive eu falei, oh, Jesus, hoje eu vou ser curado. Há muitos anos já estava tratando de osteoartrite na coluna, quase que eu fiquei na cadeira de roda. E sempre fazendo campanha aqui, Deus revelando e eu crendo, né, na providência do Senhor. E hoje o Senhor passou a mão e tirou aquelas dor forte que estava nos meus ombros, no joelho. Eu vinha dirigindo e falando, oh, Jesus, me cura, Senhor, me cura. O joelho doendo muito.
4: Incomodava muito, minha
5: muito,
4: mãe.
5: Muito mesmo.
4: Por quanto tempo você vinha sofrendo com essa enfermidade?
5: Muitos anos.
4: Muitos anos. Buscou aos médicos?
5: Ah, ortopedista, como que fala? Tomografia.
4: Fez de tudo, coisa. Minha irmã.
5: É,
4: de... E hoje vem em busca do milagre.
5: Aleluia, glória.
4: E agora, através da oração da mulher de Deus, a nossa irmã Débora, juntamente com o pastor Fabrício, cadê a sua enfermidade?
5: Sumiu as dores fortes.
4: Está sentindo mais, minha irmã?
5: Não, glória.
4: E agora, faz o que a senhora não podia fazer. Olha aí, pastor Fabrício, irmã Débora, está baixando, não podia baixar, agora está procurando e não sente mais nada. Oh, minha irmã, a senhora não podia fazer esse movimento.
5: Não, era difícil. Quantas noites sem dormir, com dor, orando para Deus me curar.
4: E hoje foi curado.
5: Glória a Deus, eu creio.
4: Quem curou a senhora?
5: Jesus.
4: Quem te deu esse milagre?
5: Jesus.
4: Oi, Jesus.
3: Cadê o glória a Deus da igreja?
4: Seu nome, irmão?
6: Israel.
4: Irmão Israel, o senhor chegou aqui como?
6: Eu estava com muita dor de garganta e o meu ouvido estava tampado. E quando os irmãos começaram a louvar a Deus, ele sarou. Agora não estou sentindo mais nada.
4: A dor era muita.
6: Era, eu tava ali no banco orando, assim, conseguia cantar muito, mas agora eu tô melhor.
4: Pra engolir algo estava difícil, impossível.
6: Tava. Eu não conseguia cantar direito, aí quando os irmãos começaram a orar aqui, ela sumiu, assim, eu vim aqui na frente.
4: Quem curou o senhor?
6: Jesus.
4: Aonde estão as dores?
6: Sumiu.
4: Foi quem que te curou?
6: Jesus.
4: Jesus, presbítero Fabrício, cantora Débora, curando e libertando aqui no templo da glória de Deus.
3: Oh, glória a Deus, são muitas pessoas que receberam bênção do Senhor aqui hoje, pastor
4: Rivaí. Muitos milagres, pastor Beata, muitos milagres, irmã Débora. Seu nome, minha irmã?
5: Augusta.
4: Irmã Augusta, qual foi o milagre que Deus operou agora no segundo dia desta grande campanha?
5: Meu Deus, eu vim hoje aqui para contar uma bênção que eu recebi, né? Nos 63 anos da igreja, eu recebi em casa. Mas agora também eu recebi esse milagre. Eu tava com muita dor no meu corpo, porque eu tenho uma doença chamada, tinha, né, fibromialgia, e eu tomava muito medicamento, inclusive eu tinha que tomar uma injeção, que eu tomo de 6 em 6 meses, uma injeção muito cara, né, valor de R$1.000, mais ou menos, e aí hoje eu vim e falei, Senhor, eu vou lá contar minha bênção que eu recebi, e vou, quero que o Senhor me cure, eu tava com tontura, já faz mais de uns 15 dias que eu moro no interior, né, então tá difícil para mim vir para cá. Aí eu moro no interior de São Paulo, lá em Tatuí. Aí eu falei, não, eu vou lá na sede hoje, né?
7: Interior, né?
5: Aí a minha sobrinha veio com a minha irmã.
7: Interior, Fabrício.
5: E eu vim com elas. Aí eu falei pro Senhor me curar. E eu tava sentindo uma tontura, problema de labirintite. E eu não podia nem virar meu pescoço, assim, nada, os nervos. Quando o pastor falou ali, a dor na junta, meus dedos pareciam que tava duro. Eu falei, será que é o frio? Não é, é doença mesmo. E não tem remédio, o médico já me desenganou. Tudo
4: desenganada. Senhora não podia fazer esses movimentos que a senhora está fazendo.
5: De jeito nenhum.
4: Incomodava muito.
5: Doía.
4: Há quanto tempo a senhora vem se tratando?
5: Ah, desde 30 anos, eu tô com 70 anos já.
4: Deus, mais de 40 anos desenganada.
5: Desenganada dos
4: meus. E hoje, no segundo dia, Deus proveu a sua.
5: Eu vim hoje só pra contar a bênção que eu recebi, né?
4: E recebeu o milagre.
5: E recebi mais um milagre.
4: Busca a sua enfermidade, faz o que a senhora não podia fazer. Há 40 anos sofrendo, 40 anos uma enfermidade incurável. E agora, na oração, Deus proveu um grande milagre.
5: Oh, graças a Deus.
4: Minha irmã, a senhora não podia fazer esses movimentos.
5: Não, estava doendo muito a cabeça quando eu virava assim, por conta da...
4: Quem te curou agora?
5: Foi Jesus.
4: Quem proveu o seu milagre?
5: Foi Deus, Jesus.
4: Foi o nosso Deus.
2: Aleluia.
3: É a presença de Deus tocando nas pessoas.
4: É milagre, pastor Fabrício, é milagre, povo de Deus. Já tem uma senhora curada para a glória de Deus. Como que é o seu nome?
0: Elizabeth.
4: Dona Elizabeth, o que que aconteceu com a senhora agora no momento da oração?
0: Eu estava com dor na perna já há 15 dias e também o braço. E passou na hora, eu não estou sentindo mais nada.
4: Há 15 dias a senhora estava impossibilitada até de andar.
0: É, eu fui no médico, mas o médico não achou nada, não tinha nada.
4: 15 dias não podia caminhar.
0: É, com dificuldade.
4: Com dificuldade. Abre o corredor aqui agora, abre o corredor. Vamos lá, senhora. Ela não vai caminhar, ela vai correr agora, pastor Fabrício. 15 dias, foi aos médicos e não encontrava a enfermidade. Senhora, senhora, não podia andar.
0: É com dificuldade, né?
4: E agora, o que que a senhora fez no meio dessa multidão?
0: Eu corri.
4: Mas a senhora não podia andar e agora está correndo?
0: Mas eu não sinto mais nada.
4: O que que é isto para a senhora?
0: Jesus me curou.
4: É um milagre?
0: É um milagre.
4: Não diga obrigado, Jesus.
0: Obrigado, Jesus.
4: É um milagre, pastor Fabrício.
3: Já está acontecendo, Jeová Jireh.
4: Meu irmão, o nome da senhora?
7: Irmã Rose.
4: Irmã Rose, o que que aconteceu com a senhora agora no momento da oração?
7: Eu tinha uma semana que eu estava com dor na coluna, me dando até falta de ar também, pastor. E hoje eu falei, hoje eu vou com meu esposo buscar a minha bênção maior, da minha cura. E na hora da oração, eu procurei a dor, não estou mais com dor. Quando eu desci do ônibus também, minha perna travou. Mas Deus me deu vitória essa tarde.
4: No momento da oração que o pastor Fabrício fez juntamente com a irmã Débora, Jesus tocou na senhora.
7: Tocou em mim e me curou.
4: A dor desapareceu na hora.
7: Desapareceu na hora.
4: A senhora não conseguia nem levantar os braços.
7: Não, nem...
4: Levanta aí para os ouvintes acompanhar, os irmãos que estão presentes. Obrigado, Jesus.
7: Obrigado, Jesus, pela minha cura.
2: A glória a Deus, igreja, por este milagre.
7: Rosileide.
4: Aí está a irmã Débora, pastor Fabrício, que milagre tremendo.
8: Pastor Fabrício, irmã Débora, Jesus continua fazendo milagres aqui na sede mundial. Como é o seu nome?
9: Amara.
8: Amara, o que a senhora tinha?
9: Eu cheguei mancando, eu subi a escada, clamando, pedindo a Deus para tirar a dor do meu joelho, que eu não estava aguentando de dor. Assisti a reunião, o culto inteiro com dor, gemendo, chorando. Então, na hora da oração, eu pedi para Deus tirar essa dor do meu joelho. Então, os obreiros oraram e a dor saiu.
8: Sumiu a dor?
9: Sumiu.
8: Não está mais aí, não?
9: Eu não estava aguentando andar, eu estava me apoiando no meu marido.
8: Chegou aqui se apoiando no esposo, não conseguia andar, e agora eu pergunto, cadê a dor?
9: Não, a dor sumiu.
8: Quem te curou?
9: Jesus.
8: Jesus curou para a glória de Deus.
3: Olha que bênção, meu Deus.
4: Pastor Fabrício, estamos delante de um grande milagre. Esta jovem veio nos procurar dizendo que está curada. Como que é o seu nome?
10: Thaís.
4: Thaís, o que que Deus fez na sua vida agora?
10: Glória a Deus, eu creio que eu fui curada da cardiopatia congênita.
4: Você não podia correr?
10: Não.
4: O que os médicos informou acerca desta enfermidade?
10: Eles me desenganaram desde que eu tinha um mês de vida.
4: Estava desenganada?
10: Sim.
4: Não podia correr, não podia movimentar com rapidez?
10: Nada, nada.
4: O que você sentia se você corresse?
10: Falta de ar, me passava muito mal.
4: Quantos anos você tem?
10: 22.
4: 22. Desde um ano de idade, ela estava desenganada pelos médicos. Abre o corredor aí agora. Não podia correr por causa desta enfermidade. Olha a prova do milagre. Olha o milagre, olha o milagre, olha o milagre. Vamos falar com a mãe que está em lágrimas. Seu nome, minha irmã?
11: Adriana.
4: Adriana, você está vendo a sua filha correndo agora?
11: Amém.
4: Ela não podia correr?
11: Não, irmão, ela já está viva pela fé, irmão. Mas eu falei, Jesus, eu vim lá do Paraguai. Jesus, eu vou lá nessa tarde, eu quero receber a cura da minha filha.
4: Você veio lá do Paraguai?
11: Eu vim lá do Paraguai.
4: Para receber o milagre?
11: Para receber o milagre.
4: Voltando para o Paraguai curada.
11: Em nome de Jesus.
4: O que os médicos haviam falado acerca dessa enfermidade?
11: Ela, o lado direito do coração dela todo mal formado. Ela não tinha válvula tricúspide, mas eu creio que nessa tarde ela recebeu a válvula tricúspide.
4: O que ela fez agora?
11: Ela correu.
4: Mas ela não podia...
11: Filha, corre mais pela fé, corre mais! Corre mais!
2: Glória a Deus!
11: Corre mais!
4: A sua filha não podia.
11: Não podia.
4: E agora o que, que ela está fazendo?
11: Correndo. Se ela andava 100 metros, ela passava mal.
4: E agora está correndo?
11: Está correndo.
4: O que, que é isso para a senhora?
11: É a cura, é um milagre.
4: É um milagre? Valeu a pena vir lá do Paraguai para a sede mundial e está voltando curada.
11: Em nome de Jesus.
4: Vamos falar com a filha, pastor Fabrício.
3: A filha não quer parar de correr, olha.
4: Para mais de correr. Tá
3: agora não quer parar mais.
4: Cadê a falta de ar?
10: Glória a Deus.
4: Não está sentindo mais a falta de ar?
10: Aleluia.
4: Quem te curou agora?
10: Jesus.
4: Valeu a pena vir lá do Paraguai para ser curada.
10: Valeu a pena.
4: Está sanada por Jesus.
10: Glória a Deus. Aleluia, Jesus.
4: Então digo obrigado.
10: Obrigada,
4: Senhor. Pode louvar a Deus. É milagre, pastor Fabrício.
3: Mais aplausos para Jesus.
2: Aleluia.
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13: Maravilha, maravilha de Deus, é o que o Senhor tem preparado para cada um de nós. Oportunidades como essa de estarmos juntos aqui na sede mundial ou em uma das igrejas pentecostal Deus e Amor, cultuando a Deus, adorando ao Senhor e sendo abençoados por Ele. Agora, 4h30, nós iremos a um quadro muito especial, é o projeto Eu e Mais Um, com a Débora Miranda. É nossa vice-presidente Débora Miranda, e o tema é como estudar a Bíblia para crescer na fé. Nós iremos acompanhar, receber esta orientação e ficar ligadinhos, conectados aqui na rádio Deus e Amor, porque Deus tem muito a falar com cada um de nós.
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15: Mais uma vez chegamos aqui com o estudo bíblico através do rádio, através desses 5 minutinhos, o espaço Eu e Mais Um. Vos cumprimenta Débora Miranda, na paz do Senhor. E aqui estamos esta semana falando da importância do estudo da palavra de Deus. Agora vamos a mais um capítulo, a mais uma aula sobre esse tema. E hoje vamos falar como estudar a Bíblia para crescer na fé. Em primeiro lugar, vamos reconhecer que a Bíblia é a palavra de Deus. Este é o primeiro ponto. Deus encheu com seu Espírito Santo aqueles que a escreveram. Falamos sobre isso em uma das últimas aulas. Então, o primeiro requisito para que nós, cristãos, aproveitemos bem o estudo da palavra é reconhecer que, ainda que tivéssemos agentes humanos que interviram na recepção ou na transmissão e escritura deste conteúdo da mensagem, ela é a palavra de Deus. O Espírito Santo usou mais de 40 autores em vários países do mundo em um período de mais de 1.600 anos para dar a gente, para dar a nós uma mensagem clara, consistente e atualizada. Porque sem isso, sem o Espírito Santo, jamais saberíamos alguma coisa sobre Deus, sobre o céu, sobre o pecado. E tampouco saberíamos sobre a salvação e as bênçãos de Deus. Todo mundo estaria perdido no paganismo. Vejam que Deus encheu com seu Espírito Santo aquelas pessoas que a escreveram. Segundo lugar, Deus também tem preservado a Bíblia de qualquer erro e de qualquer extinção. Vejam que muitas pessoas têm tratado e buscado de destruir a palavra de Deus, mas ainda não Ou seja, muitos têm tratado e buscado destruir a palavra de Deus, mas eles não têm conseguido. O povo antigo apedrejava e matava os profetas para não ouvir a mensagem que eles queriam trazer. Está em Mateus 23, 37. Também sabemos a história na Bíblia de um governante que destruiu fisicamente um rolo que continha a mensagem que condenava o seu pecado. Quer ler essa história? Jeremias 36, 23. Não só isso, durante a perseguição, tanto dos judeus como da igreja, o diabo tem lutado por destruir as santas escrituras. Vejam que não somente isso, tantas outras pessoas, situações, tentaram apagar toda essa escritura, mas é a palavra de Deus. E Deus tem conservado a sua palavra e ela chegou até nós. Que maravilha, louvado seja o nome do Senhor. Deus tem falado ao mundo por meio da sua palavra. A mensagem de amor, de fé, justiça que nós vemos na Bíblia, tem feito mais impacto na humanidade que qualquer outro livro que esteja na listagem dos best-sellers, dos mais vendidos. Os governos têm baseado suas leis na palavra de Deus. Os cientistas têm falado em suas páginas valiosas informações. A história, geografia, eles têm se orientado e enriquecido em seu conteúdo através da palavra de Deus, através da mensagem. A moral e a fé têm sido elevadas no mundo por causa da mensagem da palavra de Deus. Milhões de pessoas têm sido salvas do pecado por meio do plano de salvação que a Bíblia apresenta. Que coisa linda! E a Bíblia tem se contraposto contra o ateísmo, a imoralidade, a idolatria, o demonismo, as ideologias extremas, por exemplo, a ideologia de gênero que está aí sendo pregado nas escolas, na sociedade, que é totalmente contrária à palavra de Deus. Mas a Bíblia diz que Deus formou homem e mulher e não aquilo que queremos ser no aspecto de gênero. Vejam que a palavra de Deus continua sendo a mesma desde que foi inspirada a seus escritores por Deus para que ela fosse escrita. Ou seja, Deus tem preservado e Deus tem falado ao mundo através de cientistas, de governos, através deles a sua mensagem. Vamos prosseguir falando ainda mais como estudar a Bíblia para crescer na fé. Você tem alguma dúvida sobre estas aulas? Mande a sua mensagem para este WhatsApp 119-8292-3392. Na próxima programação, falaremos um pouquinho mais sobre esse tema. Vos despede na paz do Senhor, sua mãe Cristo, Débora Miranda. Até a próxima. Música.

0: glória.
1: Irmã Débora, este moço aqui também foi liberto. O que que você, o que estava acontecendo com você?
2: Estava com um peso aqui bem no ouvido, bastante dor, né? Aí de repente ele orou, graças a Deus está bem.
0: Então era um espírito de enfermidade.
2: Verdade.
0: Você não buscou médico, não?
2: Não fui.
0: Mas você crê que foi uma enfermidade espiritual?
2: Eu sabia também.
0: Buscador agora.

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1: Santíssimo Deus e eterno Pai, Deus de poder, graça e misericórdia, nesta manhã, Senhor, de domingo, a qual nos encontramos diante da Tua presença, colocamos em Tuas mãos a nossa vida, nos rendemos aos Teus pés, nos humilhamos diante do Senhor e clamamos ao Deus, verdadeiro, soberano, o único Deus que pode nos ajudar, aquele que tem poder para fazer coisas extraordinárias, aquele que pode, além das nossas expectativas, da nossa visão limitada, aquele que pode operar uma obra especial na vida daqueles que clamam, daqueles que creem e suplicam ao Senhor. Pai, nós confiamos no Teu operar, confiamos no Teu trabalhar, confiamos, Senhor, na obra perfeita que é manifesta pelo Senhor. E esta pessoa que clama conosco agora, este homem, esta mulher que buscam conosco agora, Pai, eles pedem um milagre especial das Tuas mãos. Eles pedem uma providência divina. Tu és o Deus que abre portas onde não há portas. Tu és o Deus que envia providência para aqueles que creem, clamam a Ti. Senhor, nós precisamos, Pai, desta providência que provém do Senhor. Esta porta aberta, esta porta de vitórias, esta porta de bênçãos, esta porta, Senhor, de livramentos, esta porta, Pai, aberta para que esta pessoa venha passar por ela. Ah, Senhor Jesus, nós sabemos que não existe apenas uma porta específica na vida do homem, nas áreas da vida do homem, mas o Senhor abre portas em cada área, para que assim ele creia, para que assim ele, Senhor, se alegre diante de Ti. Por isso nós pedimos, Pai, que a porta da saúde se abra para esta pessoa que está enferma, que ela venha passar por esta porta, Senhor, e encontrar, porque a porta nos leva a algum lugar, e Tu és, Senhor, o lugar que a nossa alma precisa estar. Tu és, Senhor, ah, meu Deus, um lugar de segurança, um lugar de confiança, de descanso. Por isso queremos passar por esta porta aberta e encontrar o milagre, a providência para cada um de nós. Senhor, abre portas para os Teus filhos. Escancar as janelas dos céus para que sejam derramadas das bênçãos, da providência, para que sejam derramadas do manancial do Senhor sobre estas vidas. Espírito Santo de Deus, abre a porta do entendimento para esta pessoa, para que ela saiba a verdadeira, sim, Pai, motivação, verdadeiro propósito da sua existência. Abre as portas do entendimento para esta pessoa, para que ela, Senhor, entenda que foi chamada e escolhida, separada pelo Senhor, para viver algo diferente, para ser um instrumento Seu, para ser, Pai, ah, meu Deus, um vaso de honra nas Tuas mãos, para ser um filho, uma filha, um servo, uma serva que honram ao Senhor, fiéis, dedicados, totalmente entregues diante de Ti. Pai, abre as portas de salvação para estas vidas, esses jovens, estas moças que precisam, Senhor, serem alcançados, esses anciãos, Senhor, que há muito tempo, ah, meu Deus, ouviram falar, mas não tomaram uma decisão, e depois de longos anos de vida, esta é a oportunidade, Pai, deles serem transformados. Abre as portas dos céus para que hajam, Senhor, sinais e maravilhas em nosso meio. Nós cremos, Senhor, no Teu poder. Nós acreditamos, Pai, na Tua palavra, que é fonte de vida, de esperança, de confiança ao homem. A Tua palavra que é imutável, a Tua palavra que é inerrante, a Tua palavra que é fonte de vida, fonte de sustento para o homem. A Tua palavra, Senhor, que é tudo quanto precisamos. Mas, Pai, tantas pessoas, tantas e tantas vidas precisando do entendimento. Senhor, dai-nos o entendimento, abre a porta do entendimento, para que esta pessoa creia, para que esta pessoa confie e espere com paciência no Senhor Jesus. Esta é a nossa oração e o nosso clamor, que as portas se abram e venhamos viver o extraordinário do Senhor. Amém e amém.

0: 4:50, vamos ao momento de informação aqui na Rádio Deus e Amor. Acompanhe conosco o bloco de notícias.
1: E vamos ao momento de informação aqui na Rádio Deus e Amor. Priorize sua saúde emocional. Priorizar a saúde emocional começa pelo ato de ouvir a si mesmo com empatia. A saúde da mente exige a mesma atenção que a gente dedica para o nosso corpo, porque os transtornos mentais impactam diretamente o humor, os pensamentos e as relações sociais. Então, buscar o equilíbrio diário e retomar bons hábitos, especialmente após períodos de excessos ou cansaço acumulado, é importante para prevenir quadros de ansiedade e de depressão. Para organizar a rotina com clareza emocional, vão aí algumas dicas para renovar as energias. Também é importante manter uma alimentação saudável, respeitar o próprio ritmo biológico, evitar o consumo excessivo de álcool e alimentos industrializados, além, claro, de cultivar momentos de lazer ao lado de familiares e amigos. A atividade física é apontada como a orientação mais importante, devendo ser reiniciada de forma gradativa para quem estava parado ou de férias. Especialistas ressaltam que antes de retomar ou iniciar os exercícios, é essencial realizar exames médicos de rotina para garantir a segurança da saúde física. E, por fim, o início de ano, né, que exige o estabelecimento de limites claros, o aprendizado de dizer não e a redução gradual de doces e gorduras. Caso surjam sinais como mudanças repentinas de humor ou dificuldades de concentração, a orientação é não negligenciar as emoções e buscar ajuda de um especialista. Benefícios de uma alimentação equilibrada. Uma alimentação rica em nutrientes ajuda o organismo a se adaptar melhor às mudanças de temperatura. Manter o consumo regular de frutas durante os meses mais frios é fundamental para garantir a ingestão de vitaminas, minerais, fibras e antioxidantes essenciais para o nosso corpo. Ao priorizar as opções da estação, o consumidor obtém benefícios duplicados, além de desfrutar de alimentos com maior qualidade nutricional, frescor e sabor acentuado devido ao período natural da colheita, ainda garante preços mais acessíveis no mercado. Algumas frutas comuns se destacam pela presença de vitaminas, fibras, antioxidantes e outros nutrientes importantes para o organismo. São elas: laranja, tangerina e pancã. Essas frutas cítricas, que são uma delícia, estão entre as principais representantes do inverno brasileiro. São fontes importantes de vitamina C e compostos antioxidantes que participam da proteção celular e da função imunológica. E também auxiliam na absorção de ferro pelo organismo. Tem ainda uma outra fruta que é muito saborosa, o kiwi. Reconhecido pela elevada concentração de vitamina C, o kiwi também fornece fibras e potássio. O seu consumo favorece a saúde intestinal, fator que possui relação direta com o bom funcionamento do sistema imunológico. O morango, rico em vitamina C e antocianinas, compostos antioxidantes presentes nas frutas vermelhas, o morango contribui para o combate aos radicais livres e auxilia na proteção das células. E a maçã, tão conhecida, fonte de fibras, especialmente pectina, a maçã ajuda no funcionamento intestinal, promove maior saciedade e pode ser uma alternativa aí muito saudável para quem sente mais vontade de consumir doces durante os dias frios.

Família de Deus, 4:54 e nós estamos já chegando ao encerramento da minha participação, porque a programação da Rádio Deus e Amor continua assim, 24 horas por dia, trazendo as informações, levando a palavra de Deus, anunciando a você que está sempre sintonizado conosco, que há um Deus poderoso que pode manifestar coisas extraordinárias, pode mudar o quadro e a realidade da sua vida e dando a você a oportunidade de ser edificado, transformado, fortalecido, se alegrar conosco, glorificar e adorar a Deus diante de toda boa obra que Ele tem operado em nosso meio. Você que está sintonizado conosco é convidado, se está na Grande São Paulo, está presencialmente aqui na sede mundial das igrejas Pentecostal Deus e Amor, localizado na Avenida do Estado 4568, entrada principal, pela Avenida Prefeito Passos, número 10, para vivenciar um algo especial de Deus para a sua vida. Todos os dias, em vários horários, você pode participar dos cultos e ser abençoado. Hoje, domingo, você é convidado. Teremos o início desta campanha poderosa de 3 domingos em favor dos casais. Você é convidado a estar conosco. Eu já me despeço de vocês, sou mãe Cristo, diácono Matheus Galvão. E uma próxima oportunidade nós estaremos juntos, sim, glorificando e adorando ao Senhor. Daqui a pouco você acompanhará. Após a identificação das emissoras, nós temos o horário reservado à propaganda eleitoral gratuita para você estar por dentro aí deste período. E após, tem aquele culto especial, culto no lar com o pastor Lourival de Almeida. Aquela mensagem poderosa ao seu coração para que você esteja fortalecido, edificado na fé em Cristo Jesus. Então, continue conosco, continue sintonizado, continue acompanhando, porque Deus tem coisas maravilhosas, extraordinárias. Deus tem muitas bênçãos a entregar a cada um de vocês. Que vocês fiquem na paz de Cristo Jesus. Nós aguardamos vocês aqui na sede mundial para participar dos cultos conosco. Fiquem na paz. Até uma próxima oportunidade para estarmos juntos. Que Deus abençoe a cada um de vocês.

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10: Cinco horas e quatro minutos.
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14: Abra as vossas Bíblias comigo no Evangelho de São Mateus. Então eu vou ler aqui em São Mateus, depois nós vamos meditar também no livro de 2 Reis. Eu quero explicar para não ficar, como eu disse, no vazio. Louvado seja Deus, aleluias. Santo é o nome do Senhor. Capítulo 15, São Mateus, versículo 14. Posso ler, amados? Muito obrigado por todos vocês estarem aqui. Vocês estão aqui por causa de Deus e Deus está aqui por causa de vocês. Tenho certeza absoluta que vocês não vieram por minha causa. Vocês vieram porque Deus está aqui. É assim que tem que ser. Nós somos instrumentos de Deus, mas tudo quem faz é Deus. Mateus capítulo 15, versículo 14. Deixai-os. São condutores cegos. Ora, se um cego guiar outro cego, ambos cairão na cova. Muitas pessoas pensam que é um ditado popular, um cego guiando outro, caem ambos no abismo. Na verdade, é um versículo. E esse versículo está falando sobre a tradição, está falando a respeito dos religiosos, falando a respeito daqueles que honram o Senhor com os lábios, mas os corações estão longe de Deus. Falando a respeito daqueles que em vão adoram o Senhor. Fala com os que recebem, bem como também com os que ensinam doutrinas que são preceitos de homens. Então Jesus fala que são cegos guiando cegos. Agora voltem, por favor, meus irmãos, comigo para o Antigo Testamento. Gostaria de meditar. Segundo o livro dos Reis, capítulo 6. Mas eu gostaria de navegar nesses versículos com vocês. Então, vocês podem tomar os seus lugares, em nome de Jesus Cristo. Que Deus fale aos vossos corações. Eu sei que Deus quer falar convosco, conosco. A questão de cego guiando o cego é uma questão que todo mundo conhece o versículo. Eu comecei a questionar a mim mesmo esses dias. Quantas pessoas o Senhor Jesus curou da cegueira? Ou seja, quantos cegos foram curados por Jesus? E eu confesso aos irmãos que eu nem me dei ao trabalho de saber. Eu sei que Jesus curou muitos cegos. E eu sei que muitos cegos que foram curados por Jesus, a história deles nem está na Bíblia. A gente conhece a história do cego Bartimeu, o cego de Jericó, aquele homem também que era cego, Jesus fez lodo e colocou no olho dele. Pelo menos na minha opinião são os mais famosos. Mas é claro que Jesus curou muito mais cegos. Agora, interessante no texto que nós lemos em Mateus. Os irmãos sabem que eu falo devagar porque eu tenho que esperar os intérpretes, né? Então eu tenho que esperar os irmãos que traduzem para espanhol, para inglês, alguns para francês. Então não posso falar muito rápido. Mas eu gosto de falar devagar. Quando Jesus fala a respeito dos anciãos, quando ele fala a respeito dos tradicionais, os que mantinham tradições, a respeito de hipócritas, a respeito de religiosos, ele acaba deixando para nós uma situação que a gente refletindo, ela nos remete a duas posições. A posição 1 é a posição dos que são cegos, e a posição 2 é a posição dos que ouvem os cegos. São cegos que querem guiar cegos. Os dois são cegos. Mas a verdade é que um grupo de cego ainda tem a ousadia de querer guiar outro grupo de cegos. E a Bíblia fala que os dois vão perecer. Os dois vão cair no buraco. Porque são religiosos. Ensinam tradições que são preceitos de homens, doutrinas que são preceitos de homens. E muitos se tornam religiosos ouvindo apenas o que são doutrinas de homens, mas não têm embasamento bíblico. E muitos se tornam juízes, embasados em doutrinas e preceitos de homens. E a Bíblia Sagrada é clara, dizendo que esse tipo de religioso termina no abismo. Esse tipo de cegueira, meus irmãos, não é necessariamente a cegueira que eu acabei citando. Quando eu perguntei quantos cegos Jesus curou. Porque, na verdade, a cegueira física é um tipo de cegueira que não necessariamente induzirá alguém ao abismo. Mas a cegueira espiritual é a cegueira que induz, leva a pessoa ao abismo, leva a pessoa à perdição. Falando de forma politicamente correta, Uma pessoa deficiente visual pode perfeitamente entrar no reino de Deus. Pode receber Jesus como Salvador. Pode ter o nome no livro da vida. Mas uma pessoa cega espiritualmente, essa pessoa pode enxergar todas as belezas do planeta. Mas mesmo enxergando fisicamente, essa pessoa pode tomar decisões que a fazem, ou que as fazem, serem os piores tipos de cegos. Os cegos que não enxergam espiritualmente. Eu, quando tinha entre, eu creio que tinha uns 20 anos de idade, mais ou menos, eu conheci um senhor que era deficiente visual. E a ele era dado um culto, chamado culto das quintas-feiras. Ele gostava de evangelizar, gostava de pregar. E a gente sabe que os deficientes visuais podem aprender através do Braille. Porque a pessoa põe o dedo ali e vai aprendendo a ler e a escrever através dessa linguagem, vai? E esse senhor gostava de pregar. E quinta-feira nessa igreja nem tinha culto. E falaram, ah, o irmão quer pregar, então vamos abrir o culto quinta-feira, você prega quinta. E eu fiquei penalizado porque naquele dia não tinha culto e eu tinha certeza que

Os irmãos que tocam aqui, só para lembrar os irmãos, eu gostava de tocar todo dia. Todo dia eu ia à igreja. Cheguei a ouvir da minha própria família coisas assim, mas por que ir à igreja todo dia? Mas não é só que eu gostava. Eu amava fazer aquilo. Mas eu sentia falta, eu sentia sede de fazer o que Deus tinha colocado na minha mão para fazer. Se vai abrir o culto da quinta-feira, eu vou quinta-feira. A banda não ia, eu ia sozinho. Mas foi uma surpresa. Porque esse irmão deficiente visual, ele começou a pregar e aquilo foi me surpreendendo. Porque eu sabia que Deus estava usando ele. Eu tinha absoluta certeza que Deus estava usando ele para pregar, porque aquilo tocava no meu coração. Até o dia em que Deus começou a usá-lo de uma forma mais profunda ainda. Deus começou a usar ele com uma autoridade. E a princípio eram cultos com 6, 7, 8 pessoas. E Deus começou a usar ele para falar com as pessoas. E Deus começou a revelar a ele como as pessoas eram. O que as pessoas estavam vestindo. E eu fiquei plenamente convencido que aquilo só podia ser Deus. Porque ele era completamente cego. Não é que ele via vulto, não, ele não enxergava absolutamente nada. Nós tínhamos que levá-lo ao ponto de ônibus. Nós tínhamos que levá-lo a todos os lugares. E eu comecei a entender, meus irmãos, com mais profundidade, que a melhor visão que uma pessoa pode ter é a visão espiritual. É claro que eu quero enxergar, eu amo enxergar e sei que todo mundo gosta de enxergar. Mas eu diria aos irmãos que enxergar apenas fisicamente não é tudo. E para nós enxergarmos o invisível, é preciso muito mais do que enxergar apenas com a nossa visão natural. E para que isso aconteça, nós não podemos de forma alguma seguir guias que são cegos, e nós também não podemos ser cegos. Por isso, quando eu perguntei a vocês quantas pessoas Jesus curou da cegueira, nós poderíamos, antes de responder, fazer uma pergunta. Mas de que tipo de cegueira você está falando, pastor? Da cegueira física, nós poderíamos até contar biblicamente quanto Jesus curou. Mas da cegueira espiritual, eu vou dizer a vocês que a quantidade desses é incontável. Porque Jesus curou milhões e milhões, incluindo a mim e incluindo a todos que têm o nome escrito no livro da vida. No segundo livro dos Reis, capítulo 6, do versículo 8 para frente, a Bíblia fala que o rei da Síria fazia guerra a Israel. Mas a Bíblia Sagrada nos fala que o rei fazia os seus projetos, o rei montava os seus acampamentos, mas não tinha jeito. O rei da Síria, quando pensava atacar o povo de Israel, Deus já tinha revelado ao profeta para que não passasse o rei de Israel nem por esse caminho, nem pelo outro, que se guardasse de ir a essa região, porque Deus revelava exatamente onde estava o inimigo. E Deus fazia o rei de Israel, através do profeta Eliseu, saber exatamente

exatamente onde ele deveria colocar os seus pés. Porque Deus revelava. E a Bíblia Sagrada nos diz que isso criou uma confusão. Esses incidentes foram criando a confusão no coração do rei da Síria. E ele chamou os seus servos e disse: tem alguém, vou falar no português simples. Tem alguém caguetando aqui. Esse tipo de coisa a gente fala, ah, o caguete, né? Mas o famoso conhecido cagueta. Alguém está falando, está saindo daqui a informação. Alguém está fazendo o rei de Israel saber o que nós estamos combinando. Nós estamos fechados numa sala, combinamos tudo e o rei lá já fica sabendo. Quero saber quem é que está delatando o que nós estamos fazendo aqui. Vejam vocês, meus irmãos, como Deus trabalha acima da nossa visão natural. Nós temos de ter a visão espiritual. Nós temos de ter o discernimento através do Espírito Santo de Deus. Se nós não tivermos o discernimento através do Espírito Santo, nós vamos ouvir mentiras e vamos viver mentiras. Nunca vamos progredir na vida. É preciso permitir que Deus tire essa venda que está vendando os seus olhos. Deus é poderoso para fazer você conhecer todos os passos que você deve dar. E digo mais, Deus está interessado no seu futuro, por isso Deus cuida dos seus passos. Deus quer cuidar da sua vida. Eu estava morando, meus irmãos, nos Estados Unidos quando os terroristas derrubaram as Torres Gêmeas. Aqui no Brasil, não sei se foi muito falado isso, mas nos Estados Unidos tinha um pastor. E ele disse à sua igreja: Deus está me revelando que vai acontecer uma tragédia nesse dia, tal, tal, tal, nesse lugar. E ele tinha 34 membros da sua igreja que trabalhavam nas torres. E no dia que as torres caíram, os 34 membros da sua igreja que trabalhavam ali não foram trabalhar. Porque Deus já tinha revelado onde haveria de acontecer a tragédia. A visão espiritual é necessária. O discernimento de Deus é necessário. Porque quando nós não temos o discernimento de Deus, nós passamos a ouvir só o homem. Nós passamos a viver somente a doutrina criada pelo homem. Nós passamos a ser cegos, guiados por cegos. E o Senhor Jesus é muito claro ao dizer que ambos cairão no buraco. Deus não está interessado em tradição humana. Aliás, a Bíblia Sagrada diz, o Senhor Jesus chama a atenção dos religiosos, escribas e fariseus: vós, pela vossa tradição, invalidais a palavra de Deus. Abra os olhos, porque Deus quer que você esteja no caminho certo. Deus quer te abençoar, mas não tem bênção de Deus fora dos caminhos de Deus. Não tem bênção de Deus fora da presença de Deus. Não tem bênção de Deus apenas na religiosidade pregada pelo homem. Não! O rei da Síria não tinha a mínima ideia do que estava acontecendo. Ele não tinha a mínima ideia com que tipo de Deus ele estava lidando. Quem é o delator? Perguntava ele. Quem é que está falando? Versículo 11 para frente, estão me acompanhando? Quem é o bocão? Quem é o língua solta? Quem é o boca mole? Não é possível.
O rei não sabia que Deus era quem dava as informações ao seu profeta. As suas informações secretas, as suas informações que nós chamamos de classificadas. Tinha um Deus que estava agindo na questão. Se você tem comunhão com Deus, Deus orienta você em todas as coisas da sua vida. Em todas as coisas da sua vida. A Bíblia Sagrada nos fala, meus irmãos, que esse rei mandou cercar a cidade. E a Bíblia Sagrada nos fala que essa cidade, ela acordou completamente cercada. O profeta estava lá. O servo de Deus estava lá. Mas Deus queria mais uma vez mostrar o quanto é importante ter a visão espiritual aberta. Quando, meus irmãos, naquele tempo passado, reis cercavam uma cidade, era uma estratégia chamada estratégia de sítio. Eles cercavam a cidade, não deixavam entrar alimentação, em alguns casos eles também obstruíam as passagens de água, e eles iam minando as forças dos habitantes da cidade até que eles se entregassem. Também é uma estratégia diabólica. Quando ele cerca as pessoas de tal modo que as pessoas pensam não haver mais saída. Quando muitas pessoas veem as suas vidas numa situação que chegam até a duvidar se Deus realmente está com elas. Mas por mais que o inimigo cerque uma cidade, por mais que o inimigo rodeie a sua vida, existe um lado, ou existe uma direção que ele não pode impedir que haja o escape para você. É a direção do céu. Porque quando a vida de alguém está cercada e esse alguém confia no Senhor e dobra o seu joelho, Satanás não pode impedir que ele escape com a ajuda de Deus, com a ajuda que vem do céu. Quando João, o evangelista, estava na ilha de Pátimos, a Bíblia Sagrada nos diz que praticamente não havia escape para ele. Até que ele olhou e viu. Olhando para o céu, ele viu. Ele viu tudo que precisava ver numa visão. E ele viu que por mais que estivesse numa ilha, por mais que estivesse cercado, sempre há um escape quando nós olhamos na direção de Deus. Sempre há um escape. Mas para se ter a percepção desse escape, é preciso ter visão espiritual. É preciso enxergar com os olhos da fé. A cidade estava cercada, diz a palavra de Deus. E a Bíblia Sagrada nos diz que estando cercada a cidade, a Bíblia Sagrada nos fala que o moço do homem de Deus, um jovem que trabalhava com o profeta Eliseu, está no versículo 15, ele saiu, e quando ele olhou estava tudo cercado. E a pergunta dele foi uma pergunta em desespero, uma pergunta com medo da própria morte, dizendo: ai meu Senhor, o que faremos agora? Ele estava apavorado. E o profeta do Senhor tranquilamente diz para ele no versículo 16: não temas, porque mais são os que estão conosco do que os que estão com eles. Sempre é assim, amada igreja. Sempre é dessa forma.

Agora, meus irmãos, falar é uma coisa, ouvir é outra coisa, e crer é outra coisa ainda muito mais ainda difícil. Às vezes nós só temos a certeza de que nós estamos realmente seguros quando os nossos olhos espirituais são abertos de uma forma extraordinária. Nós passamos momentos difíceis na nossa vida, e às vezes, pela questão de só enxergarmos o que é natural, nós perdemos completamente a perspectiva do que está acontecendo no mundo espiritual. Pode ter certeza de uma coisa: o que você está vendo aqui com os seus olhos naturais é uma coisa, mas espiritualmente muitas coisas poderiam ser vistas aqui nesse ambiente. Eu tenho certeza que os nossos olhos espirituais, se for necessário e da vontade de Deus, podem ver coisas aqui ou em qualquer lugar que são muito diferentes da visão natural que nós temos. O mundo não é feito daquilo que é aparente. Quando o profeta fala: fica tranquilo, meu secretário, fica tranquilo, porque o que está conosco é maior. Se você está vendo um exército que cerca a cidade, se você está vendo carros e cavalos, fica tranquilo, porque o que está conosco é muito maior. É muito maior. Mas não dá para ver com olhos naturais. Só pessoas que são curadas da cegueira espiritual podem enxergar o invisível. E enquanto você caminhar apenas enxergando o visível, você nunca vai adentrar ao extraordinário. Enquanto a sua visão for apenas uma visão natural, enquanto você não for tocado e curado da sua cegueira espiritual, você nunca vai desfrutar 100% das promessas de Deus. Você nunca vai entender a batalha que está acontecendo ao seu redor, ao derredor, enfim, você nunca vai conseguir contemplar. Nunca. Por isso que eu perguntei quantos cegos Jesus curou. Bom, quantos eu não sei. Mas eu fui um. Jesus me curou da cegueira espiritual. E eu passei a enxergar muito além da visão natural. Assim como Jesus curou também muitos de vocês. Vocês já não são pessoas guiadas por outros cegos. E vocês já não são mais cegos. E vocês já não cairão mais no abismo. Porque vocês foram curados da vossa visão espiritual. Quando Deus veio e entrou na vida de vocês, quando o Senhor Jesus entrou na vida de vocês, quando o Espírito Santo veio sobre vós, e os vossos olhos espirituais foram abertos, agora vocês já não vivem mais pela tradição dos homens, agora vocês rejeitam aquilo que não tem um embasamento na palavra de Deus. Agora vocês já não são mais enganados por homens malignos que se passam por homens de Deus. Agora vocês já não andam mais segundo a carne, mas segundo o Espírito. Agora vocês já enxergam onde outros não podem enxergar. Agora vocês já alcançam coisas que outros não podem alcançar. Agora vocês já podem alcançar coisas que outras pessoas jamais alcançarão. Porque agora vocês são guiados pelo Espírito. Agora vocês não são pessoas apenas com os olhos naturais. A Bíblia Sagrada nos diz no versículo 17, que diante do pavor do seu servo, o profeta Eliseu orou e disse: Senhor, peço-te que lhe abras os olhos para que veja. Percebam vocês, ele não era cego fisicamente,

0: Ele era cego espiritualmente. E a Bíblia fala que o Senhor abriu os olhos do moço. E ele viu. E eis que o monte estava cheio de cavalos e carros de fogo em redor de Eliseu. Observe vocês que o exército que estava com o servo do Senhor era maior do que o exército do rei da Síria. Eliseu orou por aquele rapaz, não porque ele era cego fisicamente, mas Eliseu orou para que se abrisse os seus olhos espirituais. E as coisas mudam de perspectiva quando você consegue enxergar o que realmente está acontecendo. Agora não era questão de apenas a palavra de Eliseu. Agora não era uma frase retórica. Quando Eliseu diz, tranquilo, porque não temas, porque maior é o que está conosco. A gente ouve muito isso. Fica tranquilo, irmão, confia em Deus. Falar isso é fácil. Mas como temos a certeza de que realmente as coisas são assim? Eliseu orou e disse, é preciso abrir os olhos espirituais do meu servo. É preciso mudar a perspectiva do meu servo. Ele precisa saber que o que eu estou dizendo é a realidade. Eu vou passar 200 anos falando para vocês. Deus está aqui. E vai parecer sempre que é uma frase chavão. Deus está aqui. E vamos cantar, Deus está aqui. Vai parecer apenas um hino a mais. Mas quando Deus muda a sua perspectiva e faz você saber, você enxergar a realidade do mundo invisível, quando Ele abre os seus olhos de verdade, as suas atitudes mudam, as suas perspectivas mudam, a sua certeza muda, a sua vida muda, o seu futuro muda, tudo muda, porque agora você já sabe, agora você tem a visão perfeita que vem de Deus, e você muda agora a sua situação, você não se acovarda mais, você não é mais um medroso, você adquire a confiança e a certeza. E se for preciso partir para cima, você parte. Porque você sabe que maior é o que está contigo. Você sabe que Deus está contigo. É preciso ter visão de Deus. O Senhor Jesus Cristo fala de uma maneira muito clara. Não dá para seguir qualquer um. Não dá para ouvir qualquer um. Não é porque a pessoa parece ser que ela é. Não é porque a pessoa parece ser um pastor. É que é um pastor. Não é porque parece ser um pregador que é um pregador. Não. Nós temos de estar embasados na palavra de Deus. Nós temos de estar vivendo e ter conhecimento da palavra de Deus. Porque a única maneira de os nossos olhos serem abertos é nós recebermos e termos o conhecimento de Deus. E nós permitirmos o Espírito Santo de Deus estar na nossa vida. E trazer a nós o discernimento que abre a porta do invisível. Geás era o nome do rapaz. Medrosão, chorosão, cheio de ai, ai, ai. De repente ele vê. Se o rei da Síria tem cavalos e carros, o nosso Deus tem cavalos e carros de
1: fogo. Aleluia, glória a Deus, aleluia.
0: E a Bíblia Sagrada nos fala, meus irmãos, que Eliseu fez mais uma oração ao Senhor. Ele orou ao Senhor no versículo 18, dizendo: Senhor, eu quero que o Senhor fira de cegueira esse exército que está contra nós. E o exército inteiro ficou cego fisicamente. Veja vocês. Eu sempre digo aos irmãos que Deus é assim. Os servos de Deus sempre foram de muito bom humor. Se Deus quebrou a cegueira espiritual de Geazi, de repente nós vemos Deus ferindo de cegueira física o exército inimigo. E Eliseu falou: me sigam por aqui. E eles foram até a cidade de Samaria. E quando eles estavam dentro da cidade, o profeta orou de novo, dizendo: Senhor, agora abra os olhos deles. E eles abriram os olhos e viram que estavam no meio da cidade. E a Bíblia Sagrada nos diz que o rei de Israel aí se encheu de coragem. Eu acho que até o secretário de Eliseu estava cheio de coragem agora. Vamos matar todo mundo. Feri-los-ei, meu pai. E o profeta falou: não, aqui ninguém vai ferir ninguém. Não, não vamos ferir ninguém. Você não vai ferir prisioneiros que você não conquistou com a sua espada e com o seu arco. Ao invés disso, vamos colocar aqui pão e água para que comam e bebam e depois voltem para a sua terra. Deus é Deus, meus irmãos. Deus é Deus que abre a visão. Deus é Deus que cega o nosso adversário quando necessário for. Deus é Deus que faz com que os nossos adversários sejam entregues na nossa mão. Não para que nós matemos os nossos adversários, mas para que se cumpra a palavra de Deus, que diz, Deus falando na boca de Davi: prepara uma mesa diante de mim na presença dos meus adversários ou na presença dos meus inimigos. Deus é Deus. A questão de estarmos com os olhos abertos é uma questão muito importante para a igreja. É muito importante para todos os que querem ser grandes vencedores nessa vida. Se os seus olhos espirituais não estão abertos, você vai continuar medroso. Você vai continuar feito o secretário de Eliseu. Ai, ai, ai, ai, meu servo. Ai, ai, ai, ai, o que é que eu faço agora? Você vai continuar como aqueles que ouviam os fariseus, os escribas e os hipócritas. Você vai andar atrás de falsas revelações e de falsos profetas e de falsos pastores. Não se esqueça que Satanás, ele é atrevido. A Bíblia fala que ele se transfigura até em ministro do Evangelho. E é muita gente ouvindo muita coisa errada, porque lhes falta os olhos abertos para a verdade de Deus. Deus não tem duas verdades, Deus tem somente uma verdade. E essa verdade se chama Jesus Cristo, que diz: eu sou o caminho, a verdade e a vida. Deus abre os seus olhos para que você desfrute, para que você não ande mais no conselho do ímpio, para que você não caia mais na conversa mole dos servos de Satanás que se transfiguram em ministros do Evangelho. Deus abre os seus olhos para que você veja que Ele realmente está contigo em todos os momentos da sua vida. A partir do momento que você entrega a sua vida para Ele, a partir do momento que você permite o Espírito Santo de Deus abrir os seus olhos, E nós oramos pedindo: Senhor, abra os olhos dessa igreja. Abra os olhos desse povo. Geazi teve os seus olhos abertos. Eu tive os meus olhos abertos. Grande parte dessa igreja teve os seus olhos abertos. E você também pode ter os seus olhos abertos. Havia um programa antigamente. Era um programa de humor. E dentro desse programa de humor tinha um quadro que se chamava Tem Pai Que É Cego. E esse pai tinha um filho, que o filho dava todos os sinais que ele tinha uma situação, mas o pai nunca percebia. Todo mundo percebia, mas o pai nunca percebia. E ele sempre terminava o quadro dizendo: tem pai que é cego. Olha, meus irmãos, tem muita gente que é cega e quer continuar cega. Tem muita gente que não se interessa pela verdade de Deus. Tem muita gente que não se interessa pelo caminho do Senhor, pela revelação de Deus, pelo discernimento do Espírito Santo. E serão para sempre mendigos até que morram. Mas muitas pessoas querem mudar de vida. Muitas pessoas querem dar uma oportunidade para o entendimento espiritual que é preciso ter para alcançar a salvação que é em Cristo, para alcançar a luz que é Cristo, para viver debaixo das certezas que Cristo nos oferece e viver uma vida de vitória, uma vida protegida por Deus, uma vida abençoada por Deus, uma vida sem medos, uma vida perdoada, uma vida que não tem temor à morte. E você que tem esse desejo, nós pedimos a Deus agora que abra os seus olhos para que você veja. Para que você veja a dimensão que Deus opera. E a quantidade de coisas que Deus tem para realizar na sua vida. Geazi viu que maior é o que está conosco. O rei da Síria viu que tem Deus em Israel. O rei de Israel viu que Deus abre os olhos e Deus fecha os olhos. Deus abre os olhos e Deus coloca a cegueira quando é preciso. Você que está sofrendo terrivelmente adversidades, se Deus abrir os seus olhos espirituais, e Ele quiser, porque tudo é a vontade de Deus, e se necessário for, além dele abrir os seus olhos espirituais, ele vai colocar cegueiras nos seus adversários. E ele vai fazer com que você ganhe os seus adversários. E ele vai preparar essa mesa diante de você na presença dos teus adversários. Ele vai mostrar que quando ele está na sua vida, ele está na sua vida. E nada pode destruir você, nada pode derrotar você, nada pode abater você, porque quando Deus está na sua vida, Ele está na sua vida. Quando você está com seus olhos espirituais abertos, você enxerga o que o mundo não pode enxergar. Cego guiando cego não dá, meus irmãos, não dá. Mas nós somos guiados pelo Espírito de Deus. Nós temos a presença de Deus. Nós enxergamos mais do que as pessoas naturais, porque nós enxergamos o invisível. Eu gosto tanto, meus irmãos, eu gosto tanto de falar sobre Moisés, e já vou terminar falando sobre ele. A Bíblia Sagrada é clara quando diz que Moisés escolheu sofrer a aflição dos justos do que por um pouco de tempo desfrutar as alegrias, desfrutar as coisas que o mundo oferece por um tempo curto. Por essa razão, a Bíblia Sagrada nos diz que Moisés deixando para trás a cegueira espiritual e passou a caminhar na presença de Deus
1: como quem enxerga o invisível. Eu gosto tanto, eu gosto tanto desses versículos. E que os seus olhos espirituais se abram. Desde o Antigo Testamento até hoje, desde a criação até hoje, eu digo a vocês, quem enxerga com os olhos espirituais vence. Quem continua na cegueira perde. Seu inimigo pode ser subjugado se você entender o tamanho do exército de Deus que está contigo. Se você permitir com que os seus olhos vejam a salvação que há em Cristo, os benefícios que existem em Cristo, entrega a sua vida ao Senhor e deixa Deus abrir os seus olhos e caminhe com os olhos da fé abertos. E você vai ver tanta coisa linda que esse mundo jamais poderá enxergar. Que Deus os abençoe, meus irmãos. Digam comigo assim: a paz do Senhor Jesus. Eu agradeço a presença de todos vocês, de todos os ministérios. São bem-vindos aqui sempre. Que Deus os abençoe. Digam comigo mais uma vez: a paz do Senhor. A paz do Senhor Jesus.
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28: Horas e 59 minutos.
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Deus abençoe a sua vida, a sua casa e a sua família também. Uma ótima manhã, manhã de domingo. E cá estamos nós para falar do amor de Cristo, da graça e do favor do nosso Deus e do nosso Pai. Deus tem sido bom, maravilhoso, gracioso, poderoso sobre a nossa vida. Então vamos desfrutar desta presença, desfrutar desta alegria, desfrutar também desta graça e deste favor. É domingo, domingo de comunhão, domingo de fé, domingo de adoração a Deus, o nosso Pai, e eu quero convidar-lhe já para orarmos ao Senhor, clamarmos a Deus e suplicarmos pelas suas infinitas misericórdias. Deus é bom, sim, e Ele continua conosco. Eu quero que você comigo acompanhe o Salmo 90. Senhor, Tu tens sido o nosso refúgio de geração em geração. Antes que os montes nascessem, ou que Tu formasses a terra e o mundo, sim, de eternidade a eternidade, Tu és Deus. Reduzes o homem à destruição e dizes: volvei, filhos dos homens, porque 1000 anos são aos Teus olhos como um dia de ontem que passou, e como a vigília da noite. E de certeza que nós temos essa graça e esse favor. É como a vigília da noite. Um dia, 1000 anos para o Senhor é nada. E o que será essa dor, a dificuldade, esse coração ferido, machucado, angustiado? E o que será essa ansiedade? O que será esse coração a pensar no futuro, no amanhã, e não sabe o que vai acontecer? O que será? Como será para Deus? Entrega ao Senhor, Ele tem sido o nosso refúgio de geração em geração. Creia nisso. Vamos falar com Deus, o nosso Pai. Poderoso Deus, maravilhoso, eterno Pai, Senhor de vida, Senhor de graça, Senhor de favor e também de milagres. Graças damos-te, ó Pai, porque o Senhor é bom e a sua misericórdia dura para sempre. A tua palavra diz que o Senhor tem sido o nosso refúgio de geração em geração, de geração a geração. E o Salmo logo a seguir diz que aquele que habita no esconderijo do Altíssimo, à sombra do Onipotente, descansará. Ah, Pai bom, Pai maravilhoso, Pai gracioso, de geração a geração tem sido o nosso refúgio, aquele onde nós nos escondemos, onde nós nos guardamos, onde nós recorremos ao Pai da Glória, quando tudo vai mal, quando não há nada de bom, quando não há, meu Pai da Glória, motivo nenhum para se viver absolutamente nada. O Senhor é bom e a sua misericórdia dura para sempre. Ó Pai maravilhoso, ó Deus poderoso, e é por isso, como filhos que buscam refúgio, e como filhos que buscam, Senhor, estar à Tua sombra, nós oramos, ó Pai, oramos e pedimos perdão dos nossos pecados, das nossas falhas, das nossas iniquidades, Senhor, dos nossos erros, daquilo que nós temos, Pai da Glória, vivido e não tem Te agradado, daquilo que temos produzido e não Te tem honrado. Perdoa-nos, ó Pai, e lava-nos, Senhor. Lava-nos e purifica-nos e santifica-nos e restaura-nos e renova-nos, ó Pai, enchendo-nos de fé, de alegria e também de comunhão. Enchendo-nos, Pai da Glória, da Tua presença, para que possamos viver todos os dias de forma plena, agradável, de forma assertiva, verdadeira, e que acima de tudo glorifique o Teu nome. Aleluia. Ó Pai maravilhoso, somos filhos Teus e precisamos estar no Teu refúgio, no Teu lugar secreto, no Teu esconderijo, e viver a Tua presença, e viver a Tua graça, e viver a Tua glória. Ó Deus maravilhoso, obrigado por tudo. Obrigado por tudo que tens feito pelas nossas vidas. Obrigado por tudo que tens realizado em nossas vidas, por cada oportunidade, por cada palavra, por cada culto, por
momento, por cada ar ou cada dia que respiramos o ar, por cada oportunidade, Senhor, de ir e vir, de deitar e levantar, Senhor, às vezes sem ânimo, às vezes sem força, às vezes sem coragem, às vezes sem vontade, às vezes, ó Pai da Glória, sem querer viver, mas aqui estamos, Senhor, aleluia, certos de que a Tua oportunidade de vida tem se manifesto a nós e nós não vamos desprezar, nós não queremos desprezar, nós não vamos abandonar essa oportunidade e esse tempo e esse momento de viver a Tua graça e o Teu favor. Por isso, estamos aos Teus pés, perdoa-nos, Senhor, perdoa-nos, ó Pai, lava-nos, Espírito Santo, purifica-nos, ó Pai da Glória, de fé em fé e de glória em glória, Senhor, de graça abundante, Senhor, meu Pai, renova-nos, Espírito Santo, e vem encher a nossa vida com a Tua presença, e vem encher nossa alma com a Tua presença, e vem encher os nossos corações com a Tua presença, aleluia. Pai poderoso, Pai maravilhoso, clamamos a Ti, ó Deus, porque temos a certeza que estás conosco, aleluia, porque se não fosse a Tua graça, se não fosse o Teu favor, se não fosse o Teu querer, já teríamos sido consumidos, destruídos, devorados, arruinados, já teríamos sido, Pai da Glória, Senhor, aniquilados pelo maligno, e não só por ele, mas pelos nossos pecados também, pelas nossas falhas também, se não fosse o Senhor, meu Pai, os nossos pecados teriam nos destruído, teriam nos, Pai da Glória, levado ao fundo do poço, mas o Senhor tem graça, o Senhor tem favor, o Senhor tem misericórdia, o Senhor tem perdão, o Senhor tem renovo, o Senhor tem, Pai da Glória, um dia, Senhor, após o outro, para que possamos viver a Tua misericórdia e a Tua bênção. Eu oro, Senhor, eu oro com vidas, ó Pai, que buscam refúgio, eu oro com vidas, meu Pai, que buscam proteção, eu oro com vidas, meu Deus, que buscam, Pai, viver o milagre, o favor de Cristo, viver um tempo novo de fé, eu oro, meu Deus e meu Pai, aleluia, com vidas que têm clamado e pedido ao Senhor uma ajuda, um renovo, uma fortaleza, Senhor, eu oro com vidas que têm clamado ao Senhor e têm pedido, Pai da Glória, força, força para conseguir chegar ao refúgio, força para conseguir chegar à sombra do Onipotente, porque para isso é preciso crer, é preciso, Pai, ter fé, é preciso, Pai da Glória, quebrantar o coração, é preciso, meu Deus e meu Pai, entregar toda a sua vida e toda a sua alma, para isso, Senhor, é preciso crer na palavra, como está em Tessalonicenses, ó Pai, que esta palavra é viva e é poderosa e é eficaz, aleluia, então é preciso crer, Senhor, que a palavra é viva e ela está em nós, então vai produzir em nós frutos e nos levará ao lugar de refúgio de geração a geração, porque, Senhor, se uma geração não crer, tudo acaba. Se uma geração não pregar, tudo acaba. Se uma geração não viver, tudo acaba. Então, Pai, para ter de geração em geração o Teu refúgio, é preciso, meu Deus, crer, aplicar a palavra, aplicar o coração e desejar viver a graça bendita do Todo-Poderoso. Aleluia! Senhor, ajuda-nos, ajuda-nos, Pai da Glória, a levar a nossa vida ao refúgio e à sombra do Onipotente. Ajuda-nos, Pai da Glória, a levar nossa casa, a levar nossa família ao refúgio e à sombra do Onipotente. Ajuda-nos, Pai da Glória, a levar, Senhor, meu Pai, o nosso lar a crer na Tua palavra, a levar nossa igreja a crer na palavra e viver no Teu refúgio e à sombra do Onipotente. Ajuda-nos, Pai da Glória, a levar as almas ao Teu refúgio e à sombra do Onipotente, aleluia, para que recebam a graça bendita do
do nosso Senhor e Salvador Jesus Cristo. Ó Pai maravilhoso, ó Pai poderoso, vidas que precisam, almas que precisam, Senhor, carecem, estão no sofrimento, estão na dor, estão na angústia, estão, Pai da glória, com a vida errada, a vida errante, estão, Senhor, com caminho, Pai da glória, perecer, estão em trevas, estão, Pai, em angústia, estão em tribulação. Bendito é o nosso Senhor e Salvador Jesus Cristo, que resgatará esta vida, que trará esta vida de volta ao cerne da palavra, ao centro da palavra, ao centro do Evangelho. Ó, glória! Ah, meu Deus, meu Deus, meu Pai, Senhor, vidas que precisam, Senhor, Pai, de um frescor para a alma, vidas que precisam de um frescor para a mente, mente atribulada, alma perturbada, Senhor, o ventre está enfermo, ó Pai bendito, ó Pai maravilhoso, e o Senhor tem refúgio para esta vida que tenta se esconder dos dardos inflamados do diabo, o Senhor tem refúgio para esta alma que está cansada de viver, meu Pai, sempre em quedas e levantes, em idas e em vindas. Senhor, meu Pai, esta alma que está cansada de viver, Senhor, meu Pai, nesta vida atribulada que ela está a viver, nesta vida complicada de sofrimento, de dor, de indecisão, esta vida, meu Pai da glória, aleluia, que esta vida vive, Senhor, de incertezas que dominam o seu ser, meu Deus e meu Pai, Tu és refúgio, Senhor, então ajuda estas vidas a caminhar, meu Pai, aleluia. E se não conseguirem, Senhor, que o Senhor, Pai da glória, envie um bom samaritano. Se eles não conseguirem, meu Pai da glória, manifesta, Senhor, o bom samaritano para estas vidas. Alma cansada, alma atribulada, pés feridos, joelhos machucados, cabeça rachada, os olhos em lágrimas, a boca em choro. Oh, aleluia! E o desespero, meu Deus e meu Pai, tem tomado conta, desejo de abandonar tudo, desejo, Pai, de suicídio, vontade, Senhor, meu Deus, de desaparecer, vontade, Pai, de se esconder, de viver em silêncio, de viver, meu Pai da glória, aleluia, longe de tudo e de todos, Senhor, sem querer dar resposta a ninguém, sem querer dar satisfação a nada e sem querer, Pai da glória, nem abrir a boca para falar. Vidas estão atormentadas pelo maligno, madrugadas a fio acordadas, Senhor, e os pensamentos já tribulando essa mente e este coração, pensamentos tribulosos, ó Pai, mas em nome de Cristo, o Senhor é aquele que limpa, que purifica, que santifica, o Senhor é aquele que quebra o jugo, o Senhor é aquele que desfaz, meu Deus, com a fúria maligna, o Senhor é aquele que desfaz com a obra satânica agora, há poder no sangue de Jesus Cristo.

Senhor de refúgio. Oh, aleluia! Oh, meu Deus maravilhoso! O Senhor é bom! O Senhor é bom! Oh, glória! O Senhor é bom! Esta vida precisa, Pai, se esconder. Oh, aleluia! O inimigo tem tentado, Senhor, a todo tempo e a todo instante, arrancar esta vida, Pai, da Tua presença. O diabo tem tentado arrancar esta alma, Pai, da Tua presença. Senhor, meu Deus, meu Deus, meu Deus, ajuda esta alma a habitar no esconderijo do Altíssimo. Ajuda esta vida a habitar, Senhor, no Teu esconderijo, na Tua presença, meu Pai, para que ela viva e sobreviva às tempestades da vida e descanse. Senhor, quantas vidas tem dito, Pai da Glória, me leva, Jesus. Me leva, Pai, não tenho mais prazer de viver, tira a minha vida. Oh, aleluia. Quantas vidas, Senhor, que creem até na palavra, meu Deus, tem declarado isso, Senhor, tira a minha vida, me leva porque eu já não aguento mais, Senhor. Ajuda estas vidas a encontrar descanso à sombra do Onipotente. Porque quanto mais elas pedem para ir ou para o Senhor levar, mais desesperada fica a alma. Porque não conseguem viver adequadamente, mas também não têm forças nem para morrer. Ei, Deus! E eles sabem, Senhor, que se tirarem a própria vida, meu Pai, é um pecado que os leva à condenação eterna. Oh, meu Deus e meu Pai, aleluia! Então o desespero é grande e muitas vezes essas vidas estão em silêncio, estão a clamar por uma ação divina, Senhor meu Deus, urgente e decisiva, meu Pai. Mas

firmeza na fé, mas em nome de Cristo eu oro para que o Deus da palavra, o Deus da Bíblia Sagrada, se revele a estes corações e traga de volta estas vidas e que elas voltem, meu Deus e meu Pai, a habitar no esconderijo do Altíssimo, para viver a sombra do Onipotente e sentir o refrigério na alma, e sentir o cuidado na alma, e sentir o fogo abrasador do Espírito Santo, aleluia, e sentir novamente, ó Deus, a tua presença que os vai fazer vibrar, é viver, ó glória, e encontrar a graça bendita, Senhor meu Deus, vidas que precisam ressurgir das cinzas, vidas que precisam voltar, Senhor, a ter a graça, ó meu Pai, ó Espírito Santo, tu és a força, tu és a graça, tu és o poder que esta alma precisa, que esta família precisa e que este lar precisa, tu és a glória que esta família precisa, meu Pai, em nome de Cristo, toma liberdade agora e trabalha, toma liberdade agora e opera, toma liberdade agora, Senhor, e renova, toma liberdade agora, meu Pai, e começa a curar, toma liberdade, Senhor, e começa a sarar feridas no corpo, na alma e no espírito, toma liberdade, meu Deus, e limpa esta mente confusa, limpa esta mente perturbada, limpa esta mente, Pai da Glória, esquizofrênica, limpa esta mente angustiada, limpa esta mente, Pai da Glória, que só tem pensamentos maus, em nome de Cristo, meu Deus, purifica agora, Santo Espírito, Senhor meu Deus, Senhor meu Pai, entra nos hospitais agora, entra nos presídios agora e limpa, limpa enfermos do corpo e enfermos na alma, enfermos na mente e enfermos no coração, limpa agora, limpa, Senhor, purifica, meu Pai, um homem desesperado, uma mulher desesperada, é um campo minado de Satanás, um coração desesperado, é um campo minado do diabo, mas eu repreendo em nome de Cristo, pelo poder da palavra, que sai agora todo campo que está infrutífero, que seja limpo agora e purificado agora e santificado agora.

0: nome de Cristo, aleluia, e limpe o campo, e arranque as minas, e arranca, Pai da Glória, a semente seca, a raiz seca e amargurada, arranca, meu Pai, no nome de Cristo agora, e dá renovo, e dá esperança, e dá fé, e dá graça, oh, aleluia! Oh glória, meu Senhor, oh glória, bendito és, bendito és, bendito és, oh glória, oh meu Deus, oh meu Deus, oh meu Deus, tantas vidas, Senhor, no sofrimento e na dor, tantas vidas, ó Pai, doentes, tantos jovens doentes, adolescentes doentes, ó Pai, doentes por tudo e por nada, doentes por causa da internet, mas também doentes por causa daquilo que os seus olhos veem, doentes pelo ambiente familiar, mas também doentes pela escola, pela faculdade, doentes pelos relacionamentos em que estão inseridos, mas também doentes pela solidão. Tudo tem feito o homem ficar doente, meu Deus. Tudo tem feito o homem olhar, Pai da Glória, com um olhar de dor, tristeza e angústia. Tudo tem levado o homem a buscar, meu Pai, por respostas que muitas vezes estão diante dos nossos olhos. É a Tua palavra, é a Tua palavra, é a Tua palavra. Sim, Senhor, se meu povo que se chama pelo meu nome, nós somos Teus. Oh glória, nós somos Teus, nós Te pertencemos, ó Pai. Se o meu povo que se chama pelo meu nome, porque nós carregamos o teu nome, carregamos a tua marca, nós carregamos a tua presença, carregamos o teu espírito, carregamos a tua glória, Senhor, e é impossível desassociar, Pai da Glória, o teu povo da tua presença, aleluia. Foi assim com Pedro, quando Pedro tenta fugir no momento da crucificação de Cristo, aleluia. Sim, aleluia, meu Pai, ele foge de um, foge de outro, porque começaram a associar Pedro a Cristo. E quando ele chega naquela fogueira, naquela roda, aleluia, aquela mulher se vira e diz, ó, eu te conheço, tu és deles, tu és daquele povo, tu pertences a ele. E ele tenta recusar e dizer não. Ela diz, a tua fala te condena. Oh glória! A tua maneira de viver te condena, os teus hábitos te condenam. Oh meu Deus, ele não pôde ficar em paz, aleluia, porque ele pertencia ao Senhor. Oh Deus maravilhoso, e quantos têm vivido, Senhor? Quantos têm enfrentado essa guerra espiritual, meu Pai? Essa peleja e essa batalha espiritual, meu Deus, porque querem tirar dos seus corações aquilo que lhes associa ao céu, mas não conseguem, porque foram comprados por um bom preço, por um alto preço, foram adquiridos pelo Senhor, são herança. Oh, aleluia, meu Deus e meu Pai, então ajuda esta vida a viver com fé. Ajuda esta mulher a viver com fé. Do que adianta ficarmos perturbados e preocupados com amanhã, com aquilo que não veio, com aquilo que não foi, com aquilo que poderia ser? Do que adianta ficarmos, Senhor, meu Pai da Glória, perturbados e preocupados? E se não, Senhor, é o agora, eu creio agora, eu confesso agora, eu vivo agora, eu me entrego agora, eu declaro Cristo agora, eu assumo Cristo agora, eu vivo agora. Ora, aleluia, e entrego tudo nas mãos do Senhor, meu Deus, e dependo única e exclusivamente de Cristo, aleluia. E se assim eu viver, meu Pai, eu tenho a certeza, ó Deus, que a minha vida será transformada para a glória do teu nome. E tudo aquilo, Senhor, que é humano cai por terra. Tudo aquilo que é achismo humano cai por terra. Tudo aquilo que é palavra humana cai por terra. Tudo aquilo que é intenção, desejo humano cai por terra. Tudo aquilo que é obra humana cai por terra. Oh, aleluia! Em nome de Cristo, meu Deus, é de dissipado tudo, absolutamente tudo, meu Pai, porque nós cremos na Tua palavra e no Teu poder. Oh, glória! Senhor, eu sei que Tu és bom, eu sei que a Tua misericórdia está conosco e ela é eterna. Então visita esta vida, visita esta casa, visita este lar agora, porque eu sei que se a Tua presença estiver lá, não há obra da bruxaria, não há obra de feitiçaria, não há obra do diabo que vai destruir esta vida. Se a Tua presença estiver lá, meu Pai da Glória, não há mover de inveja, não há coração contrariado, não há olhar maligno, Senhor, que possa mudar o destino desta família, desta vida e desta casa na Tua presença. Ó Deus maravilhoso, ó Deus poderoso, ó Deus gracioso, o Senhor é aquele que conhece o homem. O Senhor é aquele que trabalha na vida do homem. Senhor, cuida desta casa, cuida deste lar, livra para a glória do Teu nome. E eu creio, e nós cremos no poder do Espírito Santo em nossa vida. Em nome de Jesus, aleluia. Amém, amém e graças a Deus. Eu quero que você tome uma decisão agora. Em nome de Cristo, você tem a opção de viver atormentado pelos dias, pelos pensamentos, ou de entregar tudo ao Senhor, de consagrar tudo a Deus. Você tem a opção agora de continuar atormentado por Satanás e as setas e os dardos malignos continuarem sobre a sua vida, ou de você entregar tudo e confiar em Jesus a 100%. Eu quero orar por ti, pela tua vida e por aqueles que vão decidir entregar tudo ao Senhor agora. Aqueles que vão entregar a sua vida, inclusive. Aqueles que vão reconciliar com o Senhor, porque sabem que não dá para viver do jeito que está. Mas aqueles que vão também confessar que tentaram com as próprias mãos e não conseguiram. Lutaram com os próprios pensamentos, usaram das próprias estratégias e não conseguiram. Mas querem confiar no Senhor. E quando começar a confiar no Senhor, aí sim terão as estratégias bem sucedidas. É com vocês que eu quero orar agora. Em nome de Cristo, repita comigo: Senhor Jesus, perdoa os meus pecados, o meu passado, perdoa os meus erros, tudo que eu cometi, perdoa pelo tempo que vivi longe da Tua presença, sem crer e sem esperar no Senhor. Perdoa porque tentei fazer com as minhas mãos aquilo que era para o Senhor. Mas eu confesso, Jesus, e confio plenamente no Seu poder e na Sua graça. Obrigado por tudo, Senhor. Meu Deus e Pai, eu oro. Eu oro por vidas agora que confessaram o Senhor, que confessaram, meu Deus e meu Pai, que Jesus é o tudo. Absolutamente tudo. Aqueles que voltam à Tua presença, voltam para o Teu caminho, reconciliam-se com o Senhor e querem depender a 100% de Jesus. Recebe-os em Tuas mãos. Confirma a graça, o favor. Aqueles que esfriaram na fé e voltam, recebe também, Senhor. Aqueles, Pai da Glória, que andavam tristes, angustiados e hoje confiam no Senhor, recebe-os também, Pai. Repreende esse mal, essa obra maligna, essa obra diabólica, e dá vitória no nome de Jesus. Amém. E graças ao bom Deus. Você que aceitou Jesus, está aqui o nosso e-mail: queroaceitarjesus@ipda.com.br. 11 9 50 94 46 45. Quem está pela rádio: 11 9 8292 33 92, é o nosso WhatsApp. Manda mensagem agora. Decida-te hoje viver uma vida de fé e de comunhão também. O tempo urge, o tempo é agora. Você que andava aí perturbado, sem saber o que fazer, longe de Jesus, tentou de todas as maneiras, confia no Senhor plenamente e Ele tem a vitória para a sua vida. Amém? Deus abençoe a sua vida. Eu vou para a rádio agora. Estou com todos os irmãos pela rádio Deus e Amor. Daqui a pouquinho, 9 horas, temos culto no lar. Palavra de Deus. Então prepare o seu coração. Combinado? Tá bom, Nana? Nos veremos. Até no Munduco. Até amanhã. Você catequista. Que Deus te abençoe. Até lá.
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2: A paz do Senhor, irmãos. O meu nome é Amarilis Terezinha Rodrigues Soares. Eu quero contar para os ouvintes da rádio Deus e Amor como o Senhor cuida da vida da minha filha, a Daniela. Ela tinha o grande sonho de viajar para a Noruega, mas meu coração de mãe ficava muito preocupado. A Daniela convive com problemas sérios de asma e eu sabia que o frio rigoroso daquele país era um risco muito grande para o pulmão dela. Antes de viajar, eu fui para a Igreja Pentecostal Deus e Amor e fiz um propósito com Deus. Fiz uma campanha entregando a vida dela no altar e pedindo por livramento. E o Senhor Deus é fiel, ouve uma oração. Uma noite lá na Noruega, a asma apertou tanto que ela precisou usar o vapor da água para conseguir respirar e dormir. Foi um momento de provação no meio do frio. Mas a mão de Deus que a gente invoca na nossa igreja sustentou ela ali. Minha filha foi, realizou seu sonho e voltou para casa em total segurança. Deus guardou a saúde dela em cada minuto daquela viagem. Eu serei eternamente grata a Deus, pois Ele provou que cuida dos seus filhos. Não importa a distância, para Deus tudo é possível. Quem busca ao Senhor na Igreja Pentecostal Deus e Amor, sabe que Ele atende o clamor de uma mãe. O meu nome é Amarilis Terezinha Rodrigues Soares, de Sapucaia do Sul, Rio Grande do Sul. Fiquem com Deus.
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3: A paz do Senhor Jesus, meus irmãos. Quando falamos sobre os fundamentos de fé da nossa igreja, muitas pessoas imaginam que estamos tratando apenas de um conjunto de regras ou de um documento oficial. Mas, na verdade, os fundamentos de fé são as convicções que sustentam tudo aquilo em que nós cremos. Eles representam os princípios essenciais da nossa fé. São verdades que também orientam a nossa maneira de pensar, de viver, de nos relacionarmos com Deus e com o próximo. Portanto, a Igreja Pentecostal Deus e Amor declara, por meio do seu conselho deliberativo e de sua diretoria executiva, que crê na Bíblia Sagrada, a Palavra de Deus, como única regra de fé e prática. Isto significa que tudo aquilo que cremos, ensinamos e vivemos deve estar fundamentado nas Escrituras. A Bíblia não é apenas um livro para ser consultado em momentos difíceis. Ela é a nossa referência diária. É nela que encontramos direção, correção, sabedoria, esperança para enfrentar os desafios da vida. Utilizar os fundamentos de fé no cotidiano é permitir que aquilo em que cremos transforme a maneira como trabalhamos, tratamos a nossa família, nos relacionamos com as pessoas e enfrentamos cada situação da vida. Porque a verdadeira fé não se limita ao templo, ela se revela nas atitudes, nas escolhas e no testemunho diário. Por isso, mais do que conhecer os fundamentos de fé, somos chamados a vivê-los. E se você deseja conhecer todos os fundamentos, acesse o nosso site ipda.com.br e faça o download do arquivo completo. Que Deus abençoe a todos.
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0: programação A Voz da Libertação. Bom dia, meu povo de Chile Macuero, de Chile Munganuanga. Bom dia, meu amigo, bom dia, meu irmão. Rádio Deus e Amor é programação A Voz da Libertação. E temos a certeza que Deus está conosco, que a mão do Senhor está conosco, que o poder de Deus está sobre nós. Jesus é por nós, e quem? Fala para mim, quem? Quem será contra nós? E se Deus operar, quem vai impedir? Se Deus quiser operar, quem vai impedir? Quem se atreverá? Ninguém. Então, vem conosco desfrutar esta manhã, manhã de domingo. Sim, eu sou o seu irmão em Cristo e amigo, Erwin de la Lande, e estou aqui na companhia do meu nobre amigo, Márcio Luiz. Deus abençoe o seu dia, Deus abençoe a sua manhã, Deus abençoe também o seu domingo. E olha, hoje a previsão é de chuva, não é? Para a maioria dos estados aqui do Brasil, tá? Pouquíssimos mesmo, não é? Terão aí alguma mudança. São Paulo, agora nós estamos com 13 graus neste momento, hein? 13 graus em São Paulo, olha, 35 para Boa Vista e Roraima, chove hoje. Porto Velho com 30 também chove. Rio Branco 26, chove. Então prepare-se, tá? Prepare-se porque hoje será um dia chuvoso. A gente até falava aqui em off, para quem falou final de semana prolongado, vou à praia. Eita, água de baixo, água de cima, água de todo lado, hein, Márcio? Não há como escapar, mas desfrute, já que foi, não é? Então desfrute, aproveite. Eu sei que tem gente que tá lá ouvindo a programação A Voz da Libertação. Então, um abraço para quem está aí em outros lugares, não é? Apreciando a beleza da vida. São Paulo, máximo já é de 14, hein? Então, nós estamos a 1 grau da máxima, quer dizer, e a mínima de 11, ou chove o dia todo. Mas também chove graça, poder e unção, por quê? Temos culto hoje também. Então, já se prepara, tá bom? Vamos lá, desfrute, aproveite, viva e glorifique a Deus, o nosso Pai.
1: Bom dia, na paz do Senhor Jesus, amados ouvintes do programa Voz da Libertação. Eu sou a irmã Leni Almeida, da cidade de Indaiatuba.
2: Bom dia, eu sou a Maria Imaculada Nery Ferreira. Mando bom dia para todos os irmãos. Amém.
3: Bom dia, em nome de Jesus. Eu quero agradecer a Deus por mais esse dia, por estar aqui nessa manhã, ouvindo essa programação linda, maravilhosa. Eu quero dizer a todos que Deus é bom, Jesus é bom e sua benignidade dura para sempre. Meu nome é Maura, estou aqui no Jardim Campinas, São Paulo.
0: Hey, yes, I love Jesus! Vem comigo para esta manhã. E quero lembrar-vos, não é, que tivemos 2 dias aí de graça, de muito poder, de muita unção, com toda a juventude. Foi bom demais. Foram 2 dias extraordinários. A juventude em peso, não é, para viver um tempo de graça, um tempo de comunhão, um tempo de palavra. Foi bom demais. E você desfrutou, hein? Você veio, aproveitou, cultuou. Então, está bom demais. Eu sei que muitos não puderam. Por exemplo, o irmão Antônio Arcaro acabou de mandar mensagem aqui, diz assim: olha, Pai do Senhor, aqui é o irmão Antônio, estou escutando a programação pelo rádio. Sou lá de Santa Elis, em Itaipu. Sou caminhoneiro, estou aqui no Mato Grosso com o irmão Dunópolis. Um grande abraço, que Deus abençoe a todos vocês. Fiquem com Deus. Um abraço, irmão Dunópolis. Um abraço, irmão Antônio. Um abraço a todos os caminhoneiros que nesse tempo de chuva, não é verdade, aproveitam até para andar um pouco mais, porque esquenta menos o pneu, esquenta menos o motor, não é? Então, com um tempo de frio e chuva, que maravilha! Pena que se a estrada estiver oleosa, é perigoso, né? Mas aos caminhoneiros, aos que fazem os transportes, transporte público, aos motoristas de ônibus que no domingo também trabalham. E lembrar que hoje, São Paulo, é sempre tarifa zero. Domingo, sempre tarifa zero. Então, você que vem para o culto, já vem com alegria, vem com comunhão, vem com fé também. Deus abençoe, 6:48, Rádio Deus e Amor. 6:49, é programação A Voz da Libertação. Jesus está a bater a porta do teu duro coração. Ele bate, quer entrar, sabe para quê? Para te dar libertação, te dar transformação e dar vida. E vida com abundância. Vamos lá!
4: A paz do Senhor Jesus, irmãos, meu nome é Maura Rodrigues, eu moro aqui no Pontal do Paraná e eu sou ouvinte da Rádio Deus Amor e eu quero testificar o milagre que eu recebi das mãos do Senhor, né, irmãos? Eu já havia uns 3 meses, até 4 meses, que eu estava sentindo formigamentos no meu seio, ardência, incômodo, começou debaixo do meu braço, né, e foi para o meu seio. E eu pude observar que estava gerando um carocinho do tamanho do grãozinho já de feijão. E eu consegui já sentir, apertar e conseguia sentir, né, que tinha algo ali me incomodando e doía muito. E para honra e glória do nome do Senhor Jesus, como não é em vão ouvir a rádio, né, acompanhar os louvores e a pregação, eu comecei a ouvir na rádio, estava passando o testemunho das irmãs que estavam enfrentando câncer no seio esquerdo, ou com, né, dificuldades, problemas, enfrentando enfermidades. E para a glória do nome do Senhor Jesus ali, as irmãs contando, né, acrescentou a minha fé, porque era algo que eu estava passando. Né, e eu pedi ao Senhor que, assim como o Senhor foi com aquelas irmãs, através dos seus propósitos, das suas orações, das suas humilhações diante do Senhor, que o Senhor também me alcançasse. E eu pedi ao Senhor, e as mãos para o céu, coloquei a mão no meu seio e pedi ao Senhor, que era um voto que eu fazia com o Senhor ali, através daquela oração, daquele testemunho. O Senhor cura, o Senhor liberta. Eu fui alcançada por simplesmente, glória a Deus, fazer um voto com o Senhor de contar a bênção, para que a fé de outras irmãs ou dos irmãos que estão passando por uma enfermidade, dificuldade, também ter fé e fazer um voto com o Senhor. E assim eu agradeço a Deus a minha rica oportunidade e tenha fé e certeza que o Senhor ainda cura, amém? O Senhor ainda liberta. Em nome do Senhor Jesus eu agradeço a Deus essa rica oportunidade.
0: Deus abençoe a nossa irmã Maura, que está na fé. E ela me disse aqui algo importantíssimo. Vê como é importante ouvir a rádio. Por quê? Em comunhão, em oração, em adoração a Deus, o nosso Pai. Jesus tocou, Jesus cuidou, Jesus curou. Jesus libertou e você que me ouve nesta manhã tem a oportunidade também. Ser tocado, curado e livre e liberta. Não é? Ela descobriu um caroço e vai apalpar aqui, apalpa ali, começa a ver que a coisa final se agrava e então começa a orar para que esse câncer, esse caroço no seio saia, esse nódulo desapareça, não é verdade? E começa a orar a Deus, começa a clamar ao Senhor e começa a pedir a Deus que faça um milagre em sua vida, que assim como Deus curou as irmãs que ela ouviu pela rádio, que Deus também a curasse, porque através da mesma rádio, ela contaria para outras mulheres também receberem a bênção, assim como ela recebeu. Dito e feito, usou a fé, creu no Senhor, buscou a face de Cristo, hoje está curada, está livre, está liberta, esse nódulo foi embora, não é? Parecia tamanho de um carozinho de feijão, desapareceu, esse mal foi embora, um possível câncer desapareceu, e Jesus deu a bênção e deu a vitória. Você que me ouve nesta manhã, também está no radar de Cristo, tá? Tome a decisão e venha para cá buscar a face do Todo-Poderoso. Ainda dá tempo! A Avenida do Estado, 4568, Liberdade, São Paulo, capital. É o lugar da bênção, é o lugar da vitória, é o lugar do milagre, é o lugar do favor, é o lugar da resposta. E se você quer mudar de vida, dê o primeiro passo. Vem para cá.
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6: Meu irmão, seu nome?
7: Meu nome é Benedito.
6: Conte a bênção.
7: Essa semana eu vinha sentindo um estômago pesado e queimado. E Deus hoje usou o pastor revelando e graças a Deus eu estou curado. A tudo glória do Senhor. Inclusive eu fui uma vez revelado de sinusite, fui curado, o nosso Deus nunca mais me deu.
8: Eu tava com aquelas dores, sabe, irmão? No ombro e já descia pelas costas. Aí ele olhou, sumiu a dor. Na hora, tô maravilhosa, irmão. E eu não saio dessa campanha de jeito nenhum, em nome de Jesus.
9: Fui curado de uma grande dor de estômago, que estava terrível, com pontadas. E o Senhor me honrou e concedendo a cura e a libertação.
10: Qual que é a bênção que o irmão recebeu?
7: Eu cheguei aqui de manhã, estava com uma dor de barriga com os pés, já está vendo o culto, já recebi a bênção. Já não está doendo mais. Essa é a bênção que eu tenho para contar nessa quarta-feira, irmão.
11: Meu nome é Tamires, do cumprimento dos irmãos na paz do Senhor Jesus. Eu quero contar para os irmãos que a partir do momento que eu estava com dor aqui perto do pescoço e na hora que eu entrei dentro da igreja, eu já estou curada, não tenho mais dor nenhuma. Eu posso mexer meu pescoço que não está mais travando, não está mais doendo. E agradeço pela oportunidade.
12: O nome do senhor?
13: Adelino Tomás da Silva. 4 anos, a minha cabeça vinha alergia, muito forte, dor de cabeça, coceira.
12: Sofrimento grande, hein?
13: Aí eu vim, ela Deus amou, orou, o senhor Deus Jesus curou, aí curou, tô curado.
12: Sumiu tudo?
13: Sumiu tudo.
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6 minutos. 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Bom dia. Como é que nós estamos? Espero que bem, espero que na fé, espero que na comunhão. Bom dia, amados. A paz do Senhor, amém. Eu creio no nome de Jesus, amém. Deus abençoe a irmã Odete, que está conosco nesta manhã. Uma ótima manhã. O irmão Raimundo Pires. Oi, bom dia, paz do Senhor Jesus. Eu, Raimundo Pires Feijão, eu peço oração pela minha família. Amém, irmão Raimundo. Oramos pela sua família, pela sua casa, pelo seu lar. Maneila, paz do Senhor Jesus, de uma bênção urgente, de portas abertas. Vamos orar daqui a pouquinho, tá? Daqui a pouquinho fique conosco, porque daqui a pouquinho tem oração, tem comunhão, tem palavra, tem presença de Jesus para abençoar a sua vida, a sua casa, sim, e o seu dia também. E não esqueça de aproveitar a vida, viva com sabedoria, com graça e com favor. Jesus tem a bênção para o teu lar, para o teu casamento. 6 da manhã, 57 minutos, Rádio Deus e Amor. Lembrar que hoje, 15 horas, pastor Fabrício Biata, no Santo Altar, ministra a palavra de Deus. Um casamento firmado na rocha.

0: Pastor Fabrício Beato, hoje, 15 horas, 7 de Mundial, é o primeiro de três domingos em favor da família, do casamento, em favor do lar. Um casamento firmado na rocha. Pastor, mas eu não sou casado, mas venha orar para que Deus já te prepare. Pastor, a minha família foi destruída, o meu lar infelizmente não resistiu. Venha buscar a Deus que Ele prepara todas as coisas para que você viva em paz, em alegria, em comunhão, e todos os casamentos ao seu redor também serão abençoados por Deus. Vem para cá, Avenida do Estado, 4568, Liberdade, São Paulo, capital. Deus tem a bênção, Deus tem o milagre, Deus tem o favor para a sua vida. Márcio, 6:59 e 50 segundos, vamos ao prefixo, voltamos às 7, até já.
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26: Sete horas e quatro minutos.
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2: A paz do Senhor, irmãos. Eu sou Liriane e moro em Santa Catarina. Eu quero contar um testemunho para edificar a fé dos irmãos. Irmãos, meu filho mais velho, eu tenho 3 filhos, aí o mais velho se envolveu com drogas e dizia para a gente que não usava, a gente sempre tentando enganar a gente, né, dizendo que não usava. Né? E no ano passado ele chegou ao fundo do poço, né? Aí eu fiquei tão nervosa de ver ele naquele estado, assim, sendo oprimido, né, trancado dentro de casa, com mania, assim, de perseguição. Dizia que estava devendo, né, traficante, e aí eu fiquei muito nervosa, eu comecei a jejuar, a orar, a pedir socorro para Deus, fiquei desesperada, eu mandava mensagem todo o tempo para a rádio, para pedir oração, e comecei a fazer campanha também, nas campanhas da meia-noite, eu orava junto com os pastores, e aí abriu uma porta, uma abençoada para ele de tratamento, um lugar muito bom, aí ele fez o tratamento, se abriu essa porta, ele fez. Aí ficou só 3 meses lá, o tratamento era de 3 a 9 meses, ele ficou 3 meses lá, saiu de lá e depois ficou uns 40 dias trabalhando em construção. Recebeu um convite para trabalhar de monitor na clínica, aí tá lá trabalhando, lá dentro eles têm também as reuniões deles, assim, que eles leem a Bíblia, eles louvam a Deus. Olha, irmãos, eu estou muito feliz, eu só tenho que agradecer esse Deus maravilhoso, que sem ele a gente não é nada, né, irmãos? Como ele é maravilhoso. Muito obrigado. Amém, Jesus.
3: A paz do Senhor Jesus, aqui quem vos fala é a irmã Irani, da Fazenda Deus Dará, Boa Nova, Bahia. A minha filha, ela nasceu com várias enfermidades e quando estava com 5 meses de vida, eu descobri que ela estava com uma hérnia no umbigo e passei ela nos médicos e os médicos falaram que a minha filha tinha que passar por uma cirurgia, pois aquela hérnia só ia sumir se fizesse uma cirurgia. Eu e o meu esposo ficamos muito preocupados, tristes, quando nós resolvemos fazer uma campanha na Igreja Pentecostal Deus é Amor. E para a honra e a glória do Senhor Jesus, quando nós terminamos com essa campanha, a qual essa campanha foi de 7 dias, Jesus, ele tinha curado a minha filha. Hoje a minha filha se encontra com 21 anos de vida, e para a honra e a glória do Senhor Jesus, hérnia nunca mais. Eu tenho certeza que Jesus, ele operou na vida da minha filha e ele vai operar na vida daquele que crê. Você que ouviu esse áudio, faça como eu e meu esposo. Faça uma campanha na Igreja Pentecostal Deus é Amor, que você vai ver o resultado imediato. Porque Jesus, ele é o dono da vida. Jesus, ele é o dono da prata, do ouro. Ele é o médico dos médicos. Ele opera e não deixa sinal. Para a honra e a glória do Senhor Jesus, eu estou aqui realizando esse grande testemunho para que o nome de Jesus seja glorificado. Amém.
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1: Muito bem, 7 horas 15 minutos. Bom dia, meu povo. Deus abençoe a sua vida, a sua casa e o seu lar. É manhã de domingo, domingo de fé, domingo de comunhão, domingo de bênção, domingo de resposta, domingo de vitória. E como é que nós estamos hoje? Espero que na bênção, espero que no favor. Como é que está esse coração? Crê, ainda confia, ainda espera, é bom demais. Pai Senhor, bom dia, amém, ô glória, ligadinha na programação. Obrigado pelo seu carinho, amém, eu creio, amém, igualmente, Deus abençoe. Hoje sempre a paz, amém, mamar luz no vai, um forte abraço. E que Deus abençoe o seu dia. Clislene Gomes, estava orando, Jesus Cristo me levou, amém, que bênção, que maravilha. A irmã diz aqui que teve uma experiência com Deus espiritual tremenda. Ficamos felizes por essa experiência e por esse momento de comunhão, hein, irmã? Deus abençoe e Deus continue a usá-la poderosamente. Temos a certeza que a vitória é nossa. Sérgio Maratonista, Deus abençoe a sua vida, irmão Sérgio. Um ótimo dia de trabalho, de descanso, não é? Que Deus guarde e que Deus o proteja, anotado no seu pedido de oração. Silma, paz, senhor pastor, ore por mim, ó, daqui a pouquinho, tá? Aguarde um pouquinho, tá bem? Porque já vamos orar a Deus, o nosso Pai. Há muito para se viver ainda nesta manhã, manhã de domingo, de comunhão, de bênção, de graça e também de favor.
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3: Pai do Senhor, irmãos das igrejas pentecostal, Deus é amor. Meu nome é Antônia. Eu vou contar como que eu conheci a igreja pentecostal, Deus é amor, viu? Eu era endemoniada. Um dia eu fui carregada para a igreja pentecostal Deus em Amor, lá na Imperatriz do Maranhão. E eu fui carregada, voltei andando. E no caminho eu fiz um propósito com Deus. Senhor, nunca mais eu saio desta casa. Foi onde eu achei a paz, a saúde para mim que eu não tinha. Vivia doida, endemoniada dentro de casa, quebrava tudo. Esse foi o meu encontro com Deus. Muito obrigado. Deus abençoe todos que eu desejo. Eu amo a igreja pentecostal, Deus é amor. Eu amo de coração.
4: Meu nome é Alice, eu moro em São José dos Campos, no bairro Interlagos. Então, eu recebi grandes vitórias nesse ministério. Eu fui aí através de uma amiga, ela me convidou, eu fui, eu gostei muito de estar aí junto com vocês, fiz várias campanhas. Deus me deu grandes vitórias nesse ministério. A minha filha tinha um tumor maligno no cérebro, ela foi curada. Eu fui curada de uma enfermidade no útero com câncer. Eu agradeço essa oportunidade de estar aqui, podendo falar nesse áudio com vocês das maravilhas de Deus que eu tenho recebido nesse ministério.
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5: Meu nome é Carlos Henrique Araújo França. Deixar meu testemunho aqui em nome de Jesus para que possa edificar muitas almas. Vou dar o testemunho primeiramente da minha intercessora, da minha avó que pagou preço, orou por mim em nome de Jesus. Ela fez um voto com Deus 23/8/2016, quando foi no dia 23/2020. A oração dela foi ouvida, eu me converti dentro do cárcere. E em 2023 eu ganhei minha liberdade e ela pôde ouvir a resposta da oração dela, que era a minha mudança, a minha transformação. Que era impossível aos olhos humanos eu estar aqui hoje glorificando e exaltando o nome do Senhor, mas o Senhor teve misericórdia de mim. Me tirou de um amassal do pecado, ele me tirou uma sentença de... Se fosse pelos olhos humanos, eu não ia sair tão cedo, irmão. Ele me deu 3 vitórias em processo de homicídio, tráfico de droga, assalto e porte ilegal de arma.

0: gente, oro por aqueles que eram como eu. Insista, persevera, que na hora Deus vai responder a oração de todos, como respondeu da minha avó, Deronice Araújo França. Amém? Muito obrigado por esta oportunidade. Meu nome, mais uma vez, Carlos Henrique Araújo França.
1: A paz do Senhor Jesus, aqui quem vos fala é a irmã Irani, da Fazenda Deus Dará, Boa Nova, Bahia. A minha filha, ela nasceu com várias enfermidades e quando estava com 5 meses de vida, eu descobri que ela estava com uma hérnia no umbigo e passei ela nos médicos e os médicos falaram que a minha filha tinha que passar por uma cirurgia, pois aquela hérnia só ia sumir se fizesse uma cirurgia. Eu e o meu esposo ficamos muito preocupados, tristes, quando nós resolvemos fazer uma campanha na Igreja Pentecostal Deus é Amor. E para a honra e a glória do Senhor Jesus, quando nós terminamos com essa campanha, a qual essa campanha foi de 7 dias, Jesus, ele tinha curado a minha filha. Hoje a minha filha se encontra com 21 anos de vida e para a honra e a glória do Senhor Jesus, hérnia nunca mais. Eu tenho certeza que Jesus, ele operou na vida da minha filha e ele vai operar na vida daquele que crê. Você que ouviu esse áudio, faça como eu e meu esposo. Faça uma campanha na Igreja Pentecostal Deus é Amor. Que você vai ver o resultado imediato. Porque Jesus, ele é o dono da vida. Jesus, ele é o dono da prata, do ouro. Ele é o médico dos médicos. Ele opera e não deixa sinal. Para a honra e a glória do Senhor Jesus, eu estou aqui realizando esse grande testemunho para que o nome de Jesus seja glorificado. Amém.
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3: 7h23, cada testemunho traduz aquilo que é um viver em fé. Cada depoimento traduz naquilo de que o ser humano acredita e crê e deposita nas mãos do Todo-Poderoso. E você que está conosco nesta manhã também tem a oportunidade de fazer o que, pastor? De viver de fé em fé. Viver pela fé e vir exercitar a sua fé acima de tudo. O que importa é isso, é exercitarmos a fé, entregarmos ao Senhor, sim, a nossa vida e crermos que Ele é bom para cumprir com tudo aquilo que prometeu. Saiba que o Senhor tem a palavra, tem o privilégio e a oportunidade sobre o teu coração. Então, desperta, sim, desperta tu que dormes, levanta-te dentre os mortos e Cristo te esclarecerá. Cristo derramará vitória, Cristo derramará virtude, Cristo derramará poder. Então desperta, levanta, acorda, vem viver a presença do Todo-Poderoso. Há um tempo de milagre, há um tempo de favor, há um tempo de resposta, há um tempo de cuidado, há um tempo de vida. O tempo é hoje e é já. 7h25, Rádio Deus e Amor, programação A Voz da Libertação.
4: Meu irmão, seu nome?
5: Wilson, conte a bênção.
4: Pastor, abençoa meus currículos. ele teve uma visão que várias portas vinham se abrir para mim. E eu tinha mudado o currículo pelo site. Eu mandei ele um dia, no outro dia a empresa me ligou. Aí eu estava aqui na igreja, aí quando acabou, quando eu saí, fui lá no carro, a menina me ligou para fazer a entrevista. E ela falou, você pode fazer a entrevista agora? Eu falei, posso, eu saí da igreja agora. Aí eu fiz a entrevista, passei na entrevista e já estou trabalhando, graças a Deus.
5: Eu fiz um voto com Deus, cumpri, e Deus me abençoou, porque meu patrão aumentou meu salário.
6: Eu tenho uma neta, que a minha neta estava desempregada. Estava desempregada há muito tempo, e eu estava orando, pedindo para o Senhor abrir uma porta para ela. Aí, irmão, eu peguei o carnezinho do Reviver e comecei a contribuir. Quando foi uns tempos atrás, aí ela chegou em mim e falou assim, vó, eu vou trabalhar. Ela falou para mim desse jeito, adivinha onde? Eu falei, ah, não sei. Ela falou assim, vou trabalhar lá no INSS. Está gostando, está bem, graças a Deus.
7: Qual é a bênção que o irmão recebeu?
8: Quero contar a bênção, irmão, que a empresa onde eu trabalho hoje. E eu entrei ali como ajudante geral. E para a glória de Deus, depois de um ano que a gente estava trabalho ali, o Senhor nos concedeu o cargo de ser encarregado naquela empresa para a glória de Deus.
9: Eu vim na campanha do irmão e o Espírito Santo virou para o irmão que eu tinha entregado os currículos e a bênção estava vindo. E glória a Deus, e bem mesmo, eu já estou trabalhando.
10: Cláudia, sou daqui de Belém do Pará e eu venho dar o testemunho de uma grande vitória que Deus me deu. Há um ano atrás, meu marido ele fosse para o cárcere. Na época, nós morávamos de aluguel, nós temos dois filhos pequenos. Dali em diante, a minha vida ficou praticamente de cabeça para baixo, que eu passei por tanta coisa. Fui pai e mãe dos meus filhos. Passei a morar com a irmã dele, depois passei a morar com a mãe dele e fiquei na casa da mamãe. E só quem tem filhos sabe o valor de um lar. Só quem tem filho sabe o valor de uma casa. Eu orava muito para Deus me dar um lar. Eu não tinha condições, eu não tinha de onde tirar a igreja. Eu não trabalhava. E eu fui numa igreja e Deus usou uma irmã para mim. E Deus falou através dela que Deus estava me entregando uma chave. E ainda este ano, Deus ia me dar essa chave. E igreja, eu tomei posse da minha vitória. Eu usei a fé, porque eu não tinha de onde tirar, não tinha condições. E dali eu fiquei orando, igreja. Eu orava pelas madrugadas, orava meia-noite. Quando foi em julho, eu tomei posse, igreja, da minha vitória, eu tomei posse da minha casa. Igreja, foi tão surpreendente que eu fiquei tão maravilhada com Deus, que Deus providenciou, sabe, de uma tal maneira que eu consegui pagar minha casa em 2 meses. Deus, ele me abençoou de uma tal maneira que Deus, ele fez na minha vida o impossível acontecer. E hoje eu estou no meu lar, muito feliz, porque eu não tinha condições e Deus me deu condições do pouco. Deus, ele fez muito. Ser fiel no pouco, que no muito eu te colocarei. Toma posse da vitória de vocês, que Deus prometeu, ele vai cumprir.
11: Meu nome é Thiago Wellington Ramos Lopes e resido na cidade de Joinville, Santa Catarina. Meu testemunho é o seguinte, meus queridos amados ouvintes. Eu estava certa feita numa vigília, aonde já estava terminando essa vigília, e eu falei com alguns jovens, vamos ir ali numa certa lanchonete, vamos ali comprar uma Coca-Cola e vamos voltar para a igreja. E nesse seguinte, vem um carro, um Palio prata. E a gente ficou muito assustado porque aqueles caras dentro daquele carro, muito suspeito, indicou com a gente. E eu falei para meus amigos, não vamos ir, vamos voltar. Mas daí insistimos e fomos. Quando a gente estava a mais ou menos uns 10 metros longe dessa lanchonete, aquele homem chegou sozinho no carro, abaixou o vidro e apontou uma arma para nós. E aonde nós pensemos em tudo o que poderia ter acontecido. É um livramento muito grande, livramento até de morte, porque aquele homem estava embriagado e estava até muito agressivo e falava muita coisa para a gente, querendo nos deixar com medo. Mas Deus é fiel, Deus nos livra, e eu quero passar uma mensagem para vocês. Então clamaram ao Senhor, a sua angústia, e ele os livrou das suas necessidades. Então clame ao Senhor antes de sair de casa, clame ao Senhor antes de ir para o teu trabalho, antes de voltar, porque Deus sempre vai guardar você. Ele é o único suficiente salvador da nossa alma. Então, o inimigo vai temer ele. Então, somente confia nele e ele tudo fará. Meu nome é Tiago Wellington Ramos Lopes e resido na cidade de Joinville.
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17: A paz do Senhor, meus irmãos. Aqui quem fala é a jovem Caroline Pimenta. No livro de Abacuque, em seu capítulo 3, versículo 2, ele faz uma oração a Deus. Ele diz: ouvi, Senhor, a tua palavra e temi. Aviva, ó Senhor, a tua obra no meio dos anos. No meio dos anos, faze-a conhecida. Na tua ira, lembra-te da misericórdia. Essa é uma das orações mais bonitas da Bíblia, em que alguém clama por avivamento. Nós, pentecostais, normalmente associamos o avivamento à manifestação dos dons espirituais, mais precisamente à manifestação de línguas. Mas, na verdade, a verdadeira essência do avivamento é o arrependimento de pecados e uma busca intensa por uma maior comunhão com Deus. O verdadeiro avivamento, ele é gerado pelo temor que nos traz a palavra de Deus. Por isso que Abacuque disse: ouvi, Senhor, a tua palavra e temi. É por meio da palavra do Senhor que nós somos avivados, que nós somos levados ao arrependimento, a uma conversão, a uma regeneração e, consequentemente, um avivamento. Foi assim com os grandes avivamentos na Bíblia. Foi nos dias de Esdras e Neemias, com a ajuda dos governadores, de outros profetas, tais quais como Ageu, que eles levaram o povo de Israel a voltar a ouvir a leitura e a explicação da palavra. E, consequentemente, tornou-se um avivamento no meio deles. Nos dias de Josias também, quando eles encontraram o livro da lei, e Josias mandou que todo o povo voltasse a ouvir a voz do Senhor e ler a palavra do Senhor. Se nós quisermos viver um avivamento, o único caminho para nós é nós nos dedicarmos continuamente ao conhecimento da palavra de Deus. A passo que nós formos lendo a palavra, o Espírito Santo vai regenerando os nossos corações. Aquela chama que no meio dos anos como Abacuque diz, a viva no meio dos anos, ela vai se apagando, ela voltará a se acender. Porque quando nós lemos a palavra do Senhor, nós conhecemos mais o nosso Pai, o nosso coração ferverá diante da presença dEle. Que o Senhor nos avive no meio desses anos também. Deus abençoe.
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1: ¡Ten Dios en ese lugar! ¿Viu? 7 horas y 42 minutos. 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Você ficou com palavra, não é? 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Carolina Pimenta, avivamento. É tempo de estarmos cheios do Espírito Santo, de estarmos cheios da graça. É tempo de estarmos cheios do favor do nosso Deus e do nosso Pai também. E lembre-se, tem Deus neste lugar, é verdade. E nós queremos aproveitar o tempo e o momento para adorar esse Deus. Quero lembrar-vos que hoje, 15 horas, hein? Hoje, 15 horas, o presbítero e pastor Fabrício Beata estará no Santo Altar neste domingo para o primeiro dia de 3. Atenção! Primeiro dia de 3 domingos, tá? Em favor dos casais. Atenção! Povo de Deus! Primeiro de 3 domingos. Um casamento firmado na rocha. Palavra, alimento, graça. Vem orar com a sua esposa, vem orar com o seu esposo, vem orar pelo seu futuro casamento, vem orar pelo seu noivado, vem apresentar a Deus a situação da sua família e de certeza que Deus vai firmar o casamento na rocha, vai reestruturar a área financeira, a área emocional, a área sentimental. Ele vai restabelecer todos os padrões e dar qualidade à sua vida e você pode viver tranquilamente em Jesus Cristo.

palavra. Às vezes nós pensamos que somente os líderes, aqueles que estão

0: sustento, graça, favor, milagre. Sim, um domingo de fé, um domingo de comunhão, um domingo de vida aqui na sede mundial. Jesus te quer alcançar, Ele te quer favorecer, Ele te quer ajudar. Então, tome a direção certa e vem viver a presença do Todo-Poderoso. Deus abençoe, irmão Rubens Ramos. Irmãos, que neste domingo o Espírito Santo, aqui o Espírito Santo vindo da rádio. Deus abençoe, amém, amém. Deus abençoe. Um abraço aos irmãos lá no Espírito Santo. Deus abençoe, irmãos de Itapemirim. Deus guarde a vossa vida, no nome de Jesus Cristo. Vamos lá, mensagens que chegam. E não se esqueça, tá? Tem culto hoje. Então você está conosco nesta manhã. Está aquele clima mais ameno, né? Aquele friozinho gostoso. E não se esqueça, vem para cá viver um tempo de glória. Eu recebo em nome de Jesus, irmão Gil. Manda aqui a mensagem. Amém, irmão Gil. Deus abençoe. Mike! Oração pela minha família. Vamos orar, irmão Mike. Deus abençoe a sua vida. Uziel está conosco. Fala amém. Deus abençoe. Deus abençoe, irmão Uziel. Daniel Zambotti. Deus abençoe, irmão Daniel. Um abraço. E que Deus guarde a sua vida. No nome de Jesus Cristo. Lia Duarte, bom dia. Paz do Senhor. Deus abençoe também a sua manhã. Deus abençoe o seu dia. Sebastião Silvestre. Deus abençoe, irmão Sebastião. Mandou aqui um link, não é? Para a gente acompanhar uma dedicatória que ele mandou aqui para nós. Um abraço. Deus abençoe a sua vida e a sua família também. É verdade. Aproveitamos um dia maravilhoso. Ah, mas pastor, está chuvoso, está frio. E quem é que não vive, não é, em dia chuvoso, dia frio? É verdade, tem que aproveitar. Tem que aproveitar. Amém. Eu estou com a rádio ligada a noite inteira. Estou confiando e crendo, mas eu tenho certeza que Deus, que dessa vitória que Jesus vai me dar. Amém. Deus abençoe, irmã Terezinha. Crê no milagre, crê na bênção, crê no favor. Vamos lá. São 7h48. Vem conosco, vem com fé, vem com alegria. Eu sei que tem ouvintes comigo nesta manhã. Eu sei que tem irmãos comigo nesta manhã. E eu quero já fazer o seguinte, ó. Preparar-vos, porque daqui a pouco vamos orar. Daqui a pouquinho vamos clamar a Deus. Vamos suplicar ao Senhor o concerto com Deus. Clamor do concerto com Deus. Sim, e eu quero que você já compartilhe comigo nesta manhã. Em nome de Jesus. Sim, e olha, é palavra de fé, tá? Palavra de comunhão, palavra de graça, palavra de favor. Aleluia! Você vai compartilhar da nossa hashtag nesta manhã. Sim, Deus em primeiro lugar. Vamos lá. Deus em primeiro. Vem comigo. Vamos lá. Deus em primeiro. Vamos, manda essa hashtag agora em nome de Jesus. Por quê? Porque se nós vamos fazer a oração do concerto, é porque nós cremos que temos que deixar Deus em primeiro lugar no comando de tudo da nossa vida. Deus em primeiro. Vamos lá. É a nossa hashtag. Jogo da Velha. Sobe aí. Para quem ouve o Jogo da Velha não sabe o que é. É aquele chamado asterisco. Dois tracinhos na horizontal, dois na vertical e eles se cruzam, tá? Então, ó, vamos lá. Jogo da Velha. Deus em primeiro. Eu quero a sua mensagem agora. Em nome de Jesus Cristo. Porque vamos orar ao Senhor. Vamos clamar a Deus e a vitória é nossa. Deus em primeiro. Mande a sua mensagem para cá. 11 9 8 2 9 2 33 92. Eu quero compartilhar deste momento de clamor. Deus em primeiro. Consertamos a vida, consertamos a mente, consertamos o coração, consertamos a alma e deixamos Deus trabalhar. Combinadíssimo. 7h50, Rádio Deus e Amor, programação A Voz da Libertação. Vamos para o nosso momento de bloco informativo. Alimentação, bem-estar, nutricionismo e saúde. Não sai daí, voltamos na sequência com muito mais de Deus. Até já.
1: obrigada pela sua audiência. Eu sou a Cristine Luiz e vamos ao momento de informação aqui na Rádio Deus é Amor. Restrição de açúcar no início da vida reduz 35% o risco cardiovascular no futuro? A restrição do consumo de açúcar logo nos primeiros 1.000 dias de vida pode proteger aí contra vários problemas cardiovasculares, como infarto, a insuficiência cardíaca e acidente vascular cerebral, além de atrasar o aparecimento dessas doenças. Esses dados são de um estudo publicado recentemente. E já se sabe que o período que vai da concepção até por volta dos 2 anos de idade, que soma os primeiros 1.000 dias de vida, é uma janela capaz de modelar o risco cardiometabólico futuro. Para avaliar o impacto do açúcar nessa fase, os autores se basearam em uma política de racionamento do ingrediente doce vigente no Reino Unido. Isso entre 1942 e 1958, como parte de um programa para prevenir a escassez de alimentos durante e logo depois da Segunda Guerra Mundial. A análise revelou que, quanto maior a duração da restrição de açúcar, maior a proteção cardiovascular. Para se ter uma ideia, aqueles menos expostos ao ingrediente tiveram uma queda de 25% no risco de infarto e de 31% na chance de um AVC na idade adulta. Além disso, desenvolveram doenças cardiovasculares mais tardiamente, cerca de 2 anos depois que os demais. A Sociedade Brasileira de Pediatria não recomenda a oferta de açúcar e doces para crianças menores de 2 anos. A orientação faz parte das diretrizes e alimentação saudável na infância e se baseia em evidências de que o consumo precoce do ingrediente está associado a maior risco de obesidade, cáries, alterações metabólicas e formação de preferências alimentares voltadas para produtos ultraprocessados. O que é food nosy? Conheça o termo que define pensamento constante em comida. Para um número crescente de pessoas, pensamentos persistentes sobre comida são como um ruído de fundo constante. Esse fenômeno vem sendo chamado de food nose, ou seja, barulho de comida em livre tradução. O termo ganhou força nas redes sociais, onde usuários passaram a usá-lo para descrever uma preocupação constante com o que comem. E também chamou, claro, a atenção de profissionais. Pesquisas buscam entender melhor se esse comportamento representa algo diferente de conceitos já conhecidos na literatura científica. Apoiando-se em depoimentos de pacientes, os autores também estabelecem o food nose como pensamentos persistentes sobre comida que são percebidos pela pessoa como indesejados ou disfóricos e que podem causar prejuízos, incluindo problemas sociais, mentais ou físicos. Há quem questione se o termo apenas renomeia experiências já conhecidas na psicologia e na nutrição, como ruminação, pensamentos intrusivos ou efeitos da restrição alimentar, ou se descreve um fenômeno novo. Uma das explicações mais prováveis para pensamentos persistentes sobre comida está na restrição alimentar. Inanição e dietas rígidas são conhecidas por aumentar a preocupação com comida e alterar o funcionamento cerebral. Pensamentos persistentes sobre comida podem refletir adaptações metabólicas à restrição alimentar ou ao emagrecimento. Quando o organismo perde peso ou enfrenta períodos de privação, há aumento de hormônios que estimulam a fome e redução daqueles que promovem saciedade, intensificando a necessidade de comer. Quando se fala em alimentação equilibrada, não se trata apenas do que está no prato, mas também de como nos relacionamos com a comida.
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4: 7:56.
5: Bom dia, pastor. Bom dia, queridos irmãos. Aqui é o irmão Robinson de Gastão Portugal, interior do estado de São Paulo. Eu passei aqui a noite ouvindo a rádio, orando com vocês. E quero desejar a todos um ótimo dia cheio da bênção de Deus. Forte abraço a todos. Fiquem com a paz do Senhor.
6: A paz do Senhor Jesus. Meu nome é Sueli. Eu moro aqui na Bahia. Estou aqui em casa. O sol muito quente aqui na Bahia. E ouvindo a rádio Voz da Libertação, da Deus e Amor.
7: A paz do Senhor Jesus, pastor. Aqui é Mara Raimunda de Belém do Pará. Eu estou na escuta dessa programação. Sou membro, obreira da Igreja Deus e Amor. Tá lindo o programa. Bom dia. Que Deus abençoe.
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0: Rádio Deus e Amor, 757. Bom dia. Como é que nós estamos? Vem conosco, vem com fé, vem com alegria para esta manhã, hein? É verdade, aqui em São Paulo tá frio, não é um tempinho agradável? Sim, então vamos desfrutar, vamos aproveitar e de certeza que Jesus está conosco. Zilene Lima, em Goiás, hein? Diz aqui, ó, paz do Senhor Jesus, eu e meu esposo estamos ouvindo, amém, Deus abençoe. Mas Zilene, continue conosco nesta manhã, porque é dia de milagre. Um abraço ao povo em Goiás. Um abraço aos irmãos em Goiás. E que Deus abençoe a vossa vida no nome de Jesus Cristo. Em Goiás as temperaturas estão mais amenas, não é? Parcialmente chuvoso e nublado. 31 de máxima, 20 de mínima para Goiás hoje. Como está a temperatura aí, Mazilene? Como está Goiás hoje? Manda para cá, manda para cá. Vamos compartilhar desta alegria e desta fé também. Manda para cá. Deus abençoe o seu esposo, toda a sua família, no nome de Jesus. Odione, Deus em primeiro lugar. Amém, irmão Odione. É isso, é fé. É fé. Tem que estar, tem que estar. A irmã Maria Auxiliadora, Pai do Senhor, eu peço oração para minha família. Algumas coisas não estão bem aqui, para que Deus cuide do meu lar. Vamos orar daqui a pouquinho. 8 horas agora, não sai daí, tá? Sim, Deus em primeiro lugar, vamos lá. Deus abençoe. Pai do Senhor Jesus Cristo, bom dia. Tudo bem com vocês e família? Amém. Comigo está bem. Com a senhora irmã Luzia. Ô Luísa, está tudo bem também? Deus abençoe. Um forte abraço. Vamos orar assim pelo seu esposo. Vamos orar pelo seu filho também. E Deus dará bênção em nome de Jesus. Vamos, Clóvis Nunes está conosco. Bom dia, pastor, na paz do Senhor Jesus. Peço oração por mim e pela família, vamos orar. Vamos, Deus em primeiro lugar, manda mensagem para cá. 11 982923392. Deus em primeiro é a nossa hashtag. Vamos lá, vamos lá. Pai do Senhor Jesus, povo de Jacareí. Deus abençoe a vossa vida. Sim, irmã Rose, diz aqui, Deus em primeiro lugar, que bênção. Que, irmão Luiz, Pai do Senhor, e fala aqui, Deus em primeiro lugar em tudo, amém, que bênção. Vamos lá, 8 horas, horário de Brasília, vamos ao prefixo. Voltamos daqui a pouco com muito mais de Deus, mas manda sua mensagem pra cá, tá? Deus em primeiro lugar, até já.
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2: Muito bem, 8 horas e 11 minutos. Bom dia, meu povo, na doce, gloriosa, perfeita paz do nosso Senhor e Salvador Jesus. Domingo é domingo de fé, domingo de comunhão, domingo de vida, domingo de graça, domingo de favor, domingo de resposta. Vamos adorar a Deus, o nosso Pai. Vamos glorificar aquele que vive e reina para sempre. Vamos exaltar aquele que está conosco e tem feito uma obra extraordinária. É o nosso Deus, é o nosso Pai, é o nosso Senhor, é o nosso Salvador. E nós continuamente, não é? Vivemos na bênção, na graça, vivemos naquilo que é a proposta de Jesus. Vamos lá, 8 horas, 11 minutos, preparemos então para falar com Deus. Vamos orar ao Senhor Deus em primeiro. Ele está em primeiríssimo lugar. Você crê nisso? Você confia que esse Deus é o Deus que comanda tudo, governa tudo, é o Deus que assume tudo em tua vida e derrama vitória? Então, vem conosco, vem clamar a Deus, vem clamar ao Senhor, vem clamar a Deus pela tua vida, pela tua casa, pela tua família e pelo teu lar. Vem buscar a face do Todo-Poderoso, porque Ele tem a vitória para a tua vida. Ele tem o socorro, Ele tem a resposta para a tua casa e para o teu lar. Confia no Senhor, espera em Deus, entrega tudo ao Senhor e Ele tem a vitória para a tua vida. Oremos ao Senhor nosso Deus e Senhor nosso Pai aqui nessa manhã, porque Ele é bom, porque Ele é maravilhoso, porque Ele é gracioso, porque Ele é justo, fiel e verdadeiro.
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2: Maravilhoso Deus, poderoso e eterno Pai, Deus de vida, Deus de graça, Deus de favor e também de milagres. Obrigado, Senhor, pelo privilégio e pela oportunidade que nos é concedida. Obrigado, meu Deus e meu Pai, por estar conosco todos os dias. O Senhor tem sido bom, tem sido fiel, tem sido maravilhoso e o é. Todos os dias é. E por isso somos felizes e gratos. Gratos, Senhor, pelo Teu amor. Gratos, Pai, pelo Teu cuidado. Gratos pelo Teu amparo. Gratos pela Tua provisão. Gratos pela Tua providência. Gratos, ó Pai da glória, porque nos tens socorrido. Gratos, ó Pai da glória, porque nos tens amparado. Gratos, meu Deus e meu Pai, porque nos tens renovado a cada dia. O nosso coração está, Senhor, plenamente convencido de que o Senhor é a única saída, a única resposta, o único caminho, a única verdade. O Senhor é a única opção para a nossa vida, aleluia, e por isso oramos. Oramos, meu Deus e meu Pai, porque a Tua palavra nos mostra, nos convence, a Tua palavra nos direciona, nos capacita, nos induz, nos aprimora, e por isso oramos. Oramos para vencer, oramos para conquistar, oramos para resistir, oramos para corrigir, oramos para repreender, oramos, meu Deus e meu Pai, aleluia, para poder seguir no caminho em que estamos em Jesus Cristo. Por isso oramos, Senhor, e mais um dia em Tua presença, mais um momento em Tua presença, e eu quero orar, porque para nós, Deus em primeiro lugar. Deus em primeiro, Senhor. Para nós, o Senhor assume o lugar de destaque em nossa vida. Para nós, o Senhor assume o lugar de governo. Para nós, o Senhor assume o lugar de comando.

segue, segue, Pai, rumo ao bom porto, rumo à vitória, à graça e também o favor. Oramos, Senhor, oramos, ó Pai amado, porque temos a certeza que quando consertamos a nossa vida, quando ajustamos a nossa vida, a Tua graça vem, o Teu favor vem, o Teu poder vem, a Tua unção vem, a Tua virtude vem. Quando consertamos a nossa vida, estamos a declarar Deus em primeiro lugar, é Deus na direção de tudo, Deus no caminho de tudo, Deus conduz tudo, Deus faz tudo, e é isso que nós queremos, meu Deus. Senhor, queremos assumir o lugar, meu Pai, de filhos e de servos que entregam tudo ao Senhor e confiam no Senhor. Não é nada sobre nós, não é nada sobre o nosso potencial, não é nada sobre a nossa oração, não é nada sobre o nosso jejum, não é nada, meu Pai da Glória, sobre a nossa oferta, não é nada, Pai da Glória, sobre a vida que vivemos, mas é pela fé em Jesus Cristo, Ele que é o autor e consumador da nossa fé. É sobre Cristo, é sobre Ele, a graça é sobre Ele, o favor é sobre Ele, o poder é sobre Ele, a unção é sobre Ele, aleluia, tudo por Ele, para Ele, oh glória. Eita Deus, oramos, Senhor, o Senhor em primeiro em nossa vida. Ah, meu Pai, em primeiro no momento bom, mas também em primeiro no momento mau. O Senhor em primeiro lugar no momento da queda, mas também no momento, Senhor, em que estamos honrados. O Senhor em primeiro lugar quando estamos tristes, mas também em primeiro lugar quando estamos felizes. O Senhor em primeiro lugar quando tudo vai bem, mas também em primeiro lugar quando nada vai bem. O Senhor em primeiro lugar quando a saúde está plena e boa, mas também em primeiro lugar quando a saúde está deteriorada. O Senhor em primeiro lugar, meu Pai da Glória, quando tudo concorre, Senhor Jesus, para que realizemos os nossos sonhos, mas também em primeiro lugar quando nada concorre para realizarmos os sonhos. O Senhor em primeiro lugar quando a família está unida, mas também em primeiro lugar quando a família está desunida. O Senhor em primeiro lugar quando a família, Senhor Pai da Glória, está em comunhão, mas também em primeiro lugar quando a família não está em comunhão. Porque se o Senhor estiver em todos os momentos da nossa vida, nos bons ou nos maus, nos tristes ou felizes, nós temos a certeza que dará certo, que a nossa vida se irá ajustar, que apesar de sentimentos, desejos e vontades humanas, o Senhor trabalhará e derramará a sua graça, aleluia, oh Espírito Santo, o Senhor em primeiro lugar, Deus em primeiro lugar em nossa vida. Então ajuda-nos, Senhor, a assumir essa postura. Ajuda-nos, ó Pai, a viver essa graça e esse favor. Ajuda-nos.

maligno tente contra nós, ainda que setas malignas sejam lançadas contra nós, ainda que dardos inflamados tentem nos atingir, o Senhor está em primeiro lugar e nós não abrimos mão. O Senhor está em primeiro lugar e vai guardar. O Senhor está em primeiro lugar e vai nos proteger. O Senhor está em primeiro lugar e vai, Senhor, sacudir esse mal da nossa vida, arrancar essa pedra do nosso caminho e repreender Satanás pelo sangue de Jesus Cristo e desfazer esse mal, porque nós consertamos uma semana, quem sabe que não foi boa, consertamos uma semana, Pai, cheia de pecados, cheia de erros, uma semana cheia de falhas, uma semana cheia de incertezas, uma semana cheia de medos, uma semana cheia de dúvidas, consertamos, ó Pai, e entregamos ao Senhor todas as coisas, meu Deus. O que falamos e não te agradou, ajude a corrigir. O que pensamos e não te agradou, ajuda a corrigir. O que buscamos e não te agradou, ajuda a corrigir. Meu Pai, só nos ajuda a permanecer fiéis à Tua Palavra e a viver a Tua presença e a Tua graça. Meu

Deus e meu Pai. Hey! Oh glória, Senhor, oh glória. Oh glória a Deus, glória a Deus, glória a Deus. Glória ao nome daquele que vive e reina para sempre. Senhor, o diabo não tem poder contra nós. E por isso consertamos. E consertamos para viver uma jornada de fé. Uma semana de fé. Dias de fé. Um dia de fé. Para viver um tempo novo em Jesus Cristo. Aleluia. Obrigado por tudo. Certos de que o Senhor cuidará da nossa vida, da nossa casa, da nossa família e do nosso lar. Consertamos, Senhor, porque Deus está em primeiro lugar em nossa vida. Amém? E graças a Deus.

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3: A paz do Senhor a todos. 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Eu comecei a estudar fazendo o curso do CFO. Através do curso tive a oportunidade de fazer a prova para o diaconato e agora estou fazendo o CBBA. 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
4: Paz do Senhor Jesus, queridos ouvintes, aqui é o professor Michael Kenner. Quero ter uma conversa bem direta com você que serve ou deseja servir na obra do Senhor. Servir no ministério é uma grande responsabilidade. Não basta apenas a vontade de fazer. A obra de Deus exige preparo, maturidade e atitude no dia a dia para lidar com pessoas, liderar e ensinar, pois tudo isso exige constante desenvolvimento e aprimoramento. E é exatamente por isso, para capacitar você nessa caminhada, que a Escola Teológica Deus é Amor oferece o CFO, que é o curso de formação de obreiros. Mas, vale ressaltar, nós não estamos aqui para entregar apenas um certificado de papel, para pendurar na parede ou deixar guardado ali nos seus documentos. O objetivo principal do CFO é a mudança comportamental. Nós trabalhamos o processo de ensino-aprendizagem na prática. É levar a teologia dos livros diretamente para a sua atitude diária, para a sua postura como obreiro e para o seu serviço na igreja. Para que isso aconteça de fato, o curso é focado no que é essencial: doutrina bíblica, para você ter uma fundamentação sólida e saber no que crer, ética cristã e ministerial, com princípios práticos sobre conduta, família, finanças e postura, e práticas litúrgicas e liderança, com ferramentas diretas de evangelismo, missões e comunicação da palavra de Deus. É o conhecimento teórico se tornando prática direta na sua rotina ministerial. E você não precisa apenas ouvir o que eu estou dizendo aqui. Eu quero te convidar para que você venha fazer uma aula experimental conosco. Venha, assista uma aula presencial, veja na prática como funciona toda a aula. A nossa escola fica localizada na rua Alexandre Levi, número 50, segundo andar, no bairro Cambuci. E para facilitar o seu acesso e o seu regresso para a sua região, a Igreja Pentecostal Deus e Amor oferece o transfer gratuito. É um transporte que leva os alunos diretamente da escola até a estação Dom Pedro II e você não pode ficar de fora. Venha se capacitar e servir ao Senhor com excelência. Um grande abraço a todos e que Deus te abençoe.
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6: Mais uma vez chegamos aqui com o estudo bíblico através do rádio, através desses 5 minutinhos, o espaço Eu e Mais Um. Vos cumprimenta Débora Miranda, na paz do Senhor. E aqui estamos esta semana falando da importância do estudo da Palavra de Deus. Agora vamos a mais um capítulo, a mais uma aula sobre esse tema. E hoje vamos falar como estudar a Bíblia para crescer na fé. Em primeiro lugar, vamos reconhecer que a Bíblia é a Palavra de Deus. Esse é o primeiro ponto. Deus encheu com seu Espírito Santo aqueles que a escreveram. Falamos sobre isso em uma das últimas aulas. Então, o primeiro requisito para que nós, cristãos, aproveitemos bem o estudo da palavra é reconhecer que, ainda que tivéssemos agentes humanos que interviram na recepção ou na transmissão e escritura deste conteúdo da mensagem, ela é a palavra de Deus. O Espírito Santo usou mais de 40 autores em vários países do mundo em um período de mais de 1.600 anos para dar a gente, para dar a nós uma mensagem clara, consistente e atualizada. Porque sem isso, sem o Espírito Santo, jamais saberíamos alguma coisa sobre Deus, sobre o céu, sobre o pecado. E tampouco saberíamos sobre a salvação e as bênçãos de Deus. Todo mundo estaria perdido no paganismo. Vejam que Deus encheu com seu Espírito Santo aquelas pessoas que a escreveram. Segundo lugar, Deus também tem preservado a Bíblia de qualquer erro e de qualquer extinção. Vejam que muitas pessoas têm tratado e buscado de destruir a palavra de Deus, mas ainda não. Ou seja, muitos têm tratado e buscado destruir a palavra de Deus, mas eles não têm conseguido. O povo antigo apedrejava e matava os profetas para não ouvir a mensagem que eles queriam trazer. Está em Mateus 23, 37. Também sabemos a história na Bíblia de um governante que destruiu fisicamente um rolo que continha a mensagem que condenava o seu pecado. Quer ler essa história? Jeremias 36, 23. Não só isso, durante a perseguição, tanto dos judeus como da igreja, o diabo tem lutado por destruir as santas escrituras. Vejam que não somente isso, tantas outras pessoas, situações, tentaram apagar toda essa escritura, mas é a palavra de Deus. E Deus tem conservado a sua palavra e ela chegou até nós. Que maravilha, louvado seja o nome do Senhor. Deus tem falado ao mundo por meio da sua palavra. A mensagem de amor, de fé, justiça que nós vemos na Bíblia tem feito mais impacto na humanidade que qualquer outro livro que esteja na listagem dos best-sellers, dos mais vendidos. Os governos têm baseado suas leis na palavra de Deus. Os cientistas têm falado em suas páginas valiosas informações. A história, geografia, eles têm se orientado e enriquecido em seu conteúdo através da palavra de Deus, através da mensagem. A moral e a fé têm sido elevadas no mundo por causa da mensagem da palavra de Deus. Milhões de pessoas têm sido salvas do pecado por meio do plano de salvação que a Bíblia apresenta. Que coisa linda! E a Bíblia tem se contraposto contra o ateísmo, a imoralidade, a idolatria, o demonismo, as ideologias extremas, por exemplo, a ideologia de gênero que está aí sendo pregado nas escolas, na sociedade, que é totalmente contrária à palavra de Deus. Mas a Bíblia diz que Deus formou homem e mulher e não aquilo que queremos ser no aspecto de gênero. Vejam que a palavra de Deus continua sendo a mesma desde que foi inspirada a seus escritores por Deus para que ela fosse escrita. Ou seja, Deus tem preservado e Deus tem falado ao mundo através de cientistas, de governos, através deles a sua mensagem. Vamos prosseguir falando ainda mais como estudar a Bíblia para crescer na fé. Você tem alguma dúvida sobre estas aulas? Mande a sua mensagem para este WhatsApp 11982923392. Na próxima programação falaremos um pouquinho mais sobre esse tema. Nos despede na paz do Senhor. sua mãe Cristo Débora Miranda. Até a próxima.
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8: 8 horas e 36 minutos.

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1: A paz do Senhor Jesus, aqui é o meu marido Ayrton de Bragança Paulista. Eu quero estar gravando uma vitória, uma bênção que o Senhor tem me dado. Hoje vai fazer 22 dias que eu ganhei o meu filho. E quando eu estava grávida, eu não tinha, não estava tendo contração, não estava dilatando. E eu já estava de 41 semanas. E pra mim, eu não sabia, né, que podia ficar até 41 semanas. Então, eu fui, passei uma semana, um dia antes, fiz os exames e eles falaram, né, que se eu não conseguisse, se até segunda eu não ganhasse, eles iam fazer o parto induzido ou a cesárea. E nós sabemos, meu irmão, que o parto induzido é muito sofrido e às vezes nem dá certo. E eu não queria fazer a cesárea, mas eu falei pro Senhor que se o Senhor fizesse, né, com que eu ganhasse o meu filho no parto normal e que fosse um parto rápido, eu iria contar o testemunho. E o meu esposo também tinha feito o voto e eu não sabia. E então, um dia antes de eu ser internada, na madrugada começou a contração e eu não pude, irmãos, fazer o parto induzido porque eu tenho bronquite. Então, eles me colocaram no soro, se não desse no soro, eu ia fazer a cesárea. Mas graças ao nosso bom Deus, dilatou rapidinho, foi um parto muito rápido, até os médicos ficou impressionado que foi muito rápido a dilatação, e o parto foi muito abençoado, meu filho nasceu bem, eu estou bem, para a honra e para a glória do nosso Senhor Jesus. Essa é a bênção que eu queria contar, e eu agradeço em nome de Jesus.
2: Gostaria de estar contando um testemunho. Meu nome é Ana Lúcia, sou daqui de Mogi Guaçu. No culto de domingo, na hora que a irmã Marilena, Deus revelou para ela que tinha umas pessoas que estavam com uma dor na coluna, do lado também estava travando ela, e essa dor era não só dor na coluna, como um tumor. E nessa hora, ela falou, levanta a mão se você quer a cura. Eu estava aqui com meu marido. E eu falei para meu marido, se eu estivesse lá, eu ia ser curada. Porque eu poderia dizer que era eu. Meu marido falou, levanta a mão. Deus é Deus de longe. Deus é Deus de perto, de longe. Eu creio que Deus vai te curar. Você também está assistindo pelo celular. É como se você estivesse lá. Do jeito que ela falou, o que está acontecendo com você? E ele falou, toma posse, levanta a mão. E eu levantei a mão e o Senhor me curou na hora, na hora. Eu estava com dor aqui no meu quarto, deitado na cama, assistindo. E Deus me curou na hora, na hora. E eu falei para o meu marido, eu não podia agachar. E na hora eu levantei da cama e eu falei, Deus me curou. E meu marido começou a rir, falou, tô falando para você, Deus é o Deus de perto, Deus de longe. E aí ele chamou minha filha para vir ver. A minha filha veio correndo, ele falou, olha para você ver, Deus acabou de curar a sua mãe. E eu levantei, coisa que eu não podia fazer, era agachar. Agachar, andar, não tava conseguindo nem andar. E eu comecei a agachar, e andando, e eu fiquei muito feliz e tô até agora impactada com o poder de Deus e de ver Deus usando mesmo o servo dele, né? Aí pelas mídias, né? A gente podendo assistir, ouvir e também falar com os irmãos que eu e meu marido fico com o rádio 24 horas ligado. A gente dorme com o rádio ligado, a gente acorda com o rádio ligado, com todas as orações, ora também junto com os irmãos. E só quero agradecer muito a Deus por tudo. E agradecer a Deus pela vida de todos os irmãos aí. Deus é amor. Amém?
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4: Minutos, bom dia, meu povo. Deus abençoe a sua vida, a sua casa e o seu lar. Daqui a pouquinho temos o culto no lar, transmitido pela rádio Deus é Amor, e você não pode ficar fora, tá? Tem coisa boa a chegar, tem coisa de Deus para nossa vida, e nós queremos viver um tempo de fé, um tempo de comunhão, um tempo de graça, um tempo de favor. Cristo tem a resposta para a nossa vida, tem um milagre para a nossa alma. Cristo tem o mover. É verdade, Ele tem. Ele tem a bênção. E eu quero que você faça parte conosco aqui nesta manhã. Vamos lá. Vem desfrutar da alegria. Vem desfrutar da graça. Vem desfrutar do favor de Jesus Cristo. Sede mundial é daqui a pouco, hein? É daqui a pouquinho. Teremos o culto para esta manhã. O culto de milagre, culto de favor, culto de graça, culto de unção. E lembrar que 15 horas teremos o culto com o nosso presbítero Fabrício Beata. É verdade. Aquele culto poderoso na presença de Jesus, para uma tarde marcante para a família, para o casamento, uma tarde marcante para mudar histórias, para vivermos uma nova história. E Deus tem uma nova história, Deus tem um novo tempo, Deus tem milagre, Ele tem para quem crê, para quem confia e para quem espera também. Então vem conosco, Avenida do Estado, 4568, Liberdade, São Paulo, capital. É o lugar da bênção, é o lugar da vitória, é o lugar do favor e do encontro com Deus.
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6: É milagre, pastor Fabrício, é milagre, povo de Deus. Já tem uma senhora curada para a glória de Deus. Como que é o seu nome?
7: Elizabeth.
6: Dona Elizabeth, o que que aconteceu com a senhora agora no momento da oração?
7: Eu estava com dor na perna já há 15 dias e também o braço. E passou na hora, eu não estou sentindo mais nada.
6: Há 15 dias a senhora estava impossibilitada até de andar.
7: É, eu fui no médico, mas o médico não achou nada, não tinha nada.
6: 15 dias não podia caminhar.
7: É, com dificuldade.
6: Com dificuldade. Abre o corredor aqui agora, abre o corredor. Vamos lá, senhora. Ela não vai caminhar, ela vai correr agora, pastor Fabrício. 15 dias, foi aos médicos e não encontrava enfermidade. Senhora, senhora, não podia andar.
7: É com dificuldade, né?
6: E agora, o que que a senhora fez no meio dessa multidão?
7: Eu corri.
6: Mas a senhora não podia andar e agora está correndo?
7: Mas eu não sinto mais nada.
6: O que que é isso pra senhora?
7: Jesus me curou.
6: É um milagre?
7: É um milagre.
6: Não, diga obrigado, Jesus.
7: Obrigado, Jesus.
6: É um milagre, pastor Fabrício.
8: Já está acontecendo, Jeová Jireh.
6: Meu irmão, o nome da senhora?
9: Irmã Rose.
6: Irmã Rose, o que que aconteceu com a senhora agora no momento da oração?
9: Eu tinha uma semana que eu estava com dor na coluna, me dando até falta de ar também, pastor. E hoje eu falei, hoje eu vou com meu esposo buscar a minha bênção maior, da minha cura. E na hora da oração, eu procurei a dor, não estou mais com dor. Quando eu desci do ônibus também, minha perna travou. Mas Deus me deu vitória essa tarde.
6: No momento da oração que o pastor Fabrício fez juntamente com a irmã Débora, Jesus tocou na senhora.
9: tocou em mim e me curou.
6: A dor desapareceu na hora.
9: Desapareceu na hora.
6: A senhora não conseguia nem levantar os braços.
9: Ai, nem...
6: Levanta aí para os ouvintes acompanhar, os irmãos que estão com a presente.
9: Amém, todo mundo.
6: Fico obrigado, Jesus.
9: Obrigado, Jesus, mas... pela minha cura.
10: A glória a Deus, igreja, por este milagre.
9: É Rosileide.
6: Aí está a irmã Débora, pastor Fabrício, que milagre tremendo.
11: Pastor Fabrício, irmã Débora, Jesus continua fazendo milagres aqui na sede mundial. Como é o seu nome?
12: Amara.
11: Amara, o que a senhora tinha?
12: Eu cheguei mancando, eu subi a escada, clamando, pedindo a Deus para tirar a dor do meu joelho, que eu não estava aguentando de dor. Assisti a reunião, o culto inteiro com dor, gemendo, chorando. Então, na hora da oração, eu pedi para Deus tirar essa dor do meu joelho. Então, os obreiros oraram e a dor saiu.
11: Sumiu a dor?
12: Sumiu.
11: Não está mais aí, não?
12: Eu não estava aguentando andar, estava me apoiando meu marido.
11: Chegou aqui se apoiando no esposo, não conseguia andar. E agora eu pergunto, cadê a dor?
12: Não, eu sumi.
11: Quem te curou?
12: Jesus.
11: Jesus curou para a glória de Deus.
13: Olha que bênção, meu Deus.
6: Pastor Fabrício, estamos delante de um grande milagre. Esta jovem veio nos procurar dizendo que está curada. Como que é o seu nome?
14: Thaís.
6: Thaís, o que, que Deus fez na sua vida agora?
14: Glória a Deus, eu creio que eu fui curada da cardiopatia congênita.
6: Você não podia correr?
14: Não.
6: O que os médicos informou acerca desta enfermidade?
14: Eles me desenganaram desde que eu tinha um mês de vida.
6: Estava desenganada?
14: Sim.
6: Não podia correr, não podia movimentar com rapidez?
14: Nada, nada.
6: O que você sentia se você corresse?
14: Falta de ar, me passava muito mal.
6: Quantos anos você tem?
14: 22.
6: 22. Desde um ano de idade, ela estava desenganada pelos médicos. Abre o corredor aí agora. Não podia correr por causa desta enfermidade. Olha a prova do milagre. Olha o milagre, olha o milagre, olha o milagre. Vamos falar com a mãe que está em lágrimas. Seu nome, minha mãe.
15: Adriana.
6: Adriana, você está vendo a sua filha correndo agora?
15: Amém.
6: Ela não podia correr?
15: Não, irmão, ela já está viva pela fé, irmão. Mas eu falei, Jesus, eu vim lá do Paraguai. Jesus, eu vou lá nessa tarde, eu quero receber a cura da minha filha.
6: Você veio lá do Paraguai?
15: Eu vim lá do Paraguai.
6: Para receber o milagre?
15: Para receber o milagre.
6: Voltando para o Paraguai curada.
15: Em nome de Jesus.
6: O que os médicos haviam falado acerca dessa enfermidade?
15: O lado direito do coração dela todo mal formado. Ela não tinha válvula tricúspide, mas eu creio que nessa tarde ela recebeu a válvula tricúspide.
6: O que, que ela fez agora?
15: Ela correu.
6: Mas ela não podia...
15: Filha, corre mais pela fé, corre mais! Corre mais!
10: Glória a Deus!
15: Corre mais!
6: A sua filha não podia correr.
15: Não podia.
6: E agora o que, que ela está fazendo?
15: Correndo. Se ela andava 100 metros, ela passava mal.
6: E agora está correndo?
15: Está correndo.
6: O que, que é isso para a senhora?
15: É a cura, é o milagre.
6: É um milagre? Valeu a pena vir lá do Paraguai para a sede mundial e está voltando curada.
15: Em nome de Jesus.
6: Vamos falar com a filha, pastor Fabrício.
13: A filha não quer parar correndo. De correr, olha.
6: Para mais de correr. Tá
13: agora não quer parar
6: atleta.
13: Mais.
6: Cadê a falta de ar?
14: Glória a Deus.
6: Não está sentindo mais a falta de ar?
14: Aleluia.
6: Quem te curou agora?
14: Jesus.
6: Valeu a pena vir lá do Paraguai para ser curada.
14: Valeu a pena.
6: Está sanada por Jesus.
14: Glória a Deus. Aleluia, Jesus.
6: Então digo obrigado.
14: Obrigada, Senhor.
6: Pode louvar a Deus. É milagre, pastor Fabrício.
13: Mais aplausos para Jesus.
10: Aleluia.
16: É o poder de Deus aqui na Igreja Pentecostal. Deus é amor e você está conosco. Não pode perder essa tarde, hein? Sim. Quero só lembrar que daqui a pouquinho, 6 minutitos e 5 já, Levi Muniz no Santo Altar vai ministrar palavra de Deus. Atenção, presbítero Levi, aquele mesmo que apresenta o Voz da Libertação, no IPDA Play, estará no Santo Altar agora nesta manhã, com transmissão pela rádio Deus é Amor e você vai adorar a Deus também. Combinadíssimo. E aí, 15 horas já sabe. Encontro marcado, não há outro lugar, não é, a não ser estar aqui na sede mundial, Igreja Pentecostal Deus e Amor, para um tempo de cura, um tempo de milagre, uma tarde de vitória, uma tarde de favor também. Vem conosco, vem com fé, vem com alegria, Avenida do Estado, 4568, Liberdade, São Paulo, capital, é o lugar da bênção, é o lugar da vitória, é o lugar do milagre.
17: Olá, meus irmãos, eu sou a Priscila, moro aqui na região de São Paulo, tenho vindo com bastante frequência aos cultos da sede mundial, e eu vou te dizer, isso tem mudado completamente a minha vida, porque uma vida vivendo em igreja, estando junto com o corpo de Cristo, é completamente transformador. Então quero te convidar a vir aos cultos, a não se abater na sua fé, você que está aí triste, você que se entristeceu com a igreja, porque isso faz parte, não deixe de caminhar com Cristo, porque aqui tem vitória para você. Deus te abençoe.
16: Deus abençoe, mas a Priscila compartilhou com muita fé, muita alegria, não é? Esse tempo de comunhão que tem vivido aqui na Igreja Pentecostal Deus e Amor, e eu quero reforçar esse convite. Não deixe de congregar, não deixe de vir, não deixe de orar, não deixe de buscar a Deus, porque Ele tem a bênção para a tua vida, para a tua casa e para o teu lar. No nome de Jesus Cristo, que a mão do Todo-Poderoso guarde, proteja e acompanhe. Vamos ser 8 horas e 56 minutos, Márcio. Podemos fechar com um belíssimo louvor agora às 8. Entramos às 9 e já vamos, atenção, hein? 9 da manhã. Nós já vamos para o Segurança Digital e na sequência, Famílias em Busca do Espírito Santo. 11 horas, voltamos com todos vocês. Até já.

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2: Nove horas e quatro minutos.
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0: maravilhosa. Vamos receber o servo do Senhor com palmas de vitória para Jesus.
1: Glória a Deus. Aleluia. Cumprimento a todos com a paz do Senhor Jesus. Quem recebe a paz de Jesus, levanta a mão e dá glória. Aleluia. Louvado seja Deus. Mais um domingo que estamos na presença do Senhor. Amém? Fiquem de pé em nome de Jesus Cristo. Deus abençoe você que está chegando agora. Eu quero também cumprimentar os ouvintes da rádio Deus é Amor. Ouvintes, estamos aqui ao vivo, direto do Templo da Glória de Deus, na Avenida Prefeito Passos, número 10, na Liberdade. Quem quer cumprimentar os ouvintes, levanta a mão e diga, ouvintes, aceitem a paz do Senhor Jesus. Glória a Deus. Abra sua Bíblia no Salmo de número 100. Salmo de número 100. Louvado seja Deus. Jesus está aqui. E nesta manhã Ele fará maravilhas em nosso meio. Quem crê que Jesus fará maravilhas, diga glória a Deus. Salmo de número 100. Louvado seja o nome do Senhor. Tem alguém que está conosco pela primeira vez? Levanta a mão, tem um irmão ali. Tem mais alguém pela primeira vez? Tem mais uma irmã ali, sejam bem-vindos. Quem congrega em outro ministério está nos visitando, levanta a sua mão. Olha aí, vários irmãos, sejam bem-vindos em nome de Jesus Cristo. Salmo de número 100, quem achou, diga glória a Deus. Diz assim a palavra do Senhor: celebrai com júbilo ao Senhor todos os moradores da terra. Servi ao Senhor com tristeza, com alegria, e apresentai-vos diante dele com... Sabei que o Senhor é Deus. Foi Ele e não nós que nos fez povo seu e ovelhas do seu pastos. O versículo 4, meus irmãos, ensina como que a gente deve entrar na igreja. Olha só. Entrai pelas portas dele com... E em seus átrios com... Hinos. Louvai e bendizei o seu nome. Porque o Senhor é bom e eterna a sua misericórdia, e a sua verdade estende-se de geração a geração. Ei, só porque você está aqui, a sua geração está sendo abençoada. Só porque você está na presença do Senhor, o seu filho, o seu neto, o seu sobrinho, o seu marido, a sua esposa, estão sendo abençoados em nome de Jesus. Levanta a sua mão, vamos orar, vamos falar com Deus. Senhor nosso Deus, Pai de amor, Pai de bondade, Pai de misericórdia. Aqui estamos, Senhor, na Tua presença, ó Pai, para glorificar e exaltar o Teu santo nome. Senhor, obrigado pelo privilégio que o Senhor nos deu de estar na Tua casa adorando o Teu nome. Obrigado, Senhor, porque o Senhor tem sido bom, o Senhor tem sido maravilhoso. A Tua misericórdia, meu Pai, é a causa de não sermos consumidos. Senhor, venha falar com esta igreja, venha falar com este povo, venha nos abençoar, ó Pai, para que o Teu nome seja glorificado e exaltado. Senhor meu Deus, Senhor meu Pai, o Senhor é poderoso, quebra, Senhor, todas as cadeias, quebra, Senhor, todos os grilhões, meu Deus. Abençoe esta igreja, Pai. Abençoe o Teu povo. Senhor, aqueles que estão chegando, fala aos nossos corações. Usa, Senhor, o pregador de acordo com a Tua santa palavra. Meu Deus, nós cremos no poder do Teu sangue. Nós cremos que nesta manhã o Senhor já está operando maravilhas e os sinais seguirão aos que crerem. Senhor, em nome de Jesus Cristo, fica conosco nesta oportunidade. Levanta a Tua mão e diga, Senhor... Entra agora na minha casa, diga Senhor, visita a minha família, diga Senhor, eu creio no milagre na minha vida, em nome de Jesus. Ainda em pé, fecha os seus olhos, coloca a mão no teu coração, canta comigo assim ó, aqui... Eu vim para dizer que eu quero...

presença do Senhor.

aleluia! Oh glória, oh glória, oh glória, oh glória! Oh glória! Oh meus irmãos, como é bom estar na presença do Senhor. A melhor escolha que você fez foi vir para a casa de Deus, porque aqui habita o Espírito Santo. Aleluia! Vamos dar uma forte salva de palmas para Jesus. Oh glória! Estão ouvindo este eco de aleluia, este barulhão de glória a Deus. Quando aqui

0: Deus. Daqui a pouquinho nós já vamos meditar na palavra do Senhor. Quem quer ouvir Deus falar conosco hoje? Oh, aleluia. Está conosco o nosso presbítero Valdemilton Santana, lá de Ipirá, na Bahia. Ele vai trazer uma saudação e vai também louvar o nome do Senhor. Está acompanhado do seu irmão, Adailton. Aí, seja bem-vindo. Quem recebe os servos de Deus? Vamos bater palmas para Jesus. Vamos receber o pastor Valdemilton Santana. E as palmas são lindas, louvando o nome do Senhor Jesus.
1: Graças a Deus. Cumprimenta a noiva do Cordeiro com a paz do Senhor Jesus. Quem recebe a paz do Senhor Jesus, dá uma glória para Ele. Gratidão a Deus por esta manhã em que estamos buscando o mais importante para a nossa vida, que é o Espírito Santo. Quando buscamos o Espírito Santo, nós temos forças para vencer as batalhas da vida. A palavra do Senhor fala que aonde há um crente, ali tem anjos do Senhor. Quem crê que tem anjos do Senhor aqui nessa manhã? Participamos ontem da nossa conferência jovem, algo tremendo que Deus fez, e estamos impactados pelo poder de Deus. E eu tenho certeza que nessa manhã também você já está sendo impactado pelo poder de Deus aqui nesse lugar. Tem pessoas sendo impactadas aqui, levanta a mão e dá glória. Cante comigo, você sabe. Onde há um crente, os anjos estão.

nessa manhã você crê nisso? Levanta a tua mão e dá glória para Jesus. Pastor Levi, uma das coisas que muito nos alegra nesta manhã é que é uma honra ter Jesus aqui em nosso meio. Aleluias! Quem se sente honrado pela presença mais especial, a presença de Jesus. Então cante bem bonito, com as palmas assim, ó. Fica Jesus mais um pouco.

0: Cristo. Que Deus abençoe a igreja do Senhor nas suas orações. Apresenta todo o nosso campo ali da nossa igreja pentecostal, Deus e Amor, da cidade de Ipirá. Cidade de Ipirá, a cidade mais bonita da nossa Bahia. Aplausos para Cristo!
1: Glória a Deus! Deus abençoe o presbítero Valdemilton. Muito obrigado. Vamos ouvir também uma saudação com o nosso irmão Adailton. Ele que veio lá da Bahia, servo. Tem alguém que é baiano aqui? Quem é baiano? Levanta a mão aí. Ai, os pastores baianos hoje aqui nos visitando. Vamos receber o servo de Deus com palmas bem alegres para Jesus. Bate palma e dá glória!
2: Meus irmãos, a paz do Senhor. Meus irmãos, a paz do Senhor. Quero dizer que é um motivo de muita alegria estar aqui na casa do Senhor. Primeira vez que eu venho em São Paulo, primeira vez que eu venho na sede mundial. E eu quero dizer que eu amei estar aqui, porque aqui é a casa do Senhor. Pode glorificar Ele com palmas. Sou grato a Deus por esta oportunidade, na pessoa do nosso irmão Levi. Conheci ele e pensa numa pessoa... Não tem palavras para falar sobre ele. Uma pessoa muito boa, muito humilde, muito atenciosa. Deus abençoe a sua vida, Deus abençoe a sua casa, Deus abençoe o teu ministério. Sou grato a Deus também pela vida do meu irmão, pastor Valdemilton, que nos trouxe aqui e nos deu essa oportunidade de conhecer a tão sonhada, famosa sede mundial. Eu quero deixar um texto ao seu coração que se encontra no livro de Marcos, capítulo 10, versículo 52, que diz assim: e disse-lhe Jesus, vai. Eu quero que você repita comigo: e disse-lhe Jesus, vai. E disse-lhe Jesus, a tua fé te salvou. E logo viu e seguiu a Jesus pelo caminho. Esse texto muito conhecido por nós fala sobre o cego Bartimeu. E é incrível, eu amo esse texto, porque no versículo 46 diz que ele estava assentado ao caminho. Só que o versículo 47 diz que ele ouviu falar de Jesus. Ele era cego, mas ele não era surdo. Ele ouviu falar de Jesus. Quem sabe muita gente que está aqui, quem sabe estava perdido no mundo, numa solidão, numa depressão, numa ansiedade, mas ouviu falar que Jesus cura, ouviu falar que Jesus liberta, ouviu falar que Jesus salva. Jesus te curou, te libertou, te salvou, e você está aqui para glorificar o nome dele. O que me chama a atenção é que no versículo 47 ainda diz que ele começou a clamar: Jesus, filho de Davi, tem misericórdia de mim. Jesus, filho de Davi, tem misericórdia de mim. Eu quero dizer para você nesta manhã: o teu clamor ainda tem chegado ao céu. Você ainda tem a oportunidade para clamar o nome dele, porque ele é o Deus que responde o clamor da tua igreja. Só que no versículo 48 diz que muitos repreendiam. Quem sabe alguém olha para baixo meu e diz: ô cego, por gentileza, pare de clamar, ele não vai te ouvir, não vai haver resultados. Quem sabe alguém olha para você e diz: para de orar, isso não surtirá efeito. Para de orar, Deus não está ouvindo a tua oração. Mas eu quero dizer para você nesta manhã: Deus ainda ouve a oração do justo, porque a palavra de Deus diz: a oração do justo pode muito com seus efeitos. O versículo 49 me chama muita atenção, porque Jesus ouve o seu clamor. E Jesus manda chamar. Por muito tempo, olhando para o texto, eu fiquei me perguntando: a gente conhece o texto, a gente sabe que Jesus vai curar o cego. Por que Jesus não foi até o cego? Por que Jesus não chama o cego? Observe que Jesus ouve o clamor, está no texto, e manda a multidão chamar. O que é que acontece? A multidão que outrora disse para Bartimeu: não vai ter resultados, ele não vai ouvir a tua oração. Foi a mesma multidão que teve que chegar para ele e dizer: ele ouviu e ele mandou te chamar. Quem sabe alguém está dizendo: não vai ter resultado, ele não vai salvar o teu filho. salvar o teu marido, essa mesma pessoa vai ter que olhar e dizer: ele é fiel, ele salvou a tua casa, salvou a tua família, salvou o teu filho e o teu marido. O nome do Senhor será glorificado. Mas para não tomar muito tempo, o verso 52, no qual nós lemos, eu enfatizei e pedi para que a igreja repetisse comigo: vai, a tua fé te salvou. Jesus disse: vai. No 3, Jesus disse: só que o texto diz que logo ele seguiu a Jesus pelo caminho. A gente conhece o texto: logo após Jesus olhar para Bartimeu, perguntou: o que queres que eu te faça? Ele falou: Senhor, eu quero ver. Olha que privilégio Bartimeu teve. Ele, quando abriu seus olhos, ele olhou a face do nosso Criador. Jesus olha para ele e diz: vai, a tua fé te salvou. Eu imagino Bartimeu olhando para Jesus e falando o que Pedro falou, se eu não me engano, em João 6:68: para quem iremos nós, se só tu tens palavra de vida eterna? Jesus disse: vai, mas ele não quis.

abençoe. Glória a Deus. Deus abençoe, meu querido irmão. Aleluia. Irmãos, eu não sei se vocês perceberam, mas o Senhor já está falando aqui. Eu não sei se você percebeu, mas o Senhor já está falando em nosso meio. Oh, glória. Fiquem de pé, por favor, em nome de Jesus. Vamos meditar na palavra do Senhor. Abra sua Bíblia aí no Salmo de número 32. Salmo de número 32 para a nossa meditação nesta manhã. Oh, glória. Aleluia. Jesus vai curar hoje, irmãos. Jesus vai curar feridas na alma. Tem gente que chegou aqui triste, mas vai sair daqui alegre. Tem gente que chegou aqui oprimida, vai sair liberta. Tem gente que chegou aqui com problema. Jesus já está solucionando o teu problema, se você crer e glorificar o nome dele. Oh, glória. Que Deus abençoe você que nos ouve através da rádio Deus é Amor. Lembrando que logo mais às 15 horas teremos um grande culto aqui na sede mundial. E você que está me ouvindo na sua casa, você é o nosso convidado. Avenida do Estado, 4568, aqui na Liberdade. Hoje Jesus está fazendo milagres. Irmãos, Salmo de número 32. Quem achou, diga glória a Deus. Quem não achou, diga glória a Deus. Tem alguns glória a Deus aí, eu vou esperar um minutinho aqui. Amém? Salmo de número 32. Diz assim a palavra do Senhor: bem-aventurado aquele cuja transgressão é perdoada e cujo pecado é coberto. Bem-aventurado o homem a quem o Senhor não imputa maldade e em cujo espírito não há engano. Enquanto eu me calei, envelheceram os meus ossos pelo meu bramido todo dia. Porque de dia e de noite a mão do Senhor pesava sobre mim, e o meu humor se tornou em sequidão de estio. Então confessei-te o meu pecado e a minha maldade não encobri. Dizia eu: confessarei ao Senhor as minhas transgressões, e tu perdoastes a maldade do meu pecado. Pelo que, versículo 6, todo aquele que é santo orará a ti, há tempo de te poder achar. Até no transbordar das muitas águas, elas a ele não chegarão. Versículo 7. Tu és o lugar em que me escondo. Tu me preservas na angústia. Tu me cinges de alegre cantos de livramento. Amém? Levanta a sua Bíblia assim. Fecha os seus olhos. Cante comigo assim, ó.

nome de Jesus. Quer aplaudir ao Senhor? Pode aplaudir. Oh, glória. Irmãos, eu quero começar esta pregação contando uma história, né? Jesus gostava de contar histórias, gostava de contar parábolas. E ainda hoje eu ouvi uma história. Diz que um certo menino, ele foi para o sítio da vovó. O Pedrinho e a Mariazinha foram para o sítio da avó. E o menino, ele tinha um estilingue. Quem sabe o que é estilingue? Ele tinha um estilingue e ele ficava tentando acertar, jogar as pedras. E conta a história que o menino, ele não conseguia acertar, até que daqui a pouco ele acertou o pato preferido da vovó. E quando ele acertou a cabeça do pato, ele matou o pato. E ele não contou para ninguém, ele falou, puxa, eu matei o pato da vovó, ele não contou para ninguém, só que a irmãzinha dele viu. Ela viu a hora que ele matou o pato. E aí, diz que ela tinha que lavar a louça. E chegava na hora de lavar a louça, ela falava assim: então, vovó, hoje o Joãozinho que vai lavar a louça. Ó, se você não lavar, eu conto pra vovó que você matou o pato dela. E aí o Joãozinho ia lá e lavava a louça. Ah, precisa passar o pano na casa. Ó, o pato da vovó. Aí ele ia lá e passava o pano e ela ficava de boa, só chantageando o irmãozinho por causa do pato que havia morrido. E ela foi chantageando ele um dia, dois, três, até que chegou um dia que ele não aguentou mais. Foi lá e contou pra vovó: vovó, sabe o que aconteceu? Eu matei o pato da senhora. E agora minha irmã fica me chantageando. A vovó falou pra ele assim: filho, eu vi a hora que você matou o pato porque eu estava na janela. Então, ela estava chantageando ele. E assim, meus irmãos, é o pecado. A pessoa acha, tem gente que quando peca, ela foge de Deus. Quando a pessoa comete algo que não agrada ao Senhor, ela foge de Deus achando que Deus não está vendo. A pessoa deixa de orar, a pessoa deixa de ler a Bíblia, a pessoa se afasta, mas Deus está vendo. Deus é como aquela vovó que estava vendo na janela. O menino estava ali preso naquela situação e não precisava. E tem muita gente, meus irmãos, presos em determinadas situações, achando que Deus não está vendo. Deixa eu dizer uma coisa: quando a gente peca, Deus vê, mas o mesmo Deus que vê é o mesmo Deus que é poderoso para perdoar o seu pecado, e Ele está aqui nesta manhã. Aleluia! É interessante que no Salmo de número 32, aqui no Salmo 32, o salmista, ele vem dizendo: ó, bem-aventurado aquele cuja transgressão é perdoada e cujo pecado é coberto. Ele diz assim no versículo 3: enquanto eu não confessei os meus pecados, envelheceram os meus ossos pelo meu bramido todo dia. Gente, quando a gente não confessa, a situação fica complicada. Quando você não confessa o seu pecado, tem gente que fica doente. Eu conheço pessoas que vivem uma vida deprimida, angustiada, porque se afasta de Deus, a pessoa deixa de congregar, a pessoa deixa de orar, a pessoa deixa de ler a Bíblia. O Davi, o salmista, ficou nesta situação, vocês conhecem a história. Quando Davi, ele pecou contra o Senhor, quando Davi, ele se prostituiu ali com a Betseba, quando ele matou Urias, ele ficou quieto, ele não confessou, e tem muita gente que não confessa. Mas eu quero te dizer que os olhos do Senhor estão em todo lugar, vendo os maus e os bons. Deus está vendo a nossa vida, não há nada encoberto perante os olhos do Senhor. Deixa eu dizer uma coisa para você: talvez você veio aqui e você está se sentindo longe de Deus, você está se sentindo vazio, você está se sentindo longe do Senhor, e você ainda não confessou o seu pecado. A Bíblia diz: aquele que confessa e deixa, alcança misericórdia. E nesta manhã, a misericórdia do Senhor está aqui para te alcançar. Nesta manhã, a misericórdia do Senhor está aqui para alcançar você, para alcançar a minha vida. Oh, glória! Meus irmãos, a Bíblia diz que Davi,
Ele diz assim: enquanto eu não confessei, os meus ossos se envelheceram. Ele diz assim: o meu humor se tornou em sequidão de estio. Sabe o que é sequidão de estio? É aquela estiagem, a seca, né? No Nordeste tem aquele tempo de seca, a estiagem. O Davi falou: o meu humor se tornou em sequidão de estio. Ele ficou mal-humorado. Quanta gente mal-humorada, né? Às vezes você encontra o irmão está mal-humorado, não cumprimenta as pessoas, não dá a paz do Senhor, está ali mal-humorado. Ei, nesta manhã, o Senhor quer alegrar o teu coração. Nesta manhã, o Senhor quer alegrar a tua alma. Ah, nesta manhã, Ele está aqui para dar o perdão que você precisa. Talvez você chegou aqui e você precisa do perdão do Senhor. O Senhor está aqui para te perdoar, para te restaurar e para te encher do Seu Espírito Santo. Aleluia. O salmista diz assim, ó: o meu humor se tornou em sequidão de estio, porque de dia e de noite a mão do Senhor pesava sobre mim. Ô, irmãos, não queira ter a mão do Senhor pesando sobre você, não. Tem gente que vive uma vida errada e sabe que está errado e nunca se arrepende. Às vezes até chora. Às vezes até vem aqui na igreja, chora na hora do louvor, mas nesta noite, nesta manhã, aliás, o Espírito Santo está pedindo quebrantamento. Oh, quando nós nos quebrantamos na presença dEle, quando nós nos humilhamos na presença do Senhor, a mão do Senhor vem sobre nós e nos abençoa. Eu não sei qual o problema que você está enfrentando aqui hoje, mas eu sei que o Senhor é poderoso para mudar a tua história. Eu sei que o Senhor é poderoso para transformar a tua casa. Eu sei que o Senhor é poderoso para transformar a tua família. O Davi, meus irmãos, ele diz assim: enquanto eu não confessei os meus pecados, eu chorava o dia todo até cansar. Mas no versículo 5 ele confessa o seu pecado. Ele diz: confessei o meu pecado e não encobri a minha maldade. E tu perdoastes a maldade do meu pecado. Pecado, meus irmãos, é tudo aquilo que afasta o homem de Deus. Vocês se lembram de Adão e Eva, quando estavam lá no paraíso? A Bíblia diz que o Senhor colocou eles lá no paraíso e falou: olha, vocês podem comer de todas as árvores do jardim, todas. Menos aquela ali, ó, aquela ali da ciência do bem e do mal, você não pode comer. E eles foram comer exatamente da árvore que não podia. Oh, irmãos, Deus nos dá liberdade. Nós que somos crentes, nós temos liberdade. Liberdade não é libertinagem. Tem muita gente vivendo uma vida de qualquer maneira. Deixa eu dizer uma coisa: se para entrar no céu precisa ser santificado, para entrar no céu precisa ter uma vida regrada de acordo com a vontade de Deus. Nesta manhã, o Senhor está aqui para dizer a mim e a você: santifica a tua vida, porque quando nós santificarmos a nossa vida, nós vamos ter comunhão com Deus e nós vamos ser cheios do Espírito Santo, e quando nós formos cheios do Espírito Santo, a nossa vida não terá lugar para o pecado. Oh glória, oh glória, oh glória, oh glória, oh glória, oh glória. O apóstolo Paulo vem dizendo: porque estáis debaixo da graça e não debaixo da lei, o pecado já não terá domínio sobre vós. Deixa eu dizer uma coisa: quando você entende que você está debaixo da graça do Senhor, e esta graça, ela traz comunhão com Deus, você não tem mais espaço para o pecado. Hoje em dia, meus irmãos, as pessoas estão vivendo uma vida que não agrada ao Senhor. A gente vê por aí as pessoas preocupadas com tantas coisas. A gente vê as pessoas preocupadas, pastor Valdemilto, com tantas coisas, e a Bíblia diz: buscai em primeiro lugar o reino de Deus e a sua justiça. Irmãos, nós estamos nos últimos dias da igreja na terra. Jesus está voltando. Nós precisamos nos colocar na presença de Deus. Eu não estou dizendo aqui que nós devemos viver uma vida de religiosidade, não. Mas nós devemos viver uma vida que agrada ao Senhor. Hã? A gente canta: em espírito e em verdade te adoramos. Só que a adoração, meus irmãos, não é só cantar. É aqui dentro.
é você ter comunhão com o Pai, é você entender que a sua vida precisa ser uma vida que agrada a Deus. Sem santidade ninguém verá o Senhor, sem arrependimento ninguém verá o Senhor. O salmista no Salmo 32, ele diz assim, olha, pois todo aquele que é santo orará a ti a tempo de se poder achar. A tempo de poder achar. E meus irmãos, nós precisamos entender que há um tempo para buscar a Deus. Tem muita gente deixando para depois. Não deixe para depois. Tem tempo de buscar a Deus é hoje. Hoje é o tempo oportuno. Nós estamos vivendo uma vida, muita gente está vivendo uma vida que vai deixando para depois, né? Tem o santuário, 24 horas de oração, a pessoa passa na porta, nem entra. Às vezes chega em casa cansado e deita e dorme e esquece de falar com o Senhor. Ei, nesta manhã o Espírito Santo está falando aqui, volte à prática da oração, volte à prática da leitura da palavra de Deus, volte à prática da comunhão, porque a comunhão agrada ao Senhor e aquele que se humilha é exaltado na presença de Deus. Oh, glória! O salmista diz, todo aquele que é santo orará a ti a tempo de poder achar, até no transbordar das muitas águas a ele não chegarão. Quando fala aqui de muitas águas, eu me lembro de Noé. A Bíblia diz que no tempo de Noé o povo comia, bebia, casavam e davam-se em casamento. E não perceberam até o momento em que Noé entrou na arca. Irmãos, casar, comer, beber, não tem nada de errado nisso. Só que as pessoas faziam daquilo uma prioridade e colocavam Deus em segundo lugar. E quando Noé anunciou que vinha o dilúvio, eles falavam, Noé tá doido. Noé começou a construir aquela arca e as pessoas zombavam de Noé. Ô, irmãos, tem muita gente zombando de nós porque nós servimos ao Senhor. E tem, quando a gente fala, olha, Jesus está voltando, muitas pessoas falam assim, ah, Jesus não voltou até agora, eu acho que não vai voltar não. Deixa eu dizer uma coisa, coloca a tua vida no altar porque Jesus vai voltar para arrebatar a sua igreja e ele vem para levar um povo especial. Um povo zeloso, um povo de boas obras e um povo que não se contamina com o mundo. No tempo de Noé, meus irmãos, as pessoas não se preocuparam até o dia que Noé entrou na arca e começou a chuva e começou a inundação. E a Bíblia diz que eles batiam na porta da arca e a arca não se abria mais. A arca já estava fechada. Deixa eu dizer uma coisa, vai chegar um tempo em que as pessoas procurarão uma igreja para congregar e não acharão mais. Vai chegar um tempo em que as pessoas vão querer buscar a Jesus e não vão encontrar, sabe por quê? Porque a porta da graça vai se fechar. Enquanto é tempo, coloca a tua vida no altar. Enquanto é tempo, coloca a tua casa em ordem. Enquanto é tempo, viva uma vida que agrada ao Senhor. Aleluia! Louvado seja Deus! O salmista, meus irmãos, ele diz assim, até do transbordar das muitas águas não chegarão até ele. Sabe por quê? Porque no tempo de Noé as águas transbordaram. E aquele povo que estava do lado de fora da arca não conseguiu entrar na arca, porque quando tiveram a oportunidade não quiseram. E quantas pessoas hoje têm a oportunidade de ter uma vida na presença de Deus? Quantas pessoas têm a oportunidade de vir à casa do Senhor, congregar, participar dos cultos? Ah, quantas pessoas têm a oportunidade de participar das atividades da igreja? Falar, ah, vou deixar para depois. Não deixe para depois aquilo que Deus está te dando hoje. Hoje o Espírito Santo está te convidando. E a Bíblia diz assim, olha, há tempo de poder achar. Aqui está falando de salvação. Está falando que a gente tem que se voltar para Deus enquanto é tempo.
Mas eu quero aplicar também esta palavra para a nossa vida. Quanta gente deixa para depois, hein? Aquela pessoa que, quem sabe, está doente, e você sabe que aquela pessoa precisa de uma visita, e você deixa para depois, amanhã pode ser tarde. Aquela pessoa que está precisando de um abraço, ô irmãos, como está faltando entre nós um abraço. Como está faltando entre nós o companheirismo. Quantas pessoas falam, ah, a fulana está lá, depois eu falo com ela. O fulano está lá, ah, ei, tenha um tempo com Deus, mas tenha também um tempo com a sua família. Tenha um tempo com o seu filho, tenha um tempo com o seu neto, com o seu sobrinho. Porque a gente não sabe o que vai acontecer amanhã. O mundo está vivendo um tempo em que a cada dia que passa as coisas estão acontecendo. A gente ouve falar de terremoto, de maremoto, de furacão, Jesus está voltando, é tempo de arrependimento, é tempo de perdão, é tempo de comunhão, é tempo de viver uma vida que agrada ao Senhor. Aleluia! Aleluia! Oh, glória! Ah, o irmão fulano falou mal de mim, eu não falo mais com ele. Ah, a irmã fulana falou mal de mim, eu não falo mais com ela. Irmãos, é tempo de liberar o perdão. A Bíblia diz, o Senhor Jesus falou, se não perdoardes os homens as suas ofensas, também o vosso Pai Celestial não perdoará as vossas ofensas. Quanta gente não fala mais, ah, se a irmã fulana cantar, eu não canto no grupo. Se a irmã fulana passar a salva, eu não passo. Se o irmão fulano, ele pregar hoje, eu não vou no culto. Irmãos, é tempo de perdoar. É tempo de amar os nossos irmãos. É tempo de viver uma vida em comunhão, não só com Deus, mas também com os nossos irmãos. A Bíblia diz, se nós tivermos, ó, preste atenção. A Bíblia diz, se tiverdes comunhão uns com os outros, o sangue de Jesus Cristo nos purifica de todo pecado. É fácil a gente amar os nossos amigos. Hã? É fácil a gente amar quem gosta da gente. Hã? A pessoa, aquele fulano de Valdemilto é meu amigo, é fácil eu amar ele. Hã? O João é meu amigo, é fácil eu amar ele. Agora, irmãos, nós temos que amar aquele que nos ofende. A Bíblia diz, perdoai aqueles que nos ofendem, perdoai e não amaldiçoeis. Oh, esta mensagem não é minha, esta mensagem é do trono de Deus para os nossos corações. É tempo de liberar o perdão, é tempo de amar, é tempo de viver uma vida que agrada ao Senhor, é tempo de perdoar, é tempo de ter comunhão com os nossos irmãos, porque quando nós tivermos comunhão uns com os outros, o sangue de Jesus Cristo nos purifica de todo o pecado. Aleluia! Pode aplaudir ao Senhor. Oh, glória a Deus. A palavra bem-aventurado, meus irmãos, significa feliz e abençoado. Davi está dizendo que existe uma grande felicidade em ter a consciência limpa diante de Deus. Como está a sua consciência? Eu gosto daquela palavra do apóstolo Paulo, no dia da Santa Ceia, que quando ele diz, examine-se, pois o homem a si mesmo. É tempo de nos examinarmos, irmãos. É tempo de ver o salmista no Salmo 139 diz, Senhor, vê se há em mim algum caminho mau. Ei, qual é o caminho mau que você tem seguido? Você tem falado mal do seu irmão? Você tem vivido uma vida que desagrada aos olhos do Senhor? Falar do mal da liderança. Quanta gente chega na rede social e, né, desce o pau na liderança da igreja. E fica julgando isso ou aquilo, irmãos. Quem tem que julgar é o Senhor. A Bíblia diz, não julgueis para não ser de julgados. Viva uma vida que, ó, coloca a tua vida no altar de Deus. Examine a sua vida. Coloca a tua vida no altar do Senhor. Sabe por quê? O Senhor vai acrescentar todas as coisas para você. Buscar em primeiro lugar o reino de Deus e a sua justiça. E todas as demais coisas vos serão acrescentadas. Aleluia. O crente, ele precisa ter comunhão com Deus. E ter comunhão com Deus, meus irmãos, é só através da oração.
Quanta gente negligencia o tempo de oração. Eu não estou falando da oração aqui na igreja, porque aqui é fácil. Pastor fala, levanta a mão, todos dando glória, glória, e todo mundo ora. Mas é no dia a dia, irmãos. A Bíblia diz, fecha a porta do teu quarto. Oh, o Espírito Santo está falando com alguém aqui, eu não sei com quem é. Fecha a porta do teu quarto e fala com o teu pai em particular. Ei, irmãos, como precisamos. Eu sei que todo mundo usa isso aqui, o celular é uma coisa que todo mundo usa, mas as pessoas estão dando mais valor ao celular do que à palavra de Deus. Ah, o celular é mais usado do que a Bíblia. Ei, a Bíblia é a palavra do Senhor, é esta palavra que te leva, que traz vida, é esta palavra que te traz refrigério, é esta palavra que te traz saúde, é esta palavra que cura a tua depressão, é esta palavra que vai te levar à vida eterna com Jesus. Obedeça esta palavra, viva esta palavra tem graça, esta palavra tem saúde, esta palavra tem paz para o teu coração. Aleluia. Irmãos, quando nós não confessamos o nosso pecado, nós sentimos tristeza. Ah, e o Senhor quer encher você com a alegria dEle. O Senhor quer encher você com a graça dEle. Eu sei que tem alguém que está me ouvindo. O Espírito Santo me faz saber que você está me ouvindo através do rádio. E você tem uma tristeza tão grande no seu coração porque você não tem mais comunhão com o Espírito Santo. Você cantava e não canta mais. Você orava e você não ora mais. Você lia a palavra de Deus e hoje você não dá mais valor. Tem gente que fala para mim assim, irmão Levi, eu não entendo a palavra. Às vezes eu leio, mas eu não entendo. Irmãos, peça ao Espírito Santo, antes de ler a Bíblia, fala, Espírito Santo, ilumina minha mente. Eu declaro em nome de Jesus que você vai ter conhecimento da palavra de Deus, que você vai ter sabedoria do Senhor. Eu declaro em nome de Jesus que haverá sabedoria na tua vida, para você entender esta palavra, para você praticar esta palavra e para você viver esta palavra. Oh glória, oh glória, oh glória, oh glória, oh glória, oh glória a Deus. Quando nós confessamos os nossos pecados, lá em Atos capítulo 3, versículo 19, o apóstolo Pedro diz, são apagados os vossos pecados. Oh, irmãos, Jesus quer apagar o seu pecado, esquecer do teu pecado. Você só precisa confessar e abandonar. Eu não estou falando de remorso, eu estou falando de arrependimento. O arrependimento, meus irmãos, é muito importante porque todos nós pecamos. Todos os dias a gente peca, todos os dias, não tem jeito. Mas nós temos que ter isso na nossa mente. O Senhor, Ele já pagou o preço na cruz do Calvário. Ah, Ele pagou o preço por nós. A cédula que estava contra nós foi rasgada e ficou lá no mar do esquecimento. E quando você confessa e quando você abandona, ah, o Senhor, Ele te perdoa e Ele te purifica e Ele te enche do Espírito Santo. Oh, esta manhã o Espírito Santo vai descer sobre esta igreja. Eu tenho certeza que o Espírito Santo

exaltar o nome do Senhor Jesus Cristo. Aleluia. Salmista, meus, pode aplaudir ao Senhor. Aleluia. Nesta manhã, o Espírito Santo está falando aqui, confessa. Davi, ele foi confrontado pelo profeta Naamã. Davi achava que ninguém tinha visto. Davi achava que ninguém tinha visto o seu pecado. Puxa, ele, né, teve lá o envolvimento com a Betseba. Depois ele foi e matou Urias, mandou matar Urias, o marido dela. E ele achava que ninguém estava vendo. E ele achou que estava tudo bem, a vida segue. Não, precisa ir e ter um conserto. Precisa ter um arrependimento. Talvez você não matou ninguém, você não se prostituiu, mas você ficou falando mal daquela pessoa por trás, e quem sabe você falou mal daquela sua nora, daquele seu genro, daquele teu cunhado que te ofendeu, que te machucou. Nesta manhã o Espírito Santo está falando aqui: arrependa-te para você ter comunhão, arrependa-te para você ter comunhão, porque quando você tiver comunhão, você vai ser cheio do Espírito Santo. E nessa manhã o Senhor está aqui para te encher, o Senhor está aqui para te renovar. A Bíblia diz, até no transbordar das muitas águas não chegarão até Ele. Ei, quando você tiver comunhão, o Senhor vai te livrar na hora da tentação. Eu me lembro da palavra do Senhor lá no livro do Apocalipse: como guardaste a palavra da minha paciência, também eu te guardarei na hora da tentação que há de vir sobre toda a terra. Chega um momento em que o problema vem, a dificuldade vem, a luta vem, mas aqueles que estão com o Senhor são guardados. Ei, Jesus está dizendo, eu vou guardar alguém aqui. O Senhor vai guardar alguém aqui, como guardaste, você guarda a palavra e Deus guarda você, você guarda a palavra e Deus guarda a tua casa, você guarda a palavra e Deus guarda a tua família. Aleluia, louvado seja o nome do Senhor Jesus. No livro de Lucas, no capítulo de número 6, no versículo 47, Lucas, capítulo 6, versículo 47. O Senhor Jesus diz: qualquer que vem a mim e ouve as minhas palavras e as pratica, eu vos mostrarei a quem é semelhante. Veja bem, qualquer que vem a mim, todo mundo vem até Jesus. A gente anuncia no rádio, vai ter o culto, vem aquela multidão. Ouve as minhas palavras, todo mundo está ouvindo, eu estou falando aqui, vocês estão me ouvindo. Agora Jesus falou, e as pratica, porque muita gente ouve a palavra, gosta da palavra, mas não pratica a palavra. E Jesus está dizendo, olha, aquele que vem a mim e ouve as minhas palavras, eu vos mostrarei a quem é semelhante. É semelhante ao homem que edificou uma casa e cavou e abriu bem fundo. Ó, veja bem. Alguém aqui é pedreiro? Quem é pedreiro aí? Já construiu uma casa, irmão? Hã? Você vai construir uma casa? Você precisa pôr alicerce na casa. Hã? De vez em quando a gente ouve falar de casas por aí que caíram. Prédios que caíram, por quê? Porque o alicerce não estava firmado. A Bíblia diz que o homem, ele foi edificar uma casa, primeiro ele cavou, ó, versículo 48, ele cavou e ele abriu, o que está escrito aí na sua Bíblia? Bem fundo, ele abriu bem fundo e ele pôs alicerce-lhe sobre a rocha. Veja bem, o homem cavou, o homem abriu a vala e pôs os alicerces sobre a rocha. Aleluia. Coloca a sua vida sobre a rocha que é Jesus. Ele diz assim, olha. Pôs o alicerce sobre a rocha e veio a enchente. E bateu com ímpeto a corrente naquela casa. E não pôde abalar porque estava fundada sobre a rocha. Irmãos, Jesus é a pedra angular. Jesus é a nossa rocha.
Você precisa alicerçar a sua vida sobre a palavra dele. Sabe por quê? Porque a tempestade virá. A tempestade vem para todo mundo. Não pense você, tem gente que fala assim, ó, depois que você aceitar Jesus vai ser só vitória, vai ser só uma vida de vitória. Não! Jesus falou, no mundo tereis aflições. No mundo tereis aflições, mas tem de bom ânimo. Jesus está falando com alguém aqui, tenha bom ânimo, porque eu venci o mundo. A Bíblia diz, meus irmãos, que aquele homem, ele cavou bem fundo, ele pôs os alicerces sobre a rocha, e ele diz que veio a enchente, e bateu com ímpeto a corrente sobre aquela casa, mas não a pôde abalar, porque ela estava edificada sobre a rocha. Ei, como está a sua vida? Você tem a sua vida alicerçada nesta palavra? A Bíblia diz também que teve um outro homem, versículo 49. Aquele que ouve a palavra e não as pratica, é semelhante ao homem que edificou a sua casa sobre a terra, sem alicerce. E a Bíblia diz, bateu com ímpeto a corrente daquela casa, e a casa caiu. E foi grande a ruína daquela casa. Ei, dois homens, um edificou a casa sobre a rocha. Aquele que edificou a casa sobre a rocha é aquele que orava, que jejuava, que lia a Bíblia, que participava da escola bíblica, aquele que, ao invés de ouvir fofocas, ouvia louvores, ouvia a palavra de Deus, a casa dele estava sendo edificada sobre a rocha. Agora o outro homem, meus irmãos, é aquele que até veio para a igreja, até participou dos cultos. Ah, mas preciso jejuar não, preciso ler a Bíblia não, preciso orar não. A Bíblia diz que quando veio a tempestade, a casa dele caiu e foi grande a sua ruína. Ei, não deixa a sua casa cair não, alicerça a sua vida sobre a rocha que é Cristo. Tem muita casa caindo por aí, e eu estou falando de casa espiritual. Quanta gente está abatida, sabe por quê? Porque alguém fala assim, vamos jejuar, ah, depois eu jejuo, vamos orar, depois eu oro, vamos examinar a palavra de Deus, depois eu examino a palavra de Deus. Ei, o Espírito Santo está falando hoje aqui comigo e com você. Coloque a sua casa sobre a rocha, examine a tua vida, viva uma vida que agrada ao Senhor, viva em oração, viva em santidade, viva buscando a presença de Deus, porque a tua casa não vai cair. A tua casa não vai cair. A tua casa não vai cair. E você vai glorificar o nome de Jesus. Oh, glória. Louvado seja o nome do Senhor. Oh, irmãos. Tem pregadores que pregam 40, 50 minutos. Eu não sei falar muito, não sei. Mas eu quero dizer para você, viva uma vida que agrada ao Senhor. Abandone o seu pecado. Perdoe o seu irmão, pratique a palavra de Deus todos os dias. Eu sei que às vezes é difícil lidar com algumas pessoas, mas o Espírito Santo te capacita. Quando o Espírito Santo coloca alguém na nossa vida e aquela pessoa nos atormenta, talvez aquela pessoa está sendo usada pelo próprio Deus, sabe para quê? Para te moldar, para te ensinar, para você ter mais experiência com Ele. Então, pratique a palavra de Deus, e a sua casa não vai cair, e o nome de Jesus será glorificado. Aleluia, glória a Deus. Que Deus abençoe vocês, que vocês não esqueçam do salmista Davi. Davi, enquanto não confessou o pecado, ele ficou mal-humorado, os seus ossos envelheceram, ele ficou ruim, ele ficou mal. Mas quando ele confessou o seu pecado, no Salmo 51, ele disse, Senhor, não retires de mim o teu Espírito Santo. Oh, irmãos, nós viemos aqui para buscar o Espírito Santo e hoje o Espírito Santo está aqui. Eu quero que você, em nome de Jesus Cristo, fique de pé na presença do Senhor. Fique de pé na presença de Deus. O salmista diz, examine-se, pois, o homem a si mesmo. Feche os seus olhos. O que tem te separado de Deus?
Eu não estou aqui para julgar você, mas você conhece a sua vida. O que é que tem te separado de Deus? Talvez aquela mágoa dentro do seu coração, aquela mágoa contra aquela pessoa que um dia te ofendeu, te machucou, aquela pessoa que um dia te passou para trás, mentiu a teu respeito, aquele sócio que passou você para trás e hoje você está numa situação difícil, você fala, se não fosse o fulano, ei, é tempo de liberar o perdão. Jesus falou, se não perdoardes os homens as suas ofensas, também o vosso Pai Celestial não perdoará as vossas ofensas. E essa palavra serve para mim também. Eu sei que muitas vezes é difícil perdoar. Eu sei que muitas vezes é difícil amar o nosso irmão. Mas nesta manhã, o Espírito Santo está falando comigo e com você. Perdoa. Ame. Ah, a Bíblia diz, pratica as primeiras obras. Lembra quando você aceitou Jesus? Que você orava mais. Que você lia mais a Bíblia. Que você participava com mais assiduidade. Você não perdia a escola dominical. Você não perdia o culto de doutrina. Você não perdia o tempo de comunhão. E hoje você deixa para lá. Ah, se der tempo eu vou. Se der tempo eu participo do culto. Ah, quando der eu vou à igreja. Ei, o Senhor está falando comigo e com você. Edifica a tua casa sobre a rocha. Feche os seus olhos aí. É tempo de comunhão com o Senhor. Eu quero que você faça essa oração. Pode ser uma oração mais silenciosa, mas fala para o Senhor: Senhor, perdoa os meus pecados. Confessa. A Bíblia diz, aquele que confessa e deixa, alcança misericórdia. Confessa. O Senhor quer um coração limpo. Irmãos, certa vez o salmista, ele perguntou ao Senhor: Senhor, quem habitará no teu lugar santo? Quem morará na tua casa? Ele perguntou, quem vai subir? E o Senhor falou, aquele que tem a alma limpa, aquele que tem o coração puro, aquele que não fala mal do seu próximo, aquele que não mente a respeito do seu próximo, aquele que não fica, né, se fosse hoje, aquele que não fica lá na internet falando mal da igreja ou falando mal de quem quer que seja, mas que vive uma vida que agrada a Deus. Aquele que esconde a palavra do Senhor no seu coração. O salmista diz, escondi a tua palavra no meu coração para não pecar contra ti. Fecha os olhos, fecha os olhos. Fecha os olhos e começa a falar com o Senhor. Senhor nosso Deus, nós estamos na tua presença, meu Pai. Aqui está a tua igreja santa e amada. A tua igreja, Senhor, que veio ouvir a tua palavra. E o Senhor está falando com a tua igreja nesta manhã. Senhor, nós estamos aqui pedindo perdão dos nossos pecados, Pai. Nós sabemos, ó Pai, que o nosso pecado traz separação entre nós e o nosso Deus, para que não nos ouça. Mas nesta manhã, Senhor, eu peço perdão dos meus pecados, eu peço perdão das minhas falhas. Ah, Senhor, esta pessoa que está orando agora, está pedindo perdão. Ah, o Senhor é poderoso para perdoar, para lavar, para encher com o Teu Espírito Santo. Ah, Senhor, a Tua palavra foi falada, e a Tua palavra foi pregada, e o Teu povo está se arrependendo. Senhor, meu Deus e meu Pai, perdoai este irmão, Senhor. Perdoe esta irmã, Senhor. Lava esta irmã com teu Espírito Santo. Enche este homem com a tua presença. Enche, Senhor. Enche o teu filho. Enche teu filho. Enche a tua filha. Enche o teu filho, Senhor. Perdoa os nossos pecados. Nos purifica. Nos lava com o teu sangue. Senhor, em nome de Jesus Cristo. Aquele que chegou aqui, Senhor, com o seu coração triste, ó Pai. Alegra este coração agora. Aquele que está pedindo perdão, Senhor. Oh glória, oh glória, oh glória, oh glória, oh glória, oh glória, oh glória. Oh meu Deus e meu Pai, perdoa os nossos pecados, Pai. Nos purifica e nos lava com o teu sangue. Senhor, que a tua graça seja derramada, a graça salvadora de Jesus seja derramada sobre esse povo, seja derramada sobre esta igreja. Senhor, venha com a tua graça, venha com o teu Espírito, venha renovar, Senhor. Renova o teu povo, renova a tua igreja, purifica, lava com o teu sangue. Senhor, em nome de Jesus, faz milagre no meio da tua igreja, faz milagre no meio do teu povo. Senhor, eu creio no teu poder, Pai, eu creio na tua graça, eu creio que o Senhor já está derramando o seu Espírito Santo sobre esse povo. Diga comigo, Senhor Jesus, me ajuda a obedecer a tua palavra. Diga, Senhor,
Eu quero viver uma vida que agrada ao Senhor. Diga, Senhor, perdoa os meus pecados. Diga, Senhor, me enche com teu Espírito Santo. Diga, Espírito Santo, venha sobre a minha vida, em nome de Jesus, amém. Canta, bate palma e glorifica, bate palma e glorifica. Põe a mão no teu coração, fecha os seus olhos, canta comigo assim, ó. Lá.

faça a sua oração sincera. Pede para Jesus limpar o teu coração de toda mágoa. Aquele ódio que você tem no seu coração daquela pessoa que te ofendeu. Aquela tristeza, toda vez que você olha para aquele irmão, você se lembra daquilo que ele fez para você e você não consegue perdoar. Esta manhã o Senhor está dizendo para limpar o teu coração. E ele está aqui, o Espírito Santo nos ajuda nas nossas fraquezas. O Espírito Santo está aqui. E quando o Espírito Santo está, ele limpa o nosso coração. Ele limpa a nossa alma. Ele limpa a nossa vida. Nesta manhã ele está aqui te limpando. Nesta manhã ele está aqui te restaurando. Pede, pede, pede a limpeza do seu coração. Ah, aquela angústia que você tem na sua alma. O Espírito Santo preenche a tua alma nesta manhã. O Espírito Santo enche você. Nós viemos aqui para buscar a plenitude do Espírito. Oh, aleluia, aleluia, aleluia, aleluia, aleluia, aleluia. Enquanto você glorifica, Jesus tira toda a mágoa. Enquanto você glorifica, Jesus renova a tua vida. Enquanto você glorifica, Jesus renova as tuas forças. 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Oh, glória, oh, glória, oh, glória, oh, glória, oh, glória, oh, glória, oh, glória. Oh, glória. Oh, glória, oh, glória. Oh, glória, oh, glória, oh, glória. Oh, glória. Oh, glória, oh, glória, oh, glória, oh, glória, oh, glória. Oh, glória. Oh, glória. Oh, aleluia. Tem uma unção de Deus neste lugar. Tem uma unção de cura neste lugar. Tem uma unção de restauração neste lugar. Tem uma unção de presença. Tem uma presença forte do Senhor neste lugar. Oh, glória, oh, glória, oh, glória, oh, glória. Aleluia. Aleluia. Oh, glória. Oh, glória. Oh, glória. Preste atenção. O Espírito Santo está falando aqui no meu ouvido. Diga à minha igreja, se tem alguém que você tem alguma coisa contra ele, vá lá e reconcilia-te com ele. Se a pessoa estiver aqui, não aproveita a oportunidade agora mesmo, vai lá e peça perdão. Ah, essa pessoa não está aqui. Depois você vai mandar uma mensagem. Você vai chegar no WhatsApp e falar: irmão, me perdoa. Irmão, eu quero me reconciliar contigo em nome de Jesus. Faça isto hoje, não se esqueça. O Espírito Santo está falando. Talvez você veio aqui e você está brigado com a sua esposa. Talvez você veio aqui e você não tem comunhão com seu filho, com seu neto, com seu marido, com o pastor da sua igreja, com aquela irmã que te ofendeu, ei.

Santo está falando aqui, ainda hoje, reconcilia-te. Quem está entendendo o que o Espírito Santo está dizendo? Quem está entendendo? Reconcilia-te ainda hoje. Talvez você diga assim, ah, aquela pessoa não vai me dar ouvido. Aquela pessoa não vai querer se reconciliar comigo. Faça você a sua parte. Sabe por quê? Porque quando você fizer a sua parte, aquela carga que está na sua mente, no seu coração vai sair. Aquela tristeza que está no seu coração vai sair em nome de Jesus e você vai ser restaurado. Sabe por quê? Porque mais beneficiado é aquele que libera o perdão do que aquele que recebe. Quem está entendendo? Quem está entendendo? Então, se você tiver alguma coisa contra o teu irmão, hoje, em nome de Jesus, você vai se reconciliar com ele. Quem entendeu, diga amém. Deixa eu perguntar uma coisa. Tem alguém aqui que quer se reconciliar com Deus? Talvez você está aqui, você ouve a palavra de Deus, mas você ainda não tomou a atitude de entregar a sua vida para Ele. Talvez você venha aos cultos, mas você ainda não decidiu entregar a sua vida ao Senhor Jesus. Tem alguém que quer se reconciliar? Tem alguém que você tem uma vida que um dia você vem para a igreja, depois você está lá no mundo e você faz aquilo que não agrada ao Espírito Santo, mas o Espírito Santo hoje está te convidando e você quer fazer um novo concerto com Ele. Tem alguém, o Espírito Santo vai te receber e vai perdoar os seus pecados. Tem alguém aqui que você nunca entregou a sua vida a Jesus e você gostaria de entregar a sua vida hoje? Cadê você? O Espírito Santo está aqui falando ao seu coração e é Ele que te perdoa, é Ele que te limpa, é Ele que te traz uma nova vida. Esta vida que você está vivendo é uma vida sem Deus, mas hoje o Espírito Santo vai te encher. Cadê você? Você que um dia cantou na igreja, você que um dia participou da escola bíblica, você que um dia tomou santa ceia do Senhor e agora está aí vazio, longe do Senhor, o Senhor está te convidando. Não é, ah não, não sou eu, é o Espírito Santo que está te convidando para se reconciliar com Ele. A partir do momento em que você tomar esta atitude, a sua vida vai mudar e você nunca mais vai ser a mesma pessoa. Eu sei que tem alguém aqui que o Espírito Santo me faz saber que você está aqui, mas você há muito tempo não tem mais comunhão, há muito tempo você não tem mais a presença de Deus e hoje Ele está te convidando. É por você este culto. Cadê você? Cadê você que vai entregar a sua vida? Cadê você que vai se reconciliar com o Senhor? Cadê você que perdeu a sua comunhão? Você não tem mais forças para orar, você não tem mais forças para ler a Bíblia, você não tem mais forças para buscar a presença do Espírito, e o Espírito está te convidando hoje. Cadê você? Eu não vou insistir porque as horas não esperam. Cadê você que precisa ter uma comunhão? Já está vindo a primeira pessoa. Louvado seja o nome do Senhor. Cadê você que ainda não tem comunhão com o Espírito Santo? Cadê você que não sente mais a presença de Deus? Cadê você que vive uma vida longe do Senhor? Vem aqui na frente agora, porque o Espírito Santo vem para cá em nome de Jesus Cristo, porque a segunda pessoa já

0: você. Tem mais alguém? Tem mais alguém que você está aqui e você não sente mais esta presença? Tem mais alguém que você está aqui e você vive tão vazio? O Espírito Santo está te convidando porque Ele quer te encher, Ele quer te dar uma nova oportunidade, Ele quer renovar as tuas forças. E eu sei que o Senhor está falando com alguém aqui e você está endurecendo o seu coração, e por mim eu já tinha parado, mas o Espírito Santo mandou-me aqui por causa de você. Cadê você que não sente mais esta presença? Eu não vou insistir porque eu não tenho tempo. Eu gostaria, por mim eu ficava meia hora falando aqui, mas eu não posso. Tem horário para terminar o culto. Cadê você que sabe que o Espírito Santo está falando com você? Levanta sua mão e vem aqui em nome de Jesus, porque hoje Jesus vai mudar a tua história. Tem mais um chegando. Louvado seja o nome do Senhor! Ore, canta, lava, lava, lava, lava, lava, lava, lava. Tem mais uma irmã vindo. Louvado seja o nome de Jesus! Oh glória, esta manhã é manhã de arrependimento. Esta manhã é manhã de arrependimento. O Senhor conhece a tua vida. Irmãos, veja bem, Deus não quer que ninguém se perca, e por isso que Ele está dando essa oportunidade aqui. Deus não quer que ninguém se perca, por isso Ele está dando essa oportunidade. Tem mais um vindo. Louvado seja Deus! Oh glória! Oh glória! Oh glória, feche os seus olhos. O Senhor está aqui para perdoar você, não importa o que você fez ou deixou de fazer. Tem mais um vindo. Louvado seja Deus! Oh glória! Pastor Valdemito, por favor, vem orar por essas pessoas aqui, porque essas pessoas estão tendo uma nova oportunidade que Deus está dando para elas, e hoje elas vão sair daqui felizes. Tem mais alguém? Tem mais alguém que quer ter esse compromisso com o Senhor? O Senhor muda a tua história hoje, jovem. O Senhor te enche com o seu espírito. Ah, moça, o Senhor perdoa os seus pecados. Não importa o que você fez ou deixou de fazer, moço, o Senhor te renova esta noite. Se você crê, tem mais um irmão vindo. Louvado seja o nome do Senhor! Ele canta, lava, lava, laias! Se tiver mais alguém aqui no auditório, não perca a oportunidade. O Espírito Santo está te convidando para ter um comunhão com Ele, para se encher dEle. Oh, pastor, ore por eles. Ore também pelos ouvintes que, quem sabe, estão ouvindo a rádio Deus e Amor e estão entregando a sua vida para Jesus. Fique à vontade, pastor.
1: Glória a Deus, que presença maravilhosa. Levanta a mão, igreja do Cordeiro. Porque o céu está em festa. E a igreja, Deus amou, nessa manhã também.

lágrimas estão sendo derramadas. Você aí, ouvintes, internautas, o Senhor te recebe nesta manhã. O Senhor está renovando as tuas forças nesta manhã.

0: desenvolvendo nessa manhã da busca pelo Espírito Santo. Alá vai, creio, derraste, clama, alá vai. Ele me decreia, tu declama, alá vai, creia. Alá vai, clamaste, ele ande, rai, alá vai. Ele me andeaste, clama, alá vai. Que coisa tremenda a presença do Senhor. Oh, aleluia. Aleluia. Glória a Deus. Meus irmãos, vocês que estão aqui à frente, presta atenção aqui. Glória a Deus. Vocês vão estar repetindo as palavras que eu estarei orando com vocês. Fala comigo, meu Deus. Nesta manhã, eu te aceito como único Salvador da minha alma. Escreve o meu nome lá no céu, no livro da vida, e me prepara, porque no dia do arrebatamento eu quero subir contigo. Senhor meu Deus, levanta a mão, igreja, levanta as mãos. Obrigado, Senhor, por essas vidas. Obrigado por essas vidas, Senhor. Essas vidas agora saem nesta manhã, Senhor, salvas, salvas em Cristo Jesus. Obrigado, Senhor, dá graça, dá força para cada um deles, em nome de Jesus. Amém.
1: Amém. Glória a Deus. Deus abençoe. Fiquem firmes com Jesus. Aconteça o que acontecer, não largue de Jesus, porque Jesus está voltando e em breve ele vem buscar a sua igreja. Fiquem firmes. Se vocês desejam dar o nome ali para o pessoal anotar para orar por vocês, vão ali ao lado, a nossa equipe vai orar por vocês. Amém? Quem está feliz por essas almas, bate palma e glorifica o nome do Senhor. Aleluia! A graça de Jesus já

Irmãos, daqui a pouquinho nós já vamos encerrar o culto, mas nós vamos ungir todos vocês com azeite e vocês vão sair daqui abençoados em nome de Jesus. Amém? Nós vamos fazer agora a parte da manutenção da casa de Deus, das ofertas. Né? Tem gente que fala assim, vamos fazer a parte material. Não, é muito espiritual. Sabe por quê? Porque é a hora de semear. Quem já semeou aqui? Quem já colheu bênçãos e vitórias para a sua vida? Então, irmãos, ó, vocês vão pegar agora o seu voto, a sua oferta. Eu não vou estipular quantia, né? A Bíblia diz, cada um contribua segundo o propôs no seu coração, não por tristeza, nem por necessidade, porque Deus ama o que dá com alegria. Amém? Então pega aí o seu melhor. Irmão Levi, eu não tenho dinheiro de papel, eu só tenho Pix. Ó, aqui na tela está a chave Pix. E também o QR Code. É só você apontar o seu celular para essa... Abra o aplicativo do banco, aponta para o QR Code e você vai fazer a sua oferta. Quem entendeu, diga amém. Então você que não tem o dinheiro, você pode fazer aí com o QR Code. Se você... Ah, irmão Levi, eu só tenho o cartão. Você pode passar lá na livraria e com o seu cartão você ofertar também o cartão de débito ou de crédito. Quem entendeu, diga amém. Irmãos, fiquem de pé em nome de Jesus, você que trouxe a sua oferta, vamos apresentar ao Senhor. Irmão Levi, eu não tenho cartão, eu não tenho Pix, eu não tenho dinheiro, eu não tenho nada. Você tá aqui hoje? Você ofereça o seu culto, fala, Senhor, aqui está o meu culto como oferta. Você sabia que esse tempo que você passa aqui também é uma oferta? Quem sabia disso? Irmãos, Igreja Deus e Amor, mantém aí muitas igrejas. Essa igreja sede mundial mantém muitas igrejas que não se conseguem se manter. Só de emissoras de rádio são mais de 400. E nós estamos fazendo a reforma do nosso templo, nós estamos cuidando das nossas igrejas. Essa semana eu estava ouvindo o pastor Davi Miranda Neto, ele disse que tem mais de 700 reformas no Brasil inteiro em continuidade. Tem gente que fala assim, ah, não chegou a reforma na minha igreja ainda. Vai chegar. Entendeu? Quem está entendendo, diga amém. São muitas igrejas e nós aqui mantemos através das nossas ofertas. Então, oferte com alegria e o Senhor vai te abençoar. Levante a sua oferta para Deus. Diga comigo, Senhor Jesus, eu estou ofertando na tua casa. Diga, Senhor, abençoa a minha casa, a minha família. Diga, Senhor, ajuda-me a viver uma vida que agrada ao Senhor. Diga, Senhor, muito obrigado, porque tudo que eu tenho foi o Senhor que me deu primeiro. Quem crê que tudo que você tem foi o Senhor que te deu primeiro, começa a dar glória, glória, glória, glória, glória, glória, glória, glória a Deus. Senhor nosso Deus, Pai de amor, Pai de bondade e de misericórdia. Senhor, nós estamos apresentando as nossas ofertas, os nossos votos ao Senhor, ó Pai. Meu Deus, em nome de Jesus Cristo, vai abençoando, meu Pai. Vai confirmando a tua bênção, a tua graça, a unção do teu Espírito, e que o teu nome seja glorificado. Pai, em nome de Jesus, abençoa o teu povo e a tua igreja, em nome de Jesus. Amém? Coloca na salva aí o seu voto, a sua oferta. Se você trouxe o seu dízimo, você pode entregar também, e que Deus te abençoe. Amém? Multiplica, Senhor, multiplica a farinha da minha panela, o azeite da minha botija, multiplica, Senhor, multiplica.

irmãos, ó, os nossos colaboradores vão passar com o voto, e se você quer colocar diante do Senhor uma necessidade, eu vou pedir para você, pegue este envelope, coloque o nome de uma pessoa que precisa, e o Senhor vai dar vitórias e livramentos. Pode passar, meus irmãos, passem com os votos aí, e que o nome de Jesus seja glorificado na sua vida. Faz o voto para abençoar aquela pessoa que mais precisa, e o nome de Deus vai ser glorificado em nome de Jesus Cristo. Amém? Glória a Deus. Quem está feliz com Jesus, diga aleluia. Você que me ouve através da rádio Deus e Amor, você pode fazer a sua oferta através da chave Pix. Chave Pix da Igreja Pentecostal Deus e Amor é o CNPJ 43-208-040-00-0136. Vou repetir, 43-208-040-00-0136. Este é a chave Pix da Igreja Deus e Amor. Você que me ouve pelo rádio, faça a sua oferta e que Deus te abençoe. Amém, Jesus? Fiquem de pé na presença do Senhor. Quem tem uma família aí? Quem tem uma família? Eu quero orar pela sua família. Quem tem alguém da sua família que precisa de um milagre? Tem alguém lá, o seu filho, o seu neto, o seu sobrinho, o seu marido, a sua esposa? Ó, preste atenção. Nessa oração, você vai falar para Jesus o nome daquela pessoa. Você vai falar para Jesus o nome daquela pessoa e vai apresentar o problema dela. Talvez você fale assim, ah, mas o Senhor já sabe. Mas Ele gosta de ouvir nós falarmos com Ele. Amém? Quem é mãe, quem é pai aqui? Quem gosta quando seu filho, a sua filha fala com você? Assim é o Senhor. Ele quer ouvir a tua voz. Então, aquela pessoa que precisa de um milagre, você vai apresentar o nome dela agora para Jesus. Ah, irmão Levi, mas ele não é crente, ele não gosta de crente. Só que aonde ele estiver, Jesus vai visitar aquela pessoa. Ah, o meu filho não quer saber da igreja. Mas aonde ele estiver agora, Jesus vai dar livramento para ele, para ela, para o filho, para o neto, para o sobrinho, para o genro, para a nora. Quem entendeu, diga glória. Fecha os seus olhos e começa a glorificar a Deus. Começa a glorificar. Senhor nosso Deus, Pai de amor, nós estamos na Tua presença e nós colocamos diante do Senhor, ó Pai, ah, meu Pai, esta pessoa aqui está precisando de um milagre. Senhor, traga cura, traga libertação, traga a solução dos problemas, traga, Senhor, a bênção para o lar e para a família. Meu Deus e meu Pai, em nome de Jesus Cristo, nós oramos agora, Senhor. Nós colocamos diante do Senhor o filho, o neto, o sobrinho, o genro, a nora, o cunhado, a cunhada, o esposo, a esposa. Senhor, esta pessoa está colocando diante do Senhor esta pessoa, e o Senhor está agora fazendo milagres. Ah, Senhor, faça milagre. Ah, meu Deus, opera. Repreende todo o mal, repreende toda a opressão, toda a depressão, toda a ansiedade, toda a síndrome do pânico. Senhor, liberta agora pelo Teu poder, liberta pela Tua graça, liberta, Senhor, liberta esta mulher, liberta este homem. Eu repreendo agora toda obra contrária, toda obra de Satanás, toda obra do inferno contra esta casa, contra esta família, caia por terra agora. Levanta sua mão e diga: sai, sai, toda opressão sai, toda perturbação sai, toda obra maligna sai, em nome de Jesus. Oh, glória a Deus. Irmãos, faz o seguinte, obrigado, pastor, venham todos aqui para frente, porque nós vamos fazer a oração final, a oração da fé. Ah, irmão Levi, e a revelação? A maior revelação é a palavra, e a palavra foi pregada. Amém? Você já foi revelado pelo Senhor. Venham todos para cá. Nós temos aqui os presbíteros que vão nos ajudar a ungir vocês com azeite. E nós vamos ser abençoados em nome de Jesus. Amém? Quem está feliz, diga glória a Deus. Irmãos, preste atenção. Domingo que vem é a Santa Ceia do Senhor. Amém? Quem está em comunhão com Deus, com o ministério, ó, nós vamos ter a Santa Ceia no sábado à noite, sábado às 19 horas, lá no auditório, e no domingo às 11 horas da manhã. Quem entendeu, diga amém. Amém. Quem vai participar da ceia, diga glória a Deus. Amém. Amém. Deus abençoe vocês, Deus abençoe a sua casa, Deus abençoe a sua família. Ó, tem uma presença forte de Deus aqui. Feche os seus olhos, feche os seus olhos. Começa a glorificar.
Começa a glorificar. Porque enquanto você glorifica, Deus visita a tua casa. Enquanto você glorifica, Deus visita a tua família. Enquanto você glorifica, o Senhor quebra as cadeias do inferno. Enquanto você glorifica, o diabo cai por terra. Vai glorificando, vai glorificando, vai glorificando, vai glorificando. Glorifica porque Jesus está te curando. Glorifica porque Jesus está abrindo portas. Oh glória, oh glória, oh glória, oh glória, oh glória, oh glória, oh glória, oh glória. Oh glória, oh glória, oh glória, oh glória, oh glória. Senhor, visita esse povo, Pai. Visita esta igreja, Senhor. Visita os teus filhos que aqui estão, as tuas filhas que aqui estão. Pai, em nome de Jesus Cristo. Senhor, em nome de Jesus, em nome de Jesus. Repreende todo mal, Senhor. Repreende toda obra maligna. Em nome de Jesus. Levanta sua mão. Que você tenha uma semana abençoada. Que você tenha uma semana de vitória. Que toda a enfermidade fuja da tua casa. Que o Senhor dê prosperidade para a tua família. Que você tenha vitórias em nome de Jesus. Levanta sua mão e diga: Senhor, muito obrigado por este tempo que passamos na tua presença. Diga: Senhor, abençoa a minha casa, a minha família. Diga: Senhor, eu saio deste lugar com a minha bênção, em nome de Jesus. Deus os abençoe. Deus abençoe pastor Valdemilto, obrigado por ter vindo. Irmão Adailto, obrigado por ter vindo. Irmãos, preste atenção. Nós vamos ungir vocês com azeite. E o nosso irmão Cláudio, né? Nosso irmão Cláudio vai dar a escola bíblica dominical, vai ensinar a palavra de Deus. Então, você que vai participar da escola bíblica, você continua aqui, amém? E os irmãos que não vão participar, recebe a unção e já saia para não atrapalhar o culto. Porque às vezes o pastor está ensinando aqui e o pessoal está se movimentando e não é legal, amém? Então, os irmãos que não vão participar da escola bíblica, pode...

0: 48 minutos. Bom dia, bom dia, bom dia. Como é que nós estamos depois de um culto poderosíssimo deste? Que palavra tremenda trouxe o presbítero Levi Muniz hoje. E a gente estava aqui até a falar hoje, ele está animadíssimo, hein? Cantou, entregou os mistérios de Jeová. E olha que coisa linda, como Deus faz. É o que Deus trabalha. E acima de tudo, sabe o que é importante? Almas. Almas para o reino de Deus. Vidas no altar. Isso não tem preço. Almas entregaram-se a Cristo. E você que está conosco, tenha oportunidade. Hoje, amanhã, hoje à tarde, hoje à noite, tem culto aqui na Igreja Deus e Amor, Sede Mundial, tá, senhores? Continuamos. Ah, mas nós... Não, essa igreja não para. 7, 9, 15 e 19 horas, Deus espera por ti e a bênção que Ele tem para te entregar, só Ele pode. Homem e mulher, pai e mãe, esposa, esposa, ninguém te pode dar nada. Só Jesus, então. Vem conosco, vem com fé, vem com alegria.
1: Eu estava aqui no primeiro dia da campanha, eu tenho um filho que estava me dando muito trabalho, e Deus usou o nosso irmão e falou que Deus ia dar vitória na vida daquele filho. Depois daquela revelação, meu filho mudou, já trabalhava, ele arrumou uma casa para ele morar, ele já noivou e já vai casar. Em nome de Jesus, Deus deu grande vitória para meu filho.
2: A benção do meu neto. E meu neto, irmão, acabou os estudos e ele estava querendo fazer medicina. E ficou 3 anos fazendo curso, irmão, e não passava nas provas, nos fins de ano. Não passava. Quando foi esse ano, ele disse, vovó, me ajuda em oração, porque eu vou fazer, né, as provas. Aí eu falei, filho, eu vou fazer um voto e vou fazer a campanha de jejum e oração. E neste voto, meus irmãos, eu fiz na hora que ele foi lá para fazer a matrícula, Deus respondeu meu voto. E ele conseguiu fazer aquela matrícula e chegou lá, ele saiu pulando de alegria e já me ligou dizendo, vovó, pode pagar seu voto que eu já recebi a minha bênção.
3: E agora eu acabei de receber uma notícia que eu vim pedindo muito para Deus a cura da minha prima que teve câncer. Ela fez uns exames ontem, hoje ela ia mostrar para a médica falou que ela está curada, que ela pode até voltar a trabalhar. Eu até chorei agora com a ligação. É só Deus. Eu digo para essa pessoa nunca olhar para os problemas, somente para Jesus, porque Ele dá a cura e dá a solução para tudo. Eu sei que é difícil para quem está dentro, mas não perca a fé, não perca. Olha para o céu, olha para Deus.
4: Nós estamos aqui com uma irmã, uma das pessoas que recebeu agora esta revelação do Espírito Santo, e ela testifica que já sente o toque de Deus na sua vida. Seu nome, minha irmã? Irmã Claudenice, foi exatamente assim conforme a revelação do Espírito Santo? A senhora sentia esse problema na sua vista? Mas nesse momento, o que aconteceu com a senhora?
5: Depois que acabou a oração, eu passei a mão aqui nas minhas vistas, não está doendo mais e eu estou enxergando mais limpo.
4: E ela está chorando, pastor. É um sinal de Deus.
6: A senhora sentia dor nos olhos?
5: Sentia dor aqui tudo.
6: Assim nas
5: eu
6: vistas.
5: Eu colocava a mão aqui, doía demais, não estava aguentando de tanta dor.
6: E depois da oração?
5: Sumiu.
6: Sumiu a dor?
5: Sumiu.
6: E sente mais limpa a visão?
5: Sim.
6: Quantos creem que é Deus operando milagres?
7: Quantos creem que Deus
6: é Deus
7: milagre?
6: Operando milagres, pastor Júlio?
4: Deus com operando certeza milagre. É o Espírito de Deus operando milagres. Está feliz com Jesus, meu irmão?
5: Sim.
4: Vale a pena participar das concentrações da Igreja Deus e Amor?
5: Vale a pena.
4: Glória a Deus, pastor, Deus está aqui nesse lugar, quem dá glória a Deus?
6: Tem alguém que pode bater palmas e dar glória para Ele?
4: Tem mais milagre acontecendo, nosso irmão está testificando que ele já estava com a cirurgia marcada, mas neste momento ele recebeu a cura de Deus. Seu nome, meu irmão?
8: Oi, meu nome é Celso, e eu tinha uma consulta marcada para cirurgia, né, pastor? E o que acontece? Só que desde quando eu comecei a fazer as campanhas, eu não estou sentindo mais nada, nem remédio não estou tomando mais. E eu nem precisei mais do hospital, acredita?
6: Já estava com a cirurgia marcada.
8: Já estava tudo encaminhado, mas os remédios que eu estava tomando, eu não estou tomando mais, porque eu vivia na base de Buscopan. Nem tomo mais, eu vivia na base de Buscopan. Eu não podia sair também, eu não podia trabalhar, estou podendo fazer
6: serviço. Até para andar tinha dificuldade?
8: Tinha dificuldade, eu não conseguia nem virar assim na cama, né?
6: Meu Deus.
8: E eu era duas hérnias, eu não estou sentindo mais nada. Nem os remédios que eu tomava, que eu tinha que pegar três frascos de Buscopan. O Buscopan ficou encostado, não estou tomando mais nada.
6: É o Deus de milagres!
8: Eu agradeço a Deus. Eu agradeço muito a Deus aqui na Igreja Pentecostal Deus Amor.
6: Quantos podem aplaudir a esse Deus de milagres que tocou sobre a vida dele?
7: Pastor Fabrício, Jesus continua fazendo milagres aqui na Igreja Deus e Amor. Como é o seu nome?
9: Marlúcia.
7: Marlúcia, a senhora entrou aqui sentindo o quê?
9: Ai, sentindo muito mal, sabe? Terrível, um peso na cabeça, nos braços. Mal-estar,
7: peso na cabeça, nos braços. E agora, depois da oração?
9: Bem, graças a Deus.
7: Sumiu aquele mal?
9: Sumiu, graças a Deus.
7: Quem te tocou?
9: Em nome de Jesus, Senhor
7: Jesus. Jesus tocou o pastor Fabrício e ela já está bem para a glória de Deus.
6: Quem pode bater mais palmas e dar glória a Jesus?
4: São milagres que acontecem sem medidas aqui na sede mundial. Seu nome, minha irmã?
10: É Tamires.
4: Como a senhora chegou aqui, qual era a sua enfermidade e o que aconteceu no momento da oração?
10: Eu estava com tontura, mal-estar, né, até tonta.
4: Há quanto tempo a senhora vem sentindo esse mal?
10: Ah, já tem uma semana.
4: Chegou a tomar algum medicamento?
10: Não, medicamento.
4: E era constante esse problema?
10: Era, dor de cabeça.
4: E na hora da oração, o que aconteceu?
10: Aí, através da oração, Deus me curou.
4: Não sente mais nada?
10: Não.
4: Certeza mesmo, mais nada, aquele mal-estar, aquela tontura, aquela sensação ruim, já não existe?
10: Não existe. Na hora que eu fui ali curada pelo Espírito Santo, meu coração acelerou.
4: Sentiu algo forte?
10: Algo forte. Falei, vou contar.
4: Tem certeza que está curada? Mais nada?
10: Mais nada.
4: Está feliz com Jesus?
10: Sim, Jesus é bom.
4: Deus abençoe pelo seu testemunho, quem dá glória a Deus.
11: É poder de Deus, desta manhã 55 minutos, é hoje, prepara meu povo, porque é hoje, aqui no Templo da Glória de Deus, Deus tem uma palavra para o teu coração, a milagre, a resposta. Pastor Fabrício Beata estará conosco a partir das 15, atenção, o culto começa às 14h30, então chegue cedo para estar em comunhão, não é? Ficar confortável, ter toda a sua família consigo, porque hoje, já agora pela manhã, Márcio, o estacionamento estava lotado, tá? Agora pela manhã, o estacionamento estava lotado de carros que vieram ao culto e famílias, hein? Terminou o culto e a gente já veio para cá, famílias a sair em comunhão, em união. E isso é bom demais mesmo. O que significa que tiramos o domingo para adorar a Deus, glorificar o Senhor, exaltar a Cristo, viver um novo tempo. Vem tu viver esse novo tempo, tá? Um casamento firmado na rocha não terá vendavais? Terá. Não terá tempestades? Terá. Não vai ser apedrejado algumas vezes? Será. Mas firmado na rocha, ainda que abale, não desmorona. Então vem para cá hoje orar pela tua família, pelo teu casamento, pelo teu lar, pela tua esposa, pelo teu esposo. Vem. Ei, mas eu sou filho. Os meus pais não são crentes. Vem tu orar por eles. Para que Deus dê uma orientação, para que Deus firme os passos deles e derrame vitória para a glória do seu santo nome.
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11: Ainda hoje procure uma igreja mais próxima. É verdade, você pode adorar a Deus, glorificar ao Senhor, viver um tempo de milagre, um tempo de resposta. Eu estava aqui a pensar com os meus botões. E nós muitas vezes estamos aí focados em tanta coisa que não vale a pena. O Márcio, a gente comentava
0: Hoje pela manhã, Márcio sonhou sobre saúde e tal. E o Márcio falou assim: Erin, eu evoluí. Eu saía daqui e ia para o outro lado do estúdio, eu já murmurava só para pegar um carregador. Eu falei, e é verdade. Não, mas é que eu me vi nisso também, porque às vezes a gente reclama, a gente não é. Eita, tem que levantar, tem que beber água, tem que ir para a igreja. E a gente não percebe que a nossa vida começa a piorar, sabe? Começa a piorar. E é verdade isso. Ele falava isso e eu comecei a pensar aqui com os meus botões. O quão importante é a gente despertar para um tempo novo. Já vivemos dificuldades, já, barreiras, já, momentos de aflição, já. Mas a gente precisa agora dar a volta por cima. Eu estou a falar isso porque tivemos evento de jovens, sexta e sábado. Superlotou a casa, jovens unidos, reunidos, cantaram, pularam, dançaram, adoraram a Deus, choraram, entregaram-se a Cristo. E aí você vai para a internet, tem gente a reclamar, gente a falar, a chamar de demônio, a fazer não sei o quê. E aí você para e pensa, meu Deus, quanta gente amargurada, quanta gente frustrada, quanta gente doente. E aí um culto como hoje, domingo pela manhã, a igreja cheia, o auditório cheio, o povo em comunhão, famílias unidas e reunidas, aí você fala assim, meu Deus. E tem gente que reclama da chuva, reclama do tempo, reclama, mas há quem desperta, e eu não sei se você acompanhou pela rádio, almas no altar. No mínimo 5 vieram ao altar e confessaram. O que isso quer dizer? É que enquanto uns perdem tempo a fazer o que não deveriam, outros ganham. Ganham oportunidade, ganham tempo, ganham vida, ganham esperança, ganham fé. E o nome do Senhor é glorificado. De que lado vais ficar tu? Do lado daqueles que só olham para aquilo que é negativo e se acham vivos? O lado daqueles que reclamam, que nem eu, Márcio, para ir buscar um carregador, que agora já não mais? Ou o lado daqueles que vão fazer o seguinte? Eu vou me levantar, mesmo na dificuldade. Eu vou tomar posse da minha vitória, eu vou mudar o cenário da minha vida, eu vou me entregar completamente, vou me lançar aos pés de Cristo e a vitória virá. A escolha é tua, a opção é tua, o desejo também é teu. Então, faça como aquilo que nós fizemos na oração. Deus em primeiro lugar. 11 horas, horário de Brasília. 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
8: 11 horas e 5 minutos.
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0: Muito bem, 11 horas e 12 minutos, cá estamos nós de volta. Programação A Voz da Libertação. Bom dia, bom dia, bom dia. Deus abençoe a sua vida. Um abraço, irmã Patrícia. Mandou aqui a mensagem e diz: olha, pastores, estamos a chegar a BH já, de viagem. E olha, o culto ontem foi maravilhoso. É verdade, que bênção, que bênção, hein? Estão no ônibus, de volta para casa. Que maravilha! É bom demais, né? É muito frio em São Paulo. Em BH temos notícias de que tem um sol para cada... É o Brasil, não é? É a sua imensidão e é o Brasil e a sua beleza, não é verdade? Que Deus abençoe também. Pode deixar que manda um abraço para a Carol e para as crianças. Semana abençoada para vocês também, que cheguem em paz e que Deus, a graça que foi derramada sexta e sábado, que Deus dê em dobro nesta semana. E elas dizem: que tremendo culto ontem à noite. É verdade, é verdade. Bom demais servir a Jesus Cristo, bom demais viver a presença do Todo-Poderoso, bom demais estar com o Senhor Rei da Glória, é verdade, e nós temos a certeza que, olha, valerá a pena e valeu a pena para muita gente. Ficamos felizes ter aqui a Nívia Soares, ficamos felizes em ter aqui o Gabriel Guedes, não é? Pessoas que a gente acompanha por internet, ouve os louvores e agora Deus nos deu essa oportunidade de estarmos juntos e é bom demais. É bom demais viver um tempo novo, um tempo de fé, um tempo de alegria, um tempo de comunhão, um tempo de sabedoria, um tempo de fervor espiritual também. Oh, quão bom e quão suave é que os irmãos vivam em união. É verdade, é verdade. Se não houver união, a casa cai. Se não houver união, o povo perece. Se não houver união, nós vamos guerrear contra nós mesmos. E no final das contas, estaremos todos infelizes e feridos, né? Se não houver união, Márcio, sabe o que acontece? A Torre de Babel não é construída. Já parou para pensar nisso? O povo não estava unido. Não é? Quando houve a união, eles ergueram, começaram a levantar. Estava tudo bem. E aí Deus viu o coração e falou: não, peraí. Vou colocar cada um no seu canto, porque essa união aqui não é boa. Então foi cada um com seu canto, com a sua língua, e de repente um pedia martelo e levava um serrote, de repente um queria um tijolo e era, meu Deus do céu. Então estamos muito felizes por tudo que Deus tem feito e continuará a fazer. Há um tempo de glória preparada pelo Senhor, preparado pelo Senhor para as nossas vidas. Quero convidar agora, porque vamos orar pela família. Estamos a falar de união, estamos a falar de comunhão. Falamos de família, não é verdade? Família é coisa boa, família é bênção. Família é algo extraordinário. Então, eu quero orar pela sua vida. Quero orar também pela sua casa. Quero orar pela sua família agora no nome de Jesus Cristo. Para que Deus derrame vitória, traga união, traga comunhão, traga paz, traga alegria. Para que Deus traga a sua família um tempo novo e um tempo de fé também. Eu tenho a máxima certeza que o que Jesus vai fazer hoje vai ecoar para a eternidade. De certeza absoluta que a nossa vida vai mudar para a glória do Todo-Poderoso.
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0: Maravilhoso Deus, poderoso e eterno Pai, Deus de vida, Deus de graça, Deus de favor e também de milagres. Senhor, muito obrigado, obrigado por tudo que tens feito em nossa vida. Obrigado, ó Pai maravilhoso, Pai gracioso, pelo cuidado, pelo amparo. Obrigado, meu Deus e meu Pai, por estender as tuas mãos de misericórdia. Eu oro e peço ao Senhor, ó Pai, que neste exato momento estenda as tuas mãos, mãos de amor, mãos de cuidado, mãos de graça, mãos de bênçãos. Senhor, oro, meu Pai, oro, meu Deus maravilhoso, porque vamos clamar pela família. É o clamor pela família, é o clamor pela casa, é o clamor pelo nosso lar. Senhor, uma família desunida, meu Pai, não vence e não prevalece. Uma família desunida em pé de guerra, uma família em contenda, uma família, Senhor, em desavenças, não consegue, Pai da glória, chegar a lugar algum. Ó Deus maravilhoso, eu

carregam marcas, carregam dores, carregam problemas, carregam, Senhor, feridas, carregam traumas, ó Pai, e estão em silêncio. Muitas vezes até servem-te no altar, servem-te, Senhor, na igreja. Muitas vezes são profissionais de saúde, são profissionais na área de humanas, como psicologia, psiquiatria. São profissionais, Senhor, como professores, como pedagogos, meu Deus, mas eles mesmos estão feridos, estão machucados e não conseguem, meu Deus, trazer a 100% daquilo que são as suas qualidades. Eu oro por estas famílias, porque às vezes, ó Pai, o conflito é grande, porque como alguém que serve, eles servem muito bem, mas quando chega a família a casa, eles não conseguem ter paz e alegria. Para servir aos outros fora, meu Deus, eles conseguem, mas para poder viver em casa é um tormento, é uma guerra. É guerra com o filho, guerra com o esposo, guerra com a esposa, é guerra com o pai, guerra com a mãe. Senhor, cuida desta família, cuida, meu Pai, desta casa, cuida, meu Pai, deste lar, aleluia. Cuida, Senhor, deste casamento, em nome de Cristo, meu Pai. Eu oro, Senhor, por esta família agora, em nome de Jesus. Eu oro por este casamento, sim, Senhor, para que este casal passe a compartilhar uma vida, Senhor Jesus, mas não uma vida como alguém que só se casou, não, uma vida verdadeira, meu Pai, de casal, de esposo, de esposa, e que eles consigam dar um ao outro, Pai da Glória, o que tem de melhor, porque nós só damos aquilo que temos de melhor. Ó, meu Pai, tem gente que tem de melhor mágoa, tem de melhor frustração, tem o de melhor tristeza, dor, angústia, tem de melhor ressentimento, mas, Senhor Pai, quando a Tua presença chega, aleluia, nós temos de melhor do Senhor, porque aprendemos do Senhor, porque ouvimos do Senhor, então temos que praticar, meu Pai, dentro do nosso lar. Então abençoa, Senhor, este casamento, este matrimônio, ah, Pai amado, e que eles se aceitem e se melhorem e se aprimorem um ao outro e que se amem poderosamente, Senhor, para que este casamento, e Senhor Jesus, para que neste casamento eles cresçam juntos, para que neste casamento eles frutifiquem, para que neste casamento, Pai amado, eles possam, Senhor, trazer como exemplo, serem exemplo para quem estiver ao seu redor. Ó, Pai maravilhoso, Pai poderoso, que o Senhor derrame bênçãos, bênçãos de virtude e de graça. Eu oro, Senhor, eu oro, meu Pai da Glória, para que o Senhor visite esta família, Senhor, para que esta família no seu todo viva num lar, Senhor. Sim, meu Pai, não pode viver em um campo minado, não pode viver em pé de guerra, viva em um lar que haja amor, um lar que haja ternura, um lar que haja vida, sem amargura, sem, Pai da Glória, ofensas, sem, Senhor, sentimentos ocultos e que de repente se manifestam em momentos inapropriados. Não, meu Pai, mas um lar que tenha vida, um lar que tenha graça, um lar que tenha paz, um lar que se possa respirar, um lar onde se encontre prazer em chegar lá, meu Deus, e não querer sumir dele. Em nome de Cristo, meu Pai, que a Tua mão poderosa venha manifestar a graça e o favor, em nome de Cristo, tira todo o egoísmo, tira toda a independência, tira, meu Pai da Glória, tudo aquilo que nós achamos, não, é meu, é teu, minha vida é tua. Não, Senhor, que este lar, eles saibam compartilhar. Compartilhar assuntos, compartilhar conversa, compartilhar, Pai da Glória, Senhor, o perdão, compartilhar o amor, compartilhar vida, em nome de Cristo, aleluia. E que a sua rotina e que o seu dia a dia seja para o teu louvor, que a cada manhã e a cada noite, anoitecer, meu Pai, haja a tua bênção, haja a tua vitória, Senhor Jesus. Faz destas vidas, Pai da Glória, plenas. Faz destas vidas, Pai da Glória, plenas na Tua presença, plenas na Tua graça, plenas no Teu favor. E em nome de Cristo, meu Deus e meu Pai, visita para a Tua glória. Ó, Deus eterno, ó, Deus maravilhoso, oramos pelos filhos também. Visita, Senhor, que estes filhos sejam uma bênção, que os

meus filhos sejam uma bênção, que os meus filhos sejam uma bênção, que os filhos pais de cada irmão e cada irmã sejam uma bênção, e proteja o Senhor, onde eles estiverem, o nosso olhar não está, o nosso ouvido não está, a nossa mente não está, mas o Senhor está lá. Senhor meu Pai, cuida dos nossos filhos, cuida da tua herança, sim meu Pai, ajuda-os onde estiverem. Ah Senhor, meu Deus, protege Senhor, obrigado pela vida Pai dos nossos filhos, e eu sei que o Senhor vai guardar onde estiverem, vai proteger onde eles estiverem. Nós entregamos os nossos filhos em tuas mãos, eu entrego os meus filhos em tuas mãos, este irmão e esta irmã entregam o seu filho em tuas mãos, ó Pai, e confia plenamente, Senhor. Ó meu Deus maravilhoso, ó meu Deus gracioso, Senhor, Senhor, Senhor, abençoa, Pai, abençoa a casa, abençoa o lar, não deixa o inimigo, Senhor Pai, querer tocar nesta família, não deixa o mal querer entrar nesta casa, não deixa o mal querer, Pai da Glória, se aproveitar, que toda obra ruim, obra de inveja, obra maligna, obra diabólica, intenção satânica, seja aniquilada agora pelo sangue de Jesus Cristo. Senhor meu Pai, que esta casa e que esta família seja iluminada, seja guardada e protegida pelo Senhor, meu Deus, que os planos e projetos nesta família cresçam, que os planos e projetos nesta casa cresçam, meu Pai, em nome de Jesus. Senhor meu Deus, visita aqueles que estiverem enfermos, aqueles que estiverem doentes, aqueles que estiverem problemáticos, aqueles que estiverem, Senhor Pai da Glória, com uma situação que pareça impossível, visita agora no nome de Jesus e guarda, Senhor, visita agora no nome de Jesus e cura e liberta e transforma. A nossa família pertence ao Senhor, aleluia, e o Senhor cuidará. Meu Deus, aquilo que eu não vejo, aquilo que eu não ouço, aquilo que eu não sei, Pai, Deus, cuida. Cuida, meu Jesus. Cuida, Senhor, daquilo que vem de fora para dentro. E aquilo que estiver dentro e não estiver a produzir para a Tua glória, que o Senhor proteja também. Aquilo que a nossa família, dentro do nosso ambiente, estiver a produzir, não é para o Teu louvor, meu Pai. Ajusta, aprimora, dá à nossa família um tempo de cura, um tempo de milagre, um tempo de libertação, um tempo de transformação, em nome de Jesus. Obrigado pela nossa família, obrigado pela minha família, obrigado pela minha esposa, obrigado pelos meus filhos, obrigado pela minha parentela, pelos meus pais, pelos meus irmãos, pelos meus sobrinhos, pelo meu cunhado, pela minha cunhada. Obrigado, Senhor, em nome de Jesus. Obrigado pela nossa família. Amém.

0: 29 minutos, confiamos em Deus, cremos que Ele é bom, queremos que Ele está conosco, sabemos que Ele é o nosso Senhor e Salvador e que mudará a nossa vida. Temos a certeza que Ele vai trabalhar. Obrigado, você que orou conosco, creia. E onde você estiver, que a bênção de Jesus te acompanhe e que a vitória do Todo-Poderoso se reflita ou chegue, seja derramada. E no nome de Jesus Cristo, sim, Deus dê um tempo novo e de vitória. 11 horas, 29 minutos, Rádio Deus e Amor, é programação A Voz da Libertação. Estamos felizes e alegres, é verdade. 11h30, vamos à notícia, informação. Ana Cristina quis atravessar hoje, hein, Márcio? Vamos de informação, voltamos daqui a pouquinho. Cristãos pelo mundo, até já.
1: Obrigada pela sua audiência. A gente vai para mais informações aqui. Centro de acolhimento na Venezuela. Saiba como pastores mantêm ajuda para a vítima dos terremotos. Mesmo diante da devastação causada por terremotos na Venezuela, que ceifaram vidas e destruíram a igreja que lideravam, um casal de pastores chamado Carlos e Jaqueline decidiu erguer um centro de acolhimento para amparar os desabrigados. Atuando na cidade de La Guaira, a dupla à frente da igreja local transformou a adversidade em um ato de profunda fé e solidariedade, provando que o espírito humano pode se florescer em meio às ruínas. A tragédia deixou marcas profundas, com a perda de entes queridos e membros da congregação, além da destruição completa do templo. No entanto, em vez de sucumbir à dor, os pastores encontraram forças para continuar servindo. Eles estão atualmente oferecendo abrigo a mais de 60 famílias, funcionando como um verdadeiro refúgio em meio ao caos e à incerteza. A iniciativa demonstra um compromisso inabalável com a comunidade, priorizando o bem-estar e a segurança daqueles que mais precisam. O espaço que agora abriga tantas famílias necessitadas foi cedido por um colega pastor que disponibilizou a própria estrutura para que a igreja pudesse dar continuidade ao trabalho de apoio. Diariamente, a congregação atende entre 300 e 400 pessoas, fornecendo não apenas itens de sobrevivência, mas também e principalmente um pilar de força para os socorristas que atuavam nas operações de resgate. O fornecimento abrange desde medicamentos e alimentos até itens de higiene pessoal.
2: Horas e 32 minutos.
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0: Muito bem, 11 horas 33 minutos. Bom dia, meu povo. Bom dia ou quase tarde. Para quem já começou a almoçar, quem já está nos preparativos. Nós estamos aqui na comunhão porque tivemos um dia extraordinário. Na verdade, um final de semana. Eu falei para vocês na quinta-feira, para preparar o coração, que quinta, sexta, sábado, domingo e segunda, o chão ia tremer e Satanás ia pular daqui. É, eu avisei. E não foi para menos. Levi Muniz está aqui do meu lado, naquela animação para falar com os ouvintes. Não é verdade? E o culto desta manhã foi prova disso. É, Deus tirou a tampa da panela e fez a glória inundar a casa. Acima de tudo, almas para o altar. E sabe o que é isso? É uma igreja que continua a orar, a crer e a confiar em Deus, o nosso Pai. Estamos também com o pastor que veio lá da Bahia, vai dar um alô ao povo da Bahia. Eu sei que vocês estão na escuta também da Rádio Deus e Amor. Levi Muniz, paz do Senhor Jesus, bom dia!
5: Paz do Senhor, pastor Eri de Lalande, paz do Senhor, amados ouvintes da Rádio Deus e Amor. É uma alegria estar com vocês nesta manhã. Já tivemos aqui na sede mundial no culto, às 9, almas no altar, mais importante, o Senhor operou. E eu estou aqui com o pastor Valdemilton Santana,
0: que bênção,
5: que é o nosso pastor lá na cidade de Ipirá, estado da Bahia, um homem de Deus, que Deus tem usado. Ele está acompanhado do seu irmão Adailton, é Valdemilton e Adailton.
0: Bênção.
5: E o pastor Valdemilton Santana já nos auxiliou no culto. Aliás, ele estava aí no,
0: sim,
5: na
0: sim,
5: conferência,
0: sim,
5: né? Tanto orou, na
0: hoje,
5: sexta, no sábado, estava conosco aqui. E ele vai agora dar uma saudação aos ouvintes da Rádio Deus e Amor, pode ser?
0: Claro!
5: Pastor Valdemilton, seja bem-vindo.
0: Pode fazer o seguinte, Levi.
5: Vamos lá.
0: É oração do meio-dia. Já preparou o pastor? Vem da Bahia, tem unção.
5: Vem da Bahia para a oração
0: do meio-dia. Tem unção,
5: tem unção.
0: Oração do meio-dia. Vamos né? Ver com o pastor, porque
5: vamos,
0: ele viaja agilizar daqui a pouquinho, né?
5: Sim, sim,
0: viaja.
5: Sim.
0: Mas dá tempo, pastor. Meia horinha só para deixar o glória aqui. Bem-vindo, pastor. Fique à vontade.
5: Bem-vindo, pastor.
0: Paz do Senhor Jesus.
6: A paz do Senhor, pastores. Que bênção, de fato. Deus se manifestou nessa manhã de hoje e eu estou muito feliz por estar participando mais uma vez do programa Voz da Libertação. Ouvintes, recebam a paz do Senhor Jesus. Eu tenho certeza que a mesma glória que se manifestou nesta manhã aqui no Templo da Glória de Deus também não será diferente na tarde de hoje. Que Deus abençoe os nossos ouvintes que já se encontram se preparando já na expectativa, na fé, para participar desta grande concentração deste domingo no horário das 14 horas.
0: Meu pastor, conta um pouquinho para nós a Bahia, a cidade onde o senhor está, como é o evangelho lá, como é a igreja, é uma estadual, é uma setorial, o povo lá, como é o povo de fé, o povo de comunhão?
6: Nobre pastor, nós estamos na cidade de Ipirá, na Bahia.
0: Benção.
6: A cidade de Ipirá está exatamente a 200 km
0: sim,
6: da nossa estadual de Salvador.
0: Benção.
6: Estamos hoje no nosso campo, numa contagem mais ou menos dos seus 890 membros.
0: Glória a Deus.
6: Para a honra e glória do Senhor Jesus.
0: Tremendo.
6: E a nossa igreja é uma igreja alegre, uma igreja que preserva muito a santificação, a graça de Deus,
0: glória a Deus,
6: o renovo espiritual,
0: bênção,
6: a escola bíblica, o ensinamento da palavra. Estamos vivendo, querido pastor, um tempo de renovo. As nossas igrejas estamos em um tempo de renovo. E é claro que a cidade de Ipirá não está fora, jamais, mas estamos sim sendo participativos desse tempo novo da nossa igreja pentecostal Deus e Amor. Uma igreja com seus departamentos, Pequeno Galileu, Expansão, Mulher de Fé, Homens de Fé,
0: PEMU,
6: Bem-vindo à Vida para os Novos Convertidos, e estamos já na fé para, falando em novos convertidos, né? Esse mês,
0: que
6: é o mês do batismo.
0: Glória a Deus, verdade.
6: Infectos, pastores se movimentando, os pastores trabalhando, finalizando os ensinamentos para que lá será dia 20 de setembro, podemos comemorar juntos com os nossos novos irmãos na fé.
0: Que bênção, meu pastor! Eu tenho curiosidade porque eu não conheço a Bahia de nada, mas eu me identifico muito porque eu sei que o povo baiano tem muito um pouquinho da cultura africana, não é verdade? Eu sei que o Levi também esteve lá. O Levi dançou lá? Não, mas não. Não, né? Porque não pode.
5: Pastor de Lalande, quando eu estive lá na cidade de Ipirá, eu fui muito bem recebido.
0: Imagino, glória a Deus.
5: Esse homem de Deus aqui, eles estão a 4 horas de viagem de Salvador, sim, até a cidade dele. Pegou um carro, 0 quilômetro, foi me buscar no aeroporto, me levou até a cidade, glória, deixou na hospedagem. Depois, no outro dia, me trouxe de volta para Salvador.
7: Que bênção. Olha,
5: eu fui muito bem tratado lá, viu?
7: Glória a Deus, e glória a Deus.
5: Marcar para o pastor Hélio de Lalande estar lá, né? Meu, um africano,
7: será
5: animado,
7: uma alegria
5: aqui do Voz da Libertação.
7: Se eu não voltar mais, fiquei lá, viu? Se não voltar mais, fiquei. Mas Devi, conta como foi a tua expectativa lá na igreja com os irmãos também?
5: Rapaz, é uma igreja abençoada, glória, cheia da presença de Deus. Era um congresso de homens, né? Eu me lembro que tinha uma multidão. A igreja tem uma galeria.
7: Glória a Deus.
5: Estava lotado, tanto a nave da igreja quanto uma galeria. Lotado de gente. E aquele povo animado, né? Que cantavam, que
7: orava,
5: se alegravam. E aquela festa. E o mais interessante, né? Que nós vimos almas se rendendo.
7: Glória a Deus.
5: Almas no altar também. Então, eu estive com os irmãos, eu acho que foi um dia só, né? Mas foi um dia que ficou
7: marcado
5: na história.
7: Que bênção.
5: Glória ao nome do Senhor Jesus.
7: Que bênção, Levi. É bom demais. Meu pastor, conta para nós qual é a expectativa para esse ano, os vossos trabalhos. O que, que vocês têm mais de evento? Pode anunciar, pastor. Fique à vontade, anuncie aí para o povo.
6: Nós estamos, querido pastor, nesse momento, as nossas caravanas já sendo preparada,
7: sim,
6: porque dia 25 do próximo mês nós teremos uma grande concentração na nossa estadual.
7: Sim.
6: Estamos aqui para apoiar a nossa sede estadual. Será o evento, a conferência das mulheres de fé.
7: Glória a Deus.
6: Faz parte, as nossas mulheres de fé, da setorial de Pirá, de todo o campo, unidos para participar. Nós teremos também ali na nossa Bahia a presença do nosso diretor, pastor Magno Marcos, que vai estar pregando a palavra do Senhor. Então, nossa expectativa para este semestre é uma expectativa da graça de Deus, da presença. Estamos vivendo um ano do renovo para a nossa igreja e para o nosso campo na cidade de Impirá.
7: Que bênção, que bênção. Estamos a falar da cidade de Ibirá e talvez tenha alguém que nos ouve agora. Fala, onde fica? O endereço? Como é que eu faço para chegar lá, pastor? Fique à vontade. O senhor está aqui, a rádio é nossa, né? Então, nós vamos trazer essa alegria e essa comunhão também. Se o senhor tiver já o endereço e os cursos também para a gente compartilhar, por favor, fique à vontade.
6: O endereço da nossa sede setorial na bonita cidade de Ibirá, Rua José Luiz dos Santos, número 99, no bairro Monte Belo. Lá está a sede setorial da nossa cidade e temos culto diariamente às 19 horas. E eu tenho certeza que você que está próximo a esta cidade ou me ouvindo na própria cidade de Ipirá, pois a nossa emissora tem um grande alcance, inclusive pela manhã já recebi já irmãos. Olha, estamos acompanhando aqui em Ipirá o culto. Que Deus abençoe a cada irmão, a cada ouvinte que vai estar presente. Hoje, por exemplo, é um culto muito especial. Estamos vivendo hoje o dia do Ministério Infantil Pequeno Galileu.
7: Pensa.
6: As tias com toda aquela ornamentação, a criançada na maior alegria, para hoje às 18h30. Você também, amado ouvinte, aqui aí da cidade de Ipirá, você pode sim estar conosco.
7: Que bênção, que maravilha! Então o pastor sai daqui, chega mais ou menos umas 4, 5 horas, mais 2 horas de viagem, vai chegar no finalzinho, Marcos? Ainda tem um pedaço do bolo do pastor, que bênção! Que alegria, mas que bom, pastor, estamos felizes pela sua presença. A gente já se conhecia pela internet, a gente acompanha o trabalho, mas é bom ter irmãos aqui conosco para trazer essa outra realidade. Pastor, uma única pergunta, ou uma última pergunta, que eu sei que o senhor tem muito ainda, como é o evangelho lá? É difícil pregar o evangelho? É difícil anunciar Jesus? Há muita restrição, como funciona lá?
6: Querido pastor, a cidade de Ipirá, nós temos uma liberdade muito ampla na pregação do evangelho. Inclusive, nós temos apoio, né, de órgãos públicos, acessos aos locais públicos com uma facilidade muito grande para fazer concentrações.
7: Benção.
6: Nós tivemos a presença da nossa querida irmã Regiane, que lá esteve e num local público, né?
7: Sim.
6: O nosso querido Ivan Luiz também esteve
7: lá. O cantor Ivan, benção,
6: isso,
7: benção,
6: locais públicos. Nós temos sim essa facilidade e o povo tem sede de Deus.
7: Glória a Deus.
6: O povo ouve a palavra de Deus e através de ouvir a mudança em nossas vidas.
7: Que maravilha! Então tá aí o povo de Ibirá, todo mundo convidadíssimo, porque tem bênção de Jesus, tem milagre e tem favor também. É um tempo de graça, é um tempo de favor, é um tempo de milagre, é um tempo de resposta para todo aquele que quer Jesus, que quer mudar de vida. Você tem que chegar ainda hoje, procure, e leva a sua criancinha hoje, tá? Pode levar, que ele vai ouvir a palavra, vai brincar, vai fazer amiguinhos, e volta para casa, amanhã é feriado, aí volta para casa feliz e alegre, não é verdade? Porque é bom demais estar na presença do Senhor Jesus. Levi Muniz, é bom demais servir a Jesus, e olha a irmã Silma aqui, ó, que prazer ouvir um conterrâneo, eu sou baiana.
8: Oh, glória.
7: Que maravilha. Maravilha! Pastor Slavora não vai voltar mais, nosso povo é acolhedor. Que maravilha!
8: Glória a Deus, Deus abençoe a irmã.
7: Vou com passagem só de ida, então.
8: Dela, irmã Silma.
7: Irmã Silma, Deus abençoe, obrigado pela sua mensagem, obrigado por estar conosco aqui nesta manhã. Levi Muniz, é dia de festa, dia de comunhão.
8: É dia de festa. Quero mandar um abraço aqui, pastor.
7: Fique à vontade.
8: Para um ouvinte muito especial que está nos ouvindo.
7: Glória a Deus.
8: A nossa presidente, irmã Ireni Miranda.
7: Que maravilha!
8: Mandou mensagem aqui, estou ouvindo vocês aí. Irmã Ireni, Deus abençoe a senhora. Obrigado pela audiência e esperamos a senhora aqui na sede mundial também. Glória a Deus. Inclusive hoje, o pastor Aaron de Lalande, é aquele culto especial em favor dos casais, não é isso?
7: Favor do um casamento firmado na rocha.
8: Olha que maravilha.
7: Pastor Fabrício Beata ministra a palavra do Senhor hoje às 15 horas. Mas, lembre-se, a mensagem começa às 15. Chegue mais cedo, 2h30, o culto já inicia. Você vai ficar confortável, tranquilo com a sua esposa, com o seu esposo, para adorar a Deus e orar ao Senhor. Serão 3 domingos neste propósito, um casamento firmado na rocha, e você não pode e não deve ficar de fora.
8: Avenida do Estado 4568, aqui na Liberdade, próximo à Praça da Sé e ao Parque Dom Pedro II.
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7: Muito bem, 11 horas e 47 minutos, uma ótima manhã e tarde já no nome de Cristo. Temos a certeza que Jesus está a trabalhar em seu coração, está a mudar todo o seu pensamento, as dificuldades começaram a cair por terra, barreiras já caíram por terra, porque você tem ouvido a palavra, tem guardado isso no seu coração. Creia que Deus tem feito uma obra extraordinária. Jesus não erra, não falha e também não se engana. É verdade? Então, prepare o seu coração. Eu quero só chamar a atenção porque amanhã também, segunda-feira, temos um culto especial, hein? Um culto especial, 7 de setembro. Blindando minha família, mudando minha nação. Pastor José Manuel Himes vai ministrar 15 horas, tá? E tá todo mundo convidado. Por quê? Eu vou blindar a minha família de todos os ataques malignos e eu vou mudar a minha oração de jeito.

ver o nosso convidado especial para estar conosco e adorar a Deus, o nosso Pai. Sede Mundial, Avenida do Estado, 4568.

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4: Muito bem, são 11 horas e 51 minutos. Que Deus abençoe a sua vida, a sua casa, a sua família e o seu lar. Tenha máxima certeza que o nome do Senhor é glorificado. Vivemos um tempo de fé, um tempo de alegria, um tempo de comunhão e um tempo de favor. Há um milagre proposto para o teu lar. Há um milagre proposto para o teu casamento. Há um milagre proposto para os teus filhos, para a tua vida. Simplesmente dá o passo para Jesus e vem viver um tempo de resposta. A Igreja Deus e Amor, 24 horas no Santuário de Oração. Todos os dias tem oração. Daqui a pouquinho, hein? Tem oração, tem clamor, tem súplica a Deus, o nosso Pai, de certeza que viveremos uma tarde de milagres.
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6: Meu nome é Luiz Helena, moro no Jardim Metrópolis, conheço a IPDA, a Deus em Amor, através da minha irmã que congrega aqui perto, no Periquito, próximo a Caxi, a São João de Meriti, e fazendo uma campanha para minha mãe há 6 anos atrás, ela foi curada do câncer no seio. E também fazendo uma campanha para a tia do meu esposo, que mora em Itaperuna. Ela estava com 3 caroços no cérebro e fez a operação, mas a cabeça dela não quis cicatrizar nem fechar. E através da cirurgia, da campanha que eu fiz com o pastor, a tia do meu esposo foi curada, nunca mais o câncer apareceu. 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
7: Meu nome é Ronaldo. Eu conheci a Igreja Deus e Amor numa visita. 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
4: 11:54, Rádio Deus e Amor, programação A Voz da Libertação. Vem conosco, vem com fé, vem com alegria. Deus tem vida e vida em abundância. Muito obrigado pelo seu carinho, muito obrigado pela sua audiência. E cá estamos nós, sim, há mais de 64 anos, é verdade. E trazemos esta palavra, esta bênção, esta graça e este favor também. Jesus tem a mudança para a tua vida, tem a resposta para o teu lar. Jesus tem a bênção para o teu casamento, ele tem o favor. Então, vamos aproveitar o dia e deixar o Senhor cuidar de tudo e de cada detalhe. Um abraço aos de perto, um abraço aos de longe, que Deus abençoe a sua vida, a sua casa e a sua família. Tá bom, Nana? Nos veremos. Até no Munduzuco. Até amanhã. Rossi Catequissa. Que Deus abençoe. A Curula Carrossi. A paz do Senhor Jesus.

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17: Doze horas.
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nós estamos aqui para orar junto com você. Você que está em casa, você que está no seu local de trabalho, se prepare, nós vamos falar com Deus em oração. O Salmo 90 diz a palavra do Senhor no versículo 4. Salmo 90, versículo 4, diz a palavra do Senhor: porque mil anos aos teus olhos são como o dia de ontem que passou, como a vigília da noite. Tu os leva como corrente de água, são como um sono, são como a erva que cresce de madrugada. De madrugada cresce e floresce, à tarde corta e seca. Somos consumidos pela tua ira e pelo teu furor somos angustiados. Diante de ti pusestes as nossas iniquidades, os nossos pecados ocultos à luz do teu rosto. Nós vamos orar. A palavra de Deus diz que aquele que confessa e deixa alcança misericórdia. Onde você estiver, pare as suas atividades e vamos falar com Deus em oração aqui no programa A Voz da Libertação. Senhor nosso Deus, Pai de amor, Pai de bondade, Pai de infinita misericórdia, já estamos, Senhor, na Tua santa e gloriosa presença. Te louvamos pela oportunidade que o Senhor nos dá. O Senhor é bom, a Tua palavra diz que o Senhor é uma fortaleza no dia da angústia, a Tua palavra diz que bem-aventurado é aquele que confia no Senhor. Meu Deus, te louvamos porque o Senhor nos permitiu viver. Te louvamos, ó Pai, porque o Senhor nos deu mais um dia em que estamos na Tua presença, glorificando, exaltando o Teu santo nome. Te louvamos, ó Pai, porque o Senhor nos dá a oportunidade de anunciar o Teu Evangelho. Sabemos, ó Pai, que não existe algo mais precioso, algo mais maravilhoso, algo mais grandioso do que anunciar as Tuas grandezas, Pai. Não existe algo melhor do que estar na Tua presença Te adorando. Meu Deus, nesta tarde em que nós nos aproximamos do Senhor com o nosso coração sincero, a Tua palavra diz que o Senhor não resiste um coração quebrantado. E aqui estamos nós, Pai, na Tua presença, glorificando, exaltando o Teu santo nome. Aqui estamos nós, ó Pai, crendo que o Senhor é poderoso, que o Senhor é maravilhoso, que o Senhor trabalha para aquele que em Ti espera. Meu Deus e meu Pai, obrigado, Senhor, porque lá na cruz do Calvário, o Senhor morreu por nós. Obrigado, Pai, porque lá no alto do Gólgota, o Senhor derramou o Teu sangue pelas nossas vidas. E aqui estamos nós, Senhor, dependentes e carentes do Teu amor, dependentes e carentes da Tua misericórdia. Pai, visita agora cada lar, visita agora, Senhor, cada família, visita, Senhor, cada pessoa que parou as suas atividades para orar juntamente comigo a oração do meio-dia. Senhor, meu Deus, meu Pai querido, não há um Deus tão grande quanto o Senhor que trabalha para aquele que em Ti espera. Não há um Deus tão amoroso, tão poderoso quanto o Senhor. E aqui estamos nós, Pai, na Tua presença. Aqui estamos nós, ó Pai, glorificando e exaltando aquele que vive e que reina para todo sempre. Senhor, nesta tarde, meu Pai, neste começo de tarde, olha para este coração, olha para esta vida. Senhor, visita agora aquele que nesta manhã está nos acompanhando, aquele que está nos ouvindo, nos assistindo, aquele, Senhor, que precisa da Tua misericórdia. Eu sei, ó Pai, que para o Senhor todas as coisas são possíveis. Eu sei, ó Pai, que não existe nada impossível para o Senhor, nada impossível para o Deus Todo-Poderoso. Meu Pai querido, abençoai esta casa, abençoai este lar, abençoai esta família, abençoai, Senhor, este internauta que nos acompanha através da internet, este ouvinte que nos ouve através do rádio, esta pessoa, meu Pai, que neste momento parou as suas atividades para orar juntamente comigo. Eu sei, ó Pai, que o Senhor é poderoso, eu sei que o Senhor é maravilhoso, eu sei que o Senhor é o Deus que trabalha para aquele que em Ti espera. Meu Deus, eu Te peço em favor desta alma aflita, desta alma angustiada,
Eu te peço em favor, meu Pai, desta pessoa que está na UTI, na CTI, no quarto do hospital, esta pessoa, meu Deus, que está à beira da morte. A Tua palavra diz, ainda que eu ande pelo vale da sombra da morte, não temerei mal algum, porque Tu, Senhor, estás comigo. Meu Pai querido, abençoe este ouvinte, abençoe este internauta, abençoe, meu Pai, esta mamãe que ora pelo seu filho, este filho, meu Pai, que ora pela sua mãe. Senhor, eu te peço uma bênção especial em favor daqueles, ó meu Pai, que ao redor da terra proclamam a Tua santa palavra. Senhor, todos aqueles que pregam a Tua palavra, ó meu Pai, principalmente, Senhor, aqueles que estão nas regiões mais distantes, meu Pai querido, naquele lugar, Senhor, aonde a rádio não chega, aonde a internet não chega, aonde, Senhor, as ondas das emissoras não chegam, que chega ali, Senhor, a Tua bênção, a Tua graça, meu Deus, a unção do Teu Espírito Santo. Senhor, meu Deus, eu te peço em favor de todos aqueles que nesta tarde, ah, meu Pai, se dispõem para ir à Tua casa para Te adorar, aqueles, meu Pai, que se dispõem a ir à Tua casa para ouvir a Tua voz. Senhor, abençoe aqueles que estão em viagens, aqueles que estão, Senhor, fazendo a Tua obra no norte, no sul, no leste, no oeste, meu Deus, todos aqueles que estão orando juntamente comigo e precisam da Tua misericórdia. Senhor, eu quero Te pedir, ó Pai, em favor da nossa igreja pentecostal, Deus é amor. Meu Deus, abençoe a nossa igreja, abençoe, Senhor, os nossos pastores, abençoe os nossos obreiros. Senhor, eu coloco nas Tuas mãos nesta tarde a nossa presidente, a nossa querida irmã Ereni Miranda. Eu sei, ó Pai, que nesta hora ela está também orando juntamente conosco. Senhor, visita a Tua serva, a nossa irmã Débora Miranda, visita, Senhor, ao Teu servo, o pastor Lourival de Almeida, visita, Senhor, o presbítero Davi Miranda Neto, a nossa irmã Karina. Senhor, meu Deus, são as pessoas, ó Pai, que estão à frente desta grande obra. Senhor, abençoe a nossa diretoria executiva, visita, Senhor, o pastor Milton de Almeida, o pastor Osmar de Oliveira. Senhor, visita o Teu servo, o pastor Fabrício Birrata, visita, Senhor, o Teu servo, o pastor Jerry Adriane, visita, Senhor, ah, meu Deus, o Teu servo, o pastor Marco Magno. Senhor, eu Te peço a Tua bênção em favor da nossa irmã Maria Josefina. Senhor, meu Deus, todos os diretores, todas as diretoras da Tua igreja, Senhor, que eles sejam agora alcançados pelo Teu poder e pela Tua graça. Meu Deus e meu Pai, todos aqueles, ó Pai, que fazem parte, ó, meu Deus, de toda a membresia, ah, meu Deus, aqueles que fazem parte do pastorado, do presbitério, do diaconato. Senhor, meu Deus, os cooperadores e as cooperadoras da Tua casa, Senhor, os membros, os simpatizantes, meu Pai, todos aqueles que, ó meu Deus, juntamente fazem a Tua obra. Senhor, visita a Tua igreja, fortalece a Tua igreja. A Tua palavra diz, ó Pai, que aqueles que esperam no Senhor, ah, subirão com asas como águia, caminharão e não se cansarão, correrão e não se fatigarão. Senhor, meu Deus, eu sei que o Senhor tem renovado a sua igreja, eu sei que o Senhor tem restaurado a sua igreja, o Senhor tem fortalecido, eu sei que o sopro do avivamento está soprando sobre a nossa igreja, Senhor, mas eu sei também, ó Pai, que precisamos de arrependimento, que precisamos, ó Pai, de quebrantamento, e a Tua palavra tem falado aos nossos corações que é tempo de nos quebrantarmos perante o Senhor, é tempo de nos humilharmos perante o Senhor. A Tua palavra diz, humilhai-vos na presença do Senhor e Ele vos exaltará. Senhor, meu Deus e meu Pai, abençoe a Tua igreja, abençoe os Teus obreiros, abençoe, Senhor, todos aqueles que ao redor da terra proclamam a Tua palavra. Senhor, meu Deus, eu Te peço em favor de todas as igrejas. Meu Pai, eu sei que o Senhor não vem buscar uma placa denominacional, mas o Senhor vem buscar um povo especial, zeloso e de boa as obras. Senhor, todos aqueles que ministram a Tua palavra, todos aqueles que sobem no altar para ministrar a Tua palavra, visita agora, Senhor, aqueles que estão passando necessidades financeiras, aqueles que estão passando por lutas no lar, na família, luta sentimental, luta financeira, luta espiritual, luta na área da saúde. Meu Deus, ajuda o Teu povo, Pai, ajuda a Tua igreja.
Ajuda os teus filhos, ó Pai. Nós sabemos, ó Pai, que o Senhor é o dono de todo o poder. O Senhor é o dono de toda a graça. E eu sei que a graça do Senhor está sendo manifestada. A tua palavra diz que a graça de Deus é manifestada, trazendo salvação a todos os homens. Senhor, meu Deus, o Senhor não quer que ninguém se perca, mas o Senhor quer que nós venhamos a conhecer ao Senhor. Meu Deus, que possamos estar, ó Pai, como as virgens prudentes, com as nossas lamparinas acesas, com óleo na nossa lamparina, para podermos, ó Pai, recebermos o Senhor, para poder estar na Tua presença, glorificando e exaltando o Teu santo e bendito nome. Meu Pai querido, eu peço a Tua bênção, Senhor, em favor daqueles que estão enfermos. Ah, meu Pai, cura agora esta pessoa enferma. Senhor, quantas pessoas que estão enfermas, quantas pessoas que estão, meu Pai, com enfermidades, eu repreendo agora toda a enfermidade que está no corpo deste homem, toda a enfermidade que está no corpo desta mulher, enfermidade no rim, enfermidade no pulmão, enfermidade na garganta, enfermidade no útero, no ovário, na bexiga, enfermidade nas trompas, enfermidade em qualquer parte do corpo, sai agora, em nome de Jesus Cristo, meu Deus e meu Pai, olha para aquele que está encarcerado, olha, Senhor, para aquele que está preso. A Tua palavra diz, lembrai-vos dos presos, como se estivesse preso com eles. E eu sei, ó Pai, que tem muitos presidiários que acompanham esta oração. Senhor, muitos deles até escrevem para nós, mandam as suas cartinhas e pedem as nossas orações. Senhor, visita agora o Teu filho. Visita agora o Teu servo, visita agora, Senhor, esta presidiária que ora juntamente comigo. Senhor, meu Deus e meu Pai, esta pessoa que está no quarto do hospital, esta pessoa que está na UTI, na CTI, Senhor, esta pessoa que foi desenganada pelos recursos humanos, meu Deus, eu sei que o Senhor é poderoso, eu sei que o Senhor é maravilhoso, eu sei que o Senhor é bom. A Tua palavra diz que o Senhor é uma fortaleza no dia da adversidade. E eu sei que o Senhor trabalha para aquele que em Ti espera. Meu Deus, visita agora esta família. Senhor, meu Deus, eu quero Te apresentar também as famílias enlutadas. Ah, meu Pai, quantas pessoas que perderam o seu ente querido e estão chorando agora, e estão se lamentando agora. Oh, meu Pai querido, oh, meu Deus, tenha misericórdia. Senhor, eu quero Te apresentar a vida deste meu irmão, Senhor, que faz a Tua obra, mas é perseguido. Ah, a Tua palavra diz, bem-aventurados sois quando vos injuriarem e perseguirem e mentindo, disserem todo mal contra vós. Alegrai-vos e exultai-vos, porque grande é o vosso galardão nos céus, porque assim perseguiram os profetas que foram antes de vós. Senhor, meu Deus, este meu irmão, Senhor, que está sendo perseguido por pregar a Tua palavra, está sendo perseguido por fazer a Tua obra, meu Deus, cuida dele, meu Deus, traga alegria para este coração, traga uma bênção, Senhor, para este coração, para ele entender que ele não está sozinho, mas que o Senhor está com ele, o Senhor está com ela. Ah, a Tua palavra diz que o Senhor não resiste um coração quebrantado, a Tua palavra diz que o Senhor não resiste um coração contrito. Ah, meu Pai, Pai querido, olha agora para esta casa, olha agora para esta família. Senhor, eu Te apresento a vida de todos os obreiros da Tua seara. Ó, meu Deus e meu Pai, quantos obreiros, Senhor, que estão desanimados, quantos obreiros, Pai, que estão cansados, ó Pai, por causa da luta, por causa da perseguição. Senhor, visita agora o Teu filho, visita agora o Teu servo, visita agora, Senhor, este obreiro da Tua seara, visita esta obreira, Senhor, fortalece esta obreira. Senhor, meu Deus, visita este meu irmão, esta minha irmã, Senhor, este papai, esta mamãe, este titio, este vovô, esta vovó. Ah, meu Pai querido, ah, meu Pai maravilhoso, ah, meu Pai glorioso, nós não temos palavras para chegar diante do Senhor, Pai, mas nós abrimos o nosso coração para dizer obrigado, obrigado pelo Teu amor, obrigado pela Tua misericórdia, obrigado porque o Senhor morreu por nós na cruz do Calvário. Senhor, meu Deus e meu Pai,
coloca o teu anjo na porta deste lar, meu Pai, para que haja, ah, Senhor, a proteção do teu Espírito Santo. Senhor, esta pessoa que está sendo perseguida por bandidos, esta pessoa, meu Pai, que está sendo ameaçada de morte, meu Pai, traga livramento para esta vida, traga livramento para esta família, traga livramento para esta casa. Senhor, meu Deus e meu Pai, eu quero te apresentar também, Senhor, a nossa nação brasileira. Ó, meu Deus e meu Pai, a tua palavra diz, feliz é a nação cujo Deus é o Senhor. Ah, a tua palavra diz que quando o justo governa, o povo se alegra. Meu Deus, visita a nossa nação, Pai. Tenha misericórdia da nossa nação. Tenha misericórdia, Senhor, livra-nos do caos. Meu Deus e meu Pai, coloca, Senhor, no coração dos governantes o temor do Senhor, para que, Senhor, tenhamos leis que sejam para glorificar e exaltar o teu santo nome. Senhor, para que as leis, Senhor, deste país sejam para honra e glória do teu nome. Senhor, meu Deus e meu Pai, abençoa, Senhor, aquele meu irmão que está desempregado. Ó, meu Pai, quantas pessoas desempregadas. Senhor, abre uma porta para o teu filho, abre uma porta para o teu servo. Senhor, esta pessoa, meu Pai, que é um empresário, e ele precisa, meu Deus, de contratos assinados, ele precisa, meu Pai, de fornecedores, ele precisa, Senhor, de bons preços, ele precisa de bons clientes. Senhor, meu Deus e meu Pai, ajuda este empresário. Senhor, este meu irmão que é empresário, e ele, Senhor, é ofertante na tua casa, ele é dizimista na tua casa. Senhor, meu Deus, honra o teu filho, honra a tua filha, Senhor, honra esta irmã que, ah, meu Pai, que com muito amor, com muito carinho, traz, Senhor, coloca aos pés da tua igreja o voto, o dízimo, a oferta. Honra o teu filho e a tua filha. Senhor, meu Deus e meu Pai, eu oro agora, Senhor, por cada departamento da Igreja Pentecostal Deus e Amor. Abençoa, Senhor, ah, meu Pai, o Expansão, o Regenere. Senhor, meu Deus, a Escola Teológica Deus e Amor, a Escolinha O Pequeno Galileu. Senhor, eu te apresento a Fundação Reviver, a Associação Reviver Help, Deus é Amor. Senhor, eu te apresento o programa de rádio A Voz da Libertação, o IPDA Play, a gravadora MC Music. Eu te apresento, Senhor, o canal Direto com Deus Oficial, o canal Deus é Amor Oficial. Eu te apresento, Senhor, a orquestra. Eu te apresento, Senhor, os homens de fé, as mulheres de fé. Eu te apresento, Senhor, o corpo de obreiros. Eu te apresento, Senhor, os presbíteros, os diáconos, os pastores, os evangelistas. Senhor, meu Deus, toda a membresia, Senhor, todo o conjunto de homens e mulheres que fazem a tua obra através da Igreja Pentecostal Deus e Amor, através dos seus braços assistenciais, através dos seus departamentos, dos seus ministérios. Senhor, meu Deus e meu Pai, que cada irmão, Senhor, seja tocado pelo teu poder, cada irmã, Senhor, seja tocada pela tua graça, cada irmão, Senhor, possa viver algo novo da parte do Senhor. Ó, meu Deus e meu Pai, renova a tua igreja, Senhor, renova a tua igreja. Ah, meu Pai, a tua palavra diz que o Senhor renova o teu povo como a águia. Senhor, meu Deus, renova a tua igreja, ó Pai, para que a tua igreja possa voltar a lotar estádios, para que a tua igreja possa voltar, Senhor, a ver paralíticos andar, cegos enxergar, endemoniados serem libertos.

intrepidez, ó Pai, para que não seja a nossa palavra, mas seja a palavra do Senhor. E a palavra do Senhor faz morada no coração, a palavra do Senhor muda a história, a palavra do Senhor transforma vidas, a palavra do Senhor faz milagres, porque o Senhor é um Deus de milagres. Ó, meu Pai querido, opera grandemente em nossas vidas, derrama, Senhor, o Teu Espírito Santo. Senhor, eu creio que nesta manhã, meu Pai, nesta tarde, o Senhor já está levantando um grande exército que está fazendo a Tua obra. Senhor, meu Deus, eu peço em favor da vida do teu servo, pastor Fabrício Beata, que logo mais, Senhor, às 15 horas, vai ministrar a tua palavra aqui no templo da tua glória. Usa o teu filho, Senhor. Usa ele com poder, usa ele com virtude, com unção, com autoridade, para que almas sejam salvas. Senhor, traga o teu povo para a tua casa, para ouvir a tua santa palavra. Traga o teu povo, meu Pai, para ouvir a tua voz, porque nós sabemos, ó Pai, que a voz do Senhor é poderosa, a voz do Senhor é como a voz de muitas águas. Traga, Senhor, traga os teus filhos para a tua igreja, traga os teus servos, Senhor. Meu Deus, abençoai o teu servo, pastor Paulo Cunha, que no horário das 19 horas vai ministrar a tua palavra aqui no templo da tua glória. Usa ele, Senhor, com poder, com virtude, com unção, com autoridade. Senhor, abençoai, ó Pai, as crianças que virão para a escolinha, o pequeno Galileu. Senhor, usa as professoras, usa, Senhor, para que aquelas crianças possam ouvir a tua palavra e conhecer ao Senhor como único e verdadeiro.

Deus, aqueles meus irmãos que estão na Venezuela, aqueles meus irmãos, ó Pai, que estão... Ó Senhor, meu Pai, no país da Colômbia, no país do Japão, do Peru, Senhor, meu Deus, aqueles meus irmãos que estão nos países aonde tem acontecido terremotos, Pai, que a Tua bênção esteja sobre eles, que a Tua graça esteja sobre eles, Senhor, meu Deus, passa o bálsamo naqueles corações, quantos corações, ó Pai, estão tristes, porque perderam seus entes queridos, porque perderam seus bens materiais,

Pai maravilhoso, Pai glorioso, eu não tenho palavras para chegar diante do Senhor, mas eu abro meu coração para dizer obrigado, obrigado pelo teu amor, obrigado pela tua misericórdia, obrigado porque o Senhor não nos deixa cair, oh glória a Deus, Senhor meu Deus, este meu irmão que está fraco, este meu irmão que se sente derrotado, Pai, por causa do pecado, meu Deus, se afastou do Senhor, Pai, mas agora ele está arrependido e ele está chorando no

serva que está orando juntamente comigo e pedindo em favor do seu filho, do seu neto, do seu sobrinho, do seu genro, da sua nora, do seu marido, da sua esposa. Ah, Senhor, visita agora, visita a família, meu Pai, tenha misericórdia. Senhor, abençoe o culto de amanhã. Ah, meu Pai, amanhã à tarde, aqui na nossa sede mundial, usa, Senhor, o teu servo, pastor José Manuel, que vem ministrar a tua palavra. Senhor, ele vem com unção, ele vem com autoridade, ele vem, Senhor, para trazer

0: creio no teu poder, eu creio na tua graça, eu creio no teu Espírito Santo, eu creio no transbordar do Senhor, Pai, em nossa vida, em nosso coração. Pai, fica conosco neste dia, Pai. Eu te peço pela vida do teu servo, pastor Valdemilton Santana, que está conosco aqui nos estúdios, o seu irmão, Pai. Senhor, dá uma viagem tranquila para os teus servos, dá uma viagem, Senhor, de acordo com a tua vontade. Ó, meu Pai, que eles possam ser instrumentos do Senhor para levar a tua palavra por onde passarem. Pai, fica conosco neste dia, continua com os nossos ouvintes, e a ti, Senhor, nós damos a honra, nós damos a glória e nós damos o louvor para todos sempre, em nome de Jesus. Amém e amém, Senhor Jesus. Meio-dia, 25 minutos, eu sinto uma presença forte do Senhor aqui nesse estúdio, e eu quero dizer para você que está me vendo aí, você que está com dor, procure a sua enfermidade, porque o meu Jesus já te curou. Você que estava com seu coração triste, ei, o Senhor nesta tarde alegra o teu coração e a sua vida muda. Enquanto eu orava, o Senhor me deu um versículo. O Senhor me deu uma palavra. Ei, olha só, Gênesis capítulo 8. Gênesis capítulo 8, versículo 1. Diz a palavra do Senhor assim, ó. E lembrou-se Deus de Noé, e de todo animal, e de tudo que estava com ele na arca. E Deus fez passar um vento sobre a terra, e aquietaram-se as águas. Ei, lembrou-se Deus de Noé, e de tudo que estava com ele na arca. Nesta tarde, o Senhor está se lembrando de você e de tudo que você tem. Se você acredita nesta palavra, dá um glória a Deus aí, porque o Senhor está lembrando de você e te dando livramento. E a Bíblia diz, e o Senhor fez passar um vento sobre a terra e aquietaram-se as águas. Você está preocupado? Ah, irmão Levi, está passando um vento aqui na minha vida. Está passando uma tempestade, está revirando tudo. Todo esse vento é para aquietar as águas. É Deus preparando o terreno para que algo melhor venha na tua vida. Então aguenta o processo e fica firme com o Senhor. Se você crê, receba esta palavra em nome de Jesus. Esse vento não é para te derrubar, não é para te matar, mas é para colocar todas as coisas no lugar. A Bíblia diz, passou o vento e aquietaram-se as águas. Ei, creia que nesta tarde o Senhor está te dando vitória em nome de Jesus Cristo. Quero falar também com você que ainda não aceitou Jesus como teu Senhor e Salvador. Ah, irmão Levi, eu gosto da oração. Tem gente que gosta da oração, até chora na hora da oração, até se derrama, mas não confessou Jesus como seu Senhor e Salvador. A Bíblia diz, se com a tua boca confessares e no teu coração creres que Jesus Cristo é o Senhor, será salvo. Então você precisa hoje tomar esta atitude. Quero falar com você também, que está afastado dos caminhos do Senhor. Um dia você participou, tocou na banda. Um dia você cantou no coral. Um dia você participou da escola bíblica dominical. Um dia você tomou até a Santa Ceia. Mas hoje você está aí, fracassado, derrotado, abatido. Hoje você está aí longe do Senhor. Nesta tarde, o Senhor te convida para ter um encontro com Ele. Ele diz, vinde a mim, vós que estáis cansados e oprimidos, sobrecarregados, e eu vos aliviarei. Quer o alívio de Deus? Entrega a sua vida ao Senhor agora. Entrega aí onde você está. Pastor Levi, eu bebo, eu fumo, eu falo palavrão, eu minto, eu me prostituo, não importa. Venha do jeito que você está, porque quem vai fazer a obra na tua vida é o Espírito Santo. Aleluia. No momento em que você tomar atitude, o Espírito Santo vai mudar a tua história e você nunca mais vai ser a mesma pessoa. Vamos entregar a vida a Jesus? Diga comigo assim, Senhor Jesus, nesta tarde, eu me entrego ao Senhor de todo o meu coração. Diga, Senhor, perdoa todos os meus pecados. Escreve o meu nome lá no céu, no livro da vida. E a partir de hoje, eu me entrego ao Senhor de todo o meu coração. Em nome de Jesus, amém. Entregou a vida para Jesus? Fale conosco. Está aí na tela o nosso WhatsApp. 119-5094-4645. DDD 11, São Paulo, 9-5094-4645. Ou e-mail, queroaceitarjesus@ipda.com.br. Tem um pastor que vai te atender, vai orar por você, vai indicar a Igreja Deus e Amor mais próxima da tua casa e você vai ser uma bênção. Bem-vindo à família de Deus, Igreja Pentecostal Deus e Amor, mais que uma igreja, uma família. Meio-dia, 29 minutos, Deus abençoe você que ouve a programação da Igreja Pentecostal Deus e Amor. Nós vamos ficando por aqui, ó, não... No rádio, na Rádio Deus e Amor, você vai continuar com Uma Tarde com Deus, programa Voz da Libertação, com muita informação, muitos louvores, muitos testemunhos, cobertura total para o culto desta tarde, tá bom? No canal Direto com Deus Oficial, quando eu terminar aqui, já tem outro pastor no outro estúdio pronto para orar por você, porque a oração é 24 horas. E no canal Deus e Amor Oficial, a gente volta às 14 horas, já com o Esquenta, para o culto da tarde, que começa às 15. E você que está em São Paulo, ó, hoje é tarifa zero nos ônibus municipais da cidade. Ninguém paga passagem. Então aproveite, venha para a sede mundial. Hoje, pastor Fabrício Beata, orando pelos casais. Avenida do Estado, 4568, Liberdade. Igreja Pentecostal Deus e Amor, 64 anos. Uma igreja firmada na rocha. Que Deus te abençoe, que a paz do Senhor esteja no teu coração. São as despedidas finais do presbítero Levi Muniz. Deus abençoe São Paulo, Deus abençoe Brasil. Até a próxima oportunidade, em nome de Jesus.
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2: Deixo a paz a vocês. A minha paz dou a vocês. Não dou a como o mundo a dá. Não se perturbe o seu coração. Nem tenham medo. João 14, 27.
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1: 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Deus é Amor. 12 horas e 31 minutos.
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3: 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As formas de acesso aos serviços são: normalmente, por identificação e encaminhamento do Centro de Referência em Assistência Social, o CRAS, Serviços de Proteção e Vigilância Social, outros serviços socioassistenciais, demais políticas públicas do setor, órgãos do Sistema de Garantia de Direitos e demanda espontânea, ou seja, por vontade própria.
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nos ouve. Sabemos que o Senhor, meu Pai, o Senhor sempre está pronto a ouvir e responder a oração que se faz neste lugar. Meu Deus e meu Pai, fica conosco através da Tua Santa Palavra. Fica conosco, Senhor. Abençoe os nossos internautas, abençoe os nossos ouvintes, abençoe, Senhor, todos aqueles que estão nos acompanhando nesta oportunidade. Pai, eu

0: Exaltamos o teu nome, Senhor, porque o Senhor é digno.
1: Muito bem, meu povo, uma ótima tarde na presença de Jesus Cristo. Obrigado pela sua audiência, obrigado pela sua companhia, pela sua sintonia. E de certeza que o nome do Senhor é glorificado. Vamos lá, adoramos a Deus, o nosso Pai, e uma tarde de festa, tarde de comunhão, tarde de palavra, tarde de bênção, tarde de favor. Vem conosco, eu sou o seu irmão em Cristo e amigo Erin de Lalande, técnica Diego Calmon. Um abraço, Diego. Deus abençoe a sua vida. Vamos juntos. E eu creio que Jesus mudará o cenário da nossa vida. Adoramos a Deus depois da oração, depois desse momento com o presbítero Levi Muniz. Vamos então, para esta tarde já preparamos o nosso culto com o nosso pastor Fabrício Beata.

sobre nós, eu tenho certeza disso. Sim, e olha, Jesus tem a vitória, tem a bênção, tem a resposta, tem a graça e o favor. Vem conosco para esta tarde, hein? Igreja Deus e Amor. Gente, eu não sei vocês, mas a Igreja Deus e Amor está a todo vapor, tá? Temos um tempo de fé, um tempo de comunhão, um tempo de milagre. Sim, então você não vai ficar de fora. Vem adorar, servir, exaltar e glorificar a Deus, porque Ele é bom demais e Ele está conosco para realizar as grandes obras através da fé. A fé em Cristo move montanhas.

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1: Nós estamos aqui com uma irmã, uma das pessoas que recebeu agora esta revelação do Espírito Santo, e ela testifica que já sente o toque de Deus na sua vida. Seu nome, minha irmã? Irmã Claudenice, foi exatamente assim conforme a revelação do Espírito Santo? A senhora sentia esse problema na sua vista? Mas nesse momento, o que aconteceu com a senhora?
2: Depois do que acabou a oração, eu passei a mão aqui nas minhas vistas. Não está doendo mais e eu estou enxergando mais limpo.
1: E ela está chorando, pastor. É um sinal de Deus.
3: A senhora sentia dor nos olhos?
2: Sentia dor aqui toda.
3: Assim nas
2: eu
3: vistas?
2: Eu colocava a mão aqui, doía demais, não estava aguentando de tanta dor.
3: E depois da oração?
2: Sumiu.
3: Sumiu a dor?
2: Sumiu.
3: E sente mais limpa a visão?
2: Sim.
3: Quantos creem que é Deus operando milagres?
4: Quantos creem que é Deus operando milagres?
3: É Deus operando milagres, pastor Júlio.
1: Com certeza é o Espírito de Deus operando milagres. Está feliz com Jesus, meu irmão?
2: Sim.
1: Vale a pena participar das concentrações da Igreja Deus e Amor?
2: Vale a pena.
1: Glória a Deus, pastor. Deus está aqui nesse lugar. Quem dá glória a Deus?
3: Tem alguém que pode bater palmas e dar glória para Ele?
1: Tem mais milagre acontecendo. Nosso irmão está testificando que ele já estava com a cirurgia marcada, mas neste momento ele recebeu a cura de Deus. Seu nome, meu irmão?
5: Oi, meu nome é Celso. E eu tinha uma consulta marcada para cirurgia, né, pastor? E o que acontece? Só que desde quando eu comecei a fazer as campanhas, eu não estou sentindo mais nada, nem remédio não estou tomando mais. E eu nem precisei mais do hospital, querida.
3: Já estava com a cirurgia marcada.
5: Já estava tudo encaminhado, mas os remédios que eu estava tomando, eu não estou tomando mais, porque eu vivia na base de Buscopan. Nem tomo mais, eu vivia na base de Buscopan. Eu não podia sair também, eu não podia trabalhar, estou podendo fazer
3: serviço. Até para andar tinha dificuldade?
5: Tinha dificuldade, eu não conseguia nem virar assim na cama, né?
3: Meu Deus.
5: E eu era duas hérnias, eu não estou sentindo mais nada. Nem os remédios que eu tomava, que eu tinha que pegar três frascos de Buscopan. O Buscopan ficou encostado, não estou tomando mais nada.
3: É o Deus de milagres!
5: Eu agradeço a Deus. Eu agradeço muito a Deus aqui na Igreja Pentecostal Deus Amor.
3: Quantos podem aplaudir a esse Deus de milagres que tocou sobre a vida dele?
6: Pastor Fabrício, Jesus continua fazendo milagres aqui na Igreja Deus e Amor. Como é o seu nome?
7: Marlúcia.
6: Marlúcia, a senhora entrou aqui sentindo o quê?
7: Ai, sentindo muito mal, sabe? Terrível. Um peso na cabeça, nos braços. Mal-estar,
6: peso na cabeça, nos braços. E agora, depois da oração?
7: Bem, graças a Deus.
6: Sumiu aquele mal?
7: Sumiu, graças a Deus.
6: Quem te tocou?
7: Em nome de Jesus, Senhor.
6: Jesus tocou o pastor Fabrício e ela já está bem para a glória de Deus.
3: Quem pode bater mais palmas e dar glória a Jesus?
1: São milagres que acontecem sem medidas aqui na sede mundial. Seu nome, minha irmã?
8: É Tamires.
1: Como a senhora chegou aqui, qual era a sua enfermidade e o que aconteceu no momento da oração?
8: Eu estava com tontura, mal-estar, né, até tonta.
1: Há quanto tempo a senhora vem sentindo esse mal?
8: Já tem uma semana.
1: Chegou a tomar algum medicamento?
8: Não, medicamento.
1: E era constante esse problema?
8: Era, dor de cabeça.
1: E na hora da oração, o que aconteceu?
8: Aí, através da oração, Deus me curou.
1: Não sente mais nada?
8: Não.
1: Certeza mesmo, mais nada. Aquele mal-estar, aquela tontura, aquela sensação ruim já não existe.
8: Não existe. Na hora que eu fui ali curada pelo Espírito Santo, meu coração acelerou.
1: Sentiu algo forte?
8: Algo forte. Falei, vou contar.
1: Tem certeza que está curada? Mais nada?
8: Mais nada.
1: Está feliz com Jesus?
8: Sim, Jesus é bom.
1: Deus abençoe pelo seu testemunho. Quem dá glória?

Sim, o Deus Todo-Poderoso está conosco para ministrar a bênção e a vitória. O Deus Todo-Poderoso está conosco para derramar milagres. E eu creio e eu sei que Jesus Cristo quer mudar a nossa vida. Olha muito bem, creia no poder de Deus, creia na unção, creia na graça, creia no favor de Jesus Cristo. Vem viver uma tarde de fé, uma tarde de comunhão, uma tarde de bênção, uma tarde de vida, uma tarde de resposta. Vem viver uma tarde cheia de Jesus aqui na sede mundial. Não fique de fora. A bênção, a favor e também a milagre. Pai do Senhor Jesus Cristo, pastor, Deus repreende todas as legiões de demônios. Sim, em nome de Jesus, cai tudo por terra e manice. Fique conosco em oração. Marco Aurélio, Pai do Senhor, boa tarde, oração por livramento e pela saúde. Esposa, filhos, oramos. Irmão Marco Aurélio, Deus abençoe também a sua vida. Jorge Verrasquim, um abraço, irmão Jorge. Ele diz que está no hospital em Ourinhos. É, sofreu uma queda, quebrou o fêmur. Meu pai amado, está em recuperação. A cirurgia será amanhã. Vamos orar para que Deus coloque a mão e dê tudo certo. Em nome de Jesus Cristo. É, como é que você vai fazer agora o pão, hein? Meu Deus do céu. Um abraço ao povo em Piraju, ele que é padeiro. Olha só, eu quero ver a inteligência artificial fazer pão, hein? Será que faz, inteligência artificial? Será que faz o pão com qualidade? Será? Será que faz o pão aquele, não é, com os detalhes? Sei não, sei não. É, então sai pra lá, inteligência artificial. Deus abençoe, costume melhor logo e volte para o seu trabalho, não é? Que olha, o pão é uma bênção, não é verdade? Pão é bom demais. Lá em casa todo mundo viciado em pão. É verdade, as crianças amam pão, amam. E pão com manteiga. Pai, meu pão com manteiga. Aí você vai lá e faz. Que maravilha. Aí somos três a comer pão com manteiga. E sabe a fazer o quê? Tomar café. A esposa fala, eu não aguento. Que bênção. Vamos lá, meio-dia e 49. Deus abençoe. Deus guarde e proteja a sua vida. Gilvan, um abraço. Irmão Gilvan está conosco. Ofertou na obra do Senhor. Que Deus prospere a sua vida. Deus prospere a sua casa. E também a sua família. Temos a certeza que a bênção de Jesus nos acompanha. Meio-dia e 50. Irmã Maria José, boa tarde. Peço oração para que Deus liberte, né, os moradores de rua, prostitutas, homossexuais. Pede também para que Deus guarde os pastores, não é? E que Deus proteja em nome de Cristo. E tenha certeza que, olha, essa oração valerá a pena, a pena. Quero mandar um abraço, irmã Eliana, Pai do Senhor Jesus, minha querida amiga. Deus abençoe. Pastor Toninho, um abraço, meu pastor. Deus abençoe em nome de Cristo Jesus. Ele completou mais um de vida essa semana, não é? Que passou agora. Deus abençoe. E também para a mamãezinha Aparecida Martins, um beijo no seu coração. Um abraço para a senhora, que Deus abençoe a sua vida. E onde estiver, eu sei, com os seus muitos anos de vida e de experiência, Deus continue a dar alegria, fé, esperança, a dar o favor dele sobre a sua vida. Um abraço ao povo em Jaú e também em Garça. Que Deus abençoe o povo de Garça, o povo de Jaú, que nos acompanha e sempre manda mensagem aqui para nós. É uma alegria. Um abraço, meus amigos. Deus abençoe, hein? Deus guarde vocês e dê um domingo próspero. E que, olha, haja bênçãos. Sim, bênçãos infindáveis. Tem que crer em Jesus Cristo. Vamos lá. Mensagens que chegam também. Continuamos a falar do nosso Senhor e Salvador. Paz, meus irmãos. Peço oração. Pela irmã, não sei quem é, que não tem o nome aqui, mas ela está na UTI. Vamos orar, sim, para que Deus dê a cura, dê o milagre e dê a libertação
também. Vamos lá, meu povo, 12:52, cantamos, adoramos, celebramos e voltamos na sequência, porque há muito de Jesus para nossas vidas. Até já!

0: 9h59, Deus abençoe a sua vida, a sua casa, a sua família e o seu lar. Vamos então ao prefixo, voltamos 13h com muito mais de Cristo para a sua vida, para a sua casa, para a sua família, para o seu lar. Deus tem bênçãos, então não saia daí, voltamos já.
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12: 13:04.
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15: São 13:04, Rádio Deus e Amor, é programação A Voz da Libertação. E estamos na comunhão, estamos na fé, estamos na bênção, estamos na vitória. Eu tenho a plena certeza e convicção de que Jesus vai abençoar a nossa vida, a nossa tarde. Jesus vai abençoar este culto. Pastor Fabrício Beata, no Santo Altar, daqui a pouquinho, então prepare o seu coração. Tenha certeza que Jesus Cristo vai operar coisas maravilhosas. Você crê também? Então vem conosco, vem com fé, vem com alegria. Eu sou o seu irmão em Cristo e amigo Erwin de Lalande. E eu já quero dar as boas-vindas a você que está conosco aqui nesta tarde. Seja bem-vindo em nome de Jesus Cristo. E olha, Diego Calmon, técnica, povo do Brasil e do mundo, já na sintonia. E eu já estou com a nossa equipe, já no posto volante, para entrevistas, escolher a alegria do povo, a fé do povo que virá hoje aqui à sede mundial, ou que já chega aqui para a sede mundial também. Então, vamos lá, colher informações dos nossos irmãos que vêm adorar a Deus e vêm glorificar ao Senhor em um tempo de vida e um tempo de fé também. Douglas Almeida, diácono, linha aberta. A paz do Senhor Jesus, bem-vindo!
16: A paz do Senhor, presbítero Erwin de Lalande, a paz do Senhor, querida audiência do programa Voz da Libertação, é isso mesmo, estamos diretamente aqui do Santuário da Oração, Templo da Glória de Deus, sede mundial das igrejas Pentecostal, Deus de Amor, e nós estamos aqui na expectativa, o povo de Deus, querido ouvinte, já está comparecendo, porque já entendeu que essa tarde vai ser mais uma tarde aonde o poder de Deus vai se manifestar de uma maneira poderosa, aonde as mãos de Jesus vão se estender, trazendo salvação, trazendo libertação, trazendo curas, trazendo prodígios e também maravilhas. E você não pode ficar de fora, querido ouvinte. Se você está na região metropolitana de São Paulo, se você está ao redor aqui da nossa sede mundial, você é o nosso convidado. Vem pra cá, porque ainda dá tempo. A partir das 15 horas, a palavra de Deus vai ser pregada na instrumentalidade do nosso irmão pastor José Manuel. Ele que é um pregador vindo lá da Colômbia, vindo do país da Colômbia, vai estar conosco pregando a palavra de Deus, orando por todos nós, e milagres, milagres extraordinários vão acontecer aqui no templo da glória de Deus. Então se prepara e esteja presente conosco, porque Deus vai honrar a sua fé, querido ouvinte. Deus vai honrar a sua fé e a sua vinda aqui não será em vão. Será um tempo oportuno para que você viva e desfrute de tudo quanto Deus tem preparado para a sua vida. Vamos já ouvir alguns testemunhos, os irmãos que estão aqui no santuário da oração, buscando a presença de Deus, buscando

0: aqui nessa tarde. Seu nome, meu irmão?
1: Leandro.
0: Irmão Leandro, o senhor vem de qual localidade aqui de São Paulo?
1: Mauá.
0: Mauá, zona, aliás, ABC. Seja muito bem-vindo, irmão Leandro. Conte a bênção, aquilo que o senhor recebeu das mãos de Jesus aqui na Igreja Pentecostal, Deus de Amor.
1: Então, irmão, eu recebi uma bênção do Senhor, que eu estava doente e não sabia, né? E ia nas campanhas, e Deus revelava às irmãs que Deus estava me dando Deus estava cuidando da minha saúde.
0: Meu Deus, então o senhor estava com uma enfermidade e não sabia dessa enfermidade. Não chegou a procurar medicina porque não tinha nenhum sintoma, não sentia nada, mas vinha na igreja, vinha na casa de Deus, e ao chegar na igreja pentecostal, Deus de Amor, o Espírito de Deus falava através da vida dos nossos irmãos, das nossas irmãs, acerca da sua saúde. E aí, o que foi que aconteceu depois, meu irmão?
1: E Deus usava das irmãs para falar que Deus estava cuidando da minha saúde. Irmão, Deus está dando saúde. O irmão recebe, e eu recebia. Aí chegou um certo tempo, irmão, que eu caí na mesa de cirurgia. Mas antes disso, eu indagava a Deus. Eu falava para Deus assim, eu falava, Deus, eu estou precisando de uma porta de emprego. Só que eu não sabia que estava doente. Aí uma voz falava no meu coração, o que eu faço hoje você não sabe, mas entenderá depois. Foi quando eu caí numa mesa de cirurgia. E aí eu descobri que Deus primeiro cuidou de mim para depois dar aquilo que eu estava necessitando. Que eu quase morri numa mesa de cirurgia, irmãos. E Deus todo o tempo falando ao meu coração que estava cuidando de mim. E eu não entendi o mistério de Deus.
0: Meu Deus, meu irmão. E qual era a enfermidade que você tinha que foi necessário o senhor passar pela mesa de cirurgia, passar pelas mãos dos médicos?
1: Irmão, eu estava com a apendicite estourando e estava com nódulo de câncer dentro de mim. Eu não sabia, irmão.
0: Meu Deus, um câncer já em seu organismo, uma apendicite também já manifesta ali. E o irmão não sentia nenhum sintoma, irmão?
1: Irmão, depois eu comecei a sentir. Eu comecei a sentir as dores. As dores foi no dia que eu fui internado.
0: E quanto tempo durou esse processo que o senhor sentindo dores até a intervenção cirúrgica?
1: Irmão, eu ia no hospital, assim que eu comecei a sentir as dores, eles me davam injeção e me mandavam para casa. Quando chegava meia-noite, nossa, irmão, eu não aguentava de dor. Eu chegava até a desmaiar de tanta dor. Até que me levaram para um hospital, fizeram um ultrassom e descobriram que eu já estava para morrer, irmão. Aí foi a hora que o intervalo que eu fui internado e passei pela cirurgia.
0: Meu Deus, ali, então, o senhor sofreu aquela internação, de repente, algo assim que pegou o senhor de surpresa. Aquelas dores muito fortes, passou pela cirurgia, tô vendo que o senhor tá com a foto aqui do local da intervenção cirúrgica, vários pontos, e foi muito difícil, irmão, foi muito doloroso esse processo, mas Deus esteve com o senhor durante esse processo, como ele mesmo falou anteriormente, antes mesmo do senhor saber que tinha enfermidade, Deus já estava falando com o senhor, já estava demonstrando o cuidado dele para com a sua vida. Por isso que é importante, né, irmão Leandro, a gente vir na casa de Deus, porque às vezes tem coisas acontecendo que os nossos olhos não vê, porque a gente é limitado, mas o nosso Deus não, o nosso Deus, ele é todo poderoso, ele vê o que a gente não vê, por isso é importante a gente estar na casa de Deus, não
1: é
0: mesmo?
1: É verdade, irmão. Se fosse para mim esperar pelo homem, eu tinha morrido, irmão. Mas desde o tempo que eu entrei com o propósito de estar orando, e Deus já estava cuidando da minha vida, irmão. Deus preparou primeiro a minha cura para depois me dar a porta de emprego, irmão. Se eu fosse esperar por mim mesmo, eu tinha morrido, irmão. Só que Deus já estava cuidando de mim. Deus usando as irmãs para falar que estava cuidando de mim. E eu não entendi o mistério. No dia que eu caí numa mesa de cirurgia, eu fui descobrir que Deus estava cuidando de mim, irmão. Eu olhei, antes de eu entrar na cirurgia, eu olhei para o céu e falei assim, Senhor, eleva meus olhos pelo monte, de onde virá meu socorro? E ali Deus me acalmou meu coração. E a cirurgia foi tudo bem, irmão. O rapaz me cutucou lá, falou assim, ó, a cirurgia acabou e deu tudo certo, viu? E ali eu vi a glória de Deus, que Deus cuidou de mim, irmãos. Hoje eu estou vivo para a honra e glória do Senhor.
0: Esse é o nosso Deus, o Deus que cuida, o Deus que guarda, o Deus que livra, o Deus que fecha a sepultura. Estou vendo que o Senhor está com os olhos cheios d'água, está emocionado, porque verdadeiramente o Senhor viu o cuidado de Deus para com a sua vida. Tem pessoas agora, irmão Leandro, nos ouvindo, pessoas que estão enfermas, pessoas que estão desenganadas pela medicina, pessoas que estão vivendo verdadeiros vales da sombra da morte. Qual o conselho que o Senhor pode dar para essas pessoas que estão nos ouvindo?
1: Irmão, o conselho que eu tenho é que crê em Deus, irmão. Busca. Busca em Deus. Busca que Deus é a solução de tudo da nossa vida, irmão. No dia que eu dobrei meu joelho, irmão, que eu vi que Deus estava... Eu estava falando com Deus. E Deus cuidando de mim. E eu falando com Deus, eu pude ver para frente o tratamento que Deus comigo... Deus me deu saúde novamente, irmãos. E eu orando, e Deus cuidando de mim. E Deus cuidando da minha família e cuidando de mim, meu. E hoje eu sou grato, irmãos, porque a oração... E uma certa vez, mesmo doente, eu vim aqui no santuário e orei a Deus aqui. Já estava sentindo umas pontadas na barriga. Aí um dia Deus, numa visão, Deus me mostrava o santuário. Essas cadeiras aqui eram que nem chama de fogo, irmãos. Os irmãos oravam e Deus me mostrava essas cadeiras aqui, ela em chama de fogo, irmãos. Muitos milagres saindo e Deus mostrando para mim que aqui é um lugar de poder, um lugar de oração e um lugar que Deus faz milagre, irmãos. E naquele dia eu me alegrei muito porque eu vi o poder de Deus na oração, irmãos. E eu fico muito grato com o Senhor, irmãos.
0: Tremendo, irmão Leandro, as experiências que um cristão pode viver em Jesus. Pessoas... Muitas vezes deixam de desfrutar de grandes vitórias porque não buscam a Deus. Mas o Senhor, com o seu testemunho, está testificando que verdadeiramente Jesus ainda cura, Jesus ainda livra, Jesus ainda salva. O Senhor está feliz por Jesus, meu irmão?
1: Estou feliz, irmão.
0: Essa bênção foi pequena ou foi grande para o Senhor?
1: Ah, para mim foi grande, irmão. E eu falo para todo mundo, não se humilha perante homens, não. Se humilha perante Deus. Pede para que Deus coloque a gente debaixo dos pés deles. Porque Deus é a solução do nosso problema. Ele me deu emprego, me deu um carro e ainda me sustentou até hoje, irmão. Pela graça do Senhor.
0: Irmão, desde essa cirurgia que o senhor fez, faz quanto tempo já?
1: Vai fazer 3 anos, irmão.
0: Vai fazer 3 anos e depois dessa cirurgia, nunca mais dores?
1: Nunca mais dores, irmão.
0: O câncer foi embora, aquela outra enfermidade foi embora, o apendicite. Jesus curou através dos médicos. Houve ali a intervenção divina, a bênção de Deus se manifestou e dores nunca mais.
1: Dores nunca mais. E outro, irmão, eu entrei num quarto, eu fui pro quarto, foi meia-noite. E tinha entrado um rapaz antes de mim, irmãos. Só que a minha dor era tão grande que, meu Deus, eu passei pelo processo. E na madrugada, esse rapaz que entrou, ele tinha falecido, irmão. A apendicite dele tinha estourado.
0: Ou seja, ele chegou praticamente com um problema igual ao do senhor, porém, ele não teve a oportunidade de viver por mais um dia. Mas o senhor chegou na frente, no seu caso, interviu e houve ali o grande livramento. Esse é o nosso Deus. Vale a pena servir a Jesus? Vale a pena estar na presença de Deus? Faz um convite para as pessoas que estão nos ouvindo e têm condições de estar conosco aqui nessa tarde, mas devido a alguma circunstância, preguiça ou desânimo, enfim... Não vão estar, mas faça um convite para que, através da sua vida, o Espírito Santo convença a vida dessas pessoas a virem aqui e receber o que Deus tem preparado para elas.
1: Irmão, vem porque eu vou falar uma coisa para os irmãos. Nesse dia de chuva, não importa o dia, é o dia que mais Deus abençoa, irmãos. O dia que você vê dificuldade, é no dia que Deus vai entrar com a providência. Eu, irmãos, eu dei entrada no INSS. Ali eu orei a Deus. Muitos falaram para mim que ia ser difícil, que eu não ia conseguir. Eu levei os papéis no INSS e fui pro joelho. Quando não deu uma semana, irmãos, eu tava lá com meu celular. O INSS nunca mandou mensagem para ninguém. O INSS mandou uma mensagem e falou que o meu benefício foi aprovado. E eu estou recebendo a bênção do Senhor. E agora vou passar por uma perícia e vou receber vitalício até o fim da vida, irmãos. Esse é o poder de Deus faz. Porque no dia que eu recebi essa bênção, eu estava lá em casa, eu estava cansado. Ia ter uma campanha à tarde para limpar a igreja. Aí uma irmã falou assim, irmão, vem para você ajudar a limpar a igreja. No dia que eu fui, irmãos, que eu orei a Deus, que eu comecei a limpar, ajudar as irmãs a limpar a igreja, foi no dia que o telefone tocou. E Deus preparou a bênção do INSS. Para muitos foi difícil, mas para Deus ele me deu a bênção do INSS, irmãos.
0: Quando Deus está na frente, não tem barreira, não tem muralha, não tem impedimento. Jesus é aquele que joga a barreira por terra, joga o impedimento por terra e dá vitória para os seus filhos. Irmão Leandro, para a gente concluir aqui, como que está a sua fé, a sua expectativa para o culto dessa tarde? Daqui a pouco, pastor José Manuel vai estar pregando a palavra de Deus, um poder de Deus vai estar sendo manifestado. Será uma tarde de milagres. Será uma tarde onde o poder de Deus vai se manifestar. E eu quero saber, como está a sua expectativa?
1: Irmão, a minha expectativa está feliz. Só de vir aqui no santuário, estar na presença de Deus é uma alegria. É uma alegria que o mundo aí fora não tem. Mas quando a gente dobra o joelho, eu estou aqui no santuário, eu estou sentindo uma alegria tão grande de Deus, porque é uma felicidade tremenda, irmão. É uma alegria que muito tempo eu não tinha. A partir do momento que comecei a buscar e entreguei meus caminhos a Deus, é felicidade pura. Eu peço aos irmãos que venham buscar Deus, porque Deus é tremendo, irmãos.
0: Que maravilha. Irmão Leandro, muito obrigado pela sua participação aqui no programa Voz da Libertação. Grande é a sua fé, grande foi esse testemunho. Eu tenho a certeza que, assim como eu, os nossos ouvintes estão sendo edificados pelo testemunho que o senhor acabou de compartilhar. Deus abençoe. É isso aí, querido ouvinte, você acabou de ouvir o testemunho do nosso irmão Leandro. Ele testificou que estava com câncer, estava também ali com apendicite, já a ponto de estourar, e ele ia para a igreja, ia para a casa do senhor, não sabia.

0: acerca da saúde dele. Isso fez com que ele entendesse que verdadeiramente Deus estava cuidando dele, apesar de ele não compreender na totalidade o que estava acontecendo. Mas quando ele chegou na casa de Deus, Deus falou com ele, a história dele foi impactada. Até que um dia ele veio ao hospital, e quando chegou no hospital, ele teve que ser internado às pressas, porque aquela apendicite já estava próxima de estourar. E ali ele passou por aquela intervenção cirúrgica. Um milagre aconteceu. Deus usou a vida daqueles médicos para aquela intervenção cirúrgica. E o nome de Jesus, ele foi glorificado. Esse é o poder do nosso Deus. É o que Deus faz aqui na Igreja Pentecostal Deus de Amor. Eu estou aqui com a nossa irmã, que está aqui no Santuário da Oração, buscando a presença de Deus, buscando a presença do Espírito Santo. Seu nome, minha irmã?
1: Andresa.
0: Irmã Andresa, a senhora vem da onde?
1: De Leme, São Paulo.
0: Leme, São Paulo, seja muito bem-vinda. Deus abençoe a pequena. Irmã Andresa, conte uma bênção, algo que a senhora recebeu das mãos de Jesus na Igreja Pentecostal Deus de Amor. Algo que marcou a sua vida, marcou a sua história e vale a pena compartilhar para que os ouvintes que estão nos ouvindo tenham a fé aumentada, sejam edificados. Compartilhe com a nossa audiência.
1: A saúde dos meus filhos, as bênçãos que Deus me deu são eles. A minha família, minha casa, porque tudo que a gente tem é tudo graças a ele, né?
0: Tudo vem das mãos do nosso Deus, né, irmã Andressa? A senhora é mãe de quantos filhos?
1: Tenho dois, eu tenho um menino de 6 anos e ela de 3.
0: Que maravilha! E a senhora tem contemplado o cuidado de Deus na vida dos seus filhos, na vida do esposo, na vida de toda a família. O nosso Deus é um Deus de família, né, irmã Andressa? A família é um projeto de Deus. E tem muitas famílias nos ouvindo agora, através do programa A Voz da Libertação, famílias que estão sendo bombardeadas pelos ataques do maligno. O adversário, a Bíblia diz que ele veio roubar, matar, destruir. E o nosso Deus veio para dar vida e vida com abundância. E tem um segredo para que a gente veja a bênção de Deus na nossa família. É buscar a Deus, é buscar ao Senhor. Então, eu gostaria que a senhora fizesse um convite para essas famílias que estão sendo bombardeadas pelos ataques do inimigo, e muitos que fazem parte dessas famílias estão de braços cruzados. Faça um convite para essas pessoas.
1: Ah, eles deviam entregar primeiramente a vida a Deus, porque a melhor coisa que a gente faz é entregar a vida a Deus, e vim conhecer a sede mundial aqui de São Paulo, que vão ser muito bem recebidos, como a gente sempre, quando a gente vem, a gente é. É um convite grande, muito bom, porque não tem lugar melhor para a gente estar, para a gente levar a nossa família.
0: Aqui na casa de Deus, verdadeiramente, Deus se faz presente. Não é um achismo, não é um estereótipo, não é algo imaginário da mente humana, não. Deus se faz presente.
1: Na verdade, ele se faz presente em todo lugar que a gente está, a todo momento. Mas na casa de Deus, a gente, com certeza, a gente vai buscar e achar tudo o que a gente precisa.
0: Maravilha, irmã Andressa, obrigado pelo seu testemunho. Daqui a pouquinho, às 15 horas, nós vamos ter aqui o grande culto. É uma tarde de milagres, uma tarde de manifestações do poder de Deus. Pastor José Manuel vai estar pregando a palavra, orando por nós. Eu gostaria de saber como está a sua expectativa para esse culto, como está a sua fé. Crê que vai voltar para casa diferente da maneira que chegou? Crê que Deus vai fazer grandes coisas aqui nessa tarde?
1: Creio que ele vai fazer coisas extraordinárias.
0: A fé tá lá em cima.
1: Com certeza.
0: Vai voltar para casa com vitória.
1: Com vitória renovada.
0: Que maravilha. Deus abençoe, irmã Andressa. Obrigado pela sua participação aqui no programa Voz da Libertação. É isso aí, querido ouvinte. Essa é a fé do povo. O povo de Deus crendo. O povo de Deus confiando que Deus vai se fazer presente. O clima aqui, querido ouvinte, no santuário, está um clima onde o ambiente está tomado pela presença de Deus, e você é o nosso convidado. Estamos nesta expectativa, estamos nesta fé, e eu tenho a certeza que o nome de Jesus, ele será glorificado aqui nesse lugar. Vamos ouvir nosso irmão. Seu nome, meu irmão?
2: Meu nome é Moacir Moraes Nascimento. Não é.
0: Irmão Moacir, conte uma bênção, algo que o senhor recebeu das mãos de Jesus aqui na Igreja Pentecostal Deus de Amor. Compartilhe uma bênção, uma vitória.
2: Eu vou me amenizar outro caos aí. Eu vim com um táxi para cá, de táxi aí, minha Bíblia, não sei se eu deixei em algum lugar aqui. Se aparecer a Bíblia aí,

0: Eu digo, quem que é meu?
1: Conte uma bênção, irmão, algo que o senhor recebeu das mãos de Jesus aqui na igreja pentecostal Deus e Amor.
0: Eu fui curado de AIDS, fui curado de câncer.
1: O senhor foi diagnosticado pela medicina com câncer, como que foi?
0: Foi orado para mim e Deus revelou que eu estava. Eczema.
1: Muitas enfermidades. Chegou aqui na igreja Deus e Amor com muitas enfermidades, mas Jesus curou. Jesus repreendeu aquele mal. E o senhor sofria, sentia dores, como que era a sua vida?
0: Sentia dor no estômago terrível.
1: Dores fortíssimas no estômago, mas depois da revelação foi embora a dor.
0: Foi. Aí o irmão orou pra mim, Campinha. Eu morava em Campinas, o irmão orou pra mim, aí eu fui liberto. O irmãozinho orou pra mim.
1: Esse é o poder do nosso Deus, o Deus que cura, o Deus que liberta, o Deus que salva. Essa bênção pro senhor, ela foi pequena ou foi grande?
0: Grande.
1: Vale a pena vir na igreja Deus de Amor, vale a pena estar aqui na casa de Deus. Faz um convite para as pessoas que estão nos ouvindo, pessoas que estão cabisbaixas, desanimadas. Faça um convite para elas.
0: Eu já fiz convite, mas eu não quero vir.
1: Aqui é o lugar da bênção, aqui é o lugar da vitória. É isso aí, querido irmão. Deus, ele é Deus que faz, opera e maravilhas aqui nessa tarde. Obrigado pela sua participação. Você está ouvindo aí, querido ouvinte, o que Deus faz. Milagres extraordinários, milagres grandiosos é o que Deus faz aqui na igreja pentecostal Deus e Amor. Milagres extraordinários é o poder do nosso Deus. A paz do Senhor Jesus, meu irmão. Tudo bem? Seja muito bem-vindo. Qual que é o seu nome?
2: Oséias.
1: Oséias, seja bem-vindo, irmão Oséias. O senhor vem de qual região aqui de São Paulo?
2: Leme.
1: Que maravilha, seja bem-vindo. Irmão Oséias, ao longo das suas vindas aqui na igreja pentecostal Deus e Amor, o senhor recebeu alguma vitória que o senhor poderia compartilhar com os ouvintes do programa Voz da Libertação?
2: Sim.
1: Pode falar.
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4: Deus abençoe, equipe. Deus abençoe, Douglas Almeida. E continuamos aqui, hein? Programação A Voz da Libertação, vem conosco, vem com fé, vem com alegria. Daqui a pouquinho, o nosso presbítero Fabrício Beata no Santo Altar para uma tarde de fé, tarde de comunhão, tarde de bênção e também de vitória. Você que está conosco e crê. Então, ó, voltamos para o posto volante com toda a equipe. Assim que voltarmos do intervalo, não sai daí. Até já.

0: 13:31.
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2: A terceira conferência da ONU sobre a água será realizada em dezembro de 2026 em Abu Dhabi. Já está aberta uma consulta pública para receber contribuições de toda a sociedade, que irão subsidiar a preparação da participação brasileira no evento. A iniciativa busca reunir percepções, experiências e sugestões divididas em 6 diálogos interativos. Água para as pessoas, água para a prosperidade, água para o planeta, água para a cooperação, água nos processos multilaterais e investimentos para a água. Essas contribuições serão analisadas e se juntarão a outros subsídios técnicos e institucionais. É a oportunidade para que pesquisadores, setor privado, organizações da sociedade civil e cidadãos enriqueçam o debate. A participação ocorre pela plataforma Brasil Participativo. O questionário leva cerca de 20 minutos para ser respondido e as respostas são confidenciais. O futuro da água afeta a economia, a produção de alimentos e o dia a dia. Acesse o portal e deixe a sua contribuição.
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3: Aí só ralou meu braço. Aí eu fui pro médico, aí o médico me perguntou o que eu fiz, porque eu não quebrei nada. Eu falei que eu não fiz nada, só foi o livramento de Deus. Deus que me livrou.
4: Deus se poupou, meu irmão, pelo acontecido. Era pra só ter quebrado o braço ou uma perna, mas não aconteceu nada, só um ralão. Deus poupou a sua vida. Até o médico ficou surpreso.
3: Até o médico ficou, ele ficou assustado, porque eu ralei o braço, machuquei minha perna, mas não quebrou nada. E o meu toqueiro me jogou mesmo. Aí foi um livramento. Ele falou que é difícil chegar alguém atropelado lá de moto, não ter quebrado uma perna, um braço. Já eu, Deus me deu o livramento. Eu agradeço a Deus, eu não esqueço que foi as mãos de Deus sobre mim.
4: Deus é fiel.
3: Muito fiel, Deus é maravilhoso. Só Ele mesmo.
4: Irmão, faça um convite para as pessoas para vir hoje à tarde, dá tempo, às 15 horas, pastor Fabrício Beata vai estar ministrando a palavra de Deus. O povo não fica em casa sofrendo, até mesmo com depressão, com enfermidades, tem que vir para a casa de Deus.
3: É, eu faço o convite para os povos que estão em casa, para todos virem para a presença do Senhor, que Deus é maravilhoso, só Ele que dá a vida para nós, só Ele que cura, só Ele que salva.
4: Vem depressa.
3: Vem depressa, enquanto é tempo.
4: Deus abençoe, minha irmã. Seja muito bem-vinda. São 13:34. Vamos voltar ao som, aos estúdios, para um break, para um intervalo. Atenção, Diego Calmon é contigo. Daqui a pouco já retornaremos aqui no Templo da Glória de Deus, porque o povo está chegando para a grande concentração desta tarde. Atenção, estúdio é com vocês.
5: Deus abençoe, presbítero Alan Feitosa. Obrigado pelo retorno. Vamos a ligeiras informações e voltamos daqui a pouquinho com muito mais de Cristo ao seu coração. Creia que Deus tem a bênção, tem o favor, tem o milagre e tem a graça. É verdade, Deus tem. Você tem que estar atento e esperar pelo que vai acontecer.
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0: Viver em Cristo é uma bênção, viver Jesus é um prazer, e você que está conosco nesta tarde, tenha oportunidade. São 13 horas e 40 minutos, Rádio Deus e Amor, é a programação, a voz da libertação. Vem conosco, vem com fé, vem com alegria. Alan Feitosa, presbítero, linha aberta, paz do Senhor Jesus, boa tarde.
1: Deus abençoe, presbítero de Lalande, boa tarde São Paulo, boa tarde Brasil, hoje é um dia de milagre, Deus preparou esse culto de hoje para abençoar o povo de São Paulo e também o povo do mundo, através da transmissão da Rádio Deus e Amor e também pelas mídias sociais da Igreja Pentecostal Deus e Amor. Atenção, Zona Norte, Zona Leste, Zona Oeste. Atenção grande, ABCDMR, todo o povo da capital paulista está convidado para hoje à tarde, daqui a pouco, às 15 horas, pastor Fabrício Beato ministrando a palavra de Deus e orando por todos. O tema de hoje é casamento firmado na rocha. Venha você que precisa orar pelo seu cônjuge, orar pela sua família, traga as crianças, porque hoje tem a escola O Pequeno Galileu, traga as crianças, não deixe a criança em casa, porque ela vai aprender da palavra de Deus na linguagem infantil. Estamos aqui com o presbítero Alex, que já fez a parte dele, trouxe o seu filho Isaac para a escolinha O Pequeno Galileu, já veio com a Bíblia, ó, que Bíblia bonita, Isaac. Você gosta dessa Bíblia, Isaac?
2: Eu gosto sim, a escolinha do Galileu das crianças é legal.
1: Você tem aprendido, Isaac?
2: Eu tinha aprendido bastante.
1: Convide as crianças, fala, crianças, vem para a Igreja Deus Amor.
2: E a Igreja Deus é um amor, é muito legal.
1: Aí está aí o pequeno Isaac convidando as crianças, presbítero Alex, parabéns por trazer seu filho para a casa de Deus, para aprender. Então, faço convite também para os pais, para as mães que estão nos ouvindo agora, para não deixar as crianças em casa, mas vir para a sede mundial e trazer as crianças. A paz do Senhor, linha aberta.
3: Paz do Senhor, presbítero Alan Feitosa, ouvintes da Rádio Deus e Amor, que nos acompanham através desta programação. É isso mesmo, Escolinha O Pequeno Galileu está com as portas abertas para receber as suas crianças, com as faixas etárias aí de 2 a 5, de 5 até os 10 anos, porque nós temos ali as classes que são separadas para as criancinhas. Então você vem para a Igreja Deus e Amor, traga os seus filhos e assim como o Isaac está aprendendo, crescendo na graça, no conhecimento do Senhor Jesus, a sua criança também vai crescer na presença de Deus. Temos um irmão aqui, ele vai testemunhar a sua bênção, a sua vitória. Irmão, a paz do Senhor, seu nome?
4: Paz do Senhor Jesus, me chamo Lucas Anjos. Faz pouco tempo que eu saí da casa de recuperação, né? Eu era envolvido com drogas há 9 anos, né? E muito desgosto para a família, né? Devido a essa vida, né? E graças a Deus, eu, pelo projeto Jesus Vida Nova, né, eu me batizei, né, aceitei Jesus, e hoje eu tô seguindo os caminhos, né, graças a Deus.
3: Bem, Lucas, noto que o senhor é bem jovem, qual a sua idade? Se não quiser falar, não tem problema.
4: Sim, eu tenho 29.
3: 29 anos, ouvintes da Rádio Deus e Amor, ele estava aprisionado no mundo da dependência química, no mundo das drogas, porém ele encontrou Cristo, encontrou a luz. Jesus diz em sua palavra, eu sou a luz do mundo, quem me segue não andará em trevas, porém terá a luz da vida. E hoje a sua família está aí agradecendo a Deus por o Lucas ter entrado na presença do Senhor e estar na Igreja Deus e Amor conosco. Lucas, acredito que foi um período muito difícil na sua vida, um período de escravidão espiritual, porque ser dependente químico é um vício, é uma maldição, é algo que para a pessoa ser liberta é somente a ajuda de Deus. Com certeza o Senhor também disse que estava na casa de recuperação, ajudou muito, mas Cristo, ele foi o principal propósito do Lucas estar na presença do Senhor.
4: Com certeza.
3: Lucas, qual o seu convite? Os jovens que nos escutam, que precisam de Cristo, que precisam de uma luz, que precisam de algo da... contemplando as maravilhas.
4: Tem que se esforçar, que Deus, ele fala na sua palavra que aqueles que se esforçam, ele ajuda, né?
3: Vai buscar ao Senhor.
4: Vale a pena.
3: Lucas, 29 anos, está aqui na Igreja Deus e Amor, teve um passado obscuro, porém hoje vive um presente na luz de Cristo, na presença do Senhor. Deus abençoe, Lucas, pela sua participação aqui na Igreja Pentecostal Deus é Amor. Temos uma irmã aqui, vamos ouvi-la. Irmã, a paz do Senhor.
5: A paz do Senhor Jesus.
3: Qual o nome da irmã?
5: Irani.
3: Irmã Irani, diga para os ouvintes da Rádio Deus e Amor a sua alegria por estar na Igreja Deus e Amor.
5: Eu estou muito alegre, estou chegando agora. O irmão está vendo que eu estou sorrindo, né? É, muita alegria. Ontem estava participando do louvor ali, estava até comentando para o irmão. Foi muito maravilhoso, foi muito contagiante, muito sair alegre, feliz. Eu, principalmente, eu saí muito alegre, ainda estou alegre, ainda estou contagiada agora, até agora, com esse louvor maravilhoso.
3: Irmã, é algo que parece que nós ainda estamos escutando os louvores de ontem, de anteontem, também eu estive presente. É algo que nós não conseguimos explicar por palavras, não é verdade?
5: É verdade, não tem palavra, não tem explicações. Que o Senhor está resgatando os jovens, isso é muito importante. É, resgatar os jovens, né? Nós temos que pensar nos jovens que estão lá fora, nas drogas. É muito, a mãe fica contagiosa, assim, é muito maravilhoso. Não sei nem como explicar. É, a mãe fica maravilhosamente ver um jovem louvando o Senhor e está aqui no culto do Regenero, né? Como a irmã chegou e falou assim: irmã, como é bom o Davizinho fazer esses cultos, está resgatando tantos jovens. Eu falei: graça, louvado seja Deus. Ela disse assim, né, julgando outras igrejas, que é uma benção as outras igrejas, mas ela falou assim: quantos jovens estão vindo para aqui, porque o Davizinho tem palavra maravilhosa para resgatar os jovens que estão lá assim, lá fora, nas drogas.
3: É verdade, irmã. Eu estava comentando com a minha esposa, nós estamos vivendo um período, um momento exclusivo de avivamento na Igreja Deus e Amor. Nós estamos vivendo algo que se cumpre na palavra do Senhor, que naqueles dias o Senhor derramaria do seu Espírito sobre toda a carne, sobre os jovens, sobre as crianças. Então, realmente, Deus, ele tem usado o presbítero Davi Miranda Neto, e nós estamos aí contemplando como é bom entoar louvores, como é bom congregarmos todos nós juntos, como é bom nós vivermos o que a palavra do Senhor diz, quão bom e quão suave é que os irmãos vivam em união. Não é verdade, irmão? Quantos jovens no mundo, quantos jovens ainda hão de ser resgatados pela Igreja Deus e Amor, pelo Ministério Regenere, pelos cultos, pelos louvores, pelo evangelismo? Porque, irmã, é o momento do avivamento, é o momento da vitória, não é verdade?
5: É verdade, é o momento do avivamento. Porque, olha, eu tenho participado de vários escurtos, mas igual o de ontem, foi demais, foi muito bom, maravilhoso. Eu comentei para o meu filho, ele serve Jesus também, né? Falei para o meu filho, mas foi uma bênção do Senhor. Fazia tempo que eu não via um avivamento tão grande, tão maravilhado. E eu estou maravilhadamente, e eu agradeço muito ao Senhor. Que Deus abençoe o Davizinho, que ele continua resgatando os jovens.
3: Isso aí, irmã. Nós estamos maravilhados por tantas bênçãos, tantas vitórias que o Senhor ele tem proporcionado para todos nós que congregamos neste ministério. Tem usado a diretoria, tem usado o presbítero Davi Miranda Neto. E nós iremos contemplar mais bênçãos, mais louvores, mais maravilhas na presença do Senhor. Irmã, aproveitando esta oportunidade, convide os ouvintes da Rádio Deus e Amor para vir estar conosco no culto desta tarde e também serem abençoados por Deus.
5: Eu faço um convite para todos aqueles que estão em casa, não olhem para a chuva, como eu não olhei para a chuva. Meu filho quis me trazer até aqui, mas eu falei para ele: não, me deixa só no metrô, pode voltar, porque o trânsito é muito, né? Então, para chegar aqui demora muito, de carro. Então, falei, eu prefiro ir de metrô. Então, eu faço um convite para todos aqueles que estão neste momento, vem. Vem buscar a bênção nessa tarde, porque eu creio que o Senhor tem bênção para todos, não só para mim, é para pastor, daqueles jovens que estão oprimidos, chorando, angustiados nesse momento. Eu creio que tem pessoas nos apartamentos, em casa, chorando, angustiado, cheio de dívida, não sabe como pagar as suas dívidas. Mas o Senhor é bom, maravilhoso. Eu vou contar um momento, só um minuto. Eu fiz um voto de R$50 ali na minha igreja, né? O pastor Israel falou assim: quem quer fazer um voto de R$50, né? Aí eu fiz, para a glória do Senhor Jesus, foi sexta-feira, né? Eu ganhei R$300, assim, nas minhas mãos. Meu filho chegou e falou: mãe, vou te dar R$300. Eu falei: olha como que Deus é maravilhoso. Deus usou o pastor Israel, que ele é uma benção, é um homem de Deus, viu? Aquele homem é um homem do Senhor, muito maravilhoso. Ele é uma benção do Senhor, eu digo, porque ele é atencioso, é carinhoso, a esposa dele, os filhos dele têm aquele carinho, aquele amor de verdade. E assim, olha, eu digo, vai ali na igreja também, ali na Mazém, eu congrego ali, congrego aqui também. Eu gosto daqui porque o Senhor é bom, maravilhoso. Inclusive, o irmão me ajudou muito em oração. Eu agradeço muito todos aqueles pastores que me ajudaram, até em continente, me ajudou também. Eu venci e vou vencer todas as lutas, todas as barreiras. O inimigo não vai me conseguir derrubar, porque ele não tem poder, porque eu estou de joelho.
3: Diga graças a Deus.
5: Glória e graça, graça ao Senhor Jesus Cristo.
3: Seu nome, irmã?
5: É Irani.
3: Deus abençoe, irmã Irani, pela sua presença, pela sua participação. Lembrando, 13h52, nós estamos aguardando pelo senhor, pela senhora, aqui na Igreja Deus e Amor. Aproveite aí a tarifa zero na capital paulista e venha para cá, porque Deus, ele tem grandes bênçãos, grandes vitórias para o seu lar, para a sua casa e para a sua família. Talvez você diga: presbítero, eu estou endividado, estou passando por um momento difícil na minha vida, a enfermidade já tem predominado dentro do meu lar, da minha casa, da minha família, o desemprego, não importa, venha para a Igreja Deus e Amor, faça esse voto com Deus e Deus, ele vai lhe proporcionar grandes vitórias. Avenida do Estado, 4568, bairro da Liberdade,

0: pregando a palavra do Senhor, e com certeza milagres da era apostólica estarão acontecendo aqui nesta tarde. Traga suas crianças para a escolinha Um Pequeno Galileu. Nós temos a cantina Deus e Amor, nós temos o santuário de oração, nós temos espaço para todas as classes, para todas as idades. Presbítero Alain, vamos erguer um clamor a Deus, uma oração ao Senhor, para Deus abençoar o presbítero Fabrício Beata, a diretoria, a toda a igreja, aos membros, aqueles que estão por vir nesta tarde para receberem as bênçãos do Senhor. Presbítero Alain, eu iniciarei a oração, presbítero Alain vai dar seguimento e logo mais nós estaremos ao vivo em áudio e em vídeo. Altíssimo, soberano e eterno Deus, neste momento, Senhor, nós elevamos as nossas palavras até o teu trono. Não somos dignos, Senhor, porém a tua palavra nos diz que todo aquele que vem até a ti, de maneira nenhuma o Senhor o lançará fora. Através do sacrifício do teu filho, lá na cruz do Calvário, nós entramos em tua presença e apresentamos a ti, Senhor, a toda a igreja Deus e Amor, Senhor, a diretoria, os membros, ó Deus, os cooperadores. Senhor, venha abençoar o culto desta tarde, venha abençoar o presbítero Fabrício Beata, sua família. Usa o teu servo em tuas mãos, Senhor. Senhor, guarde, ó Deus, aqueles que estão por vir, aqueles que estão a caminho já, Senhor, aqui da sede mundial do templo da tua glória. Abençoe os irmãos que estão nos carros de aplicativos, que estão nos coletivos, nos metrôs, Senhor. Senhor, venha abençoar a todos, livrando, guardando, Senhor, protegendo do mal e do perigo. Ó Deus e Pai, nós agradecemos o teu nome, nós agradecemos a tua palavra, nós agradecemos, Senhor, por estarmos vivendo os momentos tão gloriosos como os momentos de ontem, os momentos de sexta-feira, os momentos que nós iremos viver nesta tarde. Usa teu servo, presbítero Alain, abençoe a sua esposa, a sua família, abençoe a igreja Deus e Amor, meu.
1: Sim, meu Deus, somos gratos a ti pela tua bondade, pela tua misericórdia, pela tua fidelidade. Ó Deus, abençoa o teu povo, meu Pai, está chegando aqui no templo da tua glória. Abençoa, meu Pai, ó Deus, cada vida que ora conosco nesta tarde, ó Pai. Que o Senhor possa restaurar esta vida com milagre, com paz, com alegria. Meu Deus, liberta essas pessoas que estão oprimidas, ó Deus. Deus, confirma agora o grande milagre, meu Deus. Vai abençoando, meu Pai, toda a nossa querida diretoria deliberativa, executiva, a tua obra, meu Pai, a cada igreja pentecostal, Deus de amor, desde a menor até a maior, meu Pai. Confirma a tua bênção, pois estamos em campanha

sua obra, Senhor meu Deus. Queremos contemplar, meu Pai, a manifestação do Teu Espírito Santo atuando em nossas vidas, ó Pai, renovando o Teu povo, fortalecendo na oração, meu Pai. Ó Deus, eu quero orar também pelos novos convertidos, ó Deus, que vão se batizar nesse mês de setembro. Segura na mão desse homem, desta mulher, desse senhor, dessa senhora, desse jovem, ó Pai, que tomou essa decisão de servir a Ti todos os dias da sua vida. Meu Deus, não deixa o inimigo desanimar, meu Pai. Não deixa, meu Pai, o adversário, meu Deus, colocar, meu Pai, pensamentos contrários, mas

presença divina. Ó Deus, abençoa mesmo, meu Pai, as criancinhas, ó Pai, que vão estar aqui. Meu Pai, na escola, o pequeno Galileu, abençoa, Senhor, todos os obreiros, os membros, visitantes, ó Pai. Muito obrigado por tudo, Senhor. Fala conosco por intermédio da Tua palavra, meu Deus. Confirma a bênção, o milagre, a libertação, a multiplicação da Tua parte, Senhor. Te agradecemos, ó Pai, por esta oportunidade de estarmos aqui na Tua casa, Senhor. Meu Deus, é uma alegria, conforme a Tua palavra, alegria. Quando me disseram, vamos à casa do Senhor. Estamos alegres, ó Deus. Estamos felizes, ó Pai, pela Tua presença neste lugar, Senhor.

Deus, cura ele, cura ela, Senhor. Levanta esta pessoa desse leito, tira esta pessoa, meu Pai, dessa situação, cura esse câncer, cura essa enfermidade. Eu creio, ó Deus, nos milagres da tua parte, meu Pai. Eu creio que há poder no teu sangue para curar esta vida. Visita mesmo, Senhor, essa pessoa que está dentro do seu lar, meu Pai, com dores, já tomou medicamentos e até agora essas dores não foram embora. Meu Deus, vai curando agora. Receba, meu irmão, minha irmã, em nome de Jesus Cristo, o milagre.

0: mente está confusa, Senhor, e o Senhor possa, meu Pai, agir agora e libertar esta vida para a Tua glória, ó Deus, para que o Teu nome, ó Pai, seja glorificado, ó Deus. Eu Te agradeço, já Te louvo por tudo que o Senhor está fazendo em nossas vidas, ó Deus. Muito obrigado, Pai, em nome do Senhor e Salvador Jesus Cristo. Amém, amém, amém, Jesus. Deus abençoe, querida audiência. 13 horas e 59 minutos. Vamos agora para a identificação das emissoras e daqui a pouco retornaremos com todos vocês. Que lhes pede aqui, seu irmão em Cristo, presbítero Alan Feitosa e a equipe da Sede Mundial. Deus abençoe, atenção, estúdio é com vocês.
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26: Horas e 4 minutos.
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0: divorciados, pai, aquelas famílias que já estão desgastadas, relacionamentos, meu Deus, que estão feridos, sentimentos, ó pai, que estão ocultos, escondidos, mas gerando ódio, alimentando raiva, ó Deus, causando separação, destruição, meu Deus, eu creio na tua palavra, e nela está escrita, pai, que não adianta o levantar de madrugada, comer o pão de dores, se o Senhor não estiver edificando a casa, porque diz a tua palavra, pai, ó Deus, se o Senhor não edificar a casa, em vão trabalham aqueles que a edificam. Quantos, ó Pai, querem guardar a sua casa? Quantos querem blindar os seus matrimônios? Quantos, ó Pai, têm lutado e buscado socialmente, financeiramente, ó Deus, familiarmente, ter uma casa, um lar em paz? Mas eles não estão recorrendo a ti, Pai. E a tua palavra diz que é o Senhor que edifica, é o Senhor que guarda a cidade como guarda a alma daqueles que dentro dela habitam. É o Senhor, ó Pai, diz a tua palavra, Lamastecanda, Lamaia, que pode livrar, meu Deus. E nós pedimos agora o livramento do Senhor sobre as famílias, sobre os matrimônios. Olha quanta comoção, quanta infidelidade, quanta traição, Pai. Olha quanta disputa, olha quantas guerras travadas, meu Pai, levantadas de Masturia, Lamaia. Mas o Senhor levantou esta campanha, meu Salvador, dos 21 dias de oração, para colocar por terra estas legião que luta contra os lares. Olha quantos matrimônios já em processo de divórcio, olha quantas famílias em brigas e intrigas por causa de nada, Pai, por causa de desentendimentos, sentimentos, invejas, intrigas, brigas, ó Pai. Mas nós cremos em ti, edifica esta casa, guarda, Senhor, as famílias que compõem a igreja pentecostal, Deus e amor, guarda, Senhor, a família Miranda, a família Almeida, a família Oliveira, guarda, Senhor, todas as famílias, Pai, que compõem este ministério, meu Deus, guarda da fúria de Satanás, dos ataques infernais, meu Pai, quantos ataques malignos dirigidos por pessoas e que por trás deles está o diabo, Senhor, querendo a destruição da tua obra, querendo o abatimento dos teus filhos, querendo a separação deste matrimônio, querendo a ruína, a quebra desta aliança. Mas em nome de Jesus Cristo, nós pedimos agora, Pai Santo, Oricalamaia, que seja o Senhor, ó Pai, agora inclinando os teus santos ouvidos para o clamor, para o gemido, para as lágrimas desta mãe que está desesperada, orando para que o teu Espírito livre este filho, traga esta moça, liberte este adolescente, converta o coração deste esposo que está na jogatina, na prostituição, na bebida, nos bares, nas noites, meu Pai. Em nome de Jesus, nós pedimos agora com este batalhão da fé, com este esquadrão da intercessão, com aquela multidão que está ali no santuário orando, Pai, com as centenas de pessoas que estão rogando a ti nesta campanha de 21 dias pela família, Pai, nós nos unimos a eles em oração, pedimos o livramento para aqueles que estão desempregados, angustiados, para aqueles que estão enfermos, desenganados pela medicina, Pai, quantos estão sofrendo, padecendo nas garras destas legiões das dores, destas legiões das enfermidades, Pai de bondade, Deus de amor, socorra-nos, ó Pai, socorra os moradores deste país, socorra os moradores desta pátria, recalamassuri alamaia, socorre, meu Pai, esta nação das mãos esmagadoras do ímpio, das mãos esmagadoras da corrupção. Ah, Pai, livra nossa nação, cubra-nos com teu sangue, para que possamos suportar todos os ataques e embates das trevas. Vem abrir os teus céus sobre a Avenida do Estado 4568 e usar, Pai, em tuas mãos da ministração a vida do pastor Fabrício Beata nesta tarde. Assim oramos Deus, crendo e confiando que o Senhor já está nos dando a vitória, em nome de Jesus. Aleluia! Já temos 4 pessoas lá no P10. Débora Miranda vai louvar a Deus. Eu quero ver a sua glória. De pezinho agora, porque nós vamos bater as palmas de louvor. Eu quero ver a sua glória, Senhor. Vamos louvar. Vamos adorar e logo após, pastores que estão aí no P10, já os testemunhos, a chegada do povo, a alegria daqueles que já foram abençoados. Adoramos a Deus e já vamos ao P10.

0: 14h15, você que também quer ver este local de sequedal, como diz a Bíblia, este lugar de deserto florescer, se você quer ver a glória de Deus florescendo na casa, no lar, na vida dos filhos, da família, aí debaixo do cobertor, meu irmão, sentado no sofá desta sala, não, para ver a glória de Deus, nós temos que fazer o que fez Moisés, buscar. Este foi o tema deste belo louvor, já disponível também no interior de todas as nossas igrejas Deus e Amor, também nas nossas livrarias digital. É, Débora Miranda louvando ao nosso Deus, e daqui a pouquinho muitos louvores, hein? 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E como é bom louvarmos a Deus, hein? Estávamos aqui ao vivo à tarde, na verdade foi à noite, aquela concentração da conferência jovem, e a nossa irmã Débora estava louvando este belo hino, e o povo adorando de pé, glorificando, batendo palmas. Isto traz renovo, e não pense que você vai receber o que Deus tem para conceder sem fazer nada. É hora de tomar a decisão espiritual que vai levar as respostas de Deus na sua vida. Vamos ao P10, vamos então com os pastores, presbítero Alex, daqui a pouquinho, Alex, daqui a pouquinho nós estamos ainda preparando que o povo que está chegando, já 4 pessoas lá para testemunhar, tivemos uma pequena interrupção técnica, mas nada disso vai nos impedir de ser edificado. Vamos de testemunhos, vamos de relatos, e você vai entender o que as pessoas estão recebendo na Igreja Deus e Amor. Daniel Araújo, livramento de um grande atropelamento. Você vai ser edificado, e eu já volto com os nossos irmãos lá do P10. Vamos conferir.
1: Uma vez eu estava indo para a igreja de bicicleta, e um rapaz com a motocicleta me atropelou, e foi bem forte, me jogou até um pouquinho longe, e na hora ali que eu caí no chão, estava um pouco meio inconsciente. E eu não estava sentindo a minha perna direito, havia travado. Até uma moça estava no ponto de ônibus, deu os primeiros socorros, ligou para minha esposa, e a gente foi para o hospital. E assim, chegando no hospital, o médico ele falou para mim que se a moto, o guidão da moto acertasse um dedo para cima da minha coluna, provavelmente ia ficar numa cadeira de roda, perder o movimento de uma das pernas. E eu lembro que minha esposa também chorava bastante. E assim eu pedi para ela ligar na Voz da Libertação, no celular mesmo, e estava no momento ali da oração. E eu lembro que eu só pedi para Deus, para Ele ter misericórdia de mim e não deixar eu ficar numa cadeira de roda. E passando ali poucos minutos, o médico ele voltou e ele perguntou pra gente se nós era da igreja, se nós era evangélico. E eu falei que sim, que eu era cristão, servia a Deus. E eu lembro que ele falou essa seguinte palavra, pra mim poder agradecer a Deus, porque ele tinha me dado um livramento de uma cadeira de roda. Então, isso me marcou bastante. Foi algo assim que Deus mostrou que realmente ele cuida de mim, ele estava comigo ali naquele exato momento, e foi um grande livramento de Deus, porque hoje eu estou aqui servindo a Deus, ando perfeitamente, tenho as minhas duas pernas em perfeita condição, então isso é um motivo de eu agradecer a Deus por esse grande livramento.
0: tremendo testemunho do Daniel Araújo, que é livramento de Deus para a sua vida. Confirmou-se que está no livro de Salmo 127, se o Senhor não guardar a cidade, quem pode guardar? Se o Senhor não livrar de Sião até Berseba, quem pode guardar e livrar? Vamos lá, presbítero Alex, presbítero Levi Muniz, é com vocês a chegada do povo, ainda sentindo, ainda vivendo aquela graça derramada sobre a nossa vida ontem. Como está a chegada do povo e a preparação hoje? Um matrimônio firmado na rocha, com vocês.
2: A paz do Senhor, pastor Kleber de Oliveira, a paz do Senhor, ouvintes da Rádio Deus e Amor e irmãos internautas que nos acompanham através das redes sociais, sejam bem-vindos a esta programação, a esta live. Pastor Kleber, a movimentação de pessoas está algo impressionante aqui nos estacionamentos do Templo da Glória de Deus.

0: com certeza, mais uma vez, a graça de Cristo descerá sobre as nossas vidas. O apóstolo disse, pela graça sois salvo, e isto não vem de vós, é um dom de Deus. Nós vivemos esta graça ontem, ontem de ontem, iremos viver esta mesma graça nesta tarde e até o Senhor voltar para buscar a sua igreja. Igreja, Deus e amor, mais que uma igreja, uma família. Você que nos acompanha, venha correndo para cá. Não sabe o endereço, anote: Avenida do Estado, 4568, bairro da Liberdade, coração da capital paulista, entrada franca e gratuita pela Avenida Prefeito Pereira Passos, número 10. Aproveite a tarifa zero na capital paulista, venha para cá. Testemunhos, livramentos, libertações, bênçãos, é o que você vai acompanhar, ouvir, ver e escutar ao vivo. Ouça, tire suas conclusões e venha para a Igreja Deus e Amor, para que a sua vida também seja marcada por milagres. Vamos ouvir então as pessoas que aqui estão para relatarem as suas bênçãos. Irmã, por gentileza, venha aqui ao meu lado. Vem aqui ao meu lado, por gentileza, olhando para aquela câmera, diga para os ouvintes e para os nossos irmãos internautas o seu nome e a sua localidade. A paz do Senhor, seja bem-vinda.
1: Amém, Jesus. A paz do Senhor a todos os ouvintes. Me chamo Patrícia e venho da cidade de Faxinal, Santa Catarina. Estou aqui na sede mundial pela primeira vez para testificar daquilo que o Senhor já fez na minha vida. Aonde no culto pela manhã, glória a Deus, eu recebi um milagre na minha coluna. Estou aqui muito feliz porque o Senhor ouviu a minha oração. Eu vim com esse propósito de receber a cura e o Senhor me concedeu ali no Salão 2, no culto pela manhã. Estou muito feliz, acabei também de sair ali do santuário de oração. Orei pela minha família, orei por todos aqueles que pediram oração. Deus é maravilhoso.
0: A irmã veio de Santa Catarina.
1: Isso.
0: A irmã veio para estar na festividade de jovens conosco e já aproveitou para ficar no culto de hoje.
1: Isso, exatamente. A gente veio ontem para a conferência jovem, já aproveitou e ficou aqui para conhecer mais da sede, que é a nossa primeira vez aqui, então a gente queria explorar bastante.
0: Foi uma bênção, não é, irmã? Conferência de sexta, de sábado. O que a irmã pode expressar em suas palavras?
1: Graça. A graça de Deus nos alcançou.
0: Bênção, a graça de Cristo nos alcançou e retornar. Presbítero Levi, ela veio lá de Santa Catarina, irmãos internautas e ouvintes, para a conferência jovem que teve na sexta, no sábado, ontem no caso, não é? E hoje no culto pela manhã, ela foi curada da coluna no culto pela manhã, porque Cristo a alcançou pela graça e pela sua misericórdia. Vai voltar para o sul curada por Jesus.
1: Amém, com certeza.
0: Que bênção. Olhe para a câmera, mande um abraço para os irmãos e a paz do Senhor, os irmãos lá da sua cidade, da Igreja Deus e Amor, lá do Sul, e agradeça ao Senhor por tudo que Ele tem feito por você.
1: Eu quero mandar um abraço e a paz do Senhor Jesus para toda a expansão de Xanxerê e Chapecó, e também para toda a minha família e para os irmãos que nunca deixaram de orar pelos jovens e por todos nós que estamos empenhados na obra do Senhor. A todos Deus abençoe.
0: Aí está, irmãos de Santa Catarina, que Deus abençoe a expansão daí e a todos que são da Igreja Deus e Amor, aonde a nossa irmã congrega. Irmã, diga graças a Deus.
1: Graças a Deus.
0: Que Deus te abençoe, irmã. Retorna para Santa Catarina, curada por Jesus e envolto pela graça do Senhor. Que Deus te abençoe. Amém. Pode se retirar por aqui, irmã, por gentileza. Muito obrigado. Vamos ouvir a irmã, por gentileza, irmã, aqui ao meu lado. Olhando para a câmera, diga para os ouvintes e para os irmãos internautas o seu nome e de qual localidade a irmã vem. A paz do Senhor, seja bem-vinda.
2: A paz do Senhor, meu nome é Jacilene Aquino, estou vindo da cidade de Belém, estado do Pará.
0: Veio de tão longe, veio para a conferência também, irmã, que teve na sexta e no sábado?
2: Sim, com certeza, vim participar da conferência, foi uma bênção, o Senhor operou poderosamente e fomos alcançados pela graça do Senhor.
0: Já vai aproveitar e ficar no culto da tarde.
2: Com certeza.
0: Que bênção. Diga para os irmãos uma experiência, uma cura, um livramento, algo das mãos de Cristo que recebeu ao longo da sua trajetória aqui na Igreja Deus e Amor.
2: Estou muito feliz. O Senhor já operou muitos milagres na minha vida, na minha família. Eu sou prova viva dos milagres que o Senhor já operou, de curas divinas. Última vitória que o Senhor me entregou foi na faculdade, né? Que eu tinha um sonho de entrar na faculdade, mas não tinha condições de pagar. E o Senhor preparou tudo e eu consegui conquistar uma bolsa 100%, né? Pelo ProUni, um programa que tem do governo. E eu não pago nem um centavo. O Senhor que paga para mim.
0: Que bênção, conseguiu uma bolsa 100% gratuita.

0: certeza, 100% gratuita, não pago nenhum centavo.
1: Senhoras e 25 minutinhos, tivemos uma pequena interrupção, mas você já sentiu? Você ouviu os relatos de pessoas que vieram de longe, participaram da festa, outros vieram para o culto de hoje, como no caso da nossa irmã. Ela disse que veio para ser curada. Ela não poderia voltar como estava, e ela foi de maneira prodigiosa tocada pelo sobrenatural do nosso Deus. Daqui a pouquinho, nós vamos restabelecer o contato. Está oscilando a nossa transmissão ali bem na porta. Para que você não saiba, os nossos pastores estão na porta principal do Templo da Glória de Deus, entrando já e recebendo o povo. Por onde o povo entra, eles já estão ali recebendo os que estão adentrando. Testemunho, nós vamos continuar. Jacira de Souza, livramento de morte. Você precisa entender o que significa o poder de um livramento da parte de Deus. Ei, está ainda em casa? Não tomou a decisão de vir interceder? Ah, pastor, mas este clima está uma tarde fresca, cadê o sol? Querido, a tua bênção não vem na neblina, não vem do sol, não vem do clima, a tua bênção vem das boas mãos do Senhor. O teu matrimônio precisa, a tua casa precisa, os teus filhos precisam ser entregues nas mãos do Senhor, e você é o responsável para fazê-lo. Vamos a este relato, e eu já volto com toda a querida da audiência.
2: Eu estava gestante da minha filha, que hoje tem 35 anos. Eu tive eclâmpsia, o médico disse que ia tentar salvar ou eu ou ela, uma das duas tinha que morrer. Mas pela misericórdia de Deus, meu esposo disse que era na igreja, pediu oração, e pela misericórdia de Deus, eu tive a minha filha, ela ficou. Eu fiquei no isolamento. E o médico disse que ia tentar salvar ou eu ou ela. Mas pela misericórdia de Deus, Deus nos salvou as duas. Eu e ela. Hoje em dia ela tem 35 anos. 35 anos de idade. E estamos vivos aqui para a honra e glória do Senhor. Através das orações da igreja pentecostal, Deus e amor.
1: Lindo demais o que Deus está fazendo, a simplicidade deste relato, a grandeza do efeito que ele representa, livramento de morte. É Deus conservando a vida daqueles que estão buscando a sua presença. Vamos voltar ao P10, queridos pastores que aí estão, vamos lá para o testemunho, vamos retomar. O diabo se desesperou, presbítero Alex, porque quando se trata de testemunho, glorificar ao Senhor, ele se desespera, mas aqui não tem disso. Nós vamos prosseguir glorificando ao nome do Senhor. Linha aberta.
3: É verdade, pastor Kleber, mas Deus, ele nos deu a vitória. A irmã Jaciele, pastor Kleber, Jacilene, né? Ela me informou que toda a família dela do estado do Pará está acompanhando ela ao vivo aqui, porque ela mesma disse, presbítero, eu vim de tão longe, lá de Belém do Pará, para a conferência jovem, na sexta-feira, ontem, no sábado, eu me senti renovada. Foram louvores extraordinários que eu já escutei, sim, claro, na minha vida, ela relatando, mas presente aqui no Auditório Renascense, no Templo da Glória de Deus, que no caso, o culto foi ontem no Salão 1, ela disse que estava numa atmosfera espiritual muito sobrenatural, algo impressionante, então só ela mesmo para relatar esta experiência maravilhosa. Irmã, retomando ao testemunho, a irmã estava nos relatando que através da sua vinda aqui para São Paulo, pôde contemplar aí as maravilhas de Cristo e ser envolta pela graça do Senhor.
0: Verdade, o Senhor operou de uma forma tremenda no Conex, né, 2026. Foi algo sobrenatural, através de louvor, através da ministração da palavra. Nós fomos renovados, transformados pelo poder da palavra. Eu quero mandar também uma paz do Senhor para toda a expansão de Belém do Pará. Os jovens que estão retornando hoje, né, uma parte já foi, outra vai hoje à noite. E quero dizer que nós fomos renovados, estamos muito felizes por participar desta conferência jovem.
3: Diga graças a Deus.
0: Graças a Deus.
3: Mande a paz do Senhor para a sua mamãe que nos escuta, que acompanha você também.
0: Quero mandar a paz do Senhor para a irmã Águeda Regina, lá em Belém do Pará. Um abraço minha família que está escutando, para o meu pastor e para toda a expansão do Pará. Deus abençoe.
3: Irmã, que Deus te abençoe. Estamos felizes em receber você aqui em nossa sede mundial em São Paulo, capital, e saber que a irmã está retornando após o culto desta tarde, claro, para a sua cidade, para o seu estado, renovada e alcançada pela graça de Cristo. Que Deus te abençoe, irmã. O nosso muito obrigado. Pode se retirar por aqui, por gentileza. Presbítero Kleber, nós já ouvimos pessoas do Sul, a irmã de Belém do Pará, pessoas que estão aqui ainda conosco, que vieram para a confraternização jovem de sexta, também de sábado, e irão ficar para o culto desta tarde. Porque Cristo opera, Cristo liberta, e nós somos a Igreja Deus e Amor, para receber o Senhor, a Senhora, para vir cultuar conosco, presbítero Fabrício Beata, pregando a palavra do Senhor e milagres acontecendo nesta tarde. Anote o endereço: Avenida do Estado, 4568, bairro da Liberdade. Temos mais pessoas para serem entrevistadas: presbítero Alan Feitosa ou diácono Lindenberg, presbítero Levi, por gentileza, aqui ao meu lado. Presbítero, nós ainda estamos envoltos pela graça do Senhor, por esta conferência maravilhosa que tivemos na sexta, ontem, e hoje o culto desta tarde também não será diferente. Deus irá operar mais uma vez. Seja bem-vindo, presbítero Levi Muniz, a paz do Senhor.
4: A paz do Senhor, presbítero Alex, a paz do Senhor, pastor Kleber de Oliveira, amados ouvintes, internautas, estamos aqui com este culto especial. Daqui a pouquinho, o pastor Fabrício Beata, pregando a palavra de Deus, orando através dos dons do Espírito Santo, um casamento firmado na rocha. Você que é casado, você que está noivo, está namorando, vem para cá, porque hoje nós vamos orar pela sua casa, pela sua família. Quero convidar também você que está divorciado, divorciada, você que está com o seu casamento fracassado. Deus pode restaurar o seu casamento através das orações da Igreja Pentecostal Deus e Amor. E nós vamos continuar ouvindo o povo que está chegando aqui no Templo da Glória de Deus, porque hoje é um dia de milagres, hoje é um dia de poder, hoje é um dia de manifestação de Deus para as nossas vidas. Por favor, minha querida irmã, vem aqui ao meu lado para falar de Deus, falar de Jesus. Pode chegar aqui pertinho. A paz do Senhor Jesus.
5: Paz do Senhor, irmão.
4: Qual o seu nome?
5: Maria das Graças.
4: Irmã Maria das Graças. Vem mais para cá, irmã Maria. A senhora veio de qual bairro?
5: Vem de Pirituba.
4: Pirituba. Veio com muita fé, né, irmã Maria?
5: Muita fé. Em nome do Senhor
4: Jesus. Glória a Deus. Irmã Maria, conta para os ouvintes do programa Voz da Libertação, o que que Jesus tem feito na sua vida?
5: Ah, Jesus tem feito muita coisa, viu, irmão? Uhum. Tem operado até milagres, tem recebido bênção, livramento, aleluia, viu? Jesus é maravilhoso.
4: A senhora tem um testemunho para contar?
5: Eu tenho. É sobre a dor que eu tinha. Eu estava com a dor muito forte embaixo da costela,
4: meu,
5: né?
4: Deus.
5: Bem aqui assim, do lado esquerdo. Uhum. E também aqui assim, nas costas.
4: Quando... Incomodava demais.
5: Sim, quando eu deito assim, aí começa a doer aqui assim, sabe? Uhum. Até para virar assim, dói muito aqui nas costas, sim, né? E agora hoje, graças a Deus, vai ser o melhor. Não sei se foi o testemunho que eu dei. Nem falei para os irmãos no dia que eu dei o testemunho, né?
4: Sei.
5: Mas Jesus já visitou que eu...
4: Jesus já tocou e a senhora já não está sentindo mais aquelas dores, né?
5: Essa noite eu dormi bem, graças a Deus, não sentia dor não. E agora também não estou sentindo não.
4: Mãe Maria, quando a gente coloca na mão de Jesus, Jesus resolve.
5: Resolve, resolve.
4: Ele resolve tudo.
5: Resolve tudo. E outra, é bem rapidinho, né, minha filha? É sobre meu pai, que ele não está bem. E ele tinha faltado com um pouco da voz dele, né? Aí, se ele falava, a gente não conseguia ouvir quase nada, e agora já está melhor.
4: Já dá para ouvir.
5: Já dá para ouvir.
4: Graças a Deus. Jesus tocou na vida do papai, né, minha irmã? Que idade ele tem?
5: Tem 96.
4: 96 anos. Como ele se chama?
5: É Sebastião José de Souza.
4: Então, vamos colocar o nome do irmão Sebastião na oração, né? Porque a oração tem poder, né, minha irmã?
5: Um tem que vir para buscar, pedir para Jesus, e através de um, Jesus visita os outros, você crê?
4: Amém. Tá feliz com Jesus?
5: Muito feliz.
4: Então, olha para a câmera, convida quem está em casa a vir para cá.
5: Ah, eu convido vocês que estão em casa, né, não olhar para o tempo, para o frio, né, venha hoje, que vai ter, amanhã já é feriado, né, aí aproveita o domingo, feriado também, né, é muito bom, aconselho que venha, não fique em casa não, venha.
4: Na casa do Senhor tem alegria, né, minha irmã?
5: Tem alegria.
4: Tem bênção de Deus.
5: Tem.
6: Então tá bom, Deus te abençoe. Obrigado pela sua participação. Aí, 14 horas 35 minutos, está aí pastor Kleber de Oliveira. São as pessoas que vêm ao templo da glória de Deus e elas vêm com fé, vêm com alegria, vêm colocar a sua vida, a sua família, o seu casamento na mão do Senhor. E você que está me assistindo, vem para cá você também, coloca a sua vida no altar de Deus, coloca a sua família na mão do Senhor, porque na mão do Senhor tudo se resolve. Quando nós colocamos a nossa vida, a nossa família na mão do Senhor, as bênçãos caem como chuva. Diácono Douglas Almeida, é muito importante nós colocarmos a nossa família, os nossos familiares, vem para cá, colocar a nossa família no altar de Deus, porque quando o casamento está firmado na rocha, quando o casamento está nas mãos do Senhor, não há demônio que impeça as bênçãos de Deus.
7: Não há demônio, presbítero Levi Muniz, querida audiência, que permaneça de pé diante da presença do nosso Deus.

aquele que confia em Senhor, no Senhor. Então, querido ouvinte, querido irmão internauta, você é o nosso convidado para que você esteja presente aqui mesmo, no templo da glória de Deus, Igreja Pentecostal Deus de Amor, aonde Deus, pela sua infinita graça e misericórdia, vai fazer grandes sinais, vai fazer grandes maravilhas e o bom nome dele será glorificado. Estamos ainda respirando coisas extraordinárias que Deus fez em nosso meio nesse final de semana. Tivemos um final de semana repleto da presença de Jesus. Tivemos a festividade com a nossa juventude, tanto na sexta quanto no sábado. Foi aquela conferência com o tema Graça sobre Graça. E foi maravilhoso o que Deus fez em nosso meio. E eu tenho a convicção pelo Espírito que nesta tarde de domingo não será diferente. Então, você que está aqui na região central de São Paulo, você que é morador da capital paulista, região metropolitana, ainda dá tempo de você estar conosco, ainda dá tempo de você vir adorar a Deus conosco aqui em nossa sede mundial. Eu tenho a certeza, você que comparecer, você não vai voltar para casa vazio, você não vai sair daqui da mesma maneira, porque Deus, certamente, ele vai operar sinais, prodígios e também maravilhas. Vamos já ouvir alguns testemunhos. Atenção, estúdio, pastor Kleber. Vamos ouvir alguns testemunhos, aquilo que Deus está fazendo aqui em nossa sede mundial, templo da glória de Deus.

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1: Quando eu era muito pequeno ainda, meus pais se mudaram para o Rio Grande do Sul. E eu tive toda a minha infância, adolescência, até eu vim casar, vivendo naquele estado. E já casado, na minha casa, minha esposa, ela veio aceitar Jesus primeiramente antes do que eu. E ela, naquela primeiro amor, né, vivendo aquele êxtase ali, comprou uma camisa, para mim, muito bonita, e uma Bíblia, da Deus e Amor, lá na sede de Porto Alegre. E neste tempo ela chegou para mim e disse, olha, eu vou te dar, tá aqui, e tu vai usar um dia. Mas eu não tinha nenhuma intenção de seguir os caminhos de Cristo na ocasião. E o tempo foi passando. Uma coisa que me chamou muita atenção, que ela nunca desistiu. Ela nunca desistiu de orar por mim. Se passou um tempo, após 10 anos eu aceitei Jesus. E na minha primeira pregação eu usei a camisa e a Bíblia que ela me deu. Eu uso até hoje, está comigo, uso para estudo. E isso me marcou muito, porque o que me marcou? A perseverança da minha esposa em acreditar que Deus ia fazer a obra na minha vida, e aqui eu estou, a glória de Deus. Tanto que eu vim para o seminário com o apoio dela, que depois isso se tornou um desejo no meu coração, e hoje nós fizemos a obra junto. Não desista. A palavra do Senhor diz que nós devemos esperar, né, com paciência. E ela perseverou. E o próprio Cristo nos ordena, né, quem perseverar será salvo. Continue. Persevere. A vitória é certa em nome de Jesus. E eu posso testificar, porque eu sou prova disso. As orações da minha esposa.
0: Esse é o poder do nosso Deus, querido ouvinte. Você acabou de ouvir e também ver um pouquinho do testemunho do nosso irmão. Ele viveu coisas extraordinárias na fé em Jesus Cristo. Esse é o segredo, querido irmão internauta, para que você viva tudo quanto Deus tem preparado para a sua vida. Nós precisamos fazer uso da fé. A fé move a mão do Deus Todo-Poderoso. Já estou aqui com a nossa irmã, pode chegar mais perto, minha irmã. A paz do Senhor Jesus, uma boa tarde.
2: A paz do Senhor Jesus, boa tarde.
0: Como é o nome da irmã?
2: Gabriele.
0: Irmã Gabriele, de qual localidade a senhora vem?
2: Eu era de Jaboticabal, interior de São Paulo.
0: Que maravilha, está conosco aqui nessa tarde, seja muito bem-vinda. Irmã Gabriele, conte a bênção, aquilo que a senhora recebeu das mãos de Jesus aqui na Igreja Pentecostal Deus de Amor. E vale a pena compartilhar para edificar a fé daqueles que nos acompanham através dessa transmissão.
2: Sim, eu queria contar um testemunho que quando eu era dona de uma lanchonete, os meus tios, que eu considero como pais, ele sempre foi criado na Deus e Amor. E eu sempre ia para a igreja. Só que aí, por amizades erradas, escolhas erradas, eu acabei me afastando de Deus.
0: Acabou se afastando, minha irmã. Com que idade, mais ou menos, a senhora se afastou?
2: Com os 13 anos.
0: 13 anos, ali na pré-adolescência. E aí foi pro mundo, foi viver os devaneios da juventude. Pode falar, pode compartilhar um pouco.
2: Sim, aí eu comecei com amizades erradas e muitas coisas erradas. E por uma coisa, quando eu fui na Deus e Amor, eu lembro que a pastora falou que nesse dia um carro ia me chamar para me poder ir para uma cidade. Só que aí passou meses e meses e eu não lembrava disso. Nesse dia, meu filho falou, mãe, não sai. Minha mãe também falou para mim não sair de casa. Briguei com a minha mãe, saí. Quando eu cheguei no meio da estrada, na minha casa estava cheio de polícia. Helicóptero, um monte de coisas que eu nunca podia imaginar. Aquele dia ali, eu tive que sair foragida. Deus me livrou eu da morte. Porque as próprias pessoas que eu confiava tirar a minha vida.
0: Acabou traindo ali, o laço estava armado contra a sua vida, mas O nosso Deus é aquele que chega primeiro, é aquele que dá o grande livramento. E foi o que a senhora viveu. A senhora viveu ali o livramento de Deus.
2: Foi, graças a Deus, hoje eu estou bem. Hoje eu tenho meu trabalho. Eu trabalho, graças a Deus, não ando com amizades erradas mais. E se Deus quiser, um dia eu me batizo.
0: Vai se batizar sim, em nome de Jesus. Daqui a pouco a senhora vai fazer parte aqui do quadro de membros da Igreja Pentecostal Deus e Amor. Só precisa caminhar e fazer como a senhora está fazendo, vindo para o culto, receber a bênção de Deus, porque aqui na Igreja Deus e Amor, Deus ainda opera, né, irmã?
2: Sim, Deus faz milagres.
0: Como tem sido as suas experiências, as suas vindas aqui na Igreja Pentecostal Deus e Amor? A senhora tem sentido a presença de Deus aqui?
2: Sim. E tipo, Deus é uma coisa que não tem explicação. Por mais que a gente seja falho, Ele nunca abandona a gente.
0: O amor do nosso Deus, não tem como nós medirmos o amor desse Deus. Esse Deus, Ele nos ama, independente de como nós estejamos. O importante é termos essa consciência que Ele nos ama e que Ele está de braços abertos para se compadecer da nossa vida. Eu gostaria que você, irmã Gabriele, fizesse um convite para os nossos irmãos, pessoas que estão sofrendo, pessoas que estão sendo vítimas até mesmo de laços, assim como a senhora um dia foi uma vítima de um laço, mas Deus quebrou esse laço e deu esse grande livramento. Eu gostaria que a senhora convidasse essas pessoas para vir aqui na Igreja Deus de Amor, porque aqui ainda nós vemos a mão de Deus agir, nós ainda vemos Deus operar através dessa obra.
2: Sim, eu aconselho vocês em... Porque não tem lugar melhor que a casa de Deus. E aqui tem a presença de Deus.
0: Esse é o lugar da bênção.
2: Sim, amém.
0: Irmã Gabriele, obrigado pela sua participação aqui no programa A Voz da Libertação. Um bom culto para a senhora, que Deus abençoe a sua vida. É isso aí, irmão internauta. Você ouviu aí e viu também um pouquinho do testemunho da nossa irmã Gabriele. Ela testificou dizendo que ali ela foi vítima, alguns anos atrás, ela se afastou do evangelho, foi vítima ali de um laço, mas o nosso Deus entrou, chegou primeiro e manifestou o seu grande livramento. Esse é o poder do nosso Deus, presbítero Alain.

0: vindo. Pessoas que têm vindo aqui na Igreja Deus de Amor, têm compartilhado da comunhão com Jesus. Isso nos alegra ver Deus operando na vida das pessoas. Seja muito bem-vindo.
1: Deus abençoe, Diácono Douglas. É extremamente gratificante ver o poder de Deus atuando na vida das pessoas aqui na sede mundial, em todas as nossas igrejas pentecostal, Deus Amor. Estamos alegres e também na expectativa, porque daqui a pouco mais um culto vai dar início. Deus vai operar poderosamente, pastor Fabrício Beata, ministrando a palavra de Deus e orando por todos. Você que nos acompanha, dá tempo ainda. Hoje é tarifa zero, você não vai pagar nada o transporte público, tarifa zero aqui em São Paulo, dá tempo. Você da Zona Sul, Zona Norte, Zona Leste, Zona Oeste, venha depressa para a sede mundial. Deus tem um milagre reservado para a sua vida hoje. Vamos ouvir o povo, porque o povo está chegando na fé, na alegria. Vem cá, minha irmã, vem cá. Relatar a sua bênção, a sua expectativa. Fui um pouquinho mais para cá, por gentileza. Como que é seu nome?
2: Creuza.
1: Mãe Creuza, a senhora está vindo de qual localidade?
2: De Jabuticabal.
1: Jabuticabal? Quantas horas?
2: 6 horas, devia.
1: 6 horas? Mãe Creuza, sua fé é uma fé tremenda. Veio buscar o milagre hoje.
2: Vim buscar o milagre.
1: Aqui Deus opera.
2: Aqui Deus opera. Sinais e maravilha.
1: Porque a senhora é uma mulher de muita fé, viajou 6 horas para estar no culto, recebendo aqui a benção. Então, pela sua fé, Deus já está operando.
2: Isto.
1: A irmã tem sido abençoada por Deus?
2: Tem sido muito abençoada, graças a Deus.
1: Relate para nós um milagre, um livramento que o Senhor te entregou, minha irmã.
2: Ó, vou contar uma benção que eu recebi com a minha filha, fez 30 anos.
1: Sim.
2: É, quando ela nasceu, que ela estava com 40 dias nascida, ela chamei Laura. Aí eu sofri um acidente, sabe? E eu passei por aquele acidente e ela foi desenganada da medicina. Eu também fui desenganada. E o meu esposo, nessa época, ele era espírita.
1: Sim.
2: E aí, através desse acidente, o Senhor deu grande livramento e o meu esposo veio para a casa do Senhor, sabe? E ali, como o médico desenganou ali ela, que não tinha solução mais de vida, aí o meu esposo correu para a Igreja Deus Amor e foi pedir oração os irmãos.
1: Ele creu na manifestação sobrenatural de Deus. Realmente, o homem foi enfático. Olha, o meu limite é aqui. Não tem mais como fazer alguma coisa por ela, porque não tem mais jeito. E seu esposo, não, eu creio no Deus que opera sinais, prodígios e maravilhas. E ele correu para a Igreja de Deus Amor, foi buscar socorro de Deus.
2: Isto. E ali os irmãos levantou em oração e Deus fez a obra que o médico tinha desenganado, que ela ia ficar vegetando, né? Aí não podia estudar, se ela chegasse a sobreviver, ela não podia estudar junto com as crianças. Ia ficar assim... no APAI, que eles falam, né?
1: Sim.
2: Aí depois, ali com 30 dias, que foi o retorno, aí o médico falou que ela tinha o sêmen novo. Não tinha o sêmen dela, que era para ela ficar ali vegetando, ela não tinha mais nada no sêmen.
1: Deus operou um grande milagre. O médico ficou surpreso, perplexo. Olha, é um cérebro novo. Não é um golpe que eu acompanhei dias atrás. Aqui é um novo. Alguém pôs as mãos aqui.
2: Isso. E aí aquele remédio que era para tomar durante a vida, ali, a vida toda ali, ela suspendeu o remédio, tirou o remédio. E ela, que era uma criança que não podia estudar, não podia... Hoje ela é mãe, casou, é mãe, tem uma filha de... vai fazer 14 anos e um filho de 8 anos, sabe? Tem seu trabalho dela, sabe? Que ela trabalha para ela mesmo. Graças a Deus, Deus fez uma obra muito maravilhosa. E meu esposo, que era espírito, permaneceu na presença do Senhor. Hoje ele é um obreiro na casa do Senhor.
1: Deus libertou, Deus transformou, permitiu essa situação. E hoje ele é um presbítero da casa do Senhor. Que coisa linda, minha irmã. Vale a pena confiar nesse Deus.
2: Isto, hoje ele, graças a Deus, ele é o diácono, né? Na casa do Senhor, está fazendo a obra do Senhor, sabe? Através do agir de Deus nessa parte. E a minha filha também, graças a Deus, hoje ela está firme no caminho do Senhor, sabe?
1: Através de um milagre, Deus operou na vida de todos da família.
2: Toda a minha família.
1: Eles contemplaram a glória de Deus e realmente reconheceram. Só Deus que poderia fazer isso. Então nós vamos servir a esse Deus.
2: Isto.
1: Muitas vezes nós não entendemos os processos da vida. Tem pessoas que desanimam. Ai, mas meu parente foi desenganado. Ah, mas está acontecendo esse problema. Deus permite situações para que nós possamos se aproximar dele.
2: É mesmo, isso mesmo.
1: E todos contemplaram, não, isso aí é coisa divina. Realmente, quem operou foi o Todo-Poderoso. Então Deus manifestou a glória dele, assim como fez ali na aldeia de Betânia, quando Marta e Maria falou: Lázaro, a quem tu amas, está enfermo. E o Senhor falou: olha, não é para a morte, não é para a derrota, mas é para a glória de Deus. E o Senhor foi embora, permitiu a situação agravar, Lázaro entrou em óbito, mas o Senhor voltou para ressuscitar. Então Deus permite para ele curar, para ele manifestar o poder dele. E a irmã aqui está relatando, feliz, alegre.
2: Isto, estou muito feliz e alegre. E hoje também de estar aqui na presença do Senhor, que juntamente com os irmãos.
1: Valeu a pena viajar 6 horas.
2: Valeu a pena. Muito a pena.
1: Irmã Creuza, olha para aquela câmera ali e faça um convite especial para pessoas que estão sofrendo, até mesmo tem filhos, filhas que estão desenganadas pela medicina. Qual é a sua palavra de fé para essas pessoas que estão passando por momentos difíceis?
2: A minha palavra é essa, que eu convido todos que estão passando por momento difícil, fio nas drogas, até mesmo desenganado da medicina, sabe, passando ali por um aperto de emprego, sem emprego, que vem para a Igreja Deus Amor. Vem hoje receber a sua vitória, ainda há tempo. Vem receber a sua vitória hoje.
1: A irmã recebeu o milagre. Quero perguntar aqui, quanto tempo foi que desse processo da sua filha estava desenganada? Como é que foi esse processo? Quanto tempo?
2: Ela estava com 43 dias de nascida. Eu fui no CEAF com ela e ali o carro me pegou. E ela caiu do meu braço, rolando, sabe, naquela sarjeta quente. E o carro, no carro bater, caiu para um lado e ela para o outro.
1: Sim. Sabe? Quanto tempo foi que ela ficou desenganada?
2: Ela ficou desenganada mesmo. Nós ficou com ela internada mais de um mês. Quando deu alta, o médico desenganou ela, quando nós voltou para casa. Aí, com 30 dias, era para poder levar ela para fazer o retorno. Sim. Que passou todos os remédios para tomar em casa. Aí, quando fez o retorno, fez os exames, o médico já falou que ela tinha o sêmen novo, sabe? Não tinha o sêmen dela, que não tinha ficado sobrado quase nada sem atingir, aí não tinha mais nada. Estava novo.
1: Então, não foi muito tempo nesse processo, foi coisa rápida, porque vocês buscaram depressa Jesus na Igreja dos Amor.
2: Isto, né, que nós buscaram depressa, e meu esposo também abandonou ali o centro espírita e já correu para a casa do Senhor para pedir oração.
1: Que bênção, minha irmã.
2: Isto, muito a bênção. E eu agradeço muito a Deus, né? E os irmãos que orou, né? Os irmãos que têm orado. Ah, muito maravilhoso.
1: Amém. Irmã Creuza, Deus abençoe. Estamos aqui alegres e com nossa fé renovada pelo milagre que Deus fez na vida da sua filha, pela libertação também na vida do seu esposo. Deus te abençoe. Tenha um bom culto, viu? Seja muito bem-vinda à sede mundial. Aí o povo vindo buscar a Deus e também agradecer a Deus pelos milagres. Venha você também para a sede mundial, aqui mesmo na Avenida do Estado 4000. 568, na Liberdade, a entrada principal de veículos e pedestres é pela Avenida Prefeito Passos, número 10, aqui no Templo da Glória de Deus, no bairro do Cambuci. É entrada gratuita, temos aqui um amplo estacionamento, você não vai pagar nada, coberto. Então venha depressa, coloca a sua família no automóvel e

0: Maurício Piatta, ministrando a poderosa palavra do nosso Deus. Deus vai operar. Vamos ver aqui a última irmã. Vem cá, minha irmã, rapidamente, por gentileza. Como que é o nome da senhora?
1: É Maria Aparecida Nascimento.
0: Bom, Maria Aparecida, a senhora está vindo de qual localidade?
1: Suzano.
0: Suzano, vem buscar a benção hoje.
1: Vem.
0: Qual é a sua expectativa para hoje à tarde?
1: Eu quero contar uma benção de dois irmãos meus. Tinha um internado, o Raimundo internado em Novo Osasco, e o João Batista internado em Guarulhos. Eu fiquei assim, sem saber o que é que eu fizesse. Eu disse, meu Deus, o que é que eu faço? Aí a minha irmã ligou para mim e disse, olha, você não vai fazer nada, deixa que Deus vai fazer. Ela é da Universal, né?
0: Sim.
1: Ela disse, irmã, não desespere, minha irmã. Aí eu fui para Mogi das Cruzes, para Deus e Amor, lá na Mogi das Cruzes, às 3 horas e terminava às 5. Eu disse, Senhor, eu pedi tanto para Deus. Aí quando foi, antes de ontem, a minha irmã ligou para mim e disse, olha, você não quer saber de uma coisa boa agora, você vai saber de uma novidade. Eu digo, mas uma novidade boa, né? Ela disse, olha, o João Batista já saiu do hospital de Guarulhos e ele fez um exame de câncer na garganta e não deu mais nada.
0: Glória a Deus!
1: Exame. E o Raimundo, meu irmão, estava fazendo mundial no sangue, que ele estava com câncer no sangue. E a minha irmã disse, olha, e ele também já saiu lá, o Raimundo de Novo Osasco, o médico disse que ele não tem mais nada. Glória a Deus, aleluia. Foi duas bênçãos dos meus dois irmãos que eu recebi. Que eu pensei que eles iam morrer. Eu digo, agora eu vou pro enterro.
0: A família estava preocupada, a senhora preocupada.
1: Eu pensei que ia pro enterro dos dois. Eu digo, e agora, Jesus? Como é que eu vou fazer? Vou pro enterro dos meus dois irmãos, meu Deus. Aí eu fiquei chorando, né?
0: Logo os dois irmãos, né, minha irmã?
1: O irmão, o Raimundo e o João Batista.
0: Deus teve misericórdia, ouviu a sua oração e curou eles.
1: Raimundo de mundiale, estava fazendo mundiale, tirava o sangue e colocava de novo o sangue dele, mas o médico disse, olha, não sei o que foi que aconteceu, mas o Raimundo vai para casa agora, ele está curado, ele foi embora para o apartamento dele em Novo Osasco, e o João Batista mora no bairro dos Pimenta, disse, não tem nada na garganta do senhor, eu não sei o que aconteceu, o senhor não tem mais câncer, pode ir embora para casa. Depois eu liguei para eles, ah, minha irmã, você continua orando por nós? Eu disse, eles, por que vocês não vão para aí? Ah, nós somos da igreja do Padre Marcelo. Eu não conheço o Padre Marcelo.
0: Sim, Deus ouviu a oração e hoje eles estão bem, minha irmã.
1: Estão bem.
0: Diga assim, obrigado, Jesus.
1: Obrigado, Jesus.
0: Deus abençoe, irmã Maria Aparecida, por esse lindo testemunho. Agora temos que voltar o som aos estúdios. Deus operou milagre, estava preocupada, estava pensando em que enterrar os dois irmãos. Imagina só a tragédia. Mas Deus teve misericórdia, curou eles e hoje eles estão em casa abençoados, restaurados por Deus. São 15 horas agora.
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não é pelos seus méritos, não é pelo seu esforço, é porque a graça de Jesus te alcançou, te livrando da condenação futura. Quem entendeu, diga glória a Deus. E nesta oração, nós vamos orar pelos novos convertidos. Tem alguém aqui que ainda não se batizou? Dá um sinal com as tuas mãos. Pastor, eu estou aqui, estou congregando, estou participando. Vem, vem cá, querida, nós vamos orar. Ninguém vai mexer no que é de vocês. Vem, vem também. Pastor, eu aceitei Jesus. Pastor, eu estou no processo. Pastor, eu estou na preparação. Nunca me falaram sobre batismo. Não, não estou chamando você para você se batizar agora. Estou chamando você para receber a oração da igreja. Vem, querida. Vem também. Ah, pastor, nunca me falaram sobre a importância. Eu já aceitei, mas nunca me batizei. Vem, você vai entender o que Deus tem para você. Todos os dias nós temos ensinamento e pastores aqui na sede para te ajudar. Vem, vem. Põe as mãos para cá, igreja. Vamos orar por elas. Eu te felicito, minha irmã. A tua decisão vai resultar em vitória. Quem também ainda não se batizou, pastor, tem entendimento, tem impedimentos, é uma batalha, é um sofrimento, é uma guerra, pastor. Eu tenho problemas na família, é o problema conjugal, é o problema financeiro, material. Não, nós vamos vencer tudo isso. A igreja vai orar por você. O que me ajudou foi essas orações aqui. Eu não posso deixar de fazer o que fizeram por mim. Eu recebi de graça e de graça eu tenho que fazer também. Tem mais alguém? Tem algum novo convertido também? Tem alguém que aceitou a Cristo, mas não se firmou? Vem também. Nós vamos orar por todos agora. Levante as mãos para cá. Deus vai dar força às nossas irmãs que aqui estão. Vai dar força para você, querido ouvinte, que está aí na casa. E rejeitar a oração, pastor Humberto, é rejeitar a vitória. Hã? Tem que sair fora. Rejeitar a oração é negar a bênção. Levante as mãos para cá. Oremos por elas, oremos pelos ouvintes, oremos pelos que estão tendo ensinamento para cumprir a justiça divina. Tem mais alguém? Deus está tocando aí. Deus está dizendo para você, é preciso entender o poder do evangelho. Vem também, nós vamos orar. Comece dando glória, glória a Deus, poderoso Deus. Agora, Senhor, em oração apresentamos a todos os novos convertidos, aqueles que te aceitaram, aqueles que não se firmaram, aqueles que já estão em preparação, tendo ensinamento. Meu Pai, nós oramos pelos novos convertidos do Sul, do Norte, do Sudeste, Pai, ó Deus de todo o Nordeste, nós oramos pelos novos convertidos de toda esta pátria brasileira, nós oramos pelos novos convertidos, Pai bendito, aleluia, que estão, Senhor, em aflição, que estão guerreando contra o inferno, Pai, que estão na batalha para serem livres totalmente e completamente para cumprir a tua justiça. Senhor, vai livrando esta casa, aquele jovem que lá está e que até agora, Senhor, não se decidiu, não quis se batizar. Meu Deus, desperta eles pelo poder da tua palavra. Lamanda candalamaia, Erika lamassuri alamaia. Faz a tua obra, Espírito Santo, usando os teus filhos em nome de Jesus. Parabéns, minha irmã. Parabéns, minha irmã. Parabéns para a senhora. Parabéns para você. Parabéns para você, rapaz. Deus, ele tem a vitória. Vamos louvar ao nosso Deus. Está aqui presbítero Gessé também, que vai adorar ao Senhor. Já vá preparando aí, ó. Vai compartilhando a nossa transmissão, porque nós queremos alcançar, não é uma pessoa, não é só uma nação, é uma multidão através do evangelho de Jesus Cristo. Se você está em casa, você não vai ficar na inércia, não. Deus vai te usar para compartilhar esta transmissão. Amém? Vamos receber o presbítero Gessé também com um aplauso bem forte para Jesus.

Levanta a tua mão para adorar a Deus nessa tarde. Isso, irmãos. Oh, glória.

0: Aleluia, glória. Eu saúdo a minha família, a noiva do Cordeiro, com a paz do Senhor Jesus. Quem aceita essa paz? Quem tem essa paz? Então aplaude Jesus bem forte, porque ele merece. Aleluia, nossa saudação também especial aos ouvintes de casa, aos internautas, aqueles que estão nos acompanhando através das redes sociais, você que está aí no YouTube. Aproveite e já vá colocando o nome dos casais da sua família, os casais que você conhece no seu trabalho, na sua comunidade, nos comentários, porque daqui a pouco mais vai ser feita a primeira oração oficial desta campanha, de 3 domingos consecutivos em favor do matrimônio. E o pastor Fabrício Beata, por intermédio da palavra, vai nos ensinar, vai ministrar aos nossos corações como que nós fazemos diante da palavra, através da Bíblia, para termos um casamento firmado na rocha. Aleluia. Quem tem o seu casamento na rocha? Levanta a mão. E quem quer que ele seja firmado na rocha? Levanta a tua mão e dá um glória. Hoje é o primeiro domingo. Então, cada domingo um tema. Cada domingo um tema específico. E o ministro da palavra de Deus que estará aqui trazendo a palavra do Senhor. Nós vamos orar muito forte em favor dos casais. Vamos orar em favor das famílias. Deixa eu perguntar aqui, quem está conosco nessa tarde e você já recebeu a bênção do matrimônio? Você é casado, levanta a mão, deixa eu ver. Ó, eu já entendi. É leitura comportamental. Teve gente que levantou o braço assim, ó. Outros levantaram a mão assim, ó. Já deu para ver mais ou menos como é que tá o teu casamento nesses últimos dias aí. Você que tá em casa também, tenha certeza que o Senhor, nesse propósito de 3 domingos, o Senhor vai abençoar poderosamente o teu casamento, o teu matrimônio, em nome de Jesus. No próximo domingo, o pastor Kleber de Oliveira, renovando o amor e a comunhão. No dia 20, que é o terceiro domingo do mês, de manhã nós teremos aqui a palestra para os casais, às 9 horas da manhã, com o tema saúde mental e qualidade de vida no casamento. Eu vou estar palestrando aqui. No horário da tarde, aí é o nosso último propósito de 3 domingos, que eu estarei ministrando a palavra, e culto não é palestra, é diferente, com o tema consagrando o casamento ao Senhor. Quem vai se esforçar para estar conosco nesse mês de setembro, orando pelo teu casamento? Mas, irmão Jessé, eu não sou casado. Você vai orar pelas pessoas que são casadas na sua família. E se você querer e você quiser casar, Deus pode preparar também uma bênção do matrimônio para a tua vida. Quem crê, fala amém. Então, 3 domingos consecutivos e no último domingo, o presbítero Davi Miranda Neto estará ministrando a palavra do Senhor e orando em nosso favor. Quem é casado, fala amém. Quem já falou que ama o seu cônjuge hoje, diga amém. Ó, deu mais pessoas casadas que menos declaração, né? E deixa eu aproveitar para não perder tempo, Joyce. Tu és a mulher da minha vida. Eu te amo muito. Muito obrigado por estar sempre junto comigo, lado a lado, nenhum na frente ou outro atrás. Ambos, lado a lado, seguindo para o céu, fazendo a obra de Deus, levando a bênção para muitas famílias e para muitos casais. Eu te amo muito. Aleluia! Glória a Deus. Deus abençoe, queridos. Daqui a pouco nós vamos aprender mais aqui através da palavra de Deus com o nosso querido pastor Fabrício Beata. Vamos aplaudir Jesus com alegria. Vamos aplaudir Jesus bem bonito. Aplaude e glorifica o nome dele, igreja. É de Deus, diga glória a Deus.
1: Irmãos, você não sabe que hino que está na minha mente. Desde ontem eu estou com esse hino na minha mente. Eu estava ali no estúdio agora meditando. Sabe aquele hino? Eu quero ver tua glória, Senhor. Quem já cantou aquele? Sei lá o que aconteceu hoje. Eu acho que hoje é o... Eu senti que eu estava sendo ministrado por esse louvor. Mas eu não canto, José. Não, eu não canto, eu não canto. Não vamos estragar o culto. Se o pastor começar a cantar, estragou o culto, né, José? Vamos ser coerentes. Mas a banda vai louvar a Deus. Enquanto a banda louva a Deus, eu quero trazer um comunicado importante. Nós vamos entregar hoje um formulário para você. Preste atenção, é o pastor Fabrício que irá entregar no comando dele depois da palavra. Nós entregaremos este formulário para você colocar nomes, causas que você vai apresentar durante estes 3 domingos. Quem entendeu que não é só uma campanha mais pela família, são 3 domingos de jejuns, de propósito, para Deus atuar na casa e no lar. Quem entendeu isso, diga glória a Deus. A banda com vocês louvando e já voltamos. Pastor Fabrício já está ali com a palavra de Deus, já preparado para ministrar. Aplauso bem forte para Jesus, porque ele merece.
2: Glória a Deus.

0: Oh, glória!
1: Queridos, todos de pé, por gentileza, já está aqui pastor Fabrício, a sua esposa, também aqueles que estão na transmissão agora, todo o foco, a atenção agora para a palavra e para as bênçãos que serão derramadas sobre a família. Vocês sabem o que vai acontecer aqui sábado que vem, pastor Fabrício? Sábado que vem nós temos uma ceia, mas é uma especial. Não é qualquer santa ceia, não é qualquer momento. Então, nenhum dos membros e congregados pode faltar. Dia 12, sábado, à noite, presbítero Davi Neto ministrando a ceia do sábado. E dia 13, eu estarei com vocês pela manhã, também aqui ministrando a santa ceia. Quem entendeu, diga glória a Deus. Levante as mãos para cá, diga comigo, meu Deus. Ah, mas pela multidão está fraquinho. Diga comigo, meu Deus, usa a vida do teu filho para abençoar a nossa vida, casa e família, através da tua palavra. Recebamos o pastor Fabrício com aplauso lindo para Cristo.
2: Glória a Deus, aleluia. Eu saúdo a todos na paz do Senhor Jesus. Quantos estão alegres por estarem na casa de Deus? Aplauda o seu santo nome. Bastante aplausos para o Senhor Jesus. Glória a Deus. Queridos irmãos e irmãs, podeis assentar. Que Deus abençoe a todos vocês. Muito obrigado pela presença.

de cada um de vocês. Tenho certeza que iremos sair daqui abençoados pela palavra do Senhor. Eu quero saudar também aqueles que estão nos assistindo através dessa transmissão e aqueles que estão nos ouvindo pela rádio. Que Deus abençoe a todos vocês. E quero lhe convidar também para cultuar a Deus conosco. Deus está nos dando a oportunidade de ouvir a sua palavra e de prestar a Ele um culto. Nós estamos aqui, claro, para aclamar pela nossa casa, pelo nosso lar, pela nossa família, mas viemos ainda mais para honrar e para adorar o nosso Deus. Quantos vieram para adorar a Deus, digam aleluia. Todos vocês são muito bem-vindos aqui. Mais palmas para Jesus. Vamos louvar?

0: Jesus. Quem quer receber esta coroa, digam glória a Deus. Quem crê que a presença do Senhor está aqui, diga amém. Vamos louvar mais ao Senhor? Dá um sim para mim aí. Eu quero que vocês louvem a Deus junto comigo, hein? Quem quer louvar ao Senhor, digam amém.
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Santa Bíblia em suas mãos, para que possamos ler a palavra de Deus. No Evangelho de Mateus, capítulo 7, versículo 24. Nós vamos falar um pouquinho sobre uma família firmada na rocha, um casamento firmado na rocha, uma família firmada na rocha. Quando nós falamos em milagres, muitas pessoas têm o conceito de que milagres é somente quando o cego vê, somente quando um paralítico anda, somente quando um canceroso é curado, somente quando o morto ressuscita. São grandes milagres. Nós louvamos, exaltamos e bendizemos o nome do Senhor por estes milagres. Mas uma família restaurada também é um grande milagre. Um casamento restaurado também é um grande milagre. E Deus, Ele tem poder e autoridade para operar todos esses milagres. Tanto fazer um paralítico levantar, um cego enxergar, um canceroso ser curado, um morto de 4 dias ressuscitar. O nosso Deus tem esse poder, mas existem muitas famílias sangrando. Existem muitas famílias convalescendo. Existem muitas famílias que precisam da cura. Existem matrimônios, casamentos que precisam de um milagre. E este milagre está disponível. Esta cura está disponível. Este milagre e esta cura se chama presença de Deus. Quantos me entendem, digam glória a Deus. Esta cura, este milagre, se chama Jesus Cristo. Jesus é o remédio para tudo. Ele é o remédio para tudo, para aquele matrimônio, para aquele casamento que está embaixo de ataques malignos, porque nós estamos vivendo uma guerra espiritual em todos os âmbitos da nossa vida. E uma das coisas importantes que nós precisamos é ter paz na nossa casa e harmonia na nossa família. Porque de nada adianta o dinheiro na conta bancária, de nada adianta uma boa casa, de nada adianta ter bens, se falta harmonia, se falta a paz de Deus. Então Deus tem um milagre também para a sua casa, Deus tem um milagre também para a sua família. Mateus capítulo 7, versículo 24 diz assim: todo aquele, pois, que ouve estas minhas palavras e as pratica, será comparado a um homem prudente. Eu vou colocar nessas palavras. Será comparado a um casal prudente, que edificou a sua casa sobre a rocha. E caiu a chuva, transbordaram os rios, sopraram os ventos e deram com ímpeto contra aquela casa, ou contra aquele casal, ou contra aquela família, que não caiu, porque foram edificados sobre a rocha. E todo aquele que ouve essas minhas palavras e não pratica, será comparado a um homem ou a um casal insensato, que edificou a sua casa sobre a areia. E caiu a chuva, transbordaram os rios, sopraram os ventos e deram com ímpeto contra aquela casa, e ela desabou, sendo grande a sua ruína. Levante a sua mão ou a sua Bíblia, fala comigo: meu Deus, mais forte, meu Deus, eu creio no poder da tua palavra. Diga: meu Deus, ajuda a minha casa, a minha família, eu quero estar firmado na rocha.
podeis assentar e dar uma salva de palmas bem alegre para o Senhor Jesus, que Ele merece. Mais forte, porque haverá um milagre. Haverá um milagre. Haverá um milagre. Só aqueles que creem que haverá um milagre, glorifiquem o nome do Senhor. Queridos irmãos e irmãs, eu creio neste Deus poderoso que opera milagres, que opera maravilhas. E hoje, já no início desta campanha, Deus me deu o privilégio de iniciar esta campanha. E eu quero lembrar com vocês uma história bíblica muito famosa e muito bonita, que é a história do encontro do Senhor Jesus com a mulher samaritana, que está lá no livro de João, no capítulo 4 e no versículo 7. É uma história muito bonita. A Bíblia diz que Jesus se senta à beira de um poço, e esta mulher, ela vem para tirar água. Era uma mulher samaritana. E Jesus começa um diálogo com esta mulher. Ele pede para aquela mulher água, para que ele possa tomar. E ela olha para ele e diz: Senhor, mas como pode o Senhor, sendo judeu, falar com uma mulher samaritana? Porque os judeus não se davam com os samaritanos. E o Senhor Jesus pediu àquela mulher que lhe desse de beber. E ela dizendo para ele que ele não tinha como tirar água daquele poço, porque era fundo. E o Senhor Jesus disse para ela: mulher, se você soubesse quem é que está falando com você, se você imaginasse quem é que te pede de beber, você pediria e ele lhe daria água da vida. Você, na realidade, mulher, não está tendo um entendimento claro, você não entende muito bem quem é que está dialogando com você, quem é que está te pedindo de beber, senão você pediria e ele te daria a água da vida. Aí ela diz para ele assim: porventura é o Senhor maior do que o nosso pai Jacó, que nos deu o poço para que possamos tomar? Na verdade, ela não estava tendo entendimento, ela não estava sabendo que aquele que estava ali, claramente, era muito maior do que Isaac, do que Jacó, do que Abraão. Ele era o Criador, ele era o Deus encarnado, Deus Todo-Poderoso, que veio para trazer a salvação para a humanidade. Mas ela não tinha esse entendimento.

saciei a sede do corpo e eu estou aqui te oferecendo a água espiritual que saciei a sede da alma. Porque o Senhor Jesus estava entendendo, ele estava naquele lugar de propósito, entendendo que aquela mulher precisava ter um encontro com ele para mudar a sua vida. É interessante porque quando o Senhor Jesus oferece essa água para ela, em João no capítulo 4, ela aceita a água. Aí ela olha para ele, pastor Jessé, e ela disse, então me dá dessa água. Aí o Senhor Jesus diz, tudo bem, eu vou te dar dessa água, mas antes de eu lhe dar dessa água, vai e busca o seu marido e vem aqui com ele. Como o Senhor Jesus se preocupa conosco, o Senhor tocou na vida sentimental dela. O Senhor disse, olha, eu te ofereci a água, agora já que eu te ofereci a água, eu vou tocar na sua ferida. Agora vai e busca o seu marido e volta aqui. Aí ela olhou para o Senhor Jesus quando ele tocou na vida sentimental. Já viu quando Jesus toca na ferida das pessoas? Mas eu quero dizer para você que quando o Senhor Jesus toca na sua ferida, ele não toca para te envergonhar, ele toca para te curar. Ah, vocês não entenderam. Aleluia. Senhor Jesus tocou na ferida dela. Quando ele toca na ferida, ele toca para curar, não para envergonhar. Deixa eu dizer uma coisa para vocês. Jesus, quando ele tem um encontro com alguém para transformar a vida daquela pessoa, ele confronta o que está errado. Ele não joga nada para debaixo do tapete. Eita. Você acha que Jesus, quando ele quer transformar alguém, quando ele quer libertar alguém, que ele passa a mão na cabeça dessa pessoa, tadinho de fulano, tadinho de ciclano, coitadinho, né? Vamos passar por cima disso, não, senão não cura. O Senhor Jesus toca na ferida para curar. Você já viu Marcos 10? O que foi que o Senhor Jesus fez com aquele homem rico, que chegou para ele, todo bonitinho, todo certinho, dizendo, Senhor, bom mestre, ele ainda chama Jesus de bom para ver se conseguia adular. Já viu aquelas pessoas que chegam para você bem tranquilinha, te elogiando e tal? Aí você pode esperar, quando vem o elogio, vem alguma coisa por trás. É igual meus meninos lá em casa, papaizinho querido, ô papai, aí eu já sei que tem alguma intenção. Foi assim que o rico fez. Ele chegou e disse, bom mestre. Aí Jesus já deu uma nele de cara. Ele disse, ninguém é bom senão Deus. Diga, meu filho, que farei eu para herdar a vida eterna? O Senhor Jesus disse, não adulterarás, não matarás, não furtarás, honra pai e mãe. Ele disse, saiu o tiro de letra. Eu estou fazendo tudo isso aí. Aí Jesus olhou para ele e disse, eu vou tocar na ferida dele. Eu vou tocar onde está o coração dele. E aí eu quero ver qual é a reação. O Senhor Jesus disse, está fazendo tudo isso, não adulterarás, não dirás falso testemunho, não matarás, honra pai e mãe. Ele disse, tudo isso está em dia, Jesus. O Senhor Jesus disse assim, então faz o seguinte agora. Vende tudo que você tem. A Bíblia diz que ele tinha muitas riquezas, muitas propriedades. O Senhor Jesus disse, vende tudo que você tem, dê aos pobres e siga-me. Jesus tocou na feridinha. Jesus tocou lá onde doía. Jesus tocou lá onde o coração dele estava. O coração dele estava no dinheiro. O coração dele estava no materialismo. Jesus tocou e disse, agora eu quero ver se ele quer mesmo a vida eterna. Vende tudo que você tem e divide com os pobres. Depois que você tiver esse desapego aos seus bens materiais, follow me, siga-me.
anãozinho. Você conhece a história, não conhece? Diz a Bíblia que aquele homem se entristeceu de uma tal maneira. Ele esqueceu até, perdeu o interesse pela vida eterna. Mas de uma tal maneira que ele perdeu o rumo, porque o coração dele, na realidade, estava nos bens materiais. Quantas pessoas que pisam em outras, quantas pessoas que às vezes perdem coisas boas por causa disso, porque o coração está nos bens materiais. E o Senhor Jesus está dizendo: eu quero que o seu coração esteja naquilo que é eterno e não naquilo que a traça, que a ferrugem vai comer, que vai ficar aqui nesse mundo. Coloque o seu coração naquilo que é eterno, que é a salvação da sua alma. Tem alguém que pode glorificar ao Senhor? Tem alguém que pode bendizer o nome dele? Jesus tocou na ferida. E eu volto a dizer, quando o Senhor Jesus toca na ferida, ele toca nesta ferida não para te envergonhar, mas para te curar. E hoje, escuta o que eu vou dizer aqui, eu quero que você entenda, aquele que tem ouvido, ouça o que o Espírito diz à igreja: Deus vai tocar em feridas para curar. Deus vai tocar no seu casamento para curar. As feridas, escute, queridos, as feridas não podem ficar abertas, porque se as feridas ficarem abertas, elas vão chamar moscas. E você sabe o que significa moscas na Bíblia? Moscas é um símbolo de demônio. O Senhor Jesus mandou insetos lá no Egito para afligir o Egito. O Senhor Deus mandou para mostrar que ele era Deus. E você sabe quem é o príncipe das moscas? O Beuzebu significa príncipe das moscas. Aquele que pousa, aquele que mora aonde tem coisas com mau cheiro. Não pode continuar essa ferida, não. Na sua casa, no seu casamento, na sua família. Não pode continuar a falta de perdão. Não pode continuar a ira tomando conta. A ira tomando o seu coração, tomando a sua boca, tomando as suas palavras. Aí você fere, você machuca todo mundo. Jesus está tocando hoje nas feridas para curar. Ela disse: Senhor, me dá água. Ele disse: eu te darei água. Mas vai, agora, busca o seu marido. Ela entendeu na hora, ela disse: Senhor, eu não tenho marido. Ela começa a reconhecer e ela começa a se desnudar. Ela começa a ser sincera com Deus. Ela começa a ser aberta. Você acha, irmão, que quando o Senhor Jesus falou: vai e busca seu marido, ele não sabia da situação dela? Eu costumo dizer que Deus, o Senhor Jesus, ele não precisa perguntar nada para ninguém. Ele sabe aonde está tudo. Quando ele pergunta alguma coisa para você, é porque ele está te dando a chance de ser sincero com ele. Quando eu falo que ele não

0: afundava a terra. Eita! Me responde essa. Aonde você estava quando eu fundava a terra? Aí o Senhor ainda deixa mais claro. Ele disse: se tens entendimento, faze-me saber. Não precisa perguntar nada para ninguém. O Senhor estava dizendo: Jó, deixa eu te perguntar. Aonde você estava quando eu me levantei do meu trono e com a minha mão eu colocava as estrelas no firmamento, dei nome para cada uma delas, eu chamo por nome e elas trocam de lugar. Aonde você estava quando eu estava fazendo isso? Olá, Maia Soreira. Ele não precisa perguntar nada para ninguém. Quando ele te pergunta alguma coisa, é porque ele está lhe dando a chance de você rasgar o seu coração e ser sincero com ele e dizer: Senhor, eu estou aqui, eu preciso do Senhor, dai-me de beber, eu quero a água da vida. Eu sinto a presença de Deus no templo. Deus já começou a restaurar famílias. Eu não tenho, Senhor, eu não tenho marido. Ele disse: dissesse bem, porque você teve 5. E o que você tem agora não é seu. Deixa eu dizer uma coisa para você, meu querido irmão. Quando Deus quer trabalhar na vida de uma pessoa, ele vai além, ele se aprofunda mais do que você pensa. E ele vai na raiz do mal, ele vai lá no fundo para limpar, ele vai lá no fundo para tirar toda a podridão, fazer cicatrizar e te dar uma vida abundante. O que é que o Senhor Jesus está falando, pastor Fabrício, exatamente sobre o matrimônio? Sobre o casamento, ele está dizendo que todos aqueles, pois, que ouvem essas minhas palavras e pratica, será comparado a um homem prudente ou a um casal prudente que edificou a sua casa sobre a rocha. O que é que o Senhor Jesus está querendo dizer? O Senhor Jesus está querendo dizer que as tempestades virão sobre o casamento e sobre as famílias. Isso não é opcional. As tempestades virão. Não é opcional. As tempestades virão sobre o casamento, sobre a família, tanto daquele que é crente, quanto daquele que não é crente, tanto daquele que crê em Deus, quanto daquele também que não crê em Deus. As tempestades na vida não são opcionais. Elas virão. É certo que elas venham. E quando nós falamos de tempestade, se nós começarmos aqui a classificar essas tempestades, nós temos várias. Por exemplo, uma das tempestades que tem sido maiores razões, maior motivo para o divórcio, que são as tempestades financeiras, econômicas. Uma tempestade muito grande que vem sobre o lar, que vem sobre a família. Se eu perguntar aqui para aqueles que são casados, quantos já passaram por tempestades financeiras, ou quem sabe estão passando por tempestades financeiras, eu acredito que pelo menos 95% vai levantar a mão.
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3: É 16 horas e 4 minutos.
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5: 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Casamento firmado na rocha. O casal firmado na rocha precisa ouvir a palavra de Deus. E quando eu digo que o casal firmado na rocha, a família firmada na rocha, precisa ouvir a palavra de Deus, aí você me pergunta, o que é que diz a palavra de Deus, pastor? A palavra de Deus diz, perdoe. A palavra bonita, né? A palavra de Deus disse, perdoe. Os discípulos do Senhor Jesus até pediram ao Senhor Jesus, Senhor, aumente a nossa fé, mas é perdoar de todo o coração. Esses dias eu estava pensando, eu disse, poxa vida, a gente é tão gentil com as pessoas de fora, com as pessoas da rua, e às vezes com as pessoas de casa, a gente é muito áspero. Eu falei para você que Jesus ia mexer na ferida hoje, eu falei. A gente é tão educadinho com as pessoas da rua, né? Às vezes ele chega até a elogiar as pessoas da casa da gente pra gente, fulano da sua casa, que gracinha, que educação, que maravilha, e em casa? E é em casa aonde nós nos refugiamos. E a nossa família que nos ama, é a nossa família que fala a verdade pra gente. Isso não está legal, isso aí não está bom, é a família. Não, para que o Senhor Jesus hoje possa mexer na sua casa, possa mexer na sua família, é necessário tocar sobre a ferida, perdoe. Mas eu estou errado, mas eu que tenho as minhas razões, é porque eu sempre falo, não importa quem está errado, não importa quem tenha razão, prefira a paz, perdoe, porque é isso que a palavra de Deus diz para um casal, para uma família que está firmada na rocha. A família firmada na rocha é uma família que ouve a palavra de Deus e dá crédito à sua palavra. Ela ouve a voz de Deus. Pastor Fabrício, o que mais que diz a palavra de Deus? A palavra de Deus assim, não deixe-se pôr o sol sobre a sua ira. O sol não pode se pôr sobre a sua ira. O que significa isso, pastor? Eu estou dizendo que toda família tem problema, toda família tem as suas indiferenças, mas antes do sol se pôr, você precisa se consertar, reconhecer os seus erros. Pastor Jessé, tem pessoas que ficam sem falar com pessoas da própria família por dias, por meses, por anos. Depois, quando morre, é em vida. O conserto é hoje. O conserto é agora. Ai, pastor Fabrício, eu estou um pouquinho chateado, porque eu não vim aqui para escutar isso. Eu vim aqui para o senhor dizer que a minha família é vencedora. Eu vim aqui para o senhor dizer que Deus vai dar vitória para a minha família. Irmão, não tem como Deus dar vitória à sua família se você não deixar Ele trabalhar no seu coração, se você não liberar o perdão, se você não ouvir a palavra. É a palavra de Deus quem transforma vidas. Tem alguém que pode glorificar o nome do Senhor? Calamaias. Calabasurianda. Deus quer abençoar a sua casa. Assim como ele, como o Senhor Jesus, ele

abundância para a sua família. Mas eu quero que você abra o coração. Eu quero confrontar aquilo que está de errado. A palavra de Deus diz que o Senhor Jesus veio para dar vida, e vida com... Mas a mesma Bíblia, a palavra de Deus continua dizendo, mas o diabo ele veio para roubar, matar e destruir. O Senhor Jesus quer trazer, ele quer te dar abundância de vida. E foi para isso que ele te deu a família, para você viver uma vida abundante com a sua família, para você viver uma vida plena com ela, uma vida feliz com a família. Mas se você não vigiar, aquele que veio para roubar, matar e destruir, ele cumpre o seu papel. O inimigo odeia a família. O inimigo odeia o matrimônio. Ele é o inimigo número um do matrimônio. Mas o Senhor é o abençoador da sua casa e da sua família. Quem crê que Ele é o abençoador da sua casa e da sua família? Orianda, labassuri, clama, labare. Só aqueles que creem, bate palmas e glorifique o nome dEle. Pode glorificar o nome dEle. Ele é o abençoador da família. Ele é o abençoador da sua casa. Eu sinto uma unção poderosa de Deus aqui. Talvez o seu coração possa estar ferido. Talvez você possa estar sem direção, sem saber o que fazer, em meio a algum problema. Mas eu digo para você hoje que o Senhor Jesus, ele vem andando em cima do mar para acalmar a sua tempestade. Oh, meu Deus, isso é uma profecia. Não, eu vou dizer de novo e eu quero que você levante a sua mão para receber. O Senhor Jesus, ele vem andando sobre as águas, ele vem andando por cima do mar para acalmar a sua tempestade. Oh, glória. Deus está me revelando que tem famílias que estão sendo restauradas agora. Eu vou chamar todos vocês aqui na frente do altar agora, porque nós iremos orar pela família. Nós iremos colocar nas mãos de Deus a nossa casa. Iremos colocar na mão de Deus o casamento. Iremos colocar na mão de Deus o noivado. Iremos colocar na mão de Deus os planos da família, os projetos da família. Vem aqui na frente. Eu queria que todos vocês viessem. Tanto aqueles que são casados, aqueles que não são casados. Porque Deus tem um plano, Deus tem um projeto para a sua casa.

0: Vinha, vinha. Jessé, puxa esse louvor aqui. Puxa esse louvor, porque vai ser lindo o que Deus vai fazer aqui agora. Deixa o Jessé puxar no tom dele aqui. Vinha, vinha para frente. Digam glória a Deus. Digam glória a Jesus. Quem quer a sua família abençoada, levante a sua mão. Eu estou vendo casais aqui também. Tem alguém que trouxe a sua esposa? Trouxe o seu esposo? Levante a sua mão. Tem alguém que trouxe o noivo? Ou que trouxe a noiva? Levante a sua mão. Porque nós vamos orar por você também. Temos os pais que trouxeram os filhos? Temos alguém? Digam glória a Deus. Deus abençoe. Venha, Jessé, venha. Deixa eu fazer uma pergunta para vocês.
1: Aleluia.
0: Nesta oração aqui agora, nós vamos fazer um clamor em favor da família. Esses aqui são os formulários para o pedido de oração. Nós vamos entregar a vocês esses formulários para que depois você possa fazer o seu pedido de oração. E aí você vai trazer, esse aqui você vai trazer na próxima semana, porque nós temos uma urna de oração que você vai colocar o seu pedido. Digam glória a Deus. Digam glória a Jesus. Deixa eu dizer para você. Eu quero convidar você a levantar uma oferta em suas mãos agora. Uma oferta em favor da sua família. Não, não, pastor, é para pagar a bênção. Não, não, não, não, não é pagar a bênção. Mas é uma oferta agradecendo ao Senhor por tudo que Ele fez pela sua casa. E por tudo que Ele vai fazer pela sua casa. Eu queria, onde está o voto da família e o voto do livramento? Digam glória a Deus. Temos aí, pastor Kleber, o voto da família, o voto do livramento. Enquanto o pastor Jessé vai cantando, podem entregar para o povo aqui agora. Porque nós vamos levantar esta oração em favor da família. Oh, glória a Deus.

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0: glória.
1: Senhor Deus, nós entregamos nesta tarde, ó Pai, a nossa casa e a nossa família. Jesus, que essa palavra venha a ser ministrada pelo Teu Espírito Santo quando nós saímos daqui, ó Pai, não somente nesse momento em que nós estamos aqui recebendo a Tua palavra, mas que no dia a dia o Senhor venha trabalhar nos nossos corações. Que no dia a dia, Senhor, Tu nos ensines a perdoar. Que no dia a dia, Senhor, o Senhor venha ensinar os pais a lidar com os filhos e os filhos, Senhor, a lidar com os pais. Converta, Senhor, os corações a Ti. Converta, Pai, as famílias a Ti. Vai repreendendo, Senhor, todo o coração endurecido. Vai repreendendo, Senhor, todo o coração que não permite ser moldado, ser transformado pelo Teu Espírito Santo. Que nesta tarde, Senhor, o nosso coração seja ensinável. Que nesta tarde, ó Pai, o coração da Tua igreja seja sensível à Tua voz. Como uma terra, Pai, boa, que recebe a semente e produz frutos agradáveis, ó Deus, que assim seja a nossa vida, que assim seja o nosso coração, ó Deus, que nós saiamos daqui convencidos daquilo que nós devemos mudar, que nós saiamos daqui nesta tarde, Senhor, não apenas com um convencimento momentâneo, ó Deus, mas com um convencimento que vai perdurar por toda a nossa vida, da maneira que nós devemos agir, ó Pai, da maneira que nós devemos fazer. Espírito Santo de Deus, transforma a nossa vida.

olhos precisam ser abertos. Traga, Senhor, esse entendimento sobre cada um de nós, para que a nossa família verdadeiramente seja sarada, para que verdadeiramente haja vida, Senhor, no nosso lar, para que verdadeiramente, Senhor, haja um legado do Teu Espírito Santo dentro de cada lar, dentro de cada família, Senhor. Tira, Jesus, toda a tolice do nosso coração. Tira, Senhor, toda

bênção sobre lá. Abandala, baixandala. Caia por terra toda a corrente. Caia por terra toda a opressão. Sai, sai, sai, demônio da briga. Sai, demônio da confusão. Sai, demônio da contenda. Expulsa.

olha a unção de Deus descendo aqui. Eita, lamando, canta, lava. Pode receber aí agora. Você que está assistindo na sua casa, pode levantar a sua mão. Sai, demônio. Sai, demônio. Os demônios estão agora em retirada. Expulsa, igreja. Expulsa. Sai. Sai, demônio da macumba. Sai, demônio da feitiçaria. Sai. Sai, macumba. Expulsa. Pode expulsar, pastores. Pode.

céus. Deus está operando maravilhas aqui, irmãos. Digam glória a Deus. Quem crê que Deus revela, levante a sua mão. Fique aqui aonde você está, declama, Lama. Quem está levantando uma oferta pela sua família, levante.

casa, diga glória a Deus. Continue aqui dando glória. Cadê o glória a Deus da igreja? A oferta também é adoração a Deus, é ou não é? Digam glória.

0: diga assim: meu Deus, mais forte, meu Deus, a minha oferta é amor, é gratidão por tudo aquilo que o Senhor já fez, está fazendo e fará. Digam glória a Deus. Diga: minha família está na mão de Deus. Coloca na salva aqui na frente, dando glória a Deus. Cadê o glória a Deus da igreja? Cadê o glória a Deus da igreja? Aqui no nosso meio, escuta. Tem uma pessoa que Deus te trouxe aqui. Fique aqui porque eu quero orar mais uma vez.
1: Glória a Jesus.
0: Para repreender a depressão. É uma angústia, uma tristeza muito grande no seu coração. E você percebeu que é espiritual. O Senhor te trouxe aqui para te livrar, para jogar estas correntes no chão. Digam glória a Deus. Eu queria que esta pessoa levantasse a mão. Chega para cá, eu quero orar por você. Pode chorar. Na presença do Senhor Jesus não tem problemas derramar lágrimas. Ela já está chorando aqui diante do altar. Porque Deus está agindo na vida dela. Quem crê que Deus está agindo, diga amém. Chega para cá, para pertinho do altar. Digam glória a Deus. Aqui tem uma pessoa que você perdeu um familiar. Escute a revelação do Espírito Santo. Dali para frente, lhe veio também no coração um peso. Não é só uma angústia, mas um peso. E esta pessoa vem no seu pensamento: não vale a pena viver, não vale a pena viver. E o Senhor Jesus está dizendo que tem plano contigo. Eu queria que esta pessoa levantasse a mão. Eu queria orar em seu favor. Eu vou orar em favor do Senhor. Chega para cá, mas ainda é uma outra pessoa. Digam glória a Deus. Chega para cá, minha querida. Chega para cá, Deus está tratando. Digam glória a Deus. Digam glória a Jesus. Chega para cá, aleluia. O Espírito Santo me revela que aqui no nosso meio tem duas pessoas que têm uma dor, é uma dor no estômago, horrível. E já tem tempo que você está com esta dor no estômago. Eu queria que essas duas pessoas levantassem a mão. Porque hoje vocês vão sair daqui curadas em nome de Jesus. Glória a Deus. Eu queria que levantasse a mão. Chega para cá, minha querida irmã. Eu vou orar pela senhora. Aonde está outra pessoa?

0: Eu queria que levantasse a mão, chama ela para cá, para receber a bênção também. Digam glória a Deus, vem para cá. Qual é o teu nome? Lucas, chega para cá, Lucas. Você tem essa dor, Lucas? Quanto tempo já?
1: Já vai fazer uns 2 anos.
0: Já vai fazer uns 2 anos que você sente essa dor?
1: Sim.
2: E tá com... Eu sou mãe dele, ele tá com 2 úlceras.
0: Tá com 2 úlceras?
2: Sim, senhor. Meu pastor, ele é obreiro lá em Minas Gerais. E meu pai pediu para mim trazer ele aqui. E eu tô trazendo ele aqui hoje. Deus usou o senhor para revelar.
0: Olha que bênção. É Lucas?
1: Lucas, senhor.
0: Você vai sair daqui curado.
1: Amém.
0: Você vai sair daqui curado. Quem crê que Jesus cura, levante a sua mão e dá um grito de glória a Deus. Então é agora. É agora um milagre. Digam glória a Deus. Digam glória a Jesus. Escuta o que Deus está me revelando. Espírito Santo de Deus está me revelando que tem uma pessoa que tem uma dor nas costas. E você pensa que é alguma coisa muscular, mas não é. É um problema que está no seu pulmão. Vem aqui, meu querido. Qual é o nome do Senhor? Digam glória a Deus. Tem essas dores?
1: Já faz um tempo e... Vou levando, vou.
0: Não,
1: trabalho,
0: mas... E trabalha mesmo com essa dor?
1: Essa dor
0: e parece que já se acostumou até.
1: Tudo bem.
0: Mas hoje o senhor sai daqui sem essa dor. Não, eu não estou ouvindo um glória desse pessoal. Levante a sua mão e dá um grito de glória a Deus. Gente, hoje é tarde de milagres mais uma vez. Ori clama na masurecanda, labasurianda. Pode levantar a sua mão e dar glória a Deus. Porque Deus já está operando maravilhas, milagres aqui no nosso meio. Aqui no nosso meio tem 3 pessoas. 3. Você disse assim, eu sei que tem mais gente que veio para receber a bênção. Pela família você vai receber. Mas essas 3 são específicas. Porque vocês disseram assim, eu vou lá nessa campanha e Deus vai entrar na minha casa. E Deus está dizendo que você está aqui e ele já está entrando. Eu queria que vocês levantassem a mão, porque o que Deus vai fazer lá é muito específico. Oh, vocês recebam em nome de Jesus. O que Deus vai fazer lá é muito específico. Levante a sua mão e dê um grito de glória a Deus. Quem crê, diga glória a Deus. Nós vamos clamar a Deus aqui agora por milagres. Por milagres no corpo físico, na família. E eu quero que você clame a Deus comigo aqui agora. Eu preciso de ajuda dos guerreiros, dos obreiros, para impor as mãos e para declarar a cura em nome do Senhor Jesus. Para declarar a cura em nome de Jesus. Digam glória a Deus. Digam glória a Jesus. Tem 2 pessoas que você está em um tratamento médico. Mas não está funcionando o tratamento. Mas a unção que o Senhor Jesus vai derramar sobre você agora vai fazer o médico que você está tratando com ele ficar admirado. Eu queria que essas 2 pessoas levantassem a mão, porque quem está falando com vocês é Deus. A unção que vai descer sobre vocês aqui agora vai surpreender o seu médico. Eu queria que estas pessoas levantassem a mão, porque Deus vai tocar em você agora com um milagre. Deus vai tocar em você agora com a bênção. Digam glória a Deus. Chega para cá, para pertinho aqui, que eu quero orar por você também, irmã. Você e o rapaz, isso, e o rapaz, isso. Digam glória a Deus. Feche os teus olhos agora. Feche os teus olhos agora. O Senhor vai desfazer toda a obra do

Jesus Cristo, nós repreendemos agora todas as doenças, em nome de Jesus Cristo, nós repreendemos agora todas as enfermidades, sai em nome de Jesus, sai em nome de Jesus, opressão das trevas, vai embora da vida desta pessoa agora, sai em nome de Jesus, queima ele, Jesus. Senhor, o Senhor tem poder de operar, de arrancar o mal pela raiz. Saia em nome de Jesus. Saia, saia a opressão, saia a depressão, saia a obra maligna, saia tumor. Saia tumor, sai da vida desta pessoa agora. Sai, sai em nome de Jesus. Sai, espírito das trevas, segura aqui, obreira. Queima ele, Jesus. Queima ele, Jesus. Vai saindo do caminho dela agora. Vai saindo do caminho dela e agora. Dê seu grito de derrota. Dá o seu grito de derrota. Sai. Sai da vida dela. Queima ele, Jesus. Queima ele, Jesus. Queima ele. Vai saindo. Sai, espírito das trevas. Saia. Saia úlcera. Saia câncer. Saia tumor maligno. Sai da

0: dor, toda a enfermidade, vai embora, vai embora, vai embora, manda embora, saia. A enfermidade é pelo sangue de Jesus, é pelo nome de Jesus. Enfermidade na coluna, enfermidade nos ossos, saia, manda embora, diga sai, sai, sai, saia toda obra do diabo, sai, repreende igreja, saia, saia todo mal, saia todo mal agora, saia, saia toda dor agora, sai, diga queima ele Jesus, diga queima ele Jesus. Diga, queima ele, Jesus. Queima ele, Jesus. Saia aonde o médico não consegue, aonde o médico não pode fazer nada. O Senhor Jesus pode. Manda embora, manda embora. Sai, sai, sai a enfermidade. Em nome de Jesus Cristo, manifesta aqui agora, Senhor. Manifesta o seu poder. Manifesta a sua unção. Manifesta a sua unção. Nós cremos no poder da tua palavra. Oi, calabassuri clama lamas. Epalabaste calabas. Imanarabassuri candalabas. Saia, saia. Diga comigo, sai agora. Sai agora. Diga, saia. Saia. Em nome de Jesus. Pastor Kleber. Temos o azeite para ser colocado sobre esta família.
1: Sim, sobre todos eles, pastor.
0: Deus me mostrou uma obra de feitiço, uma obra de macumba contra essa casa. Quem vai estar sempre cuidando da família de vocês é Jesus. E Ele vai fazer vocês passar por cima de todas as tempestades, porque vocês já estão passando na tempestade. E o Senhor está dizendo, avisa para eles, que eu trouxe eles aqui nesta tarde, para marcar um antes e um depois. Vocês verão a mão do Senhor. Deus realiza sonhos, viu moço? E você vai mandar a basura, canda a basura e anda lá. Pode ungir esta família. Digam glória a Deus. Digam aleluia. O que, que você estava sentindo, moça?
2: Ah, eu... Esses dias eu fiquei muito depressiva.
0: Esses dias você ficou muito depressiva.
2: Eu tentei tirar minha vida. Porque eu não consigo, não sei.
0: Você tentou tirar a sua vida?
2: É uma angústia muito forte.
0: Ela está dizendo que ela tentou tirar a própria vida porque era uma angústia muito forte. Mas o Senhor Jesus já tocou sobre a vida dela, quem crê? Levante a sua mão e diga glória a Deus. Diga glória a Jesus. Deixa eu fazer uma pergunta para ela aqui. Você já aceitou o Senhor Jesus como salvador da sua alma?
2: Eu já, mas eu estou afastada da igreja.
0: Estava afastada da igreja?
2: Sim.
0: Volta para Jesus hoje, para Jesus cuidar de você. Vamos dar esse passo importante hoje, pisar na cabeça do diabo? Vamos? Vamos?
2: Vamos.
0: Oh, glória a Deus. Quem pode glorificar a Deus por isso? Ela está voltando para Jesus. Quem pode dar glória a Deus? É um passo muito importante que você está dando. Levante as duas mãos para cima, você como sinal de vitória. Repita comigo estas palavras. Senhor Jesus.
2: Senhor Jesus.
0: Eu entrego a minha vida.
2: Eu entrego a minha vida.
0: Ao Senhor agora.
2: Ao Senhor agora.
0: Esta angústia.
2: Esta angústia.
0: Esta tristeza.
2: Esta tristeza.
0: Não tem mais domínio sobre mim.
2: Não tem mais domínio sobre mim.
0: Porque a minha vida.
2: Porque a minha vida.
0: Pertence ao Senhor.
2: Pertence ao Senhor.
0: Escreve o meu nome.
2: Escreve o meu nome.
0: Aí no céu.
2: Aí no céu.
0: No livro da vida.
2: Livro da vida.
0: E sela com teu sangue.
2: Sela com
0: teu quem pode
2: sangue.
0: Dar glória a Deus por esta alma? Demanda la basura e canda la baia. A sua vida agora pertence a Jesus. Você vai ver que o seu caminhar, eu não estou dizendo que você não vai passar mais por problemas, por dificuldades. Eu estou dizendo que agora Jesus vai ser seu amigo e cuidar de você.
2: Glória a Deus.
0: Digam glória a Deus. Digam glória a Jesus.
2: Aleluia.
0: Olha o que, que Deus está me revelando.
3: Glória a Deus.
0: Deus está falando com uma pessoa aqui no nosso meio. que ele está entrando na sua frente, tomando todas as coisas na mão dele. O Senhor está dizendo para você que você vai ver o agir do Deus das causas impossíveis. O Senhor está dizendo, e o Senhor está dizendo, eu sou Deus que abro todas as portas e todos os caminhos. Deus está falando isso para você. O Senhor traz sentido na sua vida. O Senhor, Deus diz que desde o ventre, chega para cá. Ele te escolheu, e os planos dele, os pensamentos dele, são mais altos do que os teus. O Senhor disse, eu trouxe ele aqui esta noite, para que ele saiba que eu sou Deus que falo com ele face a face, e eu sou Deus que mudo o destino. Quem pode bater palmas e dar glória a Deus? Pode derramar as suas lágrimas. Diante do Senhor não é vergonha derramarmos as nossas lágrimas. Coloque a unção sobre ele, porque existe algo de Deus especial sobre a vida dele. Levante a mão de vocês e dê um grito de glória a Deus. Vocês estão entendendo que Deus está agindo aqui? Levante a sua mão. Você sabia que esta moça, qual é o seu nome? A Gabriele, ela deu o maior passo da vida dela, Kleber, que é aceitar Jesus. Porque o maior passo da vida de uma pessoa é aceitar Jesus. Quem já aceitou Jesus como salvador da alma? Porque se tiver mais alguém, que talvez você estava como ela, afastado da igreja, hoje o Senhor está mexendo na sua ferida para que você possa dar um passo para a sua vitória. Tem mais alguém? Pastor, eu quero fazer como ela, eu quero sair daqui hoje completa. Com a minha vitória na mão, eu quero me reconciliar com Deus. Se tiver alguém, levante as mãos altas assim. Isso. Se tiver alguém, pastor, eu quero fazer esta aliança com Jesus. Faça. Como a Gabriela fez aqui agora. Reconcilie-se com ele. Aceite Jesus como salvador da sua alma.
1: Pastor Fabrício, desculpe interromper. Sim. Cássio, há 13 anos, passando por problemas espirituais, e me disse, meu problema é porque estou fora da presença do Senhor, mas ele disse que hoje vai se reconciliar com Cristo.
0: Aqui, ó. Reconheceu. Cadê as palmas e o glória a Deus da igreja? Qual é o nome? O seu nome?
1: Seu nome, irmão?
3: Cássio.
1: Cássio, pastor.
0: Cássio, você estava fora da presença do Senhor.
3: Sim,
0: tanta presença.
3: Há muito tempo, há 13 anos atrás, eu era firme na igreja, para a igreja, quando me afastei, há um tempo para cá, venho tendo crises de desligamento, meus olhos desligam.
0: Olha só.
3: E eu caio a cabeça.
0: Afastou de Cristo. Deixa eu explicar para você uma coisa. Tudo na sua vida caminha conforme o seu fundamento espiritual. Porque tudo começa em espírito. Não é? Não adianta. Distante de Deus, só dá errado. Mas ele tomou a decisão certa. Levante a sua mão aí. Se tiver mais alguém, levante a mão junto com ele. Se tiver alguém que, Senhor, não. Eu não quero fazer como Jonas. Eu quero tomar o barco certo. É isso que ele está fazendo. Repita comigo. Senhor Jesus.
3: Senhor Jesus.
0: Aqui mais uma alma. Eu te recebo. Repita comigo, eu te recebo
3: como único
0: e suficiente,
3: suficiente
0: Salvador,
3: Salvador
0: da minha alma.
3: Da minha alma.
0: Diga, Senhor,
3: Senhor,
0: eu não quero estar longe,
3: estar distante
0: da sua presença.
3: Da sua presença.
0: A minha vida pertence ao Senhor.
3: Pertence ao Senhor.
0: Digam glória a Deus. Quem pode aplaudir ao Senhor Jesus? Mais fortes aplausos para Jesus. Digam glória a Deus. Almas aceitando ao Senhor Jesus. Diga todo mal. Sai. Sai da minha casa. Sai da minha vida. Sai da minha família. Sai. Sai. Pode procurar a sua enfermidade, porque já foi embora. Procura onde estava a doença, onde estava a enfermidade. Já foi embora pelo sangue de Jesus. Digam glória a Deus. Procura aonde doía, aonde estava a dor, pode procurar, Lucas. Põe a mão aonde doía. Põe a mão aonde doía. Você que sentia dores, cadê aquele irmão que sentia dor nas costas? Procure esta dor. Faça esse movimento. Vem aqui, meu querido. Ele estava acostumado com a dor, mas a dor já foi embora. Já foi embora em nome de Jesus. Cadê o glória a Deus? Digam glória a Deus. Digam glória a Jesus. Há quanto tempo você estava com essa dor?
4: Há mais de 5 anos.
0: Mais de 5 anos. Tinha algum movimento que você fazia que sentia essa dor?
4: Direto. Direto, todo dia.
0: Todo dia?
4: 5 anos.
0: Hoje você tinha sentido essa dor hoje?
4: Tava com dor ali.
0: Mas e agora?
4: Graças a Deus.
0: Já foi embora.
4: Foi embora.
0: A dor nunca mais virá porque o Senhor Jesus tocou na sua vida. Quem pode bater palmas e dar glória a Deus? Pode glorificar.
5: Pastor, o Lucas está dizendo que a dor também sumiu.
0: A dor sumiu, Lucas?
4: Sumiu.
0: Aonde é que doía, Lucas?
4: Tudo no estômago.
0: Tudo no estômago doía.
4: Uhum.
0: Aperta, faça teste, Lucas. Aonde está a dor?
4: Não tem.
0: Sumiu.
4: Sumiu.
0: Foi embora.
4: Foi embora.
0: Levante a sua mão, diga assim: obrigado, Jesus.
4: Obrigado, Jesus.
0: Por este milagre.
4: Este milagre.
0: Obrigado, Jesus.
4: Obrigado, Jesus.
0: Porque a cura.
4: Porque a cura.
0: Chegou na minha vida.
4: Na minha vida.
0: Quem pode bater palmas e dar glória a Deus? Deixa eu falar com a mãezinha do Lucas. Há quanto tempo ele tinha esta dor? Esse problema?
6: Já tem 2 anos, pastor.
0: 2 anos?
6: 2 anos.
0: E quando ele se alimentava também, reclamava?
6: Reclamava, quando ele comia muito, ele tinha refluxo, ele disse que ele sentia muita fome. Quando ele comia para saciar, ele vomitava. E muita dor mesmo, que ele às vezes rolava até no chão de dor.
0: Tinha tanta dor que rolava no chão?
6: Sim.
0: Meu Deus do céu.
6: Aí a gente fez a endoscopia e acusou que ele estava com 2 úlceras. Uma já estava cicatrizada, porque eu já estava lutando, né, com a busca em Deus pela vida dele, pela cura. Então, uma estava cicatrizada e a outra não.
0: Agora a cura chegou.
6: Chegou completa.
0: Você veio trazer a sua família aos pés de Jesus, agora a cura chegou. Você crê? Eu
6: creio, sim.
0: Ele pode voltar ao médico e o médico vai testificar que ele está curado para a glória de Deus.
6: Senhor Jesus, amém.
0: Quem pode bater palmas e dar glória a Deus? Pode dar glória a Deus, pastor Kleber. É a mão de Deus operando aqui, pastor.
7: É tremendo o que Deus está fazendo, ouvintes e irmãos. Eu já senti aqui, pastor, que ficar de fora do propósito, se você viu, a mãe trouxe o filho e o filho recebeu a bênção de Deus e o milagre para a saúde. Esta senhora trouxe a Gabriela e ela está aqui, ó, curada no físico e abençoada por Jesus. É família, né, parente? Tem mais uma moça aqui, pastor, ó, para aceitar a Jesus.
0: Olha
7: também.
0: Que bênção.
7: Ou vamos dar uma salva de palma para Jesus?
0: Que coisa boa!
8: Ela,
0: gente, hoje é dia de pescaria, hein?
7: É, a mamãe fez a obra, ó.
0: Muitas almas para Jesus a mãe trouxe. E olha que alegria, levante a sua mão. Diga: Senhor Jesus.
8: Senhor Jesus.
0: Eu entrego a minha vida.
8: Eu entrego a minha vida.
0: Nas suas mãos.
8: Nas suas mãos.
0: Escreve o meu nome.
8: Escreve o meu nome.
0: No livro da vida.
8: No livro da vida.
0: E sela com teu sangue.
8: E sela com teu sangue.
0: Senhor Jesus, a vida dela te pertence, Senhor. Aonde quer que ela esteja, que o Senhor possa cuidar, que o Senhor possa livrar, que o Senhor possa guardar de todo o mal, Pai. Eu te louvo pela vida dela, em nome de Jesus. Quem pode bater palmas e dar glória a Deus? Agora, todos vocês que aceitaram ao Senhor Jesus, a nossa equipe vai atender vocês para dar os direcionamentos e os passos que vocês vão dar. A equipe pode vir aqui para direcionar eles. Queridos, quem está com esse formulário aqui, que nós entregamos para você fazer o seu pedido e trazer na próxima semana? Levante a sua mão. Nós vamos ter uma urna aqui na frente do altar, uma urna de pedido de oração. Isso aqui é fé, viu, irmãos? Você vai escrever o seu pedido e domingo você vai trazer aqui na campanha e nós vamos orar por toda a sua casa e por toda a sua família. Digam glória a Deus. Pastor Kleber, o senhor ora por nós, para Deus concretizar, para Deus entregar mais bênção para o povo?
7: Vamos, pastor, vamos fazer esta oração.
9: Glória a Deus.
7: Ponha-se de pé, por gentileza. Levante as mãos em direção aqui da vida do pastor Fabrício, da esposa dele, dos dois filhinhos que estão lá. Não saia sem a unção com azeite. Queridos, estou vendo alguém saindo. Não saia sem a unção com azeite. É a unção da vitória pela família. E domingo que vem, eu espero você e a sua casa. Você viu? Aquela mamãe trouxe a filha. Estava orando e jejuando. Mas quando ela convidou a filha, o milagre aconteceu. Levante as mãos para cá. Vamos orar por este casal. Vamos orar pela nossa diretoria. Vamos orar pelas vidas que nem sabiam que estava acontecendo este propósito. Mas pela transmissão eles se inteiraram do que Deus está fazendo. E o próximo domingo eles vão estar aqui. Levante as mãos. Soberano Deus, maravilhoso e eterno Pai. Em nome de Jesus Cristo, nós levantamos as nossas mãos, ó Pai, em direção ao pastor Fabrício, Senhor, em direção à sua esposa, nossa irmã Raquel, Pai. Nós pedimos agora, Deus, de vitória sobre a vida daqueles que estão em casa, também no lar, dos obreiros, dos presentes, daqueles que não conseguiram chegar, meu Deus. E agora nós clamamos a Ti, derrama a Tua unção dentro, Senhor, deste azeite, para executar, Senhor, a obra poderosa que o Teu Espírito tem para realizar. Que todas as famílias, Pai, da grande São Paulo, deste país, deste estado onde estamos, possa ser alcançado e beneficiado pelo propósito que foi levantado. E aqueles que estão pegando este formulário na mão, todos os pedidos, todos os propósitos, toda decisão, meu Pai, de vir a Ti, de ir ao Senhor para pedir, que o Senhor possa confirmar as bênçãos e as vitórias sobre as famílias, em nome de Jesus. Quem vai estar domingo que vem com o seu formulário apresentando a Deus, diga glória a Deus. Queridos, sábado não falte, a partir das 19 horas, Santa Ceia do Senhor, com a participação da nossa diretoria e também presbítero Davi Neto ministrando. Eu estarei com vocês no dia 13, domingo pela manhã, é Santa Ceia do Senhor, no salão de número 1. E no domingo à tarde, prosseguimento deste propósito, eu estarei com vocês no próximo domingo, depois do próximo, presbítero Gessé Ávila, é a nossa vida e a família sendo abençoada. Levante as mãos para o Senhor, vamos encerrar com chave de vitória. Que o Senhor te abençoe e te guarde. Ah, mas está fraco pela multidão, o frio não te venceu, a chuva não te venceu. Que o Senhor te abençoe e te guarde. Que o Senhor tenha misericórdia de ti. Que o Senhor sobre ti levante o seu rosto e te dê a paz. A paz do Senhor Jesus, a paz do Senhor Jesus. São com azeite aqui, já vamos aos testemunhos, presbítero Levi.
5: Glória a Deus, Deus abençoe pastor Kleber. 3 domingos em favor dos casais, um casamento firmado na graça, é a campanha que você acompanhou, e você que não veio hoje, venha no próximo domingo receber uma bênção especial da parte de Deus. Tem um irmão aqui que vai contar o seu testemunho. Como é o seu nome, meu irmão?
10: José Raimundo Correia Nardinal.
5: Bom, José Raimundo.
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10: Eu fiz a minha vida que os médicos me desenganaram. O meu lado esquerdo foi paralisado. Derrame. Os médicos me desenganaram. O médico falou que eu ia ficar dependente pela mão das minhas filhas. Mas a minha fé foi tão grande com Deus que eu falei, determinei a minha vitória. Falei para aquela doutora, Deus colocou a medicina, mas nem tudo pertence à medicina. O Senhor me curou, o Senhor me restaurou. Hoje eu estou aqui, eu não sou daqui. Eu sou da cidade de Breve, estado do Pará. Distante daqui, mas o Senhor, Ele faz milagre. Através da nossa fé, através da nossa perseverança, através da nossa força com Deus. Eu posso falar o seu milagre na mão de Deus.
5: O lado esquerdo paralisou totalmente.
10: Totalmente. Fiquei paralisado.
5: Quanto tempo o senhor ficou nessa situação?
10: Eu passei uma semana.
5: Uma semana. E foi um tempo muito difícil.
10: Para mim foi o tempo mais difícil da minha vida, foi esse tempo. Mas eu falei para Deus que se Deus te fizesse um milagre na minha vida, que por onde eu passasse, Eu ia levar a palavra e contar o testemunho de Deus.
5: Jesus te curou, meu irmão.
10: Jesus me curou, Jesus me restaurou e aqui estou contando esse milagre.
5: Que foi através das orações da igreja.
10: Através das orações.
5: Enquanto o senhor estava lá, a igreja estava em oração.
10: Lá em Breves, todos os obreiros, até hoje não esqueço, pastor Rilson de Assis. Foi ele que falou que ele ia fazer uma reunião na igreja. E fizeram essa reunião. Dentro de 3 dias, um clamor e eu saí de lá.
5: Aleluia! O poder da oração, né, meu irmão?
10: É verdade.
5: Tem poder de Deus nessa igreja, Deus é amor.
10: Deus é maravilhoso, Deus é fiel. E eu sou grato por tudo que Deus fez. Assim mesmo, eu perdi minha mãe, está com 9 dias, 10 dias hoje. Mas eu estou aqui adorando a Deus.
5: Glória a Deus. O senhor veio lá de Breves, no Pará. Primeira vez aqui na sede mundial?
10: Não, é o quarto ano que eu estou.
5: Quarta aqui. Vez, né?
10: É a primeira vez que estou dando testemunho.
5: Está feliz com Jesus?
10: Feliz por tudo que...
5: Quem fez o milagre?
10: Jesus de Nazaré.
5: Glória a Deus. Confirma o seu nome?
10: José Raimundo Corrêa Lardilau, lá de Breves. Cidade de Breves.
5: Que Deus abençoe José Raimundo. Obrigado pelo seu testemunho. Curado por Jesus. Estava paralisado. A igreja lá em oração em Breves. E ele disse, Jesus me curou para a glória de Deus.
9: Jesus curou o pastor Levi. Jesus curou o querido ouvinte do programa Voz da Libertação. É o que Deus faz aqui na igreja pentecostal, Deus de amor. Sinais, prodígios, maravilhas, coisas extraordinárias. Vamos ouvir mais um testemunho. O seu nome, meu irmão?
12: Cássio.
9: Irmão Cássio, o senhor veio de qual localidade aqui de São Paulo?
12: Eu vim da Jardim Mira, a próxima avenida com o PC.
9: Que maravilha. Conte a bênção aquilo que o senhor recebeu aqui na Igreja Deus de Amor, nesta tarde de domingo.
12: Esse é no exato momento que o pastor estava falando o nome das pessoas. Eu estava no momento de uma conversa com meu Deus, falando sobre o que acontece comigo já há 13 anos, que eu tenho essas crises de meu cérebro desligar. E no momento que eu pus a minha mão na cabeça e comecei a falar com Deus, foi o momento que me deu um apagão, que eu me desliguei. E quando voltei foi muito, sabe, muito diferente. Foi a conversa que eu tive com Deus, do afastamento que eu tive da época que eu ia para a igreja. Passou uns tempos, comecei a ter essas crises. E hoje, pela primeira vez, pelo convite da minha mãe, aqui eu estive. E graças a Deus, eu estou me sentindo muito bem, estou me sentindo curado. E para graça do Senhor, eu tenho fé e vou voltar para a casa de Deus. E já estou na casa do meu Senhor Jesus.
9: Já reconciliou com o Senhor Jesus, recebeu a oração e crê que está voltando para casa curado. Quanto tempo o senhor sofreu, irmão, com esses apagões na sua mente?
12: 13 anos.
9: 13 anos. O senhor chegou a procurar medicina?
12: Sim.
9: O que os médicos falavam?
12: Estava falando que era uma epilepsia juvenil, que era um desligamento que dava na minha área direita do cérebro.
9: Chegou a passar algum tipo de tratamento, algum tipo de medicação?
12: Sim, eu tomo um remédio durante 13 anos.
9: Durante 13 anos o senhor vem fazendo esse tratamento para que esses apagões não aconteçam. Mas agora o senhor chegou aqui na Igreja Deus e Amor, recebeu o grande milagre. Quanto te custou, meu irmão?
12: Nada, isso só foi de Deus mesmo.
9: Foi de graça, um milagre que vem de Jesus é de graça, né, meu irmão?
12: Com certeza.
9: Tá voltando para casa abençoado. Tá feliz com Jesus, meu irmão?
12: Muito feliz, muito feliz. Foi muito bom estar aqui hoje.
9: Valeu a pena ter saído de casa. Tá um friozinho aqui em São Paulo. Mas valeu a pena ter saído e ter vindo aqui na casa.
12: Eu tava no meu quarto lá, fechado. Lá com a porta fechada, a minha mãe foi fazer o convite para mim vir. Eu vi com a minha mãe e foi muito bom esse convite da minha mãe para
9: presidir. Você falou, não vou deixar passar a oportunidade, não. Vou lá e eu creio que eu vou ser abençoado.
12: No instante, eu tava querendo vir lá, sabe? Aí minha mãe ficou chamando, eu falei, eu vou ir lá assim com a minha mãe. Vou.
9: Valeu a pena, meu irmão?
12: Valeu muito a pena.
9: Tá feliz com Jesus?
12: Sim, estou muito feliz.
9: Faz um convite pros nossos ouvintes, porque no próximo domingo, esta grande campanha, ela segue nesse mesmo propósito, nessa mesma fé. Um casamento firmado na rocha. Faça um convite pros nossos ouvintes.
12: Todos os ouvintes, venham aqui na casa de Deus, aqui na Deus Amor, que vocês vão ser abençoados e Deus vai cuidar muito de vocês.
9: Deus abençoe, querido irmão. Obrigado pela sua participação aqui no programa Voz da Libertação. Uma boa volta para sua casa. É isso aí, querido ouvinte. Você acabou de ouvir esse lindo testemunho. É o que Deus faz aqui na Igreja Pentecostal Deus e Amor. Ele liberta, ele cura. As mãos dele ainda estão estendidas e ele está operando. Então você não pode ficar de fora. Se prepare, você que não teve condições de estar conosco nesse domingo, se prepare para o próximo domingo, porque certamente Deus vai honrar a sua fé e o seu propósito. A sua história será muito mais do que abençoada pelas mãos de Jesus. 16 horas e 59 minutos aqui na capital dos Bandeirantes. Já vamos devolver o som aos nossos estúdios. Alô, alô, estúdio. Deus abençoe. Esse quem comunicou com você foi o seu irmão e amigo, Diácono Douglas Almeida, diretamente do Templo da Glória de Deus. Que Deus abençoe. Alô, alô, estúdio. É com você.
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3: 17 horas e 4 minutos.
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0: audiência. Eu sou a Cristine Luiz e vamos ao momento de informação aqui na Rádio Deus é Amor. Pequenos negócios. Formalizações batem recorde e reforçam o trabalho por conta própria. O número de pequenos negócios abertos aqui no Brasil bateu um novo recorde já nos primeiros meses de 2026. São dados reunidos por um serviço de apoio às micro e pequenas empresas e revelou que mais de 1 milhão de formalizações foram feitas aí nesse período, considerando microempreendedores individuais, microempresas e empresas de pequeno porte. Esse resultado supera em 3% o recorde anterior, constatado no ano passado. Segundo o levantamento, os três tipos de pequenos negócios representam 97,3% do total de cadastros de pessoas jurídicas formalizadas no país. A categoria de microempreendedor individual lidera amplamente com 79,5%. Em seguida, aparecem as microempresas com 17% e as pequenas empresas com 3,5%. Elas se diferenciam principalmente pelo volume de faturamento e pela quantidade de empregados. Considerando apenas os microempreendedores, a maioria opera no setor de serviços. Em fevereiro, 65% do total de novos pequenos negócios exerciam atividades dessa categoria, seguidos por 19,6% no comércio, 7,6% na indústria e 6,8% na construção.
1: Dezessete horas e 6 minutos.

0: se ouvir a mensagem, e a mensagem é ouvida mediante a palavra de Cristo. Romanos capítulo 10, versículo 17. 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
1: Dezessete horas, 11 minutos, é o programa Voz da Libertação, órgão informativo das igrejas pentecostal Deus é Amor. Eu sou seu irmão em Cristo, Johnny William. É um grande prazer estar com todos vocês aqui para mais uma cobertura pós-culto deste que foi um evento abençoado, que Deus falou aos nossos corações, Deus salvou vidas, pessoas foram curadas. É o poder do Evangelho, é o poder que Deus tem manifestado na Igreja Pentecostal Deus é Amor. Onde estamos? Avenida do Estado, 4568, no bairro Liberdade, São Paulo. E não acabou os cultos ainda não, viu? Teremos mais culto hoje, mais palavra de Deus, mais oração, mais Deus se manifestando aqui no Templo da Glória de Deus. Estamos ainda, né, em um final de semana abençoado, que com certeza ficará marcado no coração das pessoas nos corações das pessoas que estiveram aqui. Tivemos a conferência jovem, já vamos falar mais sobre como foi, sobre o agir de Deus, o mover do Senhor nesse lugar. Saiba que é um prazer ter você conosco. E olha, vou deixar um número para que você participe, viu? Para que você envie a sua mensagem, o seu pedido de oração, porque daqui a pouquinho nós vamos orar juntos. Hoje eu vou orar com todos vocês a partir das 18 horas, então já vai enviando a sua mensagem de texto para nós. Qual o número? 119-8292-3392. 119-8292-3392. É o número de WhatsApp aqui do estúdio da rádio Deus é Amor, para que você envie a sua mensagem e participe conosco nesta que é a melhor programação do Brasil, a Voz da Libertação.
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4: A paz do Senhor. É que a Rosimeire, na cidade de Itatinga, SP, continue nesta fé, porque este programa é uma bênção no meu lar e também, com certeza, uma bênção em todos os lares que têm acompanhado o seu programa. A paz do Senhor, Deus abençoe.
5: Meu nome é Maria das Graças Caetano. Sou ouvinte deste programa. É uma bênção de Deus aqui. Fique na paz do Senhor, todos os ouvintes do programa.
6: Eu falo daqui do Espírito Santo. Gosto muito desse programa. Sou ouvinte assídua. Gosto muito de vocês. Deus abençoe.
7: A paz do Senhor Jesus Cristo a todos os ouvintes do programa, a Voz da Libertação, que eu não dou desde Monte das Cruzes. Estou aqui trabalhando neste momento, ouvindo este programa abençoado, que edifica através dos louvores, através dos ensinamentos e tudo para crescermos na graça e no conhecimento de Deus.
8: Aqui é a Alair de Franca, interior de São Paulo, até Rio de Calçado. Todo dia ouvindo a programação, tá? Deus abençoe a cada um de vocês também, viu? Com Deus.
9: A Senhor, eu sou Lili aqui de Sabará. Todos os dias é outro programa. A paz, Senhor Jesus. Fica com Deus.
1: Dezessete horas, 14 minutos, está aí a nossa audiência participando, mandando seu alô, escrevendo os seus pedidos de oração no nosso WhatsApp, 119-8292-3392, e aqui você também pede louvor para nós ouvirmos, para nós cantarmos juntos. Então vamos ao pedido, tocou.
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meu nome é Claudineia, sou de Barrinha, São Paulo, e gostaria de estar mandando um boa tarde, uma paz do Senhor para todos os ouvintes, e dizer que vocês não deixem de ouvir esse programa, porque esse programa é uma maravilha para o nosso lar.

agora, ouvintes, nós vamos falar aqui a respeito da família, né? Família. A gente sempre tem que estabelecer dentro da família, principalmente quando se trata de marido e mulher. Mas dentro da família inteira nós podemos fazer esse tipo de aplicação. A gente tem que colocar um prazo dentro de tudo aquilo que nós combinamos em família. Pois é, parece que não, mas é verdade. Porque às vezes a gente, por exemplo, ah, querida, nós vamos ao shopping. Então nós vamos ao shopping, a gente vamos ao shopping, mas esse vamos ao shopping, que dia que é? Nunca chega, né? Então a pessoa vai nutrindo aquela esperança, eu estou dando um exemplo, é claro, né? Nutrindo aquela esperança de que não, vamos ao shopping. Normalmente as irmãs, né? Mas tem irmãos também que gostam de shopping, né? As irmãs querem ir ali dar um passeiozinho, comprar alguma coisinha, mas falamos que vamos, mas nunca fomos e a gente não vai, então a gente tem que colocar um prazo ali. Vamos, e até o dia tal nós vamos, porque senão a gente não vai. E o que acontece é que, claro, eu coloquei a questão do shopping, mas tem tantas coisas que se faz em família, e tem muita coisa que a senhora gosta, o senhor não gosta, muita coisa que a criança gosta e o pai não gosta, o pai gosta e a criança não gosta. Então a gente tem, ouvintes, de marcar e dar um prazo para tudo que a gente vai fazer, porque quando a gente fala que vai fazer alguma coisa e a gente não dá um prazo, a gente gera uma esperança, e a esperança, quanto mais ela vai sendo adiada, ela vai entristecendo o coração. E a Bíblia fala que o desejo cumprido é árvore de vida, Provérbios 13, 12. Então, a partir do momento que nós fazemos projetos para a nossa família, com a nossa esposa e os nossos filhos, é bom a gente estabelecer um prazo máximo, olha, até o dia tal a gente vai fazer isso. Eu confesso aos irmãos que tem pânico. E ao shopping, para mim, é muito complicado. Eu não gosto de ir ao shopping. Ah, não sou muito, sei lá, não sou muito de shopping. Mas eu sei que algum dia ou outro eu tenho que ir, né? Não é? Hoje em dia as coisas tudo tem prazo de validade, não é? Você pega um iogurte, está lá. Você pega um queijo, está lá. Você pega um leite, está lá. Você pega as coisas que parecem até mais assim absurdas. Um refrigerante tem prazo de validade. E a gente tem que também estabelecer um prazo para a gente realizar os projetos e concretizar os sonhos familiares. Às vezes aquele sonho naquele exato momento não é necessariamente o nosso, mas vai chegar a hora de ser o nosso sonho. E a partir do momento que aquele sonho ele é cumprido, ele serve de alegria. Não é? E a partir do momento que ele vai sendo adiado e passa 1, 2, 3, 4, 5, 10 anos, aquilo vai se tornando um tormento para o coração. Agora o desejo cumprido, realmente maravilhoso, é árvore de vida, é algo que produz alegria. É preciso, ouvinte, se cumprir as promessas, e para que se cumpram as promessas, e para que cumpramos, melhor dizendo, as promessas em relação às coisas que nós temos estabelecidos em forma de projetos para a família, a gente tem realmente que colocar um prazo para que eles sejam desenvolvidos, né? Para que sejam desenvolvidos. Então, ouvinte, é em todos os aspectos. Às vezes é aquele carro, eu quero comprar aquele carro, mas você não faz uma economia. E todo dia vai sair, mulher, ajuda a empurrar lá, que tem que pegar no tranco. Então, está na hora de fazer uma poupança, está na hora de começar a economizar.

alguma para trazer alegria, é árvore de vida. Então, você precisa estabelecer um prazo para vencer a sua promessa. A minha promessa vence dia tal e até dia tal nós vamos fazer. Tanto ele, ela, como também jovens, crianças, enfim. Data para que você possa cumprir aquilo que foi prometido, aquele projeto que foi arquitetado com tanto carinho, para que possa esse lar, essa família, ter esperança e aquelas promessas não se convertam em um tormento ao coração, algo que nunca acontece. E eu quero que você preste atenção, porque isso é um princípio da palavra de Deus. Coloque data, coloque um prazo. Quando eu digo que é um princípio, a Bíblia Sagrada fala que Deus tem estabelecido um tempo para todas as coisas. Tem tempo para tudo. Se nós formos olhar épocas, dispensações, profecias, tudo tem um tempo. Então, por isso eu digo que é um princípio. Aplique esse princípio dentro da sua casa. Ah, eu vou sair para jantar com a minha esposa. Ah, vai, mas quando é? Ah, até o final do mês nós vamos sim jantar. Minha esposa gosta de comer lá no Cocadinhas Grill. Eu vou lá. Vai. Coloca um prazo, porque, não é? Senão, isso vai se tornar um tormento. Lembre-se que não são somente as esposas e os filhos que têm coisas que gostam de fazer. Nós também, homens, temos coisas que gostamos de fazer. Então vamos trabalhar ativamente para que todos dentro da família possamos cumprir aquilo que nós temos combinado. Tem hora que o maior prazer, a maior alegria será das crianças, tem hora que será do esposo, tem hora que será da esposa, mas o importante é que os projetos familiares sejam para todos. E assim, essa família será uma família abençoada, feliz, já que a esperança adiada entristece o coração, mas os projetos cumpridos, eu diria assim, trazem alegria, e essa alegria, certeza, farão do nosso lar um lar cada vez.

0: 17 horas 26 minutos, pero ahora voy a hablar en español. ¿Por qué? Porque mañana, lunes, tendremos con nosotros José Manuel Jaimes. Isso mesmo, pastor José Manuel estará conosco pregando a palavra de Deus amanhã, feriado nacional, 7 de setembro. E aqui na sede mundial, a partir das 15 horas, nós teremos um culto especial com o tema Blindando a Minha Família, Mudando a Minha Nação. Pastor José Manuel, e ele tem um convite especial para todos nós.
1: Aqui tem pessoas
2: que desde niños,
1: que desde criança
2: foram levados a uma igreja,
1: foram levados a uma igreja.
2: Usted es hijo de cristianos,
1: você é filho de crente,
2: hijo de pastor,
1: filho de pastor,
2: e estás apartado,
1: mas está afastado.
2: E hoje o Senhor te
1: diz. E hoje o Senhor te diz.
2: Agora é com minhas forças.
1: Agora é com as minhas forças.
2: Não com as tuas.
1: Não com as tuas.
2: Tenho um propósito contigo.
1: Tenho um propósito contigo.
2: Vem ao altar.
1: Vem aqui pro altar.
2: Arrepiente-te de coração.
1: Arrependa-se de coração.
2: Porque esta vez não serás tu.
1: Porque esta vez não será você.
2: É o Senhor em ti.
1: É o Senhor em ti.
2: Te estou esperando.
1: Eu estou esperando-te.
2: Venga, eu sei que há mais.
1: Vem, eu sei que tem mais.
2: Não tenha
1: vergonha. Não tenha vergonha.
2: Acerca-te.
1: Venha, aproxima.
2: Reconcilia-se com
1: Deus. Reconcilia-te com Deus.
2: Hoje é o dia de reconciliar-se com Ele.
1: Hoje é o dia de reconciliar-se com Ele.
2: Que te vuelvas a Ele.
1: Para que voltes a Ele.
2: Mira, esse muchacho viene llorando.
1: Vem, esse jovem está chorando.
2: Algo me diz o Senhor de
1: Ele. O Senhor me diz algo sobre
2: este
1: Ele.
2: Este muchacho.
1: Esse jovem.

0: a glória de Deus.
1: Corra ao altar.
0: Corra aqui ao altar.
1: Venha, hoje Deus tem poder.
0: Hoje é o seu dia.
1: Você que quer?
0: Hoje você que quer.
1: Vem aqui, meu filho.
0: Vem aqui, João.
1: Ei, ei, ei, levanta, ei, a mão.
0: Levanta a mão. Levanta a mão.
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3: É amanhã, a partir das 15 horas, temos a certeza, será um dia, mais um dia, onde Deus fará coisas grandes, onde Deus vai libertar, vai transformar vidas. Você é o nosso convidado especial. Avenida do Estado, 4568, bairro Liberdade, São Paulo. Venha, traga os seus familiares, pessoas que estão enfermas. Nós sabemos, Deus, ele faz uma promessa, dizendo o seguinte: quando estiverem dois ou três reunidos em seu nome, ali ele estaria presente. A Bíblia diz que os sinais acompanhariam aqueles que crescem. No nome do Senhor, demônios seriam expelidos, novas línguas seriam faladas. E tudo isso é o que nós estamos vivendo e também viveremos amanhã. E você não pode ficar de fora. Então, vem estar conosco. Nós estamos bem próximos ao metrô Pedro II também, a Praça da Sé. Então, é só você desembarcar em um desses dois que fica na linha vermelha, e aí você caminha poucos metros, está aqui, ou venha de carro, venha de aplicativo, nós temos estacionamento próprio aqui, você não precisa se preocupar em ficar rodando a quadra, vai estar chovendo, não tá? Não sei, mas temos um estacionamento próprio, você vem, deixa o seu veículo ali, nós temos a cantina para você passar, tomar um café, comer um salgado, depois participar de um culto abençoado, onde Deus fará coisas grandes, e muitas vidas. Nós vamos a um depoimento de uma pessoa que foi curada por Jesus. É isso que nós temos vivido em cada um desses cultos, dessas concentrações. Então vamos a um depoimento de uma vida que foi curada por Jesus. Reproduzimos esses depoimentos para que você saiba. Deus é o mesmo e ele continua transformando vidas.
4: O meu nome é Eliana Donizete de Souza. Moro ali em Santo André, no bairro do Cata Preta. Eu quero relatar o meu testemunho, uma bênção maravilhosa, uma cura que eu recebi da parte de Deus na Igreja Pentecostal Deus e Amor. Eu havia feito uns laudos, uns exames médicos, ao qual eu tinha que levar ele para os médicos dar uma olhada. Chegando ali no médico num dia de terça-feira, o médico abriu aqueles laudos, olhou e falou: olha, você retorna amanhã na quarta-feira, que eu preciso olhar mais profundo esses exames. Retornando ali na quarta-feira, juntou 5 médicos para olhar aqueles laudos. Médico, oncologista, médico do câncer. E ali aqueles 5 médicos assim na minha frente, eles falaram: olha, mulher, você está com 2 cânceres enraizando na sua garganta.
5: Há necessidade de nós fazer uma cirurgia urgente, porque eles vão enraizar no seu corpo e não vai ter mais condições de tratamento. Eu olhei para eles, as minhas lágrimas caíram. Eu olhei para eles e falei, olha, doutor, você pode fazer tudo, mas eu não vou passar pela cirurgia. Eles falaram para mim, você tem medo porque vai cortar do lado, vamos costurar direitinho. Eu falei, não, pode fazer a papelada, mas eu tenho um Deus poderoso. E ali irmãos escreveram, preencheram as fichas, os dados, e eu saí com aquele papel na mão, com o laudo, carcinoma medular da tireoide. E ali eu saí fora do hospital Mário Covas, ali em Santo André, um dos melhores hospitais. Olhei para o céu, levantei o laudo e falei, Deus, o Senhor sabe o porquê desse câncer da minha garganta. Se o Senhor me dá uma chance, aleluia, desses câncer não me enraizar e não me matar, Senhor. Eu quero fazer a Tua obra como o Senhor quer, não como eu quero. E ali, irmão, peguei aquele laudo, vim para a sede mundial e ali a igreja superlotada. Irmãos, eu levantei aquele laudo para o céu e tomei posse, aleluia, da minha vitória, ao qual hoje estou aqui agradecida e glorificando a Deus pela minha voz ao qual estou falando. Pelo esse poderoso Deus da igreja, Deus de amor, é um Deus que cura, salva e liberta, aleluia. E aqui estou relatando esse testemunho maravilhoso, que aquele câncer que estava detectado pela medicina, Deus me deu grande vitória, o livramento. O meu nome é Eliana Donizete de Souza, moro ali em Santo André, no bairro da Cata Preta, e estou maravilhada com o nosso Deus, o Deus da nossa igreja pentecostal, Deus é amor.
3: Esta irmã Eliana, curada, voz restaurada, é o que Deus tem feito nos nossos cultos. E amanhã, segunda-feira, a partir das 15 horas, não será diferente. Pastor José Manuel Jaimes estará conosco, pregando, orando por todos. E você é o nosso convidado especial. Saiba, o nosso Deus está aqui. Onde Deus está, a cura. Basta nós tocarmos em Jesus diferente, com fé. Vamos ouvir esse louvor. Toque de fé, cantora Débora Miranda.

0: antigamente.
1: Tinha algo com Deus antigamente.
0: Pero estaba apartado.
1: Mas estava afastado.
0: Wow. Mientras ellos están de rodillas.
1: Enquanto eles estão de joelhos.
0: Y los otros jóvenes les están ayudando.
1: Os outros jovens estão ajudando-os.
0: ¿Adónde están los que quieren ser portadores de un avivamiento?
1: Aonde estão os que querem ser portadores de um avivamento?
0: No por tu elocuencia.
1: Não pela sua eloquência.
0: No por tu talento.
1: Não pelo seu talento.
0: No.
1: Não.
0: Sino por la presencia de Dios.
1: Sino pela presença de Deus.
0: Y les gustaría salir de aquí llenos de la gloria de Dios.
1: Gostaria de sair daqui

0: O nosso Deus cura, ele faz milagres, ele transforma. E por quê? Porque nós somos uma igreja que ora, uma igreja que busca a presença de Deus. E agora, Davi Miranda Filho, dando uma palavra com todos nós sobre uma grande campanha de oração aqui na sede mundial.
1: Amados e diletos ouvintes, mais uma vez, aceite a gloriosa paz de nosso Senhor e Salvador Jesus Cristo. Que prazer, que alegria, que felicidade nesse exato momento estar falando com todos vocês para convidar a todos estarmos conosco domingo, dia 13 de setembro. Nós estaremos iniciando a grande campanha do Ministério da Oração e do Ministério do Jejum. Serão 3 domingos, das 10 horas da manhã até o meio-dia. Vai ser aqui na sede mundial das nossas igrejas, Deus é Amor. Estamos aqui muito felizes. Qual é o motivo? Sabendo que você vai participar desta campanha, que você vai vir estar conosco. E aqueles que não puderem estar conosco, estará também ouvindo e assistindo a transmissão ao vivo. Estaremos no altar de Deus, orando, clamando, e estaremos juntos nesta fé. Jesus disse, tudo que nós pedimos em oração, crendo nós receberemos. Estamos nesta fé, nesta comunhão, porque dia 13 começa a campanha de 3 domingos, Pai, Filho e Espírito Santo. Assim está escrito na palavra de Deus. Pedir e dar-se-vos-á. Buscai e encontrarei. Batei e abri-se-vos-á. Porque aquele que pede, recebe. O que busca, encontra. E o que bate, abre-se-lhe-á. Eu tenho certeza, você que está me acompanhando nesse exato momento, vão ser várias orações. Estaremos orando para o Senhor revestir a igreja com poder e glória. Lembra em Atos dos Apóstolos, capítulo 2, a partir do versículo 1, quando todos estavam reunidos naquele lugar, o Espírito de Deus se apoderou daquele povo. Línguas estranhas, aonde eles falavam em mistério, e todos foram cheios do Espírito Santo. Da mesma forma vai acontecer domingo, dia 13. Nós vamos começar esta campanha. Serão 3 domingos de oração, das 10 da manhã até o meio-dia. E eu tenho certeza que esta campanha vai ficar guardada em teu coração. O motivo é por quê? Porque Deus vai se manifestar com poder e grande glória. Estaremos também orando para Deus fazer milagres. Você que crê que Jesus é capaz de fazer, então venha. Convidamos também pessoas que estão debaixo de tanta maldição, estaremos fazendo a oração da libertação. Pessoas oprimidas, pessoas que estão encarceradas espiritualmente, amarradas espiritualmente, cadeias vão ser abertas, correntes serão quebradas e algo sobrenatural Deus vai fazer. Você que me escuta agora, me acompanha nesse exato momento, que alegria saber que você está conosco nesta fé. Venham todos. Você mesmo, de outras igrejas também, você que me acompanha, todos estão convidados. Vai ser o trabalho de um culto de oração. Vamos, sim, orar para Deus batizar com fogo e com o Espírito Santo. Por isso, serão 2 horas de oração. Oração, eu tenho certeza que nós vamos buscar os dons do Espírito Santo. Ninguém pode perder. Estamos deixando bem claro para você. Vai ser de uma fé muito grande. Vai ser de uma comunhão muito maravilhosa. Vamos unir a nossa fé. Vamos dar as mãos erguidas aos céus clamando, misericórdia, Senhor. Não esqueça, dia 13 de setembro, às 10 da manhã até o meio-dia. Eu quero chamar a sua atenção para você estar conosco em jejum. Eu tenho certeza que você vai ver as maravilhas que Deus vai fazer. Os sinais que vão acontecer, algo sobrenatural. Que Deus abençoe, amados ouvintes. No decorrer desta programação, retornaremos a falar com vocês, para que vocês não se esqueçam do trabalho da igreja Deus e Amor. Estamos unidos na fé e na coragem e no amor. Que Deus vos abençoe amados ouvintes.

0: nosso Deus está vivo. E porque ele vive, nossa, deixa eu fazer uma pergunta para você. Você já morreu para o mundo para viver para Jesus? Como assim, irmão Johnny? Calma, vou te explicar. Nós temos, no mês de setembro, é o mês do batismo aqui no Brasil e no exterior, conforme a orientação dos pastores locais e condições climáticas também. Mas você já parou para pensar a respeito do seu batismo? Ah, irmão, eu sou ouvinte, eu visito a igreja, faz mil anos. Não, calma. Você precisa ser batizado. Por quê? Porque é um mandamento divino isso. A Bíblia diz, aquele que crer e for batizado, esse será salvo. Olha a ordem, crer primeiro, ser batizado depois. Aí você me responde, mas irmão, eu fui batizado. Como? Ah, eu tinha 1 ano de idade. Você nem lembra. Você só sabe que foi porque tem foto. E o batismo é uma decisão sua, pessoal, intransferível. Ninguém pode decidir por você. Não, é você quem toma essa decisão. E em setembro nós temos, em todos os finais de semana, batismo acontecendo nas nossas igrejas. Nas nossas igrejas não, né? Mas as nossas igrejas estarão realizando batismo. Onde, irmão? Nos rios, como diz... Como Jesus foi batizado, né? Jesus foi batizado no Rio Jordão, então nós temos por costume também realizarmos o batismo nas águas correntes. E olha, você que ainda não foi, vou te dar um conselho de amigo, viu? Participe de um batismo. Vá lá para você acompanhar, para você ver a alegria genuína das pessoas que sairão das águas. Quantas delas sairão renovadas com os problemas, parece que... Olha, Deus faz... É algo inexplicável. Você precisa viver isso. Eu estou preocupado com você, meu amigo ouvinte, que ouve a nossa programação há tanto tempo, que visita a nossa igreja há tanto tempo e ainda não tomou essa atitude, essa decisão. Então, decida-se. O que deve fazer, irmão? Busque uma igreja Deus e Amor mais próxima da sua casa e converse com o pastor. Ah, daí como que é, irmão? Esse mês eu já vou ser batizado? Não, não é assim. Por quê? Porque tem um ensinamento que você precisa aprender para que você entenda o que de fato está fazendo, o que significa isso. Então, após participar desse ensinamento, após ser transformado, ser liberto, viu? Porque batismo não é para ser liberto, não. Batismo é para pessoas libertas. E aí sim você vai ser batizado. Quem sabe vai ser um obreiro, um pregador do Evangelho, assim como o pastor José Manuel, que vai pregar amanhã aqui na Sede Mundial. Talvez ele, quando entregou a vida para Jesus, não tinha ideia do propósito que Deus tinha na vida dele. Mas Deus faz coisas grandes. E o primeiro passo para que isso aconteça nas nossas vidas é isso. É nós entregarmos a nossa vida para Jesus. Então, entregue-se a Cristo. Faça um propósito com Deus. Seja batizado e Deus fará coisas grandes na sua vida. Meus amigos, agora 17h49. Daqui a pouquinho, oração, vamos buscar a presença de Deus. Agora, vamos ouvir um depoimento? Muitas pessoas ouvindo a palavra de Deus, sendo transformadas por Jesus aqui na Igreja Pentecostal. Deus e Amor.
1: Meu nome é Adriel Carmo e eu quero relatar uma experiência maravilhosa que eu tive com o Espírito Santo. Eu fui batizado com o Espírito Santo em torno dos meus 6 a 7 anos de idade, e daí para cá eu sempre tive o prazer de viver com a presença dele. E um fato que marcou muito a minha vida foi um dia, mais ou menos aí no ano de 2000, eu estava numa madrugada de oração, e encerrou aquele culto maravilhoso, eu fui em direção à minha casa, não estava acompanhado com mais nenhuma pessoa. Então, quando cheguei aproximadamente uns 100 metros da minha casa, eu avistei uma pessoa. De longe foi difícil de identificar quem era, mas o Espírito de Deus falou comigo e disse: Adriel, fica em espírito. Então eu fiquei um pouco sem entender, porque a rua estava vazia, havia apenas um homem mais adiante. Então eu segui a orientação do Espírito Santo, fiquei ali em espírito e continuei a caminhada. E quando chegou próximo desse homem, ele se escondeu. Quando eu passei perto dele, ele veio, sacou uma arma e veio para cima atirando. Mas o Espírito Santo de Deus me deu um grande livramento naquele dia e não saiu sequer uma bala daquela arma. Aquela pessoa ficou sem entender. E eu fui para questionar essa pessoa, porque ela quis fazer aquilo comigo. Então, o Espírito de Deus falou comigo mais uma vez e disse: já te dei o livramento, segue para a tua casa. Olha a importância da presença do Espírito Santo. Olha a importância de ter o Espírito Santo naquele momento, por eu ter a presença dele comigo. Eu recebi um grande livramento de Deus e estou vivo até hoje para contar esse testemunho, essa experiência maravilhosa que eu tive com Deus. Que Deus abençoe grandemente a sua casa, a sua família, em nome de Jesus.
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3: Meu nome é Lourdes, eu moro na cidade de Ribas do Rio Pardo, Mato Grosso do Sul. 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
4: A paz do Senhor, povo de Deus, aqui é o irmão Leonardo da cidade de Olímpia. Eu me batizei dia 16/10/2011, ali na cidade de Riolândia, né, da Igreja Pentecostal Deus e Amor. O meu batismo foi uma bênção, foi uma experiência inexplicável, a qual daí Deus ele tem me abençoado. Desde o momento que aceitei Jesus, o Senhor me abençoou, né? Hoje eu sou um obreiro, um cooperador da casa do Senhor, estou muito alegre. Deus abençoe a todos.
5: Paz do Senhor, irmãos. O dia que eu se batizei, no dia 25 de março, foi uma benção. Nossa, eu não vi a hora de chegar, né, lá para batizar, o dia esperado. E desde lá para cá, eu agradeço muito a Deus por grande mudança, grande coisa que ele tem feito na minha vida.
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0: 17h55, é o batismo mundial aqui no Brasil e no exterior, dependendo das condições climáticas. Por quê? Porque nós temos a igreja espalhada em vários continentes e muitos deles, este mês que nós estamos agora é um mês de muito frio. Por exemplo, temos igreja lá para a América do Norte, na Europa, temos igreja na Ásia e a nossa igreja tem se expandido. E graças à oração que nós fazemos e também às missões, é muito importante isso. Inclusive, nós temos um conselho de uma missionária muito conhecida, evangelista Maria Lorena. Mensalmente, nós temos o culto de missões que acontece em todas as nossas igrejas. Evangelista Maria Lorena já esteve em muitos países, mais de 140 países, pregando o evangelho, e ela tem um recado para todos nós.
1: Quando nós começamos, a dificuldade foi muito grande. Foi muitas lágrimas, muitas orações, jejum. Porque nosso líder, saudoso missionário Davi Miranda, uma tecla que ele não deixava de bater. Irmãos, para vocês evangelizar, tem que ter oração e jejum. Porque a oração e o jejum, ela amadurece o missionário. Ela traz um alicerce muito grande na obra missionária. Porque cada campo você vai enfrentar uma casta de demônio. Você está indo para campos inimigos. Eu gosto de frisar isso para todos missionários. Missões não é turismo, missões não é conforto. Missões é pagar preço por uma alma. Muitas vezes nós atravessamos um país, cortamos oceanos para ganhar uma alma, duas almas ou três almas. Mas não podemos desistir.
2: É, já pisou em quantos países, Maria Lorena?
1: Até onde eu contei, foi 148.
2: Meu Deus do céu, 148.
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1: 17:59. Vamos para aquilo que é um marco na nossa igreja, a oração. Pastor Alan Feitosa, vamos juntos buscar a presença de Deus em oração. Identificação das emissoras agora e logo após, oração ao vivo. Já entra no YouTube aí, Igreja Deus e Amor Oficial. E acompanhe, além de acompanhar em áudio, acompanhe também em vídeo esta oração.
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0: GPS de verificação.
1: 18:04.
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4: Deus, que a sede pela tua presença, a sede de orar, de meditar na palavra, possa a cada dia arder em nosso coração. Pai, que nós possamos, ó Deus, jejuar, meu Pai. Espírito Santo, nos dá força, porque cremos, ó Pai, que o Senhor é o Deus que move, é o Senhor Deus que renova, conforme está escrito, que sem ti nada podemos fazer. Sim, meu Pai. Nada podemos fazer se o Senhor não agir, se o Senhor não manifestar a tua glória, meu Pai. Por isso estamos aqui, ó Deus, suplicando, pedindo, meu Pai, ó Deus, a tua ajuda, a tua presença sobre nós.

passos, as nossas decisões, que nós possamos ser dirigidos e guiados por Ti, meu Pai. Ó Deus, que não seja feita a nossa vontade, mas a Tua vontade, que é perfeita, que é agradável, que é a melhor para nós, ó Pai, porque o Senhor sabe o que vai acontecer lá na frente, a nossa visão é limitada. Ó Deus, venha direcionar, meu Pai, a nossa vida, Senhor, para que tudo ocorra segundo o Teu querer e a Tua vontade, meu Pai. Assim como nós oramos a oração do Pai Nosso, seja feita, meu Pai, o Teu querer e a Tua vontade, tanto no céu como na terra. O pão nosso de cada dia nos dai hoje, ó Pai. Perdoai as nossas dívidas, assim como nós temos perdoado os nossos devedores. Senhor, não nos deixa cair em tentação, mas nos livrai do mal, porque o Teu reino, o poder e a glória para todo sempre. Meu Deus, contempla a aflição desta mulher, desse homem, desse jovem, desse adolescente. Contempla, meu Pai, ó Deus, esse pedido de socorro, de misericórdia. Livra ele, livra ela agora, meu Pai. Não permita que o mal venha atingir esta pessoa. Não permita que o mal, meu Pai, possa destruir essa casa, esse casamento, mas que o Senhor possa intervir agora com livramento. O Senhor possa intervir agora, meu Pai, repreendendo toda obra contrária, toda macumba, toda inveja, todo feitiço, toda calúnia, toda mentira que tem, meu Pai, se levantado contra este homem, contra esta mulher. Senhor, te louvamos, ó Pai, pois o Senhor é bom e a Tua benignidade dura para sempre. O Senhor é o nosso pastor e nada nos faltará. Senhor, colocamos a nossa família, colocamos também, meu Pai, ó Deus, aqueles que nos perseguem, colocamos, ó Pai, ó Deus, esta vida que está enferma em Tuas mãos, ó Pai. Deus, vem agir com poder e grande glória. Venha visitar, meu Pai, esse ente querido que se encontra hospitalizado e a Tua filha está crendo, meu Pai, orando. O Teu filho está, meu Pai, buscando a Tua face, pedindo milagre, pois tem um parente hospitalizado na UTI, no quarto, ó Deus, na mesa de cirurgia, que o Senhor possa intervir agora

terra, Senhor, porque muitas vezes, ó Pai, ó Deus, as pessoas olham para a situação e dizem, ó, não tem mais jeito. Até mesmo o médico reconhece o seu limite e o Senhor vai além da medicina. Meu Deus, faça, meu Pai, essa pessoa suportar, meu Pai, essas dores e o Senhor possa curar, meu Pai. Ó Deus, esse homem, esta mulher, que essa pessoa possa, meu Pai, vencer esse câncer, possa vencer, meu Pai, essas enfermidades que estão alojadas nesse corpo. Meu Pai, visita esse homem que tem uma enfermidade no intestino, esta mulher, meu Pai, que está clamando por cura, por um milagre agora, Senhor. Vem atender a aflição, meu Pai. Ó Deus, dessa pessoa que clama o socorro, meu Pai, nesse leito, desse hospital, essa pessoa que está ouvindo esta oração, e o Senhor possa dar saúde agora, e o Senhor possa visitar, meu Pai, os pulmões, visitar, meu Pai, esta coluna, ó Deus, esta cabeça, meu Pai, onde tem um tumor alojado, arranca agora com teu poder, repreende toda a paralisia neste corpo, repreende, meu Pai, toda a enfermidade desse estômago, essa pessoa, meu Pai, ao ingerir alimentos, essa pessoa não consegue, meu Pai, parar no estômago, toma esse alimento e já vomita, meu Pai. Ó Deus, eu creio na misericórdia do Senhor, eu creio na cura divina, eu creio que o Senhor é poderoso, meu Pai, para tirar toda a enfermidade nesse estômago, nesse esôfago. Pai, visita, meu Pai, esses rins, ó Pai, dá, meu Pai, saúde, repreenda toda a enfermidade nesse fígado, meu Pai, essa pessoa que tem hepatite, meu Pai, tem de misericórdia, dá saúde agora. Meu Deus, eu clamo aos milagres que vêm da Tua parte, a cura divina que vem da Tua parte. Ó Deus querido, se compadece do sofrimento, meu Deus, que essa pessoa está enfrentando. Senhor, muda a história, muda o cativeiro, assim como o Senhor mudou o cativeiro de Jó, muda o cativeiro deste homem, desta mulher. Espírito Santo, vai repreendendo, meu Pai, todo o mal que está atingindo esta casa, todo o mal que está atingindo, meu Pai, esse local de trabalho, esse ambiente, meu Deus, que essas trevas possam ser dissipadas em nome do Senhor Jesus Cristo, que haja paz do Senhor agora, adentrando no seio desta família, adentrando agora nesse ambiente de trabalho, nesta igreja, que a Tua presença possa ser notória, que a unção do Teu Espírito Santo possa ser derramada na vida do Teu povo que está clamando, invocando o nome do Senhor com muita fé. Meu Deus,

possa tocar nesse coração que está triste, angustiado, abatido, essa pessoa que está num vale do sofrimento, livra ele, arranca ela dessa situação, meu Pai, essa pessoa que está trancada nesse quarto com depressão profunda, que o Senhor possa ao encontro desse homem, desta mulher, desse senhor, dessa senhora, desse jovem, desse adolescente, e possa curar agora, meu Deus. Tende misericórdia, Senhor. Esta família está sofrendo, meu Pai, com essa pessoa que está escravizada nas drogas. Senhor, tende compaixão, meu Pai. Liberta, meu Deus, esse jovem, esse senhor, esta mulher, meu Pai, das drogas. Liberta, meu Pai, da bebida alcoólica. Liberta do cigarro, Senhor, essa pessoa que está orando conosco, que pede forças, ó Pai, porque ela tenta e não consegue abandonar as drogas, não consegue abandonar o álcool, não consegue abandonar o cigarro, meu Pai. Põe nojo agora, Senhor. Faça uma grande obra de libertação, Jesus Cristo. O Senhor veio libertar os cativos, Senhor. Liberta mesmo, Senhor Jesus Cristo, que essa pessoa, meu Pai, receba agora a libertação da tua parte. Senhor, essa pessoa que está presa a uma situação e não consegue sair, meu Pai. Presa, ó Deus, na prostituição. Ó Deus, essa pessoa que está tão abatida, meu Pai, porque o demônio está acusando. O demônio está falando acerca do pecado que ela está presa. Mas eu creio na obra redentora do Senhor Jesus Cristo, que o seu sangue, Jesus Cristo, nos purifica de todo o pecado. A tua graça, o teu favor imerecido nos alcança, a tua bondade nos alcança, meu Pai. Ó Deus, venha trabalhar em cada lar, cada vida, cada coração. Espírito Santo, esta mulher que pede, meu Pai, ó Deus, com urgência, a sua causa, meu Pai, na justiça. Esse homem que pede, meu Pai, por justiça, visita a sua causa agora. Usa, meu Deus, esse juiz para fazer justiça, Senhor. Pai, esta pessoa que precisa de um benefício, meu Pai, já deu entrada no INSS, até agora nada, Senhor. Trabalha agora, Papai do Céu. Meu Deus, que esse homem, que esta mulher possa testemunhar, meu Pai, desta grande vitória, Senhor. Eu creio, ó Deus, que o Senhor está contemplando, meu Pai, o voto, o propósito que essa pessoa está fazendo contigo. Se o Senhor me abençoar, se o Senhor entregar a minha vitória, eu vou honrar a obra do Senhor, eu vou honrar ao Senhor. Meu Pai, confirma mesmo, meu Deus, este grande mover, Senhor. Venha trabalhar agora, meu Deus, Senhor, nesse local de trabalho, essa pessoa que está trabalhando nesse exato momento, venha abençoar a vida dele, a vida dela, essa pessoa, meu Deus, que está em situação de rua, meu Pai. Ó Deus, sabemos que está um frio, está chovendo. Ó Deus, tenha misericórdia, Senhor. Trabalha, meu Deus, nesse coração, nesta vida. Senhor, faça uma grande obra de restauração na vida desse homem e desta mulher, que essa pessoa, meu Pai, possa voltar para a sua casa, para a sua família. Ó Deus, oramos agora por libertação e por transformação de vida, Senhor. Eu sei, meu Pai, que essas pessoas não têm força, Senhor, mas nós estamos aqui, meu Pai, pedindo a tua misericórdia, pedindo a tua intervenção, meu Pai, estamos aqui suplicando, nos humilhamos perante o Senhor, meu Pai, pedindo a tua ajuda, Senhor. Essa pessoa que saiu de casa e até agora não retornou, mas essa família, meu Pai, está orando, meu Deus, pedindo, meu Pai, que o Senhor possa trazer de volta esta jovem, esse adolescente, esse senhor até mesmo, meu Pai, que é especial, essa pessoa, meu Pai, que tem autismo, Senhor, está desaparecida, meu Pai, que possa ser achada, meu Deus, tenha misericórdia, eu clamo a Ti, ó Deus, Pai, guarda esta criança,
Repreenda toda a fúria do mal contra esta criança, meu Pai. Ó, Senhor, sabemos que quando o Senhor era criança, Herodes ficou furioso para matar. Meu Deus, guarda esta criança coberta com teu sangue, esta criancinha, ó Deus, livrai de todo mal, Senhor. Põe as tuas mãos, ó Deus, para a tua glória. Abençoa essa criança na creche, na escola. Abençoa esse jovem, meu Pai, na escola, na faculdade, para a tua glória, meu Deus. Abençoa agora de uma forma especial. Meu Deus, guarda essa pessoa que está, meu Deus, dirigindo esse automóvel, meu Pai. Está em espírito de oração conosco. Está, meu Pai, dirigindo esse caminhão, esse ônibus. Mas está, meu Pai, nesta oração. Confirma a bênção. Que essa viagem seja uma viagem abençoada pelo Senhor. Livrai, ó Deus, do acidente. Livrai, meu Pai, do assalto, da violência. Protege para a tua glória, Senhor. Eu te peço, meu Pai, a bênção e a prosperidade nesse local de trabalho. Meu Deus, essa pessoa que faz planos, essa pessoa, meu Pai, que está projetando, ó Deus, esta viagem, meu Pai, prepara tudo, Senhor. Tu és o dono do ouro e da prata, meu Deus. Esta pessoa que está enfrentando uma batalha financeira, uma dificuldade, ó Deus, socorre a vida financeira da tua filha, do teu servo, meu Pai. Entra com a prosperidade, entra com a multiplicação que eu te peço, meu Pai. Multiplica agora as assim como o Senhor multiplicou a farinha da panela, o azeite da botija, como o Senhor multiplicou 5 pães e 2 peixes, ó Pai, que haja agora uma bênção recalcada, sacudida e transbordante nesta casa, nesta mesa, Senhor. Surpreende, meu Pai, o teu filho, a tua serva, que está preocupada, essa pessoa que não está conseguindo dormir, meu Pai, devido a esta preocupação da dívida, do aluguel, que está atrasado, da prestação do carro, da moto, desse boleto, meu Deus. Pai, tem de misericórdia, socorre esta empresa que está no vermelho, esse empreendedor, meu Pai, que está preocupado, que precisa pagar os funcionários, que precisa pagar o fornecedor, Senhor. Tu és o Deus provedor, meu Pai, eu oro. Eu busco a Ti, meu Pai, intercedo para que o Senhor possa ajudar esta pessoa, meu Pai. Não permita esta empresa ir à falência, mas que haja, meu Pai, o socorro que vem do alto, que haja a providência que venha do alto, meu Deus amado. Pai, tem de misericórdia da saúde desse homem, desta mulher, essa pessoa que está enferma, meu Pai, da saúde agora. Visita da planta do pé até o alto da cabeça, curando as enfermidades agora, Senhor. Repreenda, meu Pai, essa enfermidade no sangue, esse câncer. Repreenda essa enfermidade nos ossos. Essa pessoa, meu Pai, livra agora desse derrame. Livra agora, meu Pai, de toda a paralisia facial, meu Deus. Tende misericórdia, meu Deus, esta mão que está formigando. Passa o teu sangue, cura, meu Pai, este homem, esta mulher agora, Senhor. Se compadece, meu Deus, da saúde. Essa pessoa que já tomou morfina e as dores do corpo não vão embora, Senhor. O Senhor tem poder de arrancar, meu Pai, essa enfermidade, para que o teu nome, ó Deus, seja glorificado. Cura, Senhor, da saúde, meu Pai. Tende compaixão, meu Deus, assim como o Senhor curou Bartimeu. Cura também esta vida, Senhor, que está suplicando, que está confiando, e nós cremos na tua palavra que nos afirma: tudo que pedir na oração, crendo, recebereis. Oh, glória! Eu creio que o milagre vem por intermédio da fé, que o milagre está sendo gerado nesta oração, que os céus estão se abrindo e atendendo a petição do teu povo que busca com muita fé. Fé no Senhor, meu Deus, abençoe este homem, esta mulher que está orando nesse presídio. Pai, tem de misericórdia dela, tem de misericórdia dele. Essa pessoa está arrependida dos seus pecados, dos seus crimes,
os seus deleitos, ó Deus. Ajuda, meu Pai. Meu Deus, faça uma grande obra. Essa pessoa que está afastada da Tua casa, da Tua presença, que possa voltar, meu Pai. Assim como o filho pródigo voltou para a casa do Pai, que esta mulher, que este homem possa tomar uma decisão agora e voltar para a Tua presença, Senhor. Meu Deus, abençoa agora, meu Pai, cada propósito, cada pedido de oração que está chegando nesta transmissão, nesta oração, meu Pai. Atende, meu Pai, esse nome, essa situação. Meu Pai, abra a porta de emprego, do trabalho, de um bom ganho. Meu Deus, abençoa agora de uma forma especial e tremenda. Senhor, esta pessoa que não aguenta mais esta luta, esse sofrimento. Meu Deus, ajuda ele, ajuda ela. Eu creio na Tua palavra que nos afirma que o choro pode durar uma noite, mas a alegria, ela vem pela manhã. Alegra esse coração, meu Pai. Vá ao encontro, meu Pai, de cada vida, de cada coração que está angustiado, aflito, Senhor. Que essa ansiedade, Pai, o Teu filho e a Tua serva possa lançar perante o Senhor, porque o Senhor tem cuidado da vida dele, o Senhor tem cuidado da vida dela, meu Pai. Meu Deus, põe as Tuas mãos agora, Senhor, para tirar, meu Pai, todo o mal que está atingindo, meu Deus, esta vida, essa pessoa, meu Pai, que é invejada no seu local de trabalho, nesse ambiente, meu Pai. Queima esta inveja, queima este mal, essa pessoa, meu Pai, que está sendo tentada neste pecado. Que o Senhor dê a força, dê o escape para essa pessoa vencer o pecado, a tentação. Que essa pessoa possa vencer, meu Pai, este mal, pelo poder que é na Tua palavra, Senhor. Trabalha em nossas vidas, meu Pai. Abençoa mesmo, meu Pai, esta campanha de oração, meu Pai. Todo o povo que clama conosco, que possam ser abençoados por Ti. Meu Deus, tende misericórdia, meu Pai. Abençoa, Senhor, a nossa diretoria deliberativa, executiva, meu Pai. Abençoa a nossa presidente mundial, a nossa irmã Irene Miranda, meu Pai. Guardando a Tua filha, abençoando ela, ó Deus, usando em Tuas mãos com poder e autoridade. Dá saúde, dá a benção. Pai, abençoa nossa irmã Débora Miranda, meu Pai, vice-presidente da Igreja Deus de Amor. Guarde a Tua filha, meu Pai, dando saúde, usando em Tuas mãos com poder e graça. Abençoa toda a família, meu Pai. Abençoa nosso pastor, Olival de Almeida. Guarda, meu Pai, o pastor Olival, meu Pai, em Tuas mãos, dando vitória, dando saúde. Abençoa o pastor Davi Miranda Neto, meu Pai, tem de misericórdia. Guarda

família, o pastor Antônio Osmar e sua família, o pastor Marco Magno e sua família, o pastor Wilson e a sua família, meu Pai, a irmã Josefina e toda a sua família, meu Deus. Colocamos, ó Pai, a nossa liderança mundial em Tuas mãos. Você usa, meu Pai, ó Deus, de uma forma tremenda. Abençoa cada ministério, meu Pai, o ministério infantil, pequeno Galileu, o ministério Expansão Jovem, Regenere. Abençoa, meu Pai, as mulheres de fé, os homens de fé, o ministério de ensino, meu Pai, escola teológica, Deus de amor. Abençoa, meu Pai, ó Deus, essa equipe de evangelismo. Usa, meu Pai, o teu filho, a tua serva, meu Pai, na evangelização, nos hospitais, nos presídios, nas casas, ó Deus, nas ruas, Senhor. Usa com autoridade, com unção, com sabedoria, meu Pai. Meu Deus, abençoa esse novo convertido que vai se batizar no próximo batismo, meu Pai. Prepara esta vitória, prepara esta bênção, Senhor. Ó Deus, que esse homem, que esta mulher possa vencer, meu Pai, as astutas ciladas do diabo, meu Pai. Não permita esse homem, meu Pai, esta mulher, esse jovem, esse senhor, essa senhora, coxear em dois pensamentos, mas que essa pessoa possa, meu Pai, firmar os seus passos em Ti, Senhor, e ser batizada em nome do Pai, do Filho e do Espírito Santo. Ó Deus querido, abençoa meu Pai, irmão, do nosso irmão Valdir, meu Pai, que se encontra naquele hospital. Tem de misericórdia, Senhor, dá saúde agora. Queima, meu Pai, toda enfermidade pelo poder que é no sangue do Senhor Jesus Cristo. Pai, quantas pessoas, ó Pai, têm pedido oração, meu Pai. Coloco em Tuas mãos, ó Pai, cada pedido de oração desse canal. Ó, meu Pai, da Central de Produção Internacional no WhatsApp. Daí a vitória, dá um milagre para esses nomes, essas vidas, ó Pai. Restaura com o Teu poder, com a Tua glória, Senhor. Meu Deus, vai abençoando o Teu povo que clama conosco agora, Senhor. Eu creio, meu Pai, na bênção recalcada, sacudida e transbordante. Abençoa a fundação Reviver, meu Pai. A Help, Deus de amor, esses braços assistenciais da igreja pentecostal, Deus de amor, meu Pai. Abençoa todas as igrejas, desde a menor até a maior, meu Pai. Abençoa, meu Pai, o culto de hoje à noite, meu Pai. Que possa ser uma bênção, que o Senhor possa usar a Tua filha, o Teu servo, que vai ministrar a Tua santa, poderosa palavra, que o Evangelho das Boas Novas possa alcançar muitas vidas, ó Pai. Que almas se convertam nesta noite, que almas possam se render diante da Tua palavra, diante da mensagem da cruz do Calvário. Pai, abençoa todos os pastores, obreiros, obreiras, os visitantes da Tua casa, meu Pai. Confirma a bênção, a grande vitória. Abençoa a equipe técnica, meu Pai, que está trabalhando para essa transmissão chegar do outro lado. Abençoa cada estado do nosso Brasil. Abençoa, meu Pai, os países, ó Pai. Ó Deus, onde chegar esta oração, meu Pai, seja, meu Pai, nesse país, nesse estado, nesta província, nesta aldeia, nesse vilarejo, nessa comunidade, que a bênção do Senhor seja confirmada, que a libertação, que a salvação possa chegar em cada coração, meu Pai. Restaura esta família, esse casamento, este lar. Eu Te agradeço por tudo, meu Pai. Derrama misericórdia, a libertação, a cura e a paz do Senhor em cada coração. Muito obrigado, meu Pai. Eu coloco a minha vida, a minha família e a família de cada irmão, de cada irmã nas Tuas mãos. Amém, amém. Amém, Senhor Jesus. Glória a Deus, bendito seja o nome do Senhor, que já nos deu a vitória. Eu quero aqui chamar a sua atenção, você que ainda não entregou a sua vida para Jesus. Você que se encontra afastado, meu irmão, minha irmã, chega o momento de voltar para Cristo. Chega o momento da reconciliação, do conserto com Deus. Ore comigo a seguinte oração, você que quer aceitar Jesus como teu Salvador e você que vai voltar para Jesus. Diga assim: Senhor Jesus, perdoa os meus pecados e escreve o meu nome no livro da vida. Senhor, me dá força para eu ser um crente fiel até a morte. Amém, amém, amém, Jesus. Glória a Deus. Sejam todos bem-vindos à família Deus e Amor. Queremos te ajudar nesta nova

0: caminhada com Jesus, entre em contato conosco agora. O nosso e-mail, quero aceitar Jesus, @ipda.com.br. O nosso WhatsApp é prefixo 11 950 94 46 45, prefixo 11 950 94 46 45. Envie uma mensagem agora dizendo ou que você aceitou Jesus ou você que reconciliou com Jesus. Nossa equipe vai te dar todo o suporte espiritual. Você que está em outro estado, procure a Igreja Pentecostal Deus Amor mais próximo da sua casa e fale com o pastor que você aceitou Jesus ou reconciliou, e o pastor vai te dar todo o suporte espiritual, tá certo? São 18 horas e 30 minutos. Daqui a pouco, aqui na sede do Mundial, teremos o culto com a família e também em todas as nossas igrejas Pentecostal Deus Amor. Deus abençoe a todos. Vou ficando por aqui. Sou irmão em Cristo, presbítero Alan Feitosa. Fiquem na paz do Senhor e Salvador Jesus.
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6: 18 horas e 33 minutos.
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8: Paz do Senhor, meu nome é Eliane, eu moro aqui em Itaporã, Mato Grosso do Sul. A minha tia é da igreja, comecei a igreja, eu me converti pela misericórdia do Senhor. Recebi muitas bênçãos de cura de câncer e de várias outras enfermidades. Né? E eu agradeço a Deus muito por este ministério, né? Por esse rádio, né, maravilhoso que... Todos os dias, né, oração nas nossas casas, graças a Deus.
9: Aqui é a irmã Cosma de Fortaleza. Eu conheci a Deus Amor através da minha mãe. Foi daí que eu aceitei Jesus em 2011. Graças a Deus, já tô com 7 anos que estou na Deus Amor. E Deus me curou de AVC e de problemas renais que eu tinha. Amém? E hoje eu estou muito feliz com esse Deus Todo-Poderoso que eu sirvo. Amém? A paz do Senhor e fica todos na paz.
10: Meu nome é Ana Flávia, sou de Exaporã, interior de São Paulo. E eu conheci a Deus e amor pela família do meu esposo. É, Deus já tem me abençoado com várias coisas. Ele deu a vida à minha filha, curou ela. Ele tem livrado meu filho, Paulo, meu esposo, Robson. E abençoado minha filha, Lívia. Tem nos abençoado de várias maneiras. Minha sogra, Maria, todos frequentam, a família inteira. Desde a mãe e o pai até os irmãos frequentam Deus e amor. Deus é maravilhoso.
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3: 18 horas e 45 minutos.
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6: Você sabia que pequenas responsabilidades na infância podem contribuir para o desenvolvimento de autonomia, organização e senso de pertencimento? Uma criança não precisa esperar chegar à adolescência para começar a aprender responsabilidade. E por essas razões, hoje vamos falar sobre a importância das responsabilidades na infância e como preparar os filhos para a vida começa dentro de casa. Estudos sobre desenvolvimento infantil indicam que tarefas adequadas à idade podem contribuir para habilidades de organização, autonomia e participação social. Quando a criança participa da vida familiar, aprende que ela também faz parte de uma comunidade de responsabilidades. Escute esse exemplo. Em uma casa, os pais fazem tudo. Guardam os brinquedos, organizam o quarto, recolhem objetos e ainda resolvem todas as pequenas tarefas. A criança cresce acostumada a receber tudo pronto, tudo na mão. Em outra casa, os pais dizem: olha, os brinquedos são seus. Vamos aprender juntos a guardá-los e organizar melhor esse espaço? Então, a segunda criança não está sendo punida. Está aprendendo participação, cooperação e autonomia. entendemos que responsabilidade não nasce pronta. Ela é construída através de pequenas experiências repetidas. E eu trago aqui 5 dicas práticas que pode lhes ajudar com relação a esse assunto. Número 1. Comece com tarefas simples. Guardar brinquedos, colocar roupas no lugar ou ajudar a organizar a mesa são exemplos adequados para diferentes idades. Número 2. Ensine antes de cobrar. A criança precisa aprender como fazer primeiro. Então, demonstrar, acompanhar e depois permitir que ela tente é mais educativo do que simplesmente exigir. Número 3. Evite fazer tudo para ganhar tempo. Às vezes, é mais rápido o adulto fazer sozinho. Mas, se sempre fizermos isso, perdemos a oportunidade de ensinar. Penúltimo, valorize a participação. Reconheça o esforço. Olha, muito bem, você ajudou bastante hoje. Parabéns. Isso mostra que contribuir com a família tem valor. E por último, aumente as responsabilidades conforme a idade. O que uma criança de 5 anos consegue fazer será totalmente diferente do que um adolescente pode assumir. Responsabilidade deve crescer junto com maturidade. O psicólogo Eric Erickson destacou a importância das experiências de competência e autonomia no desenvolvimento infantil. Ele disse: a criança precisa experimentar que pode fazer coisas por si mesma. Preparar um filho para a vida não significa apenas aprender ou apenas oferecer boas oportunidades. Significa também ensiná-lo a participar, cuidar, decidir e assumir responsabilidades. A infância é um dos primeiros lugares onde aprendemos aquilo que levaremos para a vida adulta. Mas e aí? 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Continue nos acompanhando e fique atento, porque a qualquer momento estaremos de volta com mais reflexões que podem transformar a sua vida. Um forte abraço e até breve.
7: 18 horas e 50 minutos.
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0: 6:56 minutos na capital paulista. Que Deus abençoe ouvintes, que Deus abençoe queridos irmãos e irmãs que estão sintonizados agora na rádio Deus e Amor. Vocês que oraram com o servo de Deus, presbítero Alan Feitosa, orando por todos vocês, foram edificados, certamente fomos edificados. Vocês também que ouviram Família em Foco, vocês ouviram louvores, testemunhos, e agora nós daremos continuidade, prosseguiremos com esta programação abençoada. Eu sou o seu irmão em Cristo, Diácono Lindenberg Araújo, e eu quero convidar todos vocês, agora, enviar sua mensagem para o nosso WhatsApp, da Rádio Deus e Amor, número 11 98292-3392. Envia para cá a sua mensagem, pedido de oração, porque esta programação nós teremos testemunhos, louvores, canções da gravadora MC Music. Também ouviremos aquilo que Deus ele realizou nesta grande conferência, nesta grande festa onde nós participamos, onde nós desfrutamos certamente desta graça, este favor imerecido em nossas vidas. E também nós ouviremos aquilo que tem marcado esta programação e também completamente seremos abençoados através da oração, porque esta programação é isto, é orando por todos vocês. Intercessão, louvores, milagres, maravilhas nós ouviremos aqui nesta programação, porque hoje é o meu, é o seu, é o nosso programa, A Voz da Libertação. Deus abençoe, sejam todos muito bem-vindos. Boa noite, São Paulo!
1: Uma noite tranquila e abençoada para você. Boa noite.
0: Programa Voz da Libertação, 18:58. Programe-se, estejam preparados, preparem os vossos corações, porque após a identificação das emissoras, nós ouviremos canções, nós ouviremos louvores. Lembrando a todos que nós estamos localizados aqui na Avenida do Estado, 4568, Liberdade, entrada principal pela Avenida Prefeito Passos, número 10. Vocês que ainda não conhecem a nossa Igreja Deus e Amor, ou ainda não é membro, eu convido você a nos visitar, a participar de uma de nossas concentrações. Hoje tivemos o início de uma poderosa campanha, um casamento firmado na rocha. Presbítero Fabrício Beato, nosso pastor e diretor, trazendo aquela mensagem edificante, vidas transformadas, vidas salvas e curadas, famílias alcançadas pelo poder de Deus. E olha, é só o início, hein? É só o começo, é só o primeiro dia. Todos os domingos do mês de setembro, nós participaremos desta grande campanha em prol dos casais, as famílias, que sabemos que muitos casais, muitas famílias estão em crise, muitos casais, um inimigo lutando, Satanás se levantando para destruir as famílias, mas nós entramos nesta guerra para orar, para interceder e clamar a Deus. Próximo domingo, ele estará trazendo a mensagem do Senhor e Salvador Jesus Cristo, pastor Kleber de Oliveira, trazendo a ministração da palavra e orando por todos vocês. Então já quero convidar toda São Paulo, ABCDMR, Zona Sul, Zona Norte, Zona Leste, Oeste, vem para cá buscar a presença do nosso Deus aqui na Igreja Pentecostal Deus e Amor. 19:00 na Grande São Paulo, vamos para a identificação das emissoras e já voltamos com vocês.
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27: 19 horas e 5 minutos.
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0: 13 minutos na capital paulista. Hoje, domingo, dia 6 de setembro, tivemos grandes programações aqui em nossa sede mundial e é com grande alegria que eu quero externar a minha gratidão pela vida de todos vocês. Nosso querido irmão Miqueias, ele já está aqui conosco e trará algumas informações e vai também dar uma participação com todos vocês, os seminaristas que estão aqui conosco e estarão aqui conosco durante esta programação, trazendo algumas participações importantes, orando por todos vocês. Comentaremos também os testemunhos, ouviremos, testemunharemos, é isto e tudo mais, e tudo isto é para a glória de Deus. E muito mais também nós ouviremos, e você ouvinte que está em casa também, vocês participarão. Querido irmão Miqueias, seja muito bem-vindo, a paz do Senhor Jesus. Nós estamos nesta grande expectativa, porque hoje tivemos grandes concentrações, programações em nossa sede mundial, e não acabou por aqui não é?
1: Verdade, irmão Lindenberg, a paz do Senhor, Deus abençoe a sua vida, Deus abençoe todos que estão agora na sintonia do programa, acompanhando esta programação. Prazer muito grande para mim estar aqui, nós nos sentimos lisonjeados. Deus nos proporcionou essa oportunidade para crescermos na graça, aprendermos mais do Senhor. E que Deus abençoe a sua vida, você que está do outro lado acompanhando esta programação. Nós iremos com vocês e seremos alcançados pelas mãos de Deus. Muito mais o Senhor fará. Nós ouviremos aqui testemunhos, louvores, e o Senhor nos edificará. É um prazer muito grande para mim estar aqui com todos vocês. E eu creio que o Senhor edificará a nossa vida com as bênçãos que nós temos aqui e que alcançarão também a todos vocês.
0: Que bênção, maravilha, que Deus abençoe nosso irmão Miqueias. Estão aí ouvintes do programa Voz da Libertação, 19 horas e 15 minutos. Vamos agora ouvir uma palavra de Deus com nosso pastor Lourival de Almeida. Já voltamos com vocês com mais informações, testemunhos, louvores e muito mais. Vamos lá? 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
3: Nós vamos, ouvintes amados, também falar um pouquinho, né, sobre, comentar um pouquinho sobre a palavra de Deus, no segundo livro dos Reis, capítulo 5, versículo 20 para frente. A gente vê que existia um homem chamado Naamã, que ele tinha uma lepra, né? A Bíblia fala que ele tinha todas as qualidades de um grande general, era um grande homem, e aparentemente parecia ser uma grande pessoa. E a Bíblia fala só que ele era leproso. Então, esse só que ele era leproso é uma palavra que na nossa tradição é bastante pesada, ou seja, o que importa que ele seja isso, seja aquilo, se ele tem isso? É isso. E a Bíblia Sagrada nos fala que ele tinha uma serva que disse, ah, se o senhor pudesse visitar um profeta que tem lá na minha terra, e ele fala, vamos lá, então foi. Chegou lá, ele levou um monte de presente, levou um monte de coisa e é tipo assim, meio que, não, te dou esse presente, você faz a benção acontecer. Até parece alguns pastores dos dias de hoje, né? Vem com seu carro, traz aqui o seu laptop, a escritura da sua casa, que eu oro para Deus te abençoar. Parece que hoje em dia tem muito isso. Mas naquele tempo, o homem de Deus falou, não, nem prata, nada, não quero vestes, não quero nada. Quem vai te curar é Deus. Vai lá no Jordão e dá 7 mergulhos. Era uma prova de fé. E a Bíblia Sagrada fala que Eliseu tinha um servo chamado Geazi, que viu a oportunidade de lucrar facilmente. Então, ele correu até Naamã, contou uma história comovente, falou, olha, dá um pouquinho aí então do que você ia dar ao profeta, e o profeta recusou. Dá um pouco aí, um pouco de prata, duas vestes, e tá tudo certo. Naamã acreditou, como muita gente acredita. Dá um pouco de asco, né? Dá até um pouco de nojo. Vê muita gente falar em nome de Deus, ah, me abençoa aí com isso, aquilo aí que eu tô orando por você. Como se fosse assim, ah, me dá um... dá nojo, não vou tocar nesse assunto não. Vamos continuar a mensagem, vai, porque esse assunto leva a gente muito longe. Naamã falou, então dá, já que ele tá contando essa história toda, aí deu. Deu a prata, deu as vestes. E a consequência foi terrível. Foi terrível. Essa atitude de Geazi, que serve de alerta para você e para todos nós, não só para você, para mim também, porque ela acaba deflagrando uma tentação que às vezes nós temos, daí nós devemos estar alertas, porque estamos todos sujeitos a essa tentação. A tentação de ganharmos dinheiro, a tentação de lucrarmos de forma errada. de cometermos, eu diria, equívocos terríveis e crimes. E crimes, porque falar em nome de Deus e extorquir pessoas é crime. Então há de se tomar muito cuidado. As pessoas estão sujeitas, sim, a pensar como Gease, que é mais importante a prata, as vestes, do que ser irrepreensível e sincero. Deus cuida dos seus servos, não é? Se tem profeta, se tem pastor, se tem... Deus cuida. O homem de Deus tem que ser irrepreensível e sincero. É o que a Bíblia fala. O Senhor Jesus lidou com a tentação quando o diabo levou a um alto monte e mostrou a ele todos os reinos do mundo e a glória desses mundos e falou, te dou tudo isso aqui se você me adorar, se você me servir, se você for meu. Tem muitas pessoas que infelizmente só pensam no financeiro, no material. Tem muitas pessoas que pensam, não, porque foi Deus que abriu essa porta aqui. Às vezes não foi Deus quem abriu porta coisa nenhuma. Há de se ter sinceridade. Quantas pessoas estão sensíveis e vão à igreja? Quantas pessoas estão no desespero e vão à igreja? Quantas pessoas estão atravessando pelo vale da sombra da morte e vão à igreja? Chegando na igreja, você me dá isso, você me dá aquilo, você me dá o seu carro, você me dá... Meu Deus, que nojo! E essas pessoas no alto da sua sensibilidade? E olha, eu vou dizer, isso pode acontecer em qualquer lugar. Porque infelizmente pessoas desonestas existem em qualquer lugar. Como assim também? Não quero generalizar. Tem muito homem de Deus, tem tanta igreja que é a igreja de Deus. Eu não quero aqui chegar e dar a entender que só eu ou só a minha igreja. Ou não, pode acontecer na nossa igreja, pode acontecer em outras igrejas. Mas existem muitos homens de Deus também. A maioria, eu diria, é formada, é de homem de Deus, não é? A maioria das pessoas que pregam são pessoas sinceras. Porque eu não quero que as pessoas entendam, não, porque evangélico é... Não é isso. Parar. Normalmente o conhecedor da palavra de Deus é sincero, mas nós estamos falando de mercenários, nós estamos falando de aproveitadores, nós estamos falando de pessoas que não têm espírito, pessoas que acham que o mais importante é o financeiro, o material, e nós devemos buscar o reino de Deus e a sua justiça. E devemos nos lembrar também que o amor ao dinheiro ou do dinheiro é a raiz de toda a espécie de males. E muitas pessoas têm infelizmente se metido em sofrimentos terríveis em suas vidas, porque, infelizmente, têm sido desonestas, insensíveis e têm se aproveitado da sensibilidade de tanta gente que chora, de tanta gente que está morrendo aos poucos. Mas acontece, ouvinte amado, que não dá para comprometer o nome do Senhor e achar que vai passar impune. O Deus de Eliseu estava vendo tudo. E quando Eliseu se aproximou do profeta, a pergunta já foi logo na bucha, né? Porventura não foi contigo meu coração? E era isso ocasião para receberes prata e roupa? Gease havia usado o nome do Senhor para ludibriar Naamã. Gease caiu na tentação e comprometeu o nome do Senhor. Infelizmente, isso acontece também em nossos dias. Isso acontece. Pessoas que caem na tentação, veem de repente a possibilidade do ganho fácil, comprometem o nome do Senhor. E aí vemos os ingredientes do escândalo. Escandaliza-se a obra de Deus. Os pregadores que são homens de Deus sofrem, porque passam todos a serem vistos como farinha do mesmo saco, porque um ou outro, não resistindo à tentação, são mercenários e vêm ocasião de ganho fácil e acabam por extorquir pessoas usando o nome do Senhor, e o nome do Senhor passa a ser blasfemado. Nas igrejas nós passamos, fazemos a coleta. E no momento da coleta tem dia que você tem que estar falando, meus irmãos, porque eu sei que às vezes algumas pessoas falam e hoje em dia, infelizmente, já se tornou gozação e piadas, não é? Mas as igrejas têm as suas contas, não se constrói um templo sem condição financeira. E a condição financeira da igreja, ela vem do bolso do fiel. Às vezes tem que se explicar isso, porque, infelizmente, todos nós acabamos virando farinha do mesmo saco por causa de Gease. Que estão espalhados por esse planeta fora. Mas os servos de Deus sinceros estão aí. E o resultado do trabalho dos sinceros são almas ganhas, igrejas construídas, evangelismo no mundo inteiro, programações de rádio como essa que você está ouvindo, levando a palavra de esperança e fazendo com que você abra os seus olhos também. E aqueles que são desonestos podem ter a certeza. Se não se arrependerem, se não restituírem, se não abandonarem essas atitudes que comprometem o nome de Deus e a igreja, haverá acertos de conta. Sim, haverá um acerto de conta. Gease, o que aconteceu? Ele herdou a lepra de Naamã. E, infelizmente, naquele tempo havia essa questão, a sua descendência acabou também colhendo das consequências. A consequência daquele que erra, sabe que está errando e não se arrepende, são muitas dores, muitas dores. A Bíblia fala, são muitas as dores com as quais alguns que se desviaram da fé foram transpassados. Segundo o apóstolo Paulo fala em 1 Timóteo capítulo 6, versículo 10. E nessa mesma carta, Paulo escreve sobre os que naufragaram na fé. Gease naufragou na fé quando caiu na tentação de extorquir, de usar o nome do Senhor em vão, acabando por se tornar um ladrão comum. Que isso sirva de alerta para todos nós. Que isso sirva de alerta para você, que às vezes está sendo extorquido. Você está sensível. Tem alguém doente, ou talvez você mesmo esteja doente. Então é claro, se alguma pessoa chega num momento como esse e fala para você, não, você me arruma aí R$2.000 que eu vou desenterrar um sapo não sei aonde. Você acaba dando, você está enfermo, você está doente, você quer ser curado. Mas abre os seus olhos. Abre os seus olhos. Busque um pastor de verdade. Busque gente sincera. Tem muita gente sincera, eu volto a repetir. Tem muita gente sincera. No meio evangélico e cristão tem muita gente boa, muita gente comprometida com Deus. Procure uma pessoa assim. Você vai ver o quanto as coisas vão ser muito melhores. E você que infelizmente está aí, vivendo o caminho que viveu Gease, arrependa-te, restitua, para com essa bobagem e deixa Deus restaurar você. Senão, além de todas as consequências que você vai herdar nessa vida ainda, você ainda vai ter que amargar o lago de fogo, o lago da condenação. Levanta-te, não é isso que Deus quer para você também. Você também tem uma alma. Deus ama a sua alma também. Mas se você pretende fazer algo para Deus, que seja algo legítimo, algo que não escandalize o nome do Senhor e nem a

0: nos guardar e a nos livrar da tentação. Não há tentação maior do que nós possamos suportar. E lembra-te, prezado ouvinte, prezado pastor, quando não há desejo, não há tentação. Quando não há tentação, não há consumação do pecado. E quando não há consumação do pecado, não há morte.
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0: 19:29, que Deus abençoe ouvintes, que Deus abençoe queridos irmãos, vocês que já estão sintonizados conosco, envie agora sua mensagem para o nosso WhatsApp número 11 982923392. Queremos conhecê-los. Informe qual bairro, qual cidade, qual estado você está nos acompanhando, porque queremos ter este prazer, este privilégio também de orar por todos vocês. Vamos interceder com fé, vamos clamar com fé. Cremos na manifestação, no mover de Deus sobre a sua vida, sobre a sua casa, sobre a sua família. Estamos neste propósito, hein? Campanha em favor dos casais, todos os domingos aqui na sede mundial. Então vocês poderão também participar. Vocês que estão aqui na Grande São Paulo, no interior, no litoral paulista, poderão participar e receber o milagre de Deus para a sua casa, em nome de Jesus. 19:30, vamos agora para um intervalo, um break, e já voltamos com vocês.
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5: 19 horas e 31 minutos.
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7: 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Quero agradecer a Deus porque eu conheci Jesus na Igreja Pentecostal Deus é Amor, através de uma irmã que já partiu para o Senhor, que me levou, né, porque eu era muito viciada. E o Senhor, eu recebi uma libertação na Igreja Deus é Amor, ouvia muito programa com o Davi Miranda, e hoje eu me encontro em uma outra denominação, mas ouço o programa direto.
8: Meu nome é Jucimara Pires de Souza, sou de Belo Horizonte, Minas Gerais. Eu conheci um programa através da Igreja Pentecostal Deus é Amor, o ministério da minha mãe. E Deus me curou de um tumor maligno.
9: Meu nome é Josiane, moro no estado do Rio de Janeiro. E eu conheci a Igreja Deus é Amor junto com a minha mãe, que é evangélica dessa igreja, há 38 anos. E Deus tem me abençoado muito. E eu sempre vou, toda semana eu vou. Eu ainda não sou evangélica, mas eu vou toda semana. E Deus tem me abençoado muito, me dado muitos livramentos.
10: Me chamo Alda Soares, moro, resido em Natal, capital, e já fazem 18 anos que eu busco ao Senhor na Deus e Amor. Jesus tem me curado do câncer no meu ovário e também tem curado da infecção de um sangue. Eu louvo a Deus por isso. Amém.
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11: Aqui tem pessoas.
12: Que desde niños,
11: que desde criança,
12: fueron llevados a una iglesia,
11: foram levados a uma igreja.
12: Usted es hijo de cristiano,
11: você é filho de crente,
12: hijo de pastor,
11: filho de pastor,
12: y estás apartado,
11: mas está afastado.
12: Y hoy el Señor te dice,
11: e hoje o Senhor te diz,
12: ahora es con mis fuerzas,
11: agora é com as minhas forças,
12: no con las tuyas,
11: não com as tuas.
12: Tengo un propósito contigo,
11: tenho um propósito contigo.
12: Ven al altar,
11: vem aqui pro altar.
12: Arrepiente-te de coração,
11: arrependa-se de coração,
12: porque esta vez não serás tu,
11: porque esta vez não será você.
12: Es el Señor en ti,
11: é o Senhor em ti.
12: Te estoy esperando,
11: eu estou esperando-te.
12: Venga, yo sé que hay más,
11: vem, eu sei que tem mais.
12: No tenga vergüenza,
11: não tenha vergonha.
12: Acércate,
11: venha, aproxima.
12: Reconcilia-se com Deus.
11: Reconcilia-te com Deus.
12: Hoje é o dia de reconciliar-se com Ele.
11: Hoje é o dia de reconciliar-se com Ele.
12: Que te vuelvas a Ele.
11: Para que voltes a Ele.
12: Mira, esse muchacho viene llorando.
11: Vem, esse jovem está chorando.
12: Algo me diz o Senhor de
11: Ele. O Senhor me diz algo sobre
12: este
11: ele.
12: Este muchacho.
11: Esse jovem.

0: antigamente,
1: pero estaba apartado,
0: mas estava afastado.
1: Wow, mientras ellos están de rodillas,
0: quando eles estão de joelhos,
1: y los otros jóvenes les están ayudando,
0: e os outros jovens estão ajudando-os.
1: Aonde estão os que querem ser portadores de um avivamento?
0: Aonde estão os que querem ser portadores de um avivamento?
1: Não por tua eloquência,
0: não pela sua eloquência,
1: não por tu talento,
0: não pelo seu talento,
1: não, senão por la presença de Deus,
0: senão pela presença de Deus.
1: E les gustaría salir de aqui llenos de la gloria de Deus.
0: E você gostaria de sair daqui cheio da glória de Deus?
1: Corra ao altar,
0: corra aqui ao altar.
1: Venha, hoje Deus te empodera.
0: Hoje é o seu dia.
1: Você que quer?
0: Hoje você que quer?
1: Vem aqui, muchacho.
0: Vem aqui, jovem.
1: Levanta a mão.
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0: 19 horas e 37 minutos, ouvintes do programa Voz da Libertação, queridos irmãos, sejam todos muito bem-vindos. Eu sou seu irmão em Cristo, Diácono Lindenberg Araújo, e ao meu lado, nosso querido irmão Miqueias. Ele trará informações referentes ao seminário, ele que está fazendo o seminário pastoral, e ele trará algumas informações para você, ouvinte. Prestem bem atenção, para vocês que têm este desejo de aprender mais da Palavra de Deus, dos cursos na Escola Teológica Deus e Amor, vocês poderão absorver essas informações, extrair aquilo que trará edificação espiritual, e vocês também poderão cursar juntamente com os demais. Não é verdade, irmão Miqueias? Seja muito bem-vindo mais uma vez, a paz do Senhor Jesus.
1: Paz do Senhor, irmão Lindenberg, a todos que estão nos acompanhando. Verdadeiramente, nós estamos ali no seminário e o Senhor tem aprimorado o nosso conhecimento através das Escrituras. E quando nós falamos de seminário, irmão Lindenberg, prezado ouvinte, nós falamos sobre decisão, porque todo crescimento ele começa com uma decisão. E quando nós desejamos aprofundar o nosso conhecimento bíblico, é nos prepararmos ainda mais para servir o reino de Deus. Então essa é a decisão que nós tomamos de iniciativa em nosso coração para entrar no seminário, para ingressar no seminário. Porque quando falamos de seminário, seminário é propósito, seminário é chamada, seminário é decisão. E quando nós tomamos essa decisão, entendemos o chamado, aceitamos os desafios e abraçamos esta oportunidade, o Senhor se encarrega, Ele toma a frente e direciona os nossos passos. Diz a Bíblia que os passos de um homem bom são confirmados pelo Senhor. Então o seminário ele é um preparo bíblico, é um desenvolvimento ministerial e o aprofundamento na palavra de Deus. Prezado ouvinte, você que também deseja ingressar no seminário, este ano, inclusive, irmão Lindenberg, prezados irmãos, nós estamos completando uma década já, é uma década que o seminário já está formando pastores.
0: Que bênção.
1: É uma maravilha. Então a escola teológica ela tem se voltado para essa questão e tem preparado muitos pastores para servir melhor o reino de Deus. E aí os irmãos que têm esse desejo, ore a Deus, tome a decisão, coloque a sua fé em prática. Nós temos inscrições todos os anos. E a partir dessa decisão, a partir de entender o chamado, o Senhor desenvolverá o propósito dele sobre a sua vida. Tenha fé, acredite e confie no Senhor. Porque uma vez que nós buscamos conhecimento, o Senhor também derrama sobre nós a sua graça. E conhecimento com a graça de Deus nos torna obreiros aprovados por Deus, que maneja bem a palavra da verdade.
0: Irmão Miqueias, que maravilha, que bênção, lindas palavras, palavras que trazem edificação à nossa vida. Ouvinte, você que está agora conosco, nos ouvindo, nos acompanhando, sejam alcançados por esta graça e também impactados pelo que o Senhor está fazendo em nossa igreja pentecostal Deus e Amor. O seminário pastoral, irmão Miqueias, é uma porta que Deus está abrindo para uma nova safra de obreiros, para os pastores. Olha, como você bem afirmou, 10 anos, uma década formando pastores, obreiros, presbíteros, diáconos. É um curso não para formar apenas pastores, mas também para que estes obreiros aprendam também a palavra de Deus. Precisamos ser cheios, precisamos também ser revestidos por esta presença, mas precisamos aprender da palavra de Deus. E a Igreja Deus e Amor, nosso ministério, ela tem investido todos os anos, investido para que estes pastores, estes obreiros, sejam enviados para o Brasil e também a outros países, para levar o evangelho. Isto é muito importante, irmão Miqueias, porque isto também é bíblico. Jesus trouxe os seus discípulos, instruiu, capacitou, ensinou e logo após ele enviou. Isto é o evangelho. E a Igreja Pentecostal Deus e Amor entendeu isto, que o chamado que Jesus tem em nossas vidas é para que possamos anunciar a palavra de Deus. Muitos obreiros, cooperadores, diáconos que ainda não conhecem os cursos que a nossa escola ela está proporcionando, porque nós temos cursos tanto como presencial, como também online, não é, irmão Miqueias? O senhor que é seminarista, o senhor pode explicar, não é, para os nossos irmãos ouvintes, quem pode fazer os cursos, como poderão se inscrever nas plataformas digitais, seja presencial, informe-nos para que este ouvinte também, nosso querido irmão, membro, seja também participante desses cursos da nossa Escola Teológica Deus e Amor.
1: Verdadeiramente, irmão Lindenberg, bem mencionado, a Escola Teológica Deus e Amor é uma escola bem estruturada. De fato, a Igreja Pentecostal Deus e Amor tem se preocupado com essa questão do conhecimento. É importante, é bíblico e o Senhor tem cumprido grandes chamadas e propósito. O resultado disto é almas que estão sendo ganhas para o reino de Deus. O Senhor tem feito um trabalho excelente através daqueles que se dispõem à obra do Senhor, ao chamado e ao propósito do Senhor, como foi mencionado, é bíblico. E se este chamado também arde no seu coração, você tem a oportunidade, através dos nossos cursos que nós temos na ETDA. Irmão Lindenberg, é muito interessante, porque se houver alguma dúvida, por exemplo, no coração do ouvinte agora, mas, irmão Lindenberg, irmão Miqueias, eu não tenho, no momento, a chamada para entrar no seminário, mas eu desejo outro curso. Nós temos também, nós temos o CFO na ETDA, nós temos o curso bíblico Deus e Amor, que é o CBDA,
0: que
1: nós temos uma diversidade de cursos.
0: Glória,
1: olha,
0: a Deus.
1: Que coisa linda. Então, a escola teológica é uma escola que abrange não só o seminário em si, pastoral, mas outros demais cursos para a glória de Deus. Então, nós vemos isto como um crescimento, um avanço muito grande na obra de Deus. Isso tem feito com que almas se renda aos pés do Senhor e o propósito de Deus se cumpra com o avanço da obra do Senhor, o reino de Deus na terra.
0: Glória
1: a
0: Deus.
1: Você que deseja ingressar em algum desses cursos ou realizar o seminário, nós temos inscrições todos os anos através dos canais da Escola Teológica Deus Amor. Agora nós estamos com um novo método, que é também o WhatsApp, que a Escola Teológica tem para os irmãos ali fazerem a sua inscrição. E também nós temos o e-mail, que é cursos@.com.br.
0: Maravilha. É um investimento muito grande, isto tudo para a glória de Deus. Detalhe também, irmão Miqueias, que para quem tem este desejo, esta chama missionária no coração, a nossa igreja também ela propõe os cursos de outros idiomas, né? Inglês, espanhol. Nós temos esses cursos também na Escola Teológica Deus e Amor.
1: Temos. Nós, por exemplo, nós fazemos o espanhol, agrega demais.
0: Glória a Deus.
1: E temos também inglês. Então, a Escola Teológica é uma escola muito ampla, bem estruturada. Porque o conhecimento que transforma é um chamado que permanece. Então, é importante, diz a Bíblia, que nós temos que crescer na graça e também no conhecimento. Então, faz parte. Nós temos esta oportunidade através da Escola Teológica Deus Amor, que está pronta para receber você.
0: Que maravilha, isso aí. E são 19 horas e 45 minutos. É só o começo. Temos muitas informações, temos muitos assuntos para falar com todos vocês. Vocês não poderão perder esta programação. Muito obrigado, irmão Miqueias, pela sua participação. Daqui a pouco ele vai voltar para contar mais sobre algumas experiências na obra missionária. Porém, agora ouviremos Caminando com Deus, este quadro espanhol, em espanhol, e nós ouviremos e já voltamos com vocês. Ouça agora e seja abençoado.
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0: 46 minutos. Boa noite, São Paulo. Boa noite, Brasil. Esta é uma programação ao vivo aqui da Central de Produção Internacional. O Estúdio Deus é Amor, onde nós estamos compartilhando das bênçãos de Deus, das misericórdias do Senhor em nossas vidas. E não para ficar somente nas minhas palavras, nós agora ouviremos esses testemunhos, relatos, depoimentos, aquilo que tem trazido edificação para as nossas vidas. Ouça estes testemunhos e já voltamos com vocês.
1: Meu nome é Isabel, moro em Itapevi. Eu vim contar a minha bênção, porque eu cheguei aqui na Igreja Deus é Amor. Eu era uma mulher muito vaidosa, fumava 2 maços de cigarro por dia e não tinha condições de deixar esse cigarro, porque eu não conseguia sozinha. Aí um irmão me convidou para vir aqui na Igreja Deus é Amor. Eu falei, não, eu não vou não. Ele falou, vamos sim. Passei na padaria, comprei o cigarro, foi aí na bolsa. Quando eu

0: eu peguei e falei, agora mesmo, em nome do Senhor Jesus, o irmão falou que na hora que fizesse o apelo, quem fumasse, Deus ia libertar. Jesus, eu estou jogando esse maço de cigarro no teu nome. E eu creio que se o Senhor é na minha vida e o Senhor realmente está nesse lugar, o Senhor vai me libertar desse cigarro. Aí, passei o resto do dia todo dentro da igreja aqui, não senti vontade de fumar. Cheguei em casa de noite, a mesma coisa. Falei, glória a Deus, o Senhor já me libertou. Isso tem 4 anos, até o dia de hoje, eu agradeço o Senhor por Ele ter me libertado. Meu nome é Isabel, eu moro em Itapevi, na rua Francisco Pereira Filho, número 25, bairro Vila São Francisco.
1: São 9:59, ouvintes, olha só estes testemunhos que têm trazido edificação. A serva de Deus que foi liberta do cigarro, se converteu, entregou a vida para Jesus. E isto tudo é para a glória de Deus, para glorificar e exaltar o nome de Jesus. Está escrito, conhecereis a verdade e ela vos libertará. Ela foi liberta, conheceu a Cristo, teve um encontro com Jesus e recebeu a libertação. Talvez você está em casa agora, está viciado, dependente químico, está agora passando por estes momentos de vulnerabilidade, passando esses momentos de escravidão. Saia hoje, saia desta escravidão, destes momentos onde o inimigo está te destruindo aos poucos. O Senhor Jesus quer te libertar. O Senhor Jesus quer te salvar. E hoje, assim como a serva de Deus foi liberta e salva por Cristo, Jesus quer te salvar nesta noite, em nome de Jesus. 20 horas, vamos para a identificação das emissoras e já voltamos com vocês.
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2: Olha, 20 horas e 5 minutos.
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0: queridos e amados ouvintes, que Deus abençoe a vida de vocês, vocês que ficaram aí ouvindo nossa cantora Priscila Santana, louvando a Deus. Olha, vocês poderão também adquirir estes novos CDs da gravadora MC Music através também nas livrarias, não é? De todas as nossas igrejas, Deus e Amor. Também vocês poderão nas plataformas digitais, no YouTube, no Instagram, tem todos os lançamentos, as canções, vocês poderão ouvir, ser edificados. São mensagens cantadas, onde nós somos abençoados, fortalecidos, e certamente Deus fala conosco através destas lindas canções da gravadora MC Music. Está comigo, ao meu lado, também o servo de Deus, nosso querido irmão Felipe Galvão, não é? Que Deus abençoe, seja muito bem-vindo, meu irmão, ele que também é seminarista, que é do lado norte do nosso Brasil, lá de Amazonas, ô glória, o povo de Manaus. Manda mensagem aqui no WhatsApp, vocês que sempre estão nos acompanhando aí do norte do nosso Brasil, ele está aqui conosco e trará também informações referentes à obra de Deus e algumas programações. Irmão Felipe Galvão, nós estamos vindo de um final de semana abençoado. Aqui na nossa sede mundial tivemos a Conferência Jovem, o Ministério Regenere, Ministério Expansão, unidos em um só propósito, em uma só fé. Pastor Paulo Figueira ministrou a palavra na sexta-feira e ontem, presbítero Davi Miranda Neto, dentre também os cantores Adore Music, cantores da gravadora MC Music, cantora Débora Miranda, e entre outros, foi uma bênção, foi algo extremamente abençoado, e eu pude receber o fortalecimento e a graça de Deus nesta conferência abençoada. Seja muito bem-vindo, a paz do Senhor Jesus.
1: Deus abençoe, meu irmão Lindenberg. De fato, foi um evento extremamente abençoado, onde nós tivemos um marco muito importante, ministros de louvores, né, de outras denominações, a qual Deus utilizou poderosamente, e nós tivemos a nossa vida impactada. Para mim é um privilégio, é uma honra, né, poder estar fazendo parte deste momento da igreja, que a Igreja Pentecostal Deus e Amor está vivendo, né? Evento importante com o tema Graça sobre Graça. E nós sabemos que a graça do Senhor nós não merecemos, né? Mas Ele nos oferta de bom grado, através do Seu amor, através daquilo que Cristo viveu, né? Passou na cruz do Calvário. E hoje nós temos este livre acesso a esta graça, né? Meu irmão Lindenberg, foi bênção de Deus, foi um evento maravilhoso, onde teve jovens que tiveram a sua vida transformadas pelo Senhor, foram impactados pelo Senhor, e as pessoas que vieram, né, prestigiar de outros ministérios, puderam também participar deste evento, outros acompanharam através do YouTube, das redes sociais. Eu tenho certeza que esse final de semana foi um final de semana que ficou marcado na história da Igreja Pentecostal Deus e Amor, e também na vida de milhares e milhares de pessoas.
0: Que bênção, que maravilha, estou aí, muitos jovens, né? Nossa sede mundial estava repleta de muitos jovens, adolescentes, famílias, reunidos em um só propósito para glorificar, e pessoas, como você bem enfatizou, de outras denominações, outros ministérios, puderam estar aqui conosco. Foi algo extremamente muito gratificante para nós, porque nós participamos disto, né? Vivemos isto, e esta conferência foi realmente um marco para a nossa Igreja Pentecostal Deus e Amor, vidas transformadas, renovados por Deus, um grande poder, um grande avivamento desceu sobre a nossa Igreja Deus e Amor. Nós pudemos ver que no momento que nós estávamos ali no estacionamento, muitos jovens, repletos de jovens, cantando, se alegrando, mesmo naquele temporal de chuva, não é? Naquela garoa. Mas os jovens não perderam a fé. Chegaram com fé de outros estados, outros países, estavam conosco também, com aquela fé imensa para glorificar e presenciar esta graça, esta maravilhosa graça, como diz bem o nosso querido presbítero Davi Miranda Neto, esta escandalosa graça. Então nós, todos nós, vivemos isto, fomos impactados, fomos cheios, palavra de Deus, louvores, orações, algo que ficou marcado, ficou na história da nossa igreja pentecostal, Deus e amor. Atenção, jovens, atenção você que está me ouvindo agora, é para você mesmo que me ouve, que me escuta. Você é jovem, você é adolescente, você pode participar conosco destes grandes eventos, inclusive, irmão Felipe, temos cultos todas as semanas, sexta-feira à noite temos o Fire, no estacionamento, e à noite, no sábado, nós temos um grande culto de jovens aqui na Igreja Pentecostal Deus e Amor.
1: É isso mesmo, meu irmão Lindenberg, nós temos participado ativamente, os seminaristas, no Fire, que é sexta-feira à noite, a partir das 20 horas. E Deus tem feito coisas extraordinárias. Nós podemos sentir a presença de Deus palpável naquele lugar, onde Deus tem usado os seus servos ali, né? O Ministério Regenere. E Deus tem movido, tem feito coisas extraordinárias. Sábado também, a partir das 19 horas, você está convidado, você jovem, que deseja participar de um culto Regenere, né? Ou até mesmo de se integrar ao Regenere. É à noite, sábado, às 19 horas, você está convidado para participar deste culto, vai ser bem recebido, vai ter palavra de Deus e você vai sair cheio da graça do Senhor.
0: Aleluia! Você está convidado e também convocado. Convide mais alguém para vir com você, convide seu irmão, sua irmã, seu pai, sua mãe, sua família e vem cultuar conosco aqui na sede mundial. Temos cultos em 5 horários, às 7 da manhã, às 9 horas, 11h30, 3 da tarde, às 7 da noite e no sábado também, à noite, vocês poderão cultuar a Deus com toda a equipe Regenere, Expansão, todos empenhados com aquela equipe altamente capacitada para recepcionar você e toda a sua família. E nós também, irmão Felipe, estamos também em uma grande expectativa, porque amanhã teremos um culto especial aqui em nossa sede mundial. Atenção São Paulo, atenção Brasil, zona Leste, Zona Norte, Zona Sul, ABCDMR, vem pra cá. Porque amanhã você não pode marcar outro compromisso, porque o seu compromisso é aqui, na sede mundial, no Templo da Glória de Deus. A sede mundial será impactada novamente com a glória de Deus, com o poder de Deus que será derramado aqui em nosso meio. Porque acontecerá, irmão Felipe, algo também que ficará marcado em nossas vidas. Amanhã é feriado nacional, ninguém trabalha. Amanhã você poderá vir cultuar conosco a partir das 14 horas. Vocês já poderão chegar aqui. Não olhe para o clima, não olhe para esse tempo, se estará chuvoso, se frio. Enfim, Deus vai te entregar a bênção e vai honrar a sua fé, porque vocês virão para glorificar a Deus, adorar e exaltar este Deus que é poderoso e fiel, irmão Felipe.
1: É isso mesmo, irmão Lindenberg. Amanhã, feriado nacional, 7 de setembro, já se prepara aí, porque a partir das 14 horas terá o poderoso culto com a campanha Blindando Minha Família, Mudando Minha Nação. O pastor José Manuel James estará pregando a palavra de Deus e pode ter certeza que Deus estará operando sinais, prodígios e maravilhas nesta tarde. Eu convido você, convido a sua família para estar presente neste culto, como bem falou o meu irmão Lindenberg. Não deixe que o clima, não deixe que nada impeça você de estar amanhã na sede mundial das Igrejas Pentecostal Deus e Amor, Avenida Prefeito Passos, número 10, para estar cultuando a Deus e pode ter certeza que você vai ser abençoado. Em nome de Jesus.
0: Glória a Deus. É amanhã, hein? Dia 7 de setembro, a partir das 14 horas, vocês poderão vir já com as suas caravanas. Organize a sua caravana, converse com seu pastor, converse com seu parente, o seu familiar, o seu vizinho e venha adorar a Deus conosco na Igreja Pentecostal Deus e Amor, Avenida do Estado, 4568, aqui na Liberdade, entrada principal, pela Avenida Prefeito Passos, número 10. Porque certamente, irmão Felipe, ouviremos e contemplaremos milagres, milagres extraordinários, onde nós seremos edificados, impactados com o poder de Deus. Milagres, curas, vidas que chegarão aqui oprimidas, mas receberão a libertação da parte de Deus. E isto você ouvirá agora. Nós ouviremos agora este lindo testemunho, depoimento com o que Deus está fazendo em nossas igrejas pentecostal. Deus é amor.
2: Assim, tem sido no estado da Bahia, Lisboa, Alto do Rio, nascida no Liceu Rogério. Tenho muitas vezes para contar, mas hoje em especial, Deus ele me deu no momento que eu não tinha de onde tirar, de onde vim. O Senhor ele me presenteou com um apartamento e para mim, para meus filhos, meu esposo, toda a minha família. Ele havia me feito promessas, queria me abençoar financeiramente. Mas no momento atual não saberia como, porque eu não via possibilidades. Mas quando a gente acha que já está no fim, que não tem mais nenhuma saída, quando o Senhor ele nos faz uma promessa, Ele é fiel para cumprir. Tudo aquilo que Ele nos promete, Ele cumpre. Portanto, eu creio que tudo aquilo que Ele prometeu a você, meu irmão, minha irmã, Ele vai cumprir. Ah, mas está difícil. Mas não se preocupe que ele vai cumprir, porque ele cumpriu na minha vida. Ele me presenteou não só com um apartamento, o Senhor ele me presenteou com dois apartamentos, um deles imobiliado. A irmã pode perguntar, você pagou quanto por ele? Eu não paguei nada, porque quando o Senhor ele promete de nos presentear, ele providencia, porque ele é o Deus dono da prata, ele é o Deus dono do ouro. E ele faz milagre. Entre tantas bênçãos que o Senhor ele me concedeu. O Senhor, resumidamente aqui, ele me curou do câncer. Eu tive leucemia, eu tive um caroço canceroso no meu seio esquerdo. O Senhor me curou. Os meus filhos, tenho filhos gêmeos, que são os meus filhos mais velhos. Hoje, eles estão com 18 anos. Para a honra e glória do Senhor, na presença do Senhor. E passei por muitas dificuldades, tive uma gravidez de alto risco, mas o Senhor ele me guardou todo o tempo. E Deus ele é Deus de milagre. Agradeço a Ele por todas as bênçãos, todos os livramentos, as vitórias que Ele tem concedido na minha vida. Sempre fui desse ministério e tudo que o Senhor tem me prometido, Ele foi fiel para cumprir. Acredito que tem muito mais ainda para se cumprir, porque tudo aquilo que Ele promete, Ele cumpre na nossa vida. E eu agradeço a Deus por tudo.
0: Que maravilha, 20 horas e 23 minutos. Que bênção, ouvintes, que bênção. É testemunhos que trazem edificação espiritual para as nossas vidas. E nós somos testemunhas disto, que Deus está operando na igreja pentecostal. Deus é amor. Portanto, faça-nos uma visita especial para que também nós sejamos honrados com a sua presença. Nós receberemos de braços abertos e alegres pela presença de vocês aqui no Templo da Glória de Deus. Irmão Felipe, o senhor que vem lá de Manaus, não é? Amazonas, lá do norte do nosso Brasil. Que bênção. Conte-nos como que é a igreja pentecostal, Deus e Amor, ali em Manaus. Quantas igrejas aproximadamente pertencem ali na estadual, né? Pertencem à estadual de Manaus. Então, conte-nos um pouco sobre a igreja, a região onde você mora, para que os nossos ouvintes também possam conhecer e saber que aonde a igreja Deus e Amor tem alcançado vidas.
3: Isso mesmo, meu irmão Lindenberg. De fato, a igreja pentecostal Deus e Amor, ela tem alcançado vários lugares, né? Inclusive a minha terra, Manaus, onde Deus tem feito coisas extraordinárias. A nossa sede estadual, que fica localizada na rua Alexandre Amorim, 525 Centro, né? É uma obra ali que tem abençoado muitas vidas, né? Campanhas que Deus tem usado o seu servo, o pastor André Zimbruski, né? É o pastor estadual de Manaus. E Deus tem feito coisas extraordinárias. Para mim é um privilégio, né? É muito gratificante poder servir a Deus ali, onde nós vemos muitos milagres, muitos sinais, né? Deus, ele é o mesmo, ele não mudou. E nós temos muitas experiências ali na obra do Senhor, né? Pessoas que carecem, né?
1: são necessitadas de ouvir a palavra de Deus. E Deus tem levantado muitos homens e mulheres de Deus para transmitir a mensagem da graça, né? A mensagem do Evangelho. E tem alcançado muitas vidas. A obra de Deus ali tem crescido, tem se expandido, né? Tem chegado também nos interiores, nos ribeirinhos, né? Pessoas mais carentes ali.

0: famílias, né, que já congregam conosco, mas também outras famílias, até mesmo pessoas de outras religiões.
1: Glória,
0: né,
1: a Deus.
0: A Igreja Deus é Amor, ela não tem olhado para isso. O trabalho social tem sido forte, né, e pessoas têm alcançado, têm sido alcançadas, né, através, aleluia, desse trabalho social, irmão Lindenberg.
1: Que bênção, olha só, Igreja Deus e Amor, onde tem chegado, no norte do nosso Brasil. Que bênção. 20:26, vamos agora para um rápido intervalo e já voltamos com vocês com mais informações. Música.

20 horas e 27 minutos. Ouvintes, vocês ficarão agora com um tempo específico com as propagandas eleitorais. Mas daqui a pouquinho nós voltaremos e daremos prosseguimento à nossa programação, tá bom? Com mais informações pertinentes à obra de Deus, testemunhos, louvores, canções. Mas vocês ficaram agora com as propagandas eleitorais e já voltamos com vocês.

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2: Minhas amigas e meus amigos, amanhã, 7 de setembro, é dia de comemorar a independência do Brasil. Para além do grito de Dom Pedro I, às margens do Rio Ipiranga, a independência do Brasil foi uma dura conquista de homens e mulheres que deram suas vidas nas batalhas contra a tirania, a escravidão e a injustiça social. De Tiradentes, herói da Inconfidência Mineira, a Maria Quitéria, Maria Felipa e Joana Angélica, heroína do 2 de julho na Bahia.

0: Defender a independência do Brasil é defender nossa soberania e nossa democracia. Mais do que nunca, é preciso lutar pelo que é nosso. Temos a segunda maior reserva de terras raras do mundo e a maior fonte de água doce. No último mês, descobrimos uma nova e rica reserva de petróleo. Nossas riquezas devem servir ao futuro do povo brasileiro. Foi aprovado no Congresso Nacional o marco legal, que permitirá ao Brasil transformar as enormes reservas de minérios críticos e terras raras em desenvolvimento e riqueza para o povo brasileiro. Recursos naturais que, da mesma forma que o nosso petróleo, devem ser usados para o desenvolvimento de tecnologia de ponta e geração de emprego de qualidade no Brasil. Por isso, não podemos baixar a cabeça diante de potências estrangeiras que querem transformar o Brasil novamente em colônia. Não somos colônia e não seremos colônia de ninguém. Minhas amigas e meus amigos, um país soberano é aquele capaz de defender seu território, suas fronteiras, seu meio ambiente, suas riquezas e seu povo de quaisquer interesse de estrangeiro. Um país soberano é aquele capaz de criar as oportunidades que o seu povo precisa para conquistar a própria independência. A independência financeira, a independência de poder estudar e pensar livremente, escolher a melhor profissão e o melhor emprego. Ter mais tempo para si mesmo e para sua família. A independência de contar, como previsto na Constituição Federal, com saúde pública de qualidade e a melhor educação gratuita para seus filhos. E de viver em um país livre da fome, da pobreza e de todas as formas de desigualdade, com direitos para todos, em vez de privilégios para poucos. Minhas amigas e meus amigos, o Brasil trabalha pela paz mundial e harmonia entre as nações. Defendemos o livre comércio. Nenhum governante estrangeiro tem o direito de dizer de quem podemos comprar e para quem podemos vender. Somos um país soberano e nossas decisões pertencem a nós e a mais ninguém. Temos motivo de sobra para nos orgulharmos do nosso país. Temos na Amazônia uma das maiores biodiversidades do planeta. Somos exemplo na defesa do meio ambiente. Nossa riqueza cultural encanta o mundo. Somos referência mundial em transição energética e no enfrentamento da emergência climática que ameaça o futuro da humanidade. E temos cada um e cada uma de vocês que formam o extraordinário povo brasileiro, um dos mais admirados em todo o planeta. Um feliz dia da independência e que Deus continue abençoando o nosso Brasil.
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5: 20:34.
1: 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Dor no joelho. A dor no joelho é, sem dúvida, uma das mais frequentes no organismo humano. Afeta tanto idosos e tem origem principalmente na questão degenerativa, como indivíduos jovens, por norma devido a lesões traumáticas ou problemas de alinhamento da rótula, os chamados síndromes rotulianos. Uma dor constante no joelho é uma indicação ou sintoma de que algo não está bem. Já noutras situações, a dor no joelho pode ser provocada apenas por uma situação pontual de sobrecarga de esforço, como o que ocorre numa caminhada mais longa, ou a subir planos inclinados, ou carregando pesos excessivos, ou mesmo em treino desportivo mais intenso. As entorses do joelho podem ser devidas a um simples estiramento rotura parcial até uma rotura completa dos ligamentos colaterais e que resultam em dor com duas localizações distintas. Dor no joelho medial e dor no joelho lateral. Os ligamentos cruzados são intraarticulares e podem romper sem causarem grande dor pelo seu diagnóstico clínico, que nem sempre é muito fácil. Os síndromes rotulianos afetam normalmente os adultos jovens, obrigando a um estudo adequado das relações fêmuro-patelares. O reforço e o reequilíbrio muscular do quadricipite, nomeadamente do vasto interno oblíquo, são determinantes na diminuição da hiperpressão lateral da rótula, mas a cirurgia de realinhamento do aparelho extensor pode ser necessária para reduzir a dor anterior do joelho e evitar evolução para artrose da rótula. Rotina saudável. 5 dicas para manter-se ativo após os 65 anos. Envelhecer de forma saudável é um desafio para muitos brasileiros, especialmente para os 29 milhões de pessoas com mais de 65 anos. De acordo com o IBGE, até 2060, cerca de 25,5% da população será idosa, o que significa que uma em cada 4 pessoas terá mais de 65 anos. Esta fase exige cuidados especiais com a saúde física e mental, mas com a adoção de hábitos saudáveis é possível envelhecer com qualidade de vida e bem-estar. Envelhecer com saúde não significa desacelerar, e sim manter-se ativo tanto física quanto mentalmente. Pratique exercícios físicos regularmente. A prática de atividade física é crucial para a saúde dos idosos. Mantenha uma alimentação saudável e balanceada. Aliás, uma alimentação rica em nutrientes é fundamental para a saúde na terceira idade. Exclua o consumo de álcool e cigarro. O álcool e o cigarro são inimigos da saúde, especialmente para os idosos. E fique atento ao colesterol e ao diabetes. O colesterol alto e o diabetes são comuns entre os idosos e devem ser monitorados de perto. Durma bem, a qualidade do sono é um fator essencial para a saúde geral dos idosos. Envelhecer com saúde é possível e a chave está em adotar hábitos saudáveis e manter-se ativo. A prática regular de exercícios, uma alimentação balanceada, evitar álcool e cigarro e controlar doenças crônicas e garantir, claro, boas noites de sono são fundamentais para ter uma vida longa e com qualidade.
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5: Vinte horas e 38 minutos, ouvintes, voltamos com a nossa programação, que Deus abençoe a todos vocês. Eu quero convidar você, ouvinte, que está em casa agora, sintonizado conosco, ore conosco, ore, faça essa oração, faça esse momento de clamor. Vamos agradecer, sermos gratos. Mas, irmão Lindenberg, diácono Lindenberg, mas sermos gratos, estou passando luta, estou enfrentando provação, enfim. Se Deus te colocou nesta luta, Ele vai te tirar dessa luta, você não está só. Vamos ser gratos a Deus e receberemos, todavia, a bênção do Senhor. Portanto, ouvintes, oremos ao nosso Deus. Poderoso Deus, maravilhoso, bendito e eterno Pai, Senhor Deus, tremendo e santo, Senhor, nós cremos no Teu mover, na manifestação da Tua glória, das Tuas bênçãos sobre cada um dos nossos ouvintes. Senhor, queremos ser gratos a Ti, pelos livramentos, pelas portas abertas, Senhor, por tudo que o Senhor tem feito em nossas vidas, por mais que nós não somos dignos de tal. Mas está escrito na sua palavra, porque Deus amou o mundo de tal maneira que deu o seu Filho unigênito, para que todo aquele que nele crer não pereça, mas tenha vida eterna. Pai, muito obrigado, Senhor. Obrigado pela tua graça. Obrigado por esta plenitude que nós recebemos do Senhor. Pai, obrigado, Senhor, pelos livramentos, por ter nos guiado, Senhor, pelo caminho verdadeiro. Senhor, obrigado, ó Deus, pela cura. O Senhor curou este ouvinte, o Senhor curou esta pessoa que outrora estava desenganado pela medicina. Recebeu um diagnóstico, Senhor, e abateu o coração, entristeceu este coração, esta mente. Pai, mas o Senhor realizou o grande milagre. Porque a tua palavra nos diz que para Deus nada é impossível. E eu creio nisto, ó Deus, na manifestação do teu poder e da tua graça. Pai, vai ao encontro do teu servo. Vai ao encontro da tua serva agora, Senhor. Alegra este coração. Alegra esta mente. Alegra, meu Deus, esta vida. que está angustiada, Senhor, tira, arranca ela das trevas, Senhor, desta luta, desta escravidão, para que o teu nome seja glorificado. Senhor, queremos te louvar, queremos te exaltar na beleza da tua santidade. Senhor, estenda as tuas mãos de misericórdia, porque o Senhor é bom e a sua benignidade dura para todo sempre. Te louvamos, ó Deus, te agradecemos, meu Pai, por tudo quanto o Senhor tem feito nesta obra, nestas concentrações, nas campanhas. Senhor, através da rádio Deus é Amor, através do programa Voz da Libertação, vidas, centenas e milhares de vidas foram alcançadas por esta programação, através da oração, do clamor, vidas também receberam, ó Pai, a cura, o milagre para a tua glória. Senhor, visita neste momento esta pessoa que está internada, esta pessoa que recebeu esta notícia, esta pessoa que está orando, intercedendo por seu parente, por seu familiar. Meu Pai, desperta, liberta, transforma, cura, faz a tua obra completa na vida desta pessoa, faz o teu querer, Senhor, faz a tua vontade, porque sim, ó Pai, a sua vontade é boa, é perfeita e agradável, e nós queremos te louvar, te entregar em tuas mãos a cada vida, a cada ouvinte, a cada irmão e irmã que está conosco, ó Deus, orando, clamando e buscando pela tua presença. Faz de novo, ó Pai, como a igreja primitiva orava, jejuava, consagrava a sua vida e a manifestação do teu poder era notório. Senhor, muito obrigado. Obrigado por este momento de oração. Obrigado por este momento de intercessão, ó Deus. Obrigado, Espírito Santo. Fica conosco, ó Pai, guardando, livrando e protegendo esta pessoa de todo o mal, de todos os laços do maligno, de todas as enfermidades que caiam por terra agora, em nome de Jesus Cristo. Obrigado, Senhor. Fica conosco, guardando, livrando e protegendo para a tua glória, em nome de Jesus. Horas e 43 minutos, que Deus abençoe você que orou conosco, orou com fé, orou com este propósito, com esta convicção de que Deus certamente ouviu a nossa oração. Deus, ele manifesta a sua glória, a sua graça, a sua bondade, mas precisamos ser gratos a ele todos os dias, porque está escrito, e as suas misericórdias são a causa de nós não sermos consumidos. Que Deus abençoe a sua vida. Vamos agora para os clássicos e PDA. Ouviremos estas canções, louvores que impactou a nossa vida e seja agora impactado através destas lindas canções da gravadora MC Music. Ouça agora e seja edificado.
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0: Deus na grande São Paulo. Deus abençoe ouvintes, Deus abençoe vocês que já estão agora conosco, sintonizados. Mas agora nós vamos para a identificação das emissoras e já já voltamos com vocês, hein? Não saiam daí!
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1: Milhares de animais sofrem por abandono e agressões, e vemos isso de perto nos últimos